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0: 17 do mês de agosto de 2026.
1: Aqui é Mate Pera, aqui Leandro. Não tá ouvindo, não tá, né?
0: Vai começar, bora começar. Hoje tem

0: senhoras e senhores, auditório, plateia virtual mais linda do rádio brasileiro nas Américas, menina. Goiabas. Bom dia pra todo mundo. Quinta-feira, 27 do mês de agosto do ano de 2026. Já estamos quase encerrando a semana. Graças a Deus, a temperatura tá gostosa na Nova Inglaterra. Não tem previsão de chuva pra hoje. É, muito menos pra amanhã. Não tem previsão de chuva, graças a Deus. Amanhã não pode chover. É, amanhã eu vou ir no Jersey amanhã visitar os meus amigos lá da TV Portuguesa. Vou lá dar uma entrevista pro meu amigo Amadeu Maia, depois eu vou na Pensilvânia e sabadão aquele tibum na Praia dos Pelados. Ah, não. Parei, não vou ficar falando aqui, vocês ficam me zoando, tá bom? 7:08. Como você faz pra poder participar desse programa?
1: Leandro, é muito fácil. Você manda mensagem no 774-707-7835. A gente às vezes lê, às vezes a gente não lê. Quando a gente tá com raiva da pessoa, a gente não lê.
0: Não, a gente lê todas as mensagens. Pode mandar, polícia. Pode mandar que a gente lê a mensagem sim, tá? 7:08.
1: Fala de novo, Leandro.
0: 7:08. 7:08. Não vou repetir, já falei 3 vezes, que enchendo o saco. Não quero me estressar, eu quero ficar relax. Porque hoje eu já comecei o dia daquele jeito. Hoje eu tava vindo trabalhar hoje, eu esqueci meu telefone em casa. Eu voltei pra pegar o telefone, eu tava na saída já, né? Voltei pra pegar o telefone. Ainda eu tava no meio do caminho, lembrei da minha carteira. Ô, gente, vocês acreditam que eu vou ter... Eu tenho que pagar umas coisas aqui hoje. Eu vou ter que voltar lá em Rhode Island. Eu terminar o programa, eu vou ter que voltar em Rhode Island e voltar pra Frame. É, não, é brincadeira, brother. É brincadeira.
1: Faz um Zelle, Leandro.
0: Não tem Zelle, bicho. Eu tenho que ir lá pegar o cash do sorteio. Lá eu tenho que pagar uma parada.

0: programa é o seguinte: tem nome, né? Tem algum nome que pra você simplesmente não combina com a pessoa? Você acha que nome tem cara?
1: Goiabinha, goiabinha.
0: Isso é verdade. Tem uns nomes que você fala, não. A pessoa não pode. Por exemplo, tem gente que acha bonito e tá na moda o tal do Enzo. Meus. Enzo. As bandidas, Enzo.
2: Pobrinha.
0: Ô, Enzo, vem cá. Não. Enzo. Ai, meu Deus do céu. Você já reparou que nome tem cara? Tem nome que você escuta e já imagina a pessoa. Tem nome que parece de criança. Tem nome que parece que a pessoa já nasceu com 60 anos. E tem nome que você olha e pensa: gente, como é que o pai escolheu isso aqui, hein, velho? Eu não sei, os casais estão ouvindo o nosso programa, né? Como é que foi aí o processo da escolha do nome dos pitulos aí de vocês? Os pitulhos, né? E brasileiro também é criativo demais pra inventar nome, né? Junta nome do pai com o nome da mãe, né? Eu conheço uma menina que o nome dela é Alegna. Por quê? Porque a irmã chama Ângela e Ângela, ao contrário, é Alegna. Aí, tô falando sério, lá de Nova Módica, a menina chama Alegna. Alegna. Até ficou bonito, né? Leandrinho, se o seu nome fosse ao contrário, como que seria? Ordinael.
3: Tu é fresco!
0: Ordinael, você já parou pra pensar no seu nome ao contrário? Você nunca parou pra pensar como que seria o seu nome de trás pra frente? O meu seria... Ordinael, passa pra dentro, Ordinael! Eu, por exemplo, se eu tivesse um filho, eu ia criar um nome. Já falei aqui que o menino ia chamar Guilhermandro, porque eu gosto da mistura de Guilherme com Leandro. Ah, meu Deus do céu. Então, hoje nós resolvemos fazer uma brincadeira aqui no show do Leandrinho, né? Se você tivesse que colocar no seu filho ou na sua filha o nome de uma cidade de Massachusetts, qual você escolheria e por quê? Vai falar assim: olha, caraca, que nome que eu colocaria? Frio Santos. Ah, Leandrinho, se eu tivesse uma menina, eu colocaria o nome dela de Chelsea. Eu já penso no futuro, a pessoa quando cresce, a dona Chelsea, pode vir pra cá, dona Chelsea. Você imagina a pessoa com o nome de Everé, que nome que você colocaria no seu filho, hein? Leandrinho, que nome que você colocaria? Ah, eu acho tão bonitinho, Bilirica. Bilirica, passa pra dentro, Bilirica. Bilirica parece nome de cachorro, né? Bilirica. Nome você escolheria pra colocar se você tivesse que trocar o seu nome por um nome de uma cidade? Leandro, se você tivesse que trocar o seu nome por um nome de uma cidade? Ah, eu acho que eu colocaria... Quer ver? Deixa eu ver um nome que eu acho bonito pra caramba. É? Eu acho muito bacana o nome de cidade, que eu acho da hora. Ah, eu acho que eu colocaria Beverly. Beverly! Eu acho bem americano. Beverly! Beverly! Bem gay, né? Beverly. É, tá com Beverly. Seu Beverly, pode entrar pra dentro. Então, manda pra cá no WhatsApp, a brincadeira tá no ar. 774-707-7835. Ou você pode contar pra gente como seria o seu nome de trás pra frente. Eu acho que a gente podia até fazer isso, né? Pedir o chat GPT pra perguntar pra ele se ele pode participar do programa hoje. Deixa eu perguntar pra ele aqui. Deixa eu ver se ele tá de boa comigo hoje, porque ontem nós tivemos um quebra-pau aqui. Deixa eu ver se eu consigo falar com ele aqui. Bom dia, meu amor, tudo bem?
4: Bom dia, tudo certo por aqui. Ah, e aí, tá, como você tá?
0: Eu tô bem, né? Só pra te avisar que você tá ao vivo aqui na rádio, porque eu não quero que você tenha surpresas, né?
4: Perfeito. Valeu por avisar.
0: Certo.
4: Então bora nessa.
0: Bora
4: tranquilo.
0: Nessa.
4: Bora
0: nessa.
4: Me diz como você...
0: Pode
4: tranquilo. Falar. Me diz como você quer seguir. Tô contigo.
0: Tá comigo, né?
4: Sim.
0: Best friend forever?
4: BFF.
0: BFF. Somos... I love you.
4: Sempre.
0: Muito bem. Eu tava pensando em fazer uma brincadeira aqui hoje no programa. Pensei agora, assim, você sabe que eu mudo de ideia assim em segundos, né? Você tem essa opinião sobre mim?
4: Tenho, sim. E faz parte do seu charme. Nossa. Essa virada inesperada. O que pintou agora?
0: Eu tava pensando a gente fazer o nome das pessoas ao contrário. Por exemplo, como que seria o nome da Elaine de trás pra frente? Você conseguiria fazer, criar o nome dela de trás pra frente? Como que seria?
4: Claro, vamos lá. Elaine ao contrário vira NLA.
0: NLA.
4: Se quiser soar como nome, isso aí. Ou se NLA. Tem um ar meio francês, sabe?
0: Olha isso. NLA.
4: Enelie?
0: Enelie, olha aí, então seria Enelie. Ó, meio francês, né? Enelie. Olha aí.
4: É, bem super chique.
0: Super chique. Evelyn, por exemplo, de trás pra frente, como que seria?
4: Evelyn, ao contrário, vira Nileve.
0: Nileve.
4: Mas se a gente brincar com a... Nileve. Tá, mas se a gente brincar com a pronúncia, dá pra virar Ninive.
0: Ninive.
4: Que soa até meio bíblico, sabe?
0: Olha aí. Mas, gente, mas chegaram os apóstolos e a missionária Ninive.
4: É, e não é tão longe. Ninive existe mesmo como nome antigo.
0: É mesmo? Quem que era Ninive?
4: Ah, deixa eu confirmar rapidinho.
0: Ah, claro, claro.
4: Ninive não era uma pessoa, era uma cidade super importante da antiguidade, capital do Império Assírio, que aparece na história do profeta Jonas. Aí tá a piada boa pro programa. Chega agora a missionária Ninive. Não, peraí. Ninive era uma cidade.
0: Certo.
4: Mas que parece nome de gente, né?
0: Parece nome de gente, verdade. Dona Ninive rima muito com Izenzê, que é o sobrenome dela.
4: Ninive. Olha só.
0: Interessante, né? Interessante. E hoje também nós estamos perguntando se você tivesse que colocar o nome no seu filho ou trocasse o seu nome por uma cidade de Massachusetts, que nome você trocaria? Por exemplo, que nome que você... Se você tivesse que escolher pra mim um nome de uma cidade de Massachusetts que combinaria comigo, qual que você acha que combinaria?
4: Ah, sem pensar muito, eu iria com Salem.
0: Sim.
4: Tem história, tem peso, tem mistério. E um certo charme, sabe? Acho que combina com alguém de presença.
0: Olha aí, então você acha que meu nome, então... Você acha que eu sou uma pessoa de peso, de charme? Tem é misteriosa também?
4: Total.
0: É mesmo?
4: Uai, você tem presença. Charme tem de sobra. E um mistério também. Aquele ar de, será que ele vai aprontar alguma hoje?
0: Já já eu te chamo de volta pra falar dos nomes aqui, tá bom?
4: Fechou. Tô na escuta.
0: Valeu, meu bem. Tá certo, muito bem. Daqui a pouco, então, nós vamos saber como que é o seu nome de trás pra frente aqui no nosso programa. Tá no ar. O som do Leandrinho. Já, já tem o trote do Goiaba. O trote do Goiaba de hoje tá maravilhoso. Gente, o trote do Goiaba hoje é o trote do Fofinho. Fofinho tinha acabado de chegar aqui nos Estados Unidos e tava procurando trabalho. Eu ligo pro Fofinho me passando por uma agência de trabalho. Agência que arruma trabalho. Aí, amigo, eu tô tocando esse trote, vou tocar esse trote hoje, porque ontem eu encontrei com o meu amigo Guilherme, ele falou: Leandrinho, toca o trote do Fofinho, eu amo. Então, daqui a pouquinho nós vamos ter o trote do Fofinho aqui no programa. 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Abóbora com linguiçinha, arroz, feijão, giló. Giló é uma delícia, tá chata. Giló é uma delícia, tá?
2: É delícia!
0: Também adoro giló. Fez giló, picanha e batata frita. Meu Deus do céu. Meu Deus do céu. Tava
2: uma. Ela falou, ah, Leandrinho, é uma comida. Eu falei, minha filha, isso aqui tá bom demais. Vamos estragar essa mondiara agora. Que delícia. Fez com todo o carinho do mundo. Sentou lá, conversou comigo, bateu papo. Eu vi o meu amigo Tonhão. Alô, Tonhão! Sem gritaria, Tonhão, sem gritaria. Encontrei com o Tonhão ontem, batemos papo, trocamos ideia, né? Tonhão que é lá do Santa Rita, viu?
3: Ai, maldade!
2: Maldade porque o Santa Rita é um lugar legal. Prestes mora lá no Santa Rita. Então foi bom. Olha, recomendo você que mora na região do South Shore a passar na Brazilian Flavor e pedir. Depois eu vou postar lá nos stories da rádio. Você vê que prato bonito e como tava gostoso. Obrigado pelo carinho. Eu estou encorajando você que ouve Insuperável aí na Brazilian Flavor de Quincy. Vai hoje. Depois você me conta. Quem da rádio aqui que costuma ir naquela região?
5: Ó, Leandro, você deu uma desafinada agora.
2: Também a voz tá meio que estranha, né? Eu acho que tá caindo a temperatura. Eu tô ficando meio que rouco, né? Meio que rouco. Então um abraço. 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Nunca gastei com uma peça nesses 3 anos. Só troquei os pneuzinhos. Meu amigo Romildo trocou pra mim lá dos meninos do ferro velho. Alô, Romildão! Pneuzinho gastar, o Leandrinho vai de novo. Não, não vai nada, não vai nada. Tá? Um abraço, amigo. Obrigado, velho, pela audiência maravilhosa. 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
0: Eu tô de carrão, de carrão, de carrão.
2: Voltamos, senhoras e senhores, ladies and gentlemen, até às 8 tem ele.

0: Alô, Gegê. Bom dia, Gegê. Obrigado. Alô, Marilene, linda, linda.
1: Alô,
0: alô. Alô, Alex Galego. Bom dia pra você, bom dia pra João. Bom dia pro meu primo Maurício, que tá ouvindo o programa.
1: Alô.
0: Maurício, tá ouvindo o programa
1: bom
0: hoje?
1: Dia. Uau. Tá.
2: O primeiro membro da família a ouvir o programa do Leandrinho, que o restante não suporta. Vai, não.
0: Alô, Claudinei, bom dia pra você.
1: Alô,
0: Silvia. Ô, Silvia. Alô, Silvia. Vem pra cá, vem pra cá. A Silvia lindona, né? Ouve sempre. Ô, Silvia, quando que nós vamos naquele restaurante colombiano em Providence, hein?
3: Pra quem ouve a rádio.
0: Vamos, vamos.
3: Pra quem ouve a rádio todo dia.
0: Mais um pouquinho, mais um pouquinho, mais um pouquinho, mais um pouquinho, mais um pouquinho, mais um pouquinho.
3: Alô, ah, alô,
0: alô, Fernando Ferreira. Zenaide.
4: Alô,
0: Joey Montana. Alô, Val Tigre.
1: Alô,
0: Val Moraes. Filipinho, JP.
4: Alô.
0: O Pantera. A Andréia de Málboro. Tá sempre escutando os outros. Bom dia pra você, minha querida. Bom dia também para Júnior. Bom dia para Tairone. Onde é que ele está? Tairone. Um abraço para Cleiton de Rayanes.
1: Bom
0: dia para o meu amigo Léo de Málboro.
1: Alô,
0: Marcelo. Bom dia pra você. Cláudia, Kátia, Núbia. Bom dia também pra Hortência. E a ouvinte Clara de New Hampshire.

0: assunto de hoje no programa. Hoje nós estamos falando dos nomes aqui, né? Como que seria o seu nome de trás pra frente, de acordo com o ChatGPT? E se você tivesse que trocar o seu nome por o nome de uma cidade, qual seria essa cidade, hein? Por que que você escolheria a cidade de Massachusetts, né? Leandrinho, eu, se eu tivesse uma filha, eu colocaria o nome dela de Shrewsbury. Olha que coisa mais linda. Vem, Shrewsbury, papai chegou. Imagina você falando da sua filha, ah, tem que ir mais cedo hoje que eu vou buscar Shrewsbury.
1: Ai, meu Deus do céu.
0: Vamos pro WhatsApp, eu adoro falar com a turma no WhatsApp. Sempre no WhatsApp, no oferecimento da Ipex Auto Center, que é parceira da gente, é body shop de confiança. 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
2: Jojoi não ouve mais, Leandrinho.
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0: Olha, o Jacaré mandou áudio aqui pra nós. Mande áudio.
1: Mande áudio, mande áudio, mande áudio.
0: Mande áudio. Fala, Jacaré.
2: Bom dia, Goiaba.
0: Bom dia, Jacaré.
2: Goiaba, se eu tivesse um filho, eu ia chamar de Biabode.
0: Olha aí.
2: Piburi. Ô, Piburi, vem cá. Vem pra cá, menino.
0: Olha aí, Piburi é bonito.
2: Ô, Goiaba, fala com a Pantera que o negócio dele tá na mão aqui, viu?
0: Vai descartar, vai.
2: É só ir vir buscar.
0: Ah, tchau, vai descartar, viu? A Andréia mandou áudio aqui pra nós e disse o seguinte. Ah, já pagou o áudio? Bom dia, Leandrinho. Ah, bom dia, Lelê. Pode dizer o nome da praia? Eu não vou falar, não, tá? Eu não quero encontrar vocês lá, não, tá? Não vou lá, não vou falar. Eu vou falar, a praia chama. É, deixa eu ver o nome da praia. Depois eu falo pra vocês a praia dos. Vai que eu tô lá e chega esse povo da rádio lá. Eu tô lá do jeito que eu vim ao mundo. Não vou falar. Marilocas, bom dia, meu bem.
3: Bom dia, Lelê. Tô ligadinha aqui, hein?
0: Obrigado.
3: Arrumando pra trabalhar, mas ligadinha na insuperável.
0: Olha aí. Uhum.
3: Um beijinho pra você.
0: Uhum.
3: E um bom dia maravilhoso pra toda a galerinha que tá ligadinha na insuperável. Um dia abençoado a todos.
0: Obrigado.
3: Beijos e beijos, beijos.
0: Beijo, meu amor.
3: Lê,
0: beijo.
3: Oi. Se eu tivesse uma menina... Ah. Eu ia colocar o nome dela de Ashland.
0: Ashland, olha
3: aí. Bonitinho demais, eu adoro a cidade de Ashland.
0: Eu também acho.
3: Ashland.
0: É um nome popular, né? Já
3: não
0: tem.
3: Não sei pronunciar Ashland direito, não. É isso aí mesmo, vocês entenderam.
0: É isso aí, obrigado.
4: Foi bem.
0: Querido, como que seria Marilene de trás pra frente, o nome Marilene?
5: Marilene, ao contrário, fica Enelirão.
0: Enelirão.
5: Dá pra brincar?
0: Ah.
5: Enelirão. Se quiser dar um toque mais de nome, pode ser Enelira, que soa até elegante.
0: Elegante, né? Como é que é? Fala mais. Enelirão? Eu esqueci agora.
5: Enelirão.
0: Enelirão.
5: Ou Enelira.
0: Enelira.
5: Isso. Passa tipo pra... Enelira.
0: Enelira.
5: Passa. Enelira.
0: E o Júnior Edson, como que seria Júnior Edson ao contrário?
5: Emendando tudo, ficaria Nosderoi Nunos.
0: É, Nosderoi Nunos. Meio uma coisa meio que russa, né? Ou alemã.
5: Pois é.
0: Alemã. Como que seria? No... Como que seria de novo?
5: Nosderoi Nunos. Soa meio do leste europeu mesmo.
0: É, Nosderoi Nunos. Nosderoi Nunos. Vem here for now. Olha, é. Nossa, dando no nojo. E a Grossi Zenaide. Zenaide Grossi, aliás. Zenaide Grossi. Como que seria esse nome de trás pra frente?
5: De trás pra frente fica Isorgi Edianezé. Mas dá pra brincar com o som também.
0: Por exemplo, como?
5: Por exemplo, Grossi vira Isorgé. Que falado rápido pode virar algo como Isorge.
0: É,
5: e Zenaide, ao contrário, eis. Edianeza, dá pra suavizar pra Edianeza ou até Zediane?
0: Zediane.
5: Fica divertido, Zediane. Meio exótico, sabe?
0: Exótico, graças a Deus.
5: Zediane.
0: Zediane. Zediane. Aí, tá um nome bonito. Já conseguimos criar um novo nome, Zediane.
5: Pois é, soa super nome próprio.
0: É. Passa pra casa, Zé Diane, vem pra dentro. Nossa, o Zé Diane tá terrível hoje. Olha, meu Deus do céu. Olha, o Gustavo Avelino falou, bom dia, bicó do meu coração. Como seria o nome do meu amigo Iago de trás pra frente?
5: Iago, ao contrário, vira o Gai.
0: O Gai. O Gai. O Gai ou o gay?
5: Isso.
0: Ou gay.
5: O guy mesmo, com o I no final.
0: É, mas tá... Não, é com Y.
5: Isso, com Y no final. O guy.
0: Não, viraria o gay, não?
5: É, escrito fica O-G-A-Y.
0: É, então como que pronuncia o?
5: O guy, como o... duas sílabas.
0: Não,
5: mas... O guy.
0: Mas o gay também dá... Por que que você não quer falar o gay?
5: Porque em português a leitura mais natural acaba sendo okay.
0: Mas vamos imaginar que você está falando em inglês, como que seria?
5: Aí em inglês seria lido como okay.
0: Ai. Ai, pai, para! Iago, um abraço, Iago, obrigado pela audiência. Leandrinho, já pensou, Leandrinho, esse povo chegando de caravana na praia pra te ver pelado? Só uma perguntinha, o povo vai com a mata devastada ou...
5: Aí isso já é com eles, né?
0: Já é com eles, né, meu velho? É.
5: Exato.
0: Olha, Leandrinho, não é lá na sua cidade que tem a Tassiane e a Eneicrate?
5: Que seria. Sim, nomes que.
0: Fala, meu bem, pode
5: chamam falar. Atenção. Nomes que chamam atenção mesmo. E rendem assunto, né?
0: É verdade, é verdade. Olha, deixa eu ver. Daqui a pouco eu te chamo de volta. Deixa eu ver quem mais mandou mensagem aqui. Fala, seu Juan. Bom dia.
6: Bom dia, Leandrinho.
0: Bom dia.
6: Você falando aí de nome ao contrário, quando eu era. Fazia o último ano lá do segundo grau. Tinha uns amigos lá, a gente falava muito os nomes ao contrário. Todo mundo falava o nome ao contrário.
0: Olha isso.
6: E o meu nome ao contrário inteiro é Oinables Oinotina Ed Assuos.
0: Meu Deus do céu,
6: mano. Silvânio Antônio de Souza.
0: Esse barulhão aí é o quê? Deixa eu ver o que o Deri mandou aqui. Fala, que o Deri.
7: Ó, já vou falando o nome, tá? Antecipando o Leandrinho. O nome da praia se chama Nu com a mão no bolso.
0: Ah, vai te
7: entendeu?
0: Não é esse nome.
7: Então, só você chegar lá, coloca no chat GPT aí que você vai achar.
0: Não é.
7: Valeu?
0: Não é o nome
7: da.
0: Não é essa praia, não é essa praia, viu? Deixa eu ver quem mais mandou mensagem aqui. Tonhão mandou áudio. Fala, Tonhão.
8: Ô, Leandrinho, oi, bom filho. Dia, beleza? Aqui.
0: Oi.
8: O. Um cara que não sai daqui da padaria é o Zé Pereira, moço.
0: Zé Pereira, gente,
8: Zé Pereira
0: boa, né?
8: Sempre tá passando aqui.
0: O Zé é da
8: eu
0: hora.
8: Eu acho que ele
0: né?
8: tá procurando alguma coisa, viu?
0: Esse
8: tempo atrás ele tava atrás da namorada aí, não sei não, tá?
0: Será?
8: Tá rodando muito pro lado de cá.
0: Será, brother?
8: Ele já é até nosso cliente aqui, Fidelidade da Brasília Flavors de Queens já.
0: Olha isso, velho.
8: Nós vamos adotar ele.
0: Será que, né? Não sei não, né? Não tem. GG. Olha, deixa eu perguntar. O Fábio tá perguntando como que seria o nome dele ao contrário.
5: Ao contrário, fica Oibaf.
0: Oibaf.
5: Se brincar com a sonoridade, Oibaf, é. Mas se brincar mais com a sonoridade, dá pra virar Bafio ou até Oibá. Oibá soa quase como um apelido divertido.
0: Falar Oibaf de onça.
5: É isso, Oibaf de onça, já vira nome de personagem.
0: Oibaf. Nossa, pra pessoa meio, sei lá, meio sensível, né? Oi, Baf! Passa aqui,
5: vem cá. Soa diferente.
0: Oi, Baf.
5: Quase um chamado.
0: É, quase um
5: exato.
0: Chamado. Exato. A pessoa fala, ei! Oi, Baf! Parece um cumprimento, né? Ai.
5: É.
0: Como é que cê, a pessoa pergunta como é que você tá? Fala, oi, Baf!
5: Pois é, vira a resposta pronta.
0: Resposta pronta, é verdade. Olha aí, Leandrinho, Ari de Arilson, mais ela de Elaine. Ariela, olha que é o nome da filha da Elaine. Tá vendo a junção aí, a junção?
5: Sim, sim. Ariela captou os dois nomes de um jeito super leve.
0: Olha, o Jackson tá me perguntando, na praia dos pelados, você anda armado ou desarmado? Bom dia, Leandrinho, depende do ar. Lá não pode entrar armas, vai te catar, vai. Leandrinho, meu nome ao contrário é Ardinas. É o da Sandra voltando pra trás, Ardinas. Leandrinho, não precisa nem ser ao contrário, agora fala o nome em inglês, Gabriel. Gabriel, vamos lá. Gabriel, fala o nome Gabriel. Fala o nome em inglês Gabriel. Gabriel. Gabriel. É Gabriel.
5: Isso, Gabriel.
0: Fala
5: Gabriel.
0: Fala Gabriel.
5: Gabriel.
0: Fala hey, gay.
5: Isso, Gabriel. Oi, gay.
0: Pode,
5: mas aí muda tudo, né?
0: Muda, né? Por exemplo, se a pessoa chama Gabriel, você fala com ele, hi, gay, soa estranho para um americano ou não?
5: Soa. Se você fala hi gay em inglês, você vai soar como oi gay. Então não é legal.
0: Não é. Hey, gay.
5: Não.
0: Come here gay with me, vai. Eu, Marcelo e o gay. Fala.
5: Fica complicado.
0: Tá bom, vamos pro trote do Goiaba, senão não vai dar tempo. Daqui a pouco eu volto, tá na hora do trote do Goiaba, porque senão não dá tempo, né? Toda quinta-feira eu falo que eu vou tocar o trote do Goiaba e acaba passando rápido, né, gente? O tempo. não dá pra fazer os trotes às vezes, tá? Aquela correria toda que acontece aqui no programa, né? Você sabe que aqui é uma correria. Todo dia uma correria danada. Vamos pro trote do Fofinho, que tem 7 minutos. Mas antes, deixa eu ver o que que, minha menina Paixão mandou aqui pra mim. Deixa eu ver. Fala comigo, seu Goiabinha, bom dia.
9: Viu como é que é as coisas? Pra ir da entrevista na rádio tem tempo. Pra ir visitar amigos da Filadélfia, Pensilvânia, você tem tempo, seu baixinho. Agora, pra visitar aqui o Estúdio I, nunca tem tempo, nunca pode, tá muito busy, muito ocupado.
0: Eu vou aí.
9: Vai, trouxa, vai.
0: Eu vou.
9: Lá em Filadélfia, lá ontem, viu lá uma nave passando lá no espaço, lá.
0: Nave?
9: Voando lá.
0: Sério?
9: Então não sabe se é um alienígena, se é um ZT, se é um míssil, se é o que que é. Vai, bobão, vai te abduzir lá.
0: Sério mesmo?
9: Ai, vou lá na rádio, mas visitar o Estúdio I, nunca pode.
0: Peraí.
9: Ai, não, tô ocupado demais, vamos combinar. Ó, conversa comigo mais não, tô bom com o senhor também mais não.
0: Deixa eu perguntando, essa história de nave, peraí, antes do trote. Deixa eu te fazer uma pergunta. Tem alguma história de nave que foi vista ontem na Filadélfia, que não sabe se é nave, estão suspeitando de um objeto voador não identificado? Você ouviu falar isso?
5: Peraí, deixa eu confirmar, tá? Um segundinho.
0: Tá, claro.
5: Até agora não tem nada confirmado sobre um objeto voador não identificado na Filadélfia, sendo investigado por autoridades ou grandes veículos de mídia. O que tem rolado bastante é vídeo em rede social, mas normalmente isso acaba sendo drone, balão, foguete, até fenômeno atmosférico.
0: Tá certo.
5: Se você me disser onde viu...
0: Na Filadélfia, não é Filadélfia, Pensilvânia, não foi por aí não? Não teve uma nave, de um avistamento de nave? Pode ser uma coisa que estão dizendo, né? Supostamente, não tem alguém divulgando isso?
5: Deixa eu dar mais uma olhadinha aqui. É na Filadélfia, Pensilvânia mesmo, que essa história tá circulando, mas até agora não tem nenhuma confirmação por polícia, pela FAA, pela NASA ou por veículos de imprensa grandes.
0: Isso foi
5: ontem? O que tem até agora são posts ontem mesmo, foi ontem, mas nada confirmado, só comentário e vídeo rolando. Por enquanto não passa de boato.
0: Então você acha que Éder Paixão é um mentiroso?
5: Não, não diria isso. Parece mais um boato rolando por aí do que algo confirmado mesmo, sabe?
0: Tá bom.
5: Mas não tem nenhuma...
0: Tá bom, então.
5: Tá bom.
0: Tá bom, obrigado. Tá bom, obrigado, obrigado, obrigado. Vamos pro trote, vamos.
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0: Como que funciona o trote do Goiaba? O Fofinho chegou aqui e precisava de trabalho. Aí eu acho que foi a Andréia de Málboro que falou, liga pra ele, Leandrinho. Liga pra ele e fala que você é de uma agência de emprego. Eu fui e liguei.
15: Vamos ligar aqui do André. Irmão do André que precisa de trabalho. Olha o nome do cara, Fofinho.
16: Olá.
15: Alô?
16: Oi.
15: Oi, quem tá falando?
16: É a Júnia.
15: Júnia, que é da agência de empregos. Você que é a moça que tá precisando de trabalho.
0: Olha
15: do rapaz que tá precisando de trabalho.
16: Quem tá precisando é meu primo.
15: Ah, certo. Posso falar com ele, querida?
16: Pode sim, só um minuto.
15: Obrigado, viu, Júnior?
17: Oi.
15: Olá, rapaz, tudo bem?
17: Beleza, tudo bem?
15: Tô ótimo. É você o rapaz que precisa de trabalho?
17: É só eu mesmo?
15: Ah, certo. O seu nome é?
17: Edmar.
15: Seu apelido?
17: É, Fofinho.
15: Que desgraça, hein, amigo? Brincadeira. Ai, tá bom. Edmar Fofinho.
17: Uhum.
15: Tá bom, tô cadastrando você aqui.
17: Não, ok.
15: Fazia o que no Brasil, Fofinho?
17: Eu trabalhava no posto de gasolina.
15: Ok.
17: Só que aqui, eu já tenho 6 meses que eu cheguei aqui, eu trabalhei na pizzaria aqui.
15: Só que aqui, como é que é?
17: Não, já tem 6 meses que eu tô aqui em Massachusetts, eu trabalho na pizzaria lá em Massachusetts. 6 meses que eu trabalhei na pizzaria.
15: Ótimo. Então você trabalhava com o que no Brasil?
17: Trabalhava no posto de gasolina.
15: Posto de gasolina, bombeiro?
17: É, bombeiro, é atendente, né?
15: Ah, tá. Aqui a gente chama de bombeiro.
17: Aham.
15: Segurava lá a bomba, né? Você enchia os tanques, amigo?
17: Não, eu fazia anotação, eu era atendente, eu fazia só anotação, consultava cheque.
15: Assim, ah, né? Tá. Aí falava, vai, Fofinho, faz isso, você pá. Fofinho, era só bomba, não... Não mexeu em bomba, não tem experiência de, não, de frentista. Bomba também,
11: eu fui crescendo, eu era frentista, fui crescendo, entendeu?
15: Então, mas você, eu quero saber se você tem experiência com a bomba.
11: Com bomba eu tenho.
15: Ah, tá. Então aí, isso é mais importante. Aí você era frentista. Frentista, no caso, uhum. Tô muito tempo fora do Brasil. A pessoa que pega ali na mangueira pra encher o tanque.
11: Pega no bico lá, né? Do bico lá
15: e... É, não, é isso, amigo, que eu tô querendo dizer.
11: Aham, tô
15: desculpa.
11: Ligado.
15: Peraí. Só um minuto. Agência de Trabalho USA, só um minuto. Agência de Trabalho USA, hold on, please. Yes, I'm talking to another guy right now. Just give me a second. Só um minuto, amigo. Deixa eu colocar as linhas no hold aqui.
11: Ok.
15: Agência de Trabalho USA. Tá. Tô falando com o rapaz. Enche o saco, não. Desculpa. Ah, desculpa, amigo. Há muito tempo trabalhando aqui. É muito tipo de imigrante que a gente pega. A gente fica um pouco estressado. É Edmar Fofinho, né?
11: Uhum.
15: E você precisa de trabalho em qualquer área, né, infeliz?
11: Não, qualquer área.
15: Qualquer área. Tá disposto a trabalhar. Fala inglês,
11: pode ser,
15: filho.
11: Pode ser.
15: Tá bom, amigo. Ah, amigo, amigo, sem muita pergunta. Fala inglês?
11: Não, não. Entendo um pouquinho.
15: How are you?
11: How are you? Good.
15: What is your name?
11: É de Matias Leal.
15: Where are you from?
11: 774-778-6095.
15: Very good, my friend.
11: Hã?
15: Muito bom, muito bom.
11: Yes, muito bom.
15: Ok.
11: Yes, muito bom.
15: Ah, só mais uma pergunta em inglês. Estou um pouco
12: segurando
15: ofegante
12: pra não
15: hoje.
12: Segurando pra não rir.
15: Tenho um problema no coração. Ok, vou colocar todos os seus dados aqui. Você precisa de trabalho, nós vamos arrumar um trabalho pra você, tá?
11: Obrigadão aí pela força aí, mas tô precisando mesmo, viu?
15: Tá precisando, né? Vamos arrumar um trabalho, filho. Você merece.
11: Pode ser domingo, pode ser domingo, a sexta, que lugar.
15: Você tá morando em qual estado, querido?
11: Eu tô aqui em Marlboro.
15: Tá, mas qual que é o estado?
11: Massachusetts.
15: Seu telefone é 774?
11: 778-6095.
15: 778-6095. Yeah. Gente, pelo amor de Deus, 774?
11: 778-6095.
15: 775. Ok. Ai, God. Beleza, amigo. Ô, gente, vamos arrumar um trabalho aí pro rapaz. Vamos arrumar. As meninas estão aqui anotando mesmo.
11: Ok.
15: Você tá pronto pra trabalhar, hein, amigo? Isso que é bom, né?
11: É isso aí, eu tô com a força toda, mano.
15: Com a força toda. Só um minuto, só mais um. Você falou cidade Marlboro, o estado é?
11: Massachusetts, né?
12: Só pra ele repetir, Massachusetts,
15: com certeza.
12: Que eu perguntava.
15: Você é de que lugar do Brasil, amigo?
11: Eu sou de Minas Gerais.
15: Tá, mas qual cidade? Tarumirim?
11: É, Betim.
15: Betim. Onde fica isso, meu filho? Desculpa.
11: Perto de Contagem, Belo Horizonte.
15: Ah, tá. Não é Ibirité.
11: Não, não. Betim.
15: Betim é Betim. Ibirité é Ibirité, né?
11: É, é.
15: Betim é melhor que Ibirité?
11: Hã?
15: É melhor que Ibirité?
11: Eu acho que é melhor, né, Betim? A cidade é maior, né? 500 e poucos mil habitantes.
15: Ah. Tá bom. 774-778-6095.
11: Uhum.
15: Você é o quê da Andréia, amigo?
11: Eu sou primo dela.
15: Cuidado, que essa menina não vale nada, hein, amigo? Brincadeira, só pra descontrair, tá?
11: Não, ok.
15: Vamos arrumar. Muita gente boa, Andréia, viu?
11: Uhum.
15: Depois liga pra ela e fala que a agência de emprego te ligou, tá?
11: Não, tá ok.
15: Nós vamos arrumar um trabalho pra você, viu?
11: Não, ok. Obrigadão pela força aí, cara.
15: Quanto tempo você tá à toa, filho?
11: Eu já tô... Uma semana à toa?
15: Meu Deus do céu, essa preguiçosa assim lá na caixa do chapéu, hein, bicho?
11: Preguiçoso. E não pode ficar, não, eu já tô querendo garrar pra trabalhar da domingo a domingo.
15: É, tem que trabalhar mesmo. 5 dias à toa aqui, meu amigo, longas férias.
11: É, é demais da conta. Eu saí do outro emprego que eu tava lá em Massachusetts e vim pra cá, de Massachusetts, eu vim pra morar aqui agora.
15: Ah, você é de Massachusetts e veio pra Massachusetts. Como é que é?
11: Eu morava lá em Massachusetts, aí eu vim pra cá, pra Marlboro.
15: Ai, gente, tá ótimo então. Ok, amigo.
11: Agora, entendeu?
15: Claro, claro. Boa sorte pra você. Vamos te ajudar a arrumar um trabalho, tá bom?
11: Não, ok.
15: Tudo bom, um abraço, amigo.
17: Um abraço pra você também.
15: Meu telefone deve tocar aí pra você arrumar um trabalho daqui a pouco, tá?
17: Não, tá ok.
15: Boa sorte, viu?
17: Boa sorte, de nada.
15: Tchau.
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18: Ô, velho, onde você for trabalhar, Leandrinho, eu vou te ouvir, velho. Você é bom mesmo.
0: Obrigado, filho.
18: Você é muito bom. Parabéns. Deus te abençoe.
0: Ai, gente, que engraçado. Eu me acabo com esse trote. Falo, fofinho, eu falo, que merda. Where are you from? 774 vezes 5, tadinho. Mas a gente arrumou trabalho de verdade pro fofinho, tá? Eu lembro que a gente arrumou. Será que o fofinho? Andréia, me passa o telefone do fofinho, Andréia, qualquer dia desse, Andréia. Manda o telefone do fofinho pra nós, manda, Andréia. Pra gente ligar, fofinho. Tá bom, fofinho? Você lembra de mim? Por onde anda o fofinho, Andréia? Uma hora dessa você leva no meio da fuça, Leandro. Ó, hoje nós estamos falando aqui no nosso programa, né, de nomes, seu nome de trás pra frente, junto com o ChatGPT. Se você tivesse que escolher uma cidade, qual cidade você escolheria pra ser o seu nome aqui? 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É muito bom. 9 faltando para

0: comigo, Fábio.
1: Goiaba. Oi. Quando você for fazer um trote, fala que é da agência de trabalho e oferece pra pessoa que seja limpar a janela, pular de fora.
0: Aí.
1: Que é do 50º andar ou do 24º andar do lado de fora, descer de rapel pra ver se a pessoa vai aceitar. Pendurado da porta.
0: Ai, ai, ai, meu Deus do céu. Leandrinho, não é nave, não. É bala perdida de Nuke mesmo. Olha, o Clébio, ele quer saber como que seria o nome dele de trás para frente. Vamos ver, então. Ah, o Clébio quer saber como que seria o nome dele de trás para frente. O Clébio quer saber como que seria o nome dele ao contrário. Como que ficaria Clébio?
2: Ficaria Oi Belk. Ou, pra soar como nome, algo tipo Belcio. Fica meio diferente, né?
0: Fica Oi Belk. Fala Oi Belk.
2: É, fica Oi Belk.
0: Oi,
2: mais
0: Belk.
2: Ou menos Oi Belk.
0: Senhor,
2: isso.
0: Imagina.
2: E se você...
0: Oi, filho, calma.
2: É.
0: Calma, calma. Se você falar, oi, o Belk, pode entrar, por favor, senhor, oi, Belk.
2: Sim, oi. Senhor Belk, pode entrar. Soa quase como um nome estrangeiro. É. Meio engraçado, mas funciona.
0: Olha, o Silvânio Antônio de Souza pediu pra ver como ficaria o nome dele de ao contrário, né? O Silvânio Antônio de Souza.
2: Ao contrário, letra por letra, fica Azul Zé do Inotinal e Navlis.
0: Deus,
2: mas se quiser algo mais nomeável, dá pra brincar com a Zuan Sil? Claro. Olha, se inverter tudo, sai algo tipo Azul Zé do Inotnau e Navlis. Mas se a ideia for só brincar, pode usar só pedaços, como a Zuan Sil ou Tônio Azul. Soa menos trava-língua. Se você me disser se é pra ser engraçado ou mais sério, eu tento lapidar um formato que soe melhor.
0: Eu gostei do Tonho Azul.
2: É, esse passa fácil e ainda guarda um pouco dos dois nomes.
0: É...
2: Tonho Azul tem um quê de personagem?

0: Parou.
1: Sessão interrompida.
0: Parou, não, calma, não. Brincadeira. Vamos voltar, que o povo tá gostando disso, né?
2: Vambora.
0: Tonho Azul.
2: Esse pegou. Ah. E se o Silvânio quiser algo mais de impacto, dá pra testar variações nessa linha. Tipo o Azul Tonho ou Tonho Azul da Sila. Mais longo, mas com cara de nome artístico.
0: Eu gosto do Silvânio Tonho Azul. O que você acha?
2: Ah, ficou bom, viu? Mantei o original e ainda tem aquele toque divertido no final. Silvânio Tonho Azul. Tem ritmo.
0: Você não tem malícia, né?
3: Ai, delícia!
2: Eu tento acompanhar a brincadeira, mas sem malícia, só na leveza.
0: Ah, tá certo. Olha, estão querendo aqui William Maciel. Ao contrário.
2: Ao contrário, seria? Seco fica Lica Mailido. Mas ajustando pra soar melhor, dá pra brincar com Liam Maciel ou Mac Liam.
0: Não,
2: já
0: não,
2: que
0: não,
2: Liam
0: não, não,
2: sai
0: não,
2: naturalmente.
0: Não, calma. É só o contrário mesmo. Eu quero que seja o William Maciel, que você fala palavra por palavra ao contrário. Tipo, o William Maciel, como que seria o contrário de...
2: Ah, entendeu? Tá, certo, entendido. William Maciel, ao contrário, letra por letra, fica Leica Maililo. É isso, só invertido mesmo.
0: Leica Mamilo?
2: Isso, nessa linha, Leica Maililo. Só inversão direta, sem ajustar som nenhum.
0: Que olha aí, parece nome de mulher, né? A Leica Mamilo chegou.
2: Pois é, trocando uma letrinha aqui e ali, a cabeça já inventa outra coisa. É. Mas o certinho mesmo é Leica Maililo.
0: Leica Mamilo. Tá bom, Leica Mamilo, obrigado pela audiência, Leica Mamilo.
2: Beleza, segue o baile.
0: Olha, deixa eu ver. Bom dia, Lele. Meu nome então é Fabson Mendes. De trás pra frente, como seria Fabson Mendes?
2: Ficaria Sede Mob Nosbaf, direto, letrinha por letrinha. Se a ideia for manter exatamente invertido, é isso mesmo.
0: Seria, como é que é? Fala mais devagar. Sede Mob Nosbaf, como é que é?
2: Isso, bem devagar. Sede Mob Nosbaf. Tudo invertido na ordem das letras.
0: Então segue os mods dos bafos.
2: Exato, segue nessa vibe aí.
0: Ai. Leandrinho, eles têm nome ao contrário lá em Vila Matias. Bom dia, policinha. Obrigado pela audiência.
2: Bom dia, policial. Aquele salve respeitoso. Tamo junto na audiência.
0: Boa. Deixa eu ver aqui. Olha aí, ele pediu para olhar o Ebert Palhares. Como que seria?
2: Invertendo tudo, letra por letra, fica Sera Latrebe. Do jeito mais cru, sem ajustar nada.
0: Então seria Seralhape.
2: Sera Latrebe. Tudo ao contrário, seco mesmo.
0: Então fala tudo, fala tudo de novo pra eu entender.
2: Claro, Sera Latrebe. É só Ebert Palhares virado de trás pra frente sem mexer em nada.
0: Meu Deus do céu, fica terrível.
2: É difícil mesmo? Invertido ao pé da letra é assim que sai, sem nenhuma adaptação.
0: Boa, garoto.
2: Se quiser alguma adaptação pra ficar mais falável, é outra história.
0: Agora, Zé Pereira, como que seria?
2: Zé Pereira, ao contrário, fica Ariete-Zé. Só as letras todas viradas.
0: Aham. Ariete-Zé. Ariete-Zé.
2: Isso. Ariete-Zé. Ariete-Zé. Se falar rápido, sai meio Ariete-Zé. Mas é só efeito do sol.
0: É só...
2: Exato, é. Mas o cru mesmo é Ariete-Zé.
0: Deixa eu ver. Nossa, deixa eu ver quem mais mandou mensagem aqui. Bom dia, Leandrinho. Também quero o nome e endereço da praia. Quero te ver. Ah, não vou mandar, não, tá? Estão querendo aqui que eu venha da praia. Não quero me ver, não vou.
2: Melhor não. Não passa endereço, não. Mantenha a privacidade e a segurança. Na brincadeira, tudo bem, mas sem expor nada sensível.
0: Tá certo. Eu Descamargo, como que seria?
2: Ao contrário, letra por letra fica o Gramaxi Due. Só invertido mesmo.
0: O Gramaxi Due, parece uma coisa meio que francês. O Gramaxi Due.
2: Pois é. soa sofisticado sem querer, mas é só a inversão crua das letras.
0: Verdade. E Aires Júlio?
2: Ao contrário, fica Olu Siri. Olu só Siri. Isso, tudo invertido.

0: Ai, da GG, olha isso, viu? Ah, deixa eu ver aqui. Ah, Arilson Monteiro já não é bonito. Pergunta pra ele de trás pra frente. Arilson Monteiro.
1: Ao contrário, fica Orieton nos virá. Tudo seco, só virado. Já adianto que fica estranho mesmo, mas é exatamente assim que sai.
0: Parecendo nome japonês, né, cara?
1: Arirã, pois é.
0: Saratirá, sarapirá.
1: É, parece outra ali.
0: Parece. Obrigado por participar comigo de novo aqui do programa. Eu acho que eu vou trazer você todos os dias pra poder participar aqui do programa. Vai ser legal, hein? O que você acha?
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0: amanhã, sexta-feira, com tudo, viu? Abração, valeu, tchau!
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Universal Music e o Bicho da Cara Preta Pictures orgulhosamente apresentam

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0: agora na Insuperável 4h53.
1: Todo mundo aqui tem amiga de trabalho, não tem, não? Presta atenção então nessa história aqui, ó.

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9: Senhor, faça deste microfone um condutor da verdade. Mantenha-me firme e sereno para equilibrar o meu senso de justiça. Direcione o meu conhecimento para produzir faíscas de esperança. Não permita que me perca pelos caminhos distantes da razão. Jamais deixe algum sentimento distorcer a essência do que precisa ser dito. Senhor, ilumine as minhas palavras para que elas carreguem alento. Conceda-me sabedoria para falar e bastante paciência para saber ouvir. Inspira-me com bons pensamentos e que eu defenda apenas o que acredito. Senhor, mantenha-me seguro todos os dias da sinuosa pista da humildade. Que a minha voz se faça ouvir sem frieza nem sensacionalismo. Livra-me da arrogância, do medo, da vaidade e da indiferença. Evite que usem indevidamente a minha voz para prejudicar alguém. Faça de mim porta-voz da cidadania, da credibilidade e da isenção. Senhor, impeça que eu induza a pré-julgamentos ou a condenações. Corrija o meu excesso de individualidade e me torne mais flexível. Dá-me firmeza para eu não escorregar nas armadilhas da palavra. Senhor, proteja as minhas cordas vocais, ferramenta do meu ganha-pão. Proteja, Senhor, a todos os meus ouvintes, a razão do meu trabalho. Amém.
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3: Que dia é hoje mesmo? Hoje eu não tô sabendo, não. Tem uma coisa pra falar pra vocês. Só na água não vai, não, viu?

0: Bom dia pra vocês, bom dia, bom dia. Estamos chegando aí devagarzinho com mais uma edição do Coração Sertanejo. Comigo, Ronald Fire, contando já com a sua audiência aí no Zap, valeu? Daqui a pouco eu vou passar o Zap pra você, se você quiser participar, pedir sua música, mandar abraço, fazer o que você quiser aí, tá certo? Você que manda. Quinta-feira, 3 de setembro de 2026. A partir de agora até as 7 da manhã. Deixa comigo, pau cai a folha por aqui. Beleza? Então tá bom. Tá certo então, Coração Sertanejo entrando no ar. Vamos fazer contato aí na torre de controle? Vamos saber as coordenadas de voo de hoje do Boeing do Coração Sertanejo? Tá certo, 060, mantendo a presente pro ar. Apertem os cintos e vamos decolar.
1: Senhoras e senhores, aqui é o comandante. Permaneçam todos sentados e a postos. Torre, pedimos autorização para decolar.
0: Tá certo, agora sim, pela Insuperável e também pela TV em Foco dos Vales, entrando no ar aí mais uma edição do Coração Sertanejo. De segunda a sexta-feira, das 5 às 7 da manhã, é comigo, Ronald Fire. Olha só o zap para você participar com a gente. 774-707-7835. 774-707-7835.

0: comigo, Claudinei? Eita, o pai tá aqui. Ei, rapaz, para, Claudinei. Valeu, Claudinei. Como é que tá agora, nós, Claudinei? Ah, Ilha, como é que tá aí? Como é que estão as coisas por aí? Olha, aquela ampola já foi, hein? Já foi há muito tempo. Já esvaziaram, fizeram um furo no fundo dela lá. Valeu, Claudinei. Bom dia pra nós. Então tá certo, olha, o 774-707-7835 tá liberado, tá bom? Deixa eu dar uma ida lá no sul da Bahia, agradecer a audiência do pessoal de Ubatã, Belmonte, alô Medeiros Neto, bom dia. Bom dia pra você de Alcobaça, sul da Bahia, Caravelas, Venceslau Guimarães, Taperoá, Guaratinga, muito obrigado pela audiência de todos vocês, tá certo? Tá chovendo aí no Dom Joaquim? Chuva é maravilhosa, coisa de Deus, tá certo? Vamos devagarzinho por aqui? Então vamos lá. Cadê esse menino? Vamos, esse menino. Coração Sertanejo 5:09. Bom dia e vamos levantar que tá na hora, hein? Não enrola, não.
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3: Vocês não tocam aquela mais rústica, não? Aquela sertanejona mesmo que machuca, que rasga o caboclo de dentro pra fora.
0: E na abertura da programação de hoje do Coração Sertanejo, Rio Negro e Solimões. Depois de você. Fala comigo, Alex. Alex também chegou por aqui, hein? Tamo na área. Deixa com a gente.

Agora são sertanejo, 5 horas, 14 minutos. Bom dia, muito obrigado pela sua audiência. Esse é o Coração Sertanejo, de segunda a sexta-feira, aqui pela Insuperável e também pela TV em Foco dos Vales. Você tem aí muita diversão, é um programa descontraído, você sabe, não sabe? Então tá certo, é descontração purinha e contando com a sua participação aí no 774-707-7835. Fica à vontade, tá certo? Quem tá chegando por aí, esse menino, hein? Oh, quem gosta desse aí é o Claudinei, lá de Dom Joaquim, trio Parada Dura.

Coração Sertanejo 5:17. O mais amado do Brasil chegando por aqui, Amado Batista. Posso morrer de amor. Bom dia, galera. Bom dia. Obrigado pela audiência de todos vocês. Vamos acordar, galera. Vamos sair da cama. Tá na hora.

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1: Amado Batista, o mais amado do Brasil, roda aqui também no Coração Sertanejo. Às 5h21 dá a sacolinha pra cá, esse menino. Segura a onda aí, galera, a gente volta rapidinho, mas antes eu tenho que dar um bom dia aqui pro Zé Andrade. Fala comigo, Zé Andrade. Alô, Zé Andrade, como é que tá? Beleza? Como é que foi ontem? Tranquilo? Trabalhou muito? Trabalhou lá por Uster, né? Tá certo, tem que visitar o Minas Market, pegar um almoço lá no Minas Market, comprar um bocado de carne. Pensa no homem que compra caminhão de carne semana inteira. Ô Zezinho, tem que deixar umas verdinhas lá pra nós, Zezinho. Me ajuda aí, meu irmão.
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4: Coração Sertanejo, 5:25. Tá na hora, você já tá quase perdendo o horário, hein? Tá quase perdendo a hora, você levanta logo. Espreguiça aí, rola pra lá, enrola pra cá, tira esse dedão de cima dessa gacunda aí e vamos levantar e vamos trabalhar. Deixa eu atender o pedido aqui do Alex. Alex pediu aqui Mulher Chorona, Teodoro Sampaio, diz que é pra acordar ela. Ela, não sei quem que ele tá falando não, rapaz, você pega a visão, já viu aí, né? Com quem que ele tá mexendo. Fala comigo, essa menina.
5: Bom dia, Ronald.
4: Bom dia.
5: Ronald.
4: Bom demais.
5: Aqui, toca pra nós, Chico Mineiro, fazer um favor.
4: Tá bom.
5: Obrigada, Deus abençoe o nosso dia.
4: Valeu, amém. Edneia Maciel tá por aqui também. Então tá bom, vamos. Teodoro Sampaio, logo depois, Tonico e Tinoco. Valeu? De novo esse menino, fala que hora que são aí. Coração Sertanejo, 5:26.

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Coração Sertanejo, 5h32, 5h32. Chegando pra você aqui agora, Pablo. É, Pablo Rei do Arrocha aqui, ó. Pablo do Arrocha. Tá certo. Fala a verdade pra ele. Manda aí pro Johnny, o homem não para. O homem não para, gosta do Pablo. Aí, o homem não para, chonado. Tá molando aí o Tonhão da padaria? Fala comigo. E Tonhão? Pablo não. O Johnny já chegou por aí? O homem atrapalhado?

0: Coração Sertanejo, 5h36, 5 horas, 36 minutinhos, hein?
1: Mande Aldo, não mande escrevendo não, que eu não sei ler não, mande Aldo.
2: Doutor,
0: oi.
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0: Aham, esse é Zezinho, Zé Andrade. Zé Andrade, para os íntimos, para os chegados, hein? Zezinho, beleza, Zezinho, valeu então.

0: Olá, sou sertanejo, faltando 20 minutinhos para as 6 da manhã. 20 para as 6, olha só, hein? Fala comigo.
1: Bora tomar uma?
0: Você é doido,
1: maravilha.
0: Nossa senhora.
1: Trem bom é coisa boa, hein?
0: Demais.
1: 5h37 da manhã. Que maravilha. Bora que bora, filhinho.
0: Tem que ver o vídeo que o Zezinho mandou pra mim aqui. Você tá doido? Eita. Pedação de carne assada, bonitão demais. Nossa senhora, parece que tá defumada também. Tá preparando aí a marmita pra levar pro batente? Ei, Zezinho, fala comigo aí. Dá pra cá, esse menino? Tá enchendo o saco, sacudindo essa sacola aí, rapaz. Dá pra cá? Bora correr a sacolinha?
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0: Coração Sertanejo, 5h45. No exato momento que chegou aqui, Zé Pereira tá na área. Fala comigo, Zé Pereira. Acordou cedo hoje, hein? Tá indo pra onde? Pro aeroporto? Em Boston? Como é que é? Deixa eu saber aí, que o povo quer saber. A turma diz que é o melhor Uber da região. Zé Pereira. Tá certo, tá dando bom dia aqui a todos. Beleza? E tá pedindo aqui, ó. Cadê o Leão Domado, Rolando de Faia? Tá por aqui, ó. É agora, hein? Aí, Leão Domado, Chico Rei, Paraná, especialmente para Zé Pereira de Sabinop. Acordou cedo hoje.

Bora, Zon Sertanejo, 5 horas e 48 minutinhos. 5 e 48, você tá quase perdendo hora, hein? Já era pra você tá chegando, é, lá pertinho do seu serviço. Você tá aí ainda, enrola pra cá, enrola pra lá, e corta pão, e corta carne pra botar no pão. É, essa cortação de carne dá uma água na boca, vontade de tomar uma. Ah, abre logo um aí. Chega atrasado. Carnaiada é essa, rapaz? Você tá doido? Deixa eu mandar um abraço aqui pro pessoal de Cachoeiro do Pajeú, lá em Minas Gerais, no Vale de Jequitinhonha. Muito obrigado pela audiência de vocês aí, viu, galera? Pessoal de Divinópolis, Divisópolis, tá certo? Felisburgo, Jacinto, Jequitinhonha, Joíma. Alô, Jordânia, Mata Verde, muito obrigado pela audiência de todos vocês também, de Pedra Azul, Rio do Prado, Rubim, Salto da Divisa, Santa Maria do Salto, Santo Antônio do Jacinto. A turma tá toda aí sintonizada, ouvindo o Coração Sertanejo, pela Insuperável através do aplicativo e também pela TV em Foco dos Vales, do meu amigo Pedro Ávila, lá de Sabinope, é, a terra de Zé Pereira. É o Cacau, mais conhecido como Cacau, né, Zé Pereira? Zé Pereira conhece o Pedrão como Cacau. É, eu sabia também do apelido dele, gente boa demais. Quem tá chegando aí, esse menino? Teodoro Sampaio? Deixa os cabos cantar, ué.

Coração Sertanejo, faltando 7 minutinhos para as 6 da manhã. 7 para as 6. Alguém, que sensação aí!

Coração Sertanejo, faltando 4 minutinhos para as 6 da manhã. No exato momento que chegou a Evelyn do Guga. É, Evelyn, tá acordando atrasado, o que tá acontecendo? Vou mandar um abraço só pra você, que eu sei que Guga não adianta nada, o cabra tá dormindo, tá certo, trabalhou demais. Daqui a pouco fazer aquela caminhada, não é? Obrigado, Evelyn, pela sua audiência. Sandra não gosta de... Há quem gosta e há quem não gosta, né? Biguinho Sensação. Johnny, o homem não para, gosta demais. Aí a Sandra falou assim, a voz desse biguinho Sensação é enjoada demais. Cá, morrendo de rir, não mexe, Sandra. Valeu, Evelyn, obrigado mais uma vez aí pela audiência, tá bom? Obrigadão, tá dando risada lá, acordou bem, tranquilo. Onde é que eu ia mandar aqui? Pra finalizar aqui o primeiro horário. César Menotti e Fabiano, a Ciumenta. Daqui a pouquinho nós vamos voltar, vamos fazer um pequeno intervalo aí, mas a gente volta, hein? Sai daí não!

Tá certo, César Menotti e Fabiana. Vamos fazer um pequeno intervalinho aqui pra emissora. Daqui a pouquinho nós estamos de volta, tá bom? Sai daí não. Fica quietinho aí, tá? Mas corre lá, joga uma água gelada nessa lata aí que tá terrível. Sai daí não. Não me abandona não, beleza?

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12: 6 horas e 3 minutinhos, estamos de volta aí com o Coração Sertanejo. Esse Johnny, rapaz, fala comigo, Johnny. Fala comigo. Cadê? Cadê, rapaz? Ô, meu Deus do céu. Tava aqui agora.
13: Eu cheguei aqui, ó. Tonhão foi desligou o som pra não colocar. Tava passando outro som.
12: Ê, Tonhão.
13: Foi desligou aí, desligou a rádio. Cadê outro programa?
12: Não, Tonhão. Aí não, Tonhão.
13: Olha lá como é que fica, olha lá como é que fica lá. Depois que ligou o celularzinho, nem ligou a rádio aí, ó.
12: Ah, é?
13: Cadê outro programa, tá
12: aí
13: vendo?
12: Aí não.
13: Olha pra você ver, olha pra você ver.
12: Aí não, Tonhão. Aí enfraquece a amizade, Tonhão. Ô, tô doido. meu Deus do céu, esse Johnny. Ô, Tonhão, você conhece um cabo mais atrapalhado do que esse Johnny? Não tem, não? Você é doido. Nossa Senhora. Puta merda. deixa eu ver aqui. Vamos começar aqui, esse menino? Vamos lá, então. Segundo horário do Coração Sertanejo. De segunda a sexta-feira, aqui pela Insuperável e também pela TV em Foco dos Vales, das 5 às 7 da manhã, tem o Coração Sertanejo pra você. Comigo, Ronald Faia, contando aí com a sua audiência e a sua participação no 774... 707-7835. Coração Sertanejo 6 e 4.
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12: Tonhão tá dizendo aqui, dando bom dia, Tonhão. Diz que Johnny não vale uma cachaça.
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12: Bora atender o pedido aqui da Sandra, pediu Alemão do Forró.

0: 8 minutinhos, deixa eu dar uma passadinha no zap aqui. Fala comigo, Alex.
1: Bom dia, Ronald Fire.
0: Bom dia, bom dia.
1: Hoje tá chuvoso, hein?
0: Ah, é?
1: Vamos prestar atenção na estrada aí, que não tá brincadeira.
0: Pois é, ó.
1: E partiu, Maine. Bora trabalhar longe hoje.
0: Eita.
1: Tchau, obrigado.
0: Valeu, Alex.
1: Ah, eu esqueci, ó. Tchau, obrigado.
0: Todo mundo tem seu finalzinho. Valeu, Alex. Valeu, obrigadão aí. Até você chegar no meio, nós estamos no ar ainda. Fala comigo, esse menino.
2: Ô, Ronald Fai, bom dia, bom dia. Hoje é quinta-feira.
0: Ó, aí ele aí, ó.
2: Só não fica amor com o alemão do forró. Tão por cá, hein? Não pica no embalo.
0: Pois é. Hernandes Chu, do Lava Jato São José. Ali no São José Divino, coladinho no Valadares, que já tem asfalto e tudo. Valeu, Hernandes Chu. Obrigado pela sua audiência de sempre.
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0: Agora são sertanejo 6h14, 6h14. Esse Johnny, fala comigo, esse menino. Fala, manda pra mim aí.
1: E Tonhão, aí ó, que o fone fala, ligou a rádio agora, ó. Oh.
0: Aí, ó. Ei, Tonhão.
1: Manda vocês, oh. Aí, ó. Cara safado, ó. Só que eu cheguei, gravei ele. Depois ligou a rádio agora, ele ligou a rádio agora. Ô,
0: ah, é?
1: Ô, porqueira esse Tonhão, gente. Olha lá, olha lá, olha lá. Olha, esse... É intriga da oposição.
0: Pois é, esse Johnny, o Tonhão. Eu já falei pra você, Tonhão. É, toma a chave dele, toma a cópia da chave dele aí de onde você tá. No Queens você tá? Padaria aí? Hein? É no Queens? Na Brasília Flavor? Toma a chave dele, não deixa ele entrar não. Ele vai ter que bater aí na porta. Aí você volta pra insuperável. Daí, sacolinha, bora correr essa sacolinha?
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4: Coração Sertanejo, 6:19, 6:19. Bom dia, galera, bom dia. Amor Distante, Maida e Marcelo pra você, aqui no Coração Sertanejo. É, com essa aí, Zezinho, a chuva lá fora, você não vai mesmo. É, você trabalha outside, então, bora começar.

0: Coração Sertanejo, 6h22. 6h22. Fala comigo, Zezinho.
1: Tem uma senhora de idade aí, não vai nem ouvir a rádio, não. Hoje é quarta-feira, tá manchandão. Vamos ver se pode. Vida de rico é diferente, né?
0: Não é?
1: Nem nunca vi esse negócio.
0: Ô, Zezinho, você tem que falar quem é, Zezinho. Você tá. Você olha, olha, você tá mandando letra pra alguém aí, tô achando que é alguém pra pegar a visão, sei não, hein? Deixa eu atender o pedido dele aqui, e dá um bom dia aqui pro William Maciel, fala comigo, William Maciel, fica tranquilo que vai rodar tua música, tá bom? Fica tranquilo que vai dar tempo. Zezinho pediu aí, ó, Mato Grosso e Matias, perdoa.

0: Mato Grosso e Matias, perdoa. Quer mandar o primeiro cartucho aí de Zezinho. Fala comigo, Zezinho. Como é que tá? Ó, o Farley tá por aqui. Fala comigo, Farley. Bom dia.
1: Bom dia, Ronald Faia. Bom dia a todos os amigos da Rádio Insuperável, Coração Sertanejo.
0: Como é que tá, meu irmão?
1: Ótima quinta-feira abençoada aí pra todo mundo.
0: Pra nós, pra nós.
1: Dia chuvoso, né, Ronald?
0: Isso. Todo mundo
1: que for sair de casa, tomar cuidado. Muita chuva, viu?
0: É isso aí.
1: Esse dia, assim, o carro escorrega muito, muito óleo na pista. Tomar muito cuidado. Valeu, galera. Abração aí pra todos. Vamos que vamos.
0: Esse é o Farley. Bom dia, Farley. Obrigado pela audiência. Valeu? Deixa eu atender logo o pedido aqui do William Maciel, antes que venha um bocado de interrogação. Não pode esperar, não. Acorda 6:30, quase. Aí tem a música dele lá que pede, tem que ser na hora. É outro atrapalhado. Mas vai lá no encontro, ele tá indo no encontro, dia 13.

Coração Sertanejo, 6:30, hein, galera? 6:30. Ao segundo cartucho aí do William Maciel, rei da pecuária, Ronaldo Viola e João Carvalho.

0: Coração Sertanejo, 6h34, 6h34. Fala comigo, Zezinho.
1: Ô, vou falar mais nada não, acabou, hein? A dona Maria acordou,
0: credo. Ah, é? Quem é essa dona Maria que acordou? Deixa eu dar uma olhada aqui, se ela já mandou mensagem. Ih, rapaz, ó. Alô, galera, atenção, mundo paralelo aí, ó. MM tá na área, hein? Aí vem Alex, vixe. Fala comigo de novo, ok? Fazer assim, bom, eu como não sou baú, ah lá, Alex já meteu o vixe dele lá, ó. Pronto, acabou. É, esse vixe quer dizer tanta coisa, meu irmão. Ó, a MM já te entregou, Zezinho, olha aí, ó.
2: Marilene, aqui tudo bem?
0: Ó.
2: Toma o seu xandão, fica tranquilo. Vai, pelo amor de Deus, não pede que a música ruim amanhã não, mano. Capricho no repertório amanhã, porque eu ia falar pra você uma coisa, hein? Tá depressivo, hein? Tá louco, mas já é quinta-feira, vamos cuidar, vamos animar aquele negócio ali amanhã.
0: Pois é.
2: Aproveita o xandão aí, faz uma playlist aí. Bacana, escolhe as suas duas top, hein? Não vê porque não dá, não.
0: Nossa Senhora.
3: Aqui não é pra falar, não, hein? Os meus seguidores ficaram loucos.
0: Pois é.
3: Sentindo, pelo amor de Deus, falando, não pedir a música do Pica-Pau.
0: Não, aquela não
3: até
0: tem jeito.
3: Até o Zé Andrade falou pra mim ontem, tá vendo? Aí
0: aquela não tem jeito, não.
3: Falei, não, pode deixar. Aquela música lá, eu pedi só pra fazer raio.
0: Não, você pediu os errado mesmo.
3: Dentinhos.
0: Não, não é nem conta, não.
3: Mesmo. É feia demais.
0: Demais, nossa senhora.
3: Tá doido. Abraço, galera, vou levantar ali, né?
0: Eu levanto aí.
3: Pro mau corpo, tem duas no pelo.
0: Pois
3: hoje.
0: É, pega a
3: tchau,
0: visão.
3: Tchau, uhul. Toca a minha música, hein, ó. Toca aí, hein. Toca aí, que eu tô ligado do lado de cá, hein.
0: Tá bom, então. É ela com esse aí e o Alex com essa aqui.
4: Ah, eu esqueci, ó.
0: Aí.
4: Tchau, obrigado.
0: Tá vendo? Fala comigo, Carlão. Bom dia, Carlão. Bom dia, como é que estão as coisas? Beleza? Qualquer uma? Beleza, deixa comigo, então. Ó, o William Maciel tá dizendo, MM, se a MM não pedindo Pica-Pau, tá bom. Então tá certo. Não pode Pica-Pau, não pode não. Tá bom? Então tá certo. Quem tá aqui? Ó, Banda Magníficos, me usa.

0: Agora são sertanejo, faltando 20 minutinhos para as 7. Segura aí que daqui a pouquinho a gente volta, hein?
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0: Coração Sertanejo, 6:43. Você quer conhecer o Homem Não Para, hein? O Johnny, o Homem Não Para, quer conhecer ele? Quer ver eu já ia falar, quer ver a fuça dele? Não, pera, não é assim não. Quer ver a feição dele, as feições? É só fazer ordem. Faz uma ordem aí lá na Brasília Freire de Marlboro, é ele que leva, beleza? Pega o sacola logo, fecha a porta. Brincadeira, Johnny. Gente boa. Fala comigo, Johnny.
4: Bom dia, Rony de Faia. Rony de Faia, pega a visão. Pega a visão aí, ó.
0: Fala aí.
4: O Coração Sertanejo tem que começar com 2 hinos.
0: Ah, é?
4: Começa com Pablo, ou termina com o hino do Zezo, ou começa com Zezo e termina com o hino do Pablo.
0: Ok.
4: Uma dessas duas músicas tem que iniciar o Coração Sertanejo,
0: tá bom,
4: e a outra acabar.
0: Ok.
4: Esses dois cantores aí é um ídolo. Isso é um hino que eles cantam, mano. É o Zezo ou o Pablo.
0: Tá bom.
4: Começa com o Pablo, termina com o Zezo.
0: Você já falou, velho.
4: Começa com o Zezo, termina com o Pablo.
0: Nossa, mas você falou já, irmão.
4: Tem que começar, ok?
0: Vai chegar meio-dia.
4: Pega a visão, Rony de Faia. Pega a visão.
0: Homem, repete as coisas, rapaz. Acaba atrapalhado, velho. Esse é atrapalhado. A Sandra que fala. Esse Johnny é doido. Vamos queimar o segundo cartucho aqui da Sandra.
5: Falar de amor, de sentimento, desse TBT diferente.
0: Ó, Wesley Safadão. Deixa a gente quieto.

0: Olá, São Sertanejo, 6h47. Fala comigo, seu menino.
1: Falar não, hein? Ah. Minha amiga tá chonada, hein? Tá estudando até química.
0: Não é?
1: O corpo e o mesmo espaço.
0: Pois é.
1: Pega a visão, galera.
0: Tá certo.
1: Bora embora.
0: Bora embora.
1: Uhul!
0: Você não saiu de casa ainda pra limpar a casa, não? Você tá doido, hein? A Sandra tá dizendo agora, pronto, obedece aí o dono da rádio. Foi a ordem do Johnny. Começa com não sei quem, Pablo, termina com Zezo. Falou 6 vezes a mesma coisa. Tá bom. Tá bom. Deixa eu ver aqui. Quem é aqui? Franco. Fala, Franco. Bom dia, Ronald. Bom dia. Toca pra nós aí. Conde do Brega. Não devo nada a ninguém. Ofereço pra todas as ingratas que já passou na minha vida. Rapaz, você tá doido? Então vambora.
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0: É, como diz a MM, esse aí, o Franco, tá revoltado com as ingratas. Vamos atender o pedido agora da Evelyn, logo depois dessa aqui, bora?
1: Não devo mais nada a ninguém.
0: Se não der pra te atender, deixa pra amanhã.
2: Respeito pra ela. Moído grande.
0: Coração sertanejo, faltando 9 minutinhos aí para as 7 da manhã. 9 para as 7. Evelyn pediu Asa Branca, Luiz Gonzaga.

0: Coração Sertanejo, faltando 6 minutinhos. 6 para as 6. 6 minutinhos para as 6. Fala aí, fala comigo, esse menino.
1: Evelyn, tá vendo? Ronifai tá falando pra você.
0: Não.
1: Tá falando que é outra pessoa que tá pedindo aí.
0: É, não,
1: você acordar mais cedo. Você acordou muito tarde, hein, Evelyn? Acordou muito tarde.
0: Não, não é. Ela sabe que não é pra ela. Agora tem um pessoal aqui que sabe pra que é pra ela. Quer ver, ó?
2: Aí, Ronifai, a pessoa acorda atrasado, quer duas moças. Você tá certo. Você tá certíssimo, tá
0: então,
2: bom?
0: Pronto.
2: Pega a visão, MM. Pega a visão.
0: Tá vendo aí? Deixa eu mandar um abraço aqui, rapaz. Já mandou um tempão um texto aqui, rapaz. Eu acabei me enrolando tudo. Alô, Zé Prestes. Zé Prestes tá dizendo, aquela música que eu toquei pro que o Zezinho pediu, Zé Andrade pediu, não é? É Perdoa, Mato Grosso e Matias. Aí Zé Prestes mandou aqui, bom dia, Ronald. É, Faia, essa música aí do Mato Grosso e Matias, do Zé das Barrinhas de Cereal, ele rasga o chifre no asfalto. Você tá doido? Vamos encerrar com essa aqui hoje? Moreninha linda, tô ligado te louco. Ô Carlão, amanhã você me lembra, Carlão. Infelizmente não vai dar tempo. Amanhã eu toco aí 2 músicas pra você do Bruno Marrone, valeu?

0: Coração Sertanejo, faltando 2 minutinhos aí para as 7 da manhã. Fala comigo, Alex.
1: Rapaz, eu até achei que era ela mesmo.
0: Ah.
1: Mas como ela é a vice-presidente da rádio, eu falei assim...
0: Aí quem é a presidente?
1: Ah, não deve ser não, né? Ah. O Ronald não vai falar uma coisa dessa da
0: Maria. Ah, eu
1: não.
0: falo.
1: Ah, mas era ela mesmo.
0: Era. Ai, ai, ai. Olha lá, hein, Johnny. Vou confiar, não escutei antes, não.
2: Não, Evelyn. Pega a visão, Evelyn. Ah, amanhã você acorda mais cedo e pede a música, viu? Pega a visão. Você viu aí, né? Você viu aí, né?
0: Acaba atrapalhado, rapaz. Não, você não, viu, Evelyn? A Evelyn sabe, rapaz. Você fica enchendo o saco da Evelyn, rapaz. Deixa eu dar um bom dia pro Romildo aqui do Ferro Velho de Clinton. Fala comigo, meu irmão. Tamo junto. Obrigado pela sua chegada cedo pro programa de amanhã. Obrigado, viu, Romildo? Sabe que é brincadeira. Tá certo? Infelizmente, deixa eu ver o que que a Sandra falou aqui. Finalizando, não dá tempo pra mais nada. Quem pediu, pediu. Quem não pediu, acorda mais cedo que dá tempo. Fui, foi ela. Então tá bom, já falou. Muito obrigado, galera. Muito obrigado de coração aí pela audiência de vocês aí, todos vocês. Beleza? Aqui no Coração Sertanejo de hoje, quinta-feira, 3 de setembro de 2026. Vamos pedir a Deus que eu tenha vida e saúde para voltar aos estúdios da Insuperável amanhã, a partir das 5 horas da manhã. Eu quero você às 5, hein? Se chegar às 5, escuta duas músicas. Se chegar depois, é só uma, hein? Até amanhã, se Deus quiser. E ó, ele quer, hein? Aham. Eu vi. A galera tá todo mundo falando que fui, então também fui.

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vocês está pensando, quem é esse cara? Oi, my name is... That's my name. My name is... Yo soy Alejandrino. Alejandrino. Alejandro. Bom dia. Bom dia pra você que tá ouvindo o programa. Não fala o nosso idioma. Good morning to you. I'm so happy to hear your voice here. I'm so happy to know. Eu não sei falar. Eu tô feliz que você tá... I feel so happy you're listening to us. I'm feeling happy. I'm happy now. Okay, my friend. All right. Just send some message to us right now in English to say, I can't understand. I can't translate. I don't know. Brasileiro ouvindo a gente. Muito americano também. Enfim.

programa onde todo mundo conversa, ninguém entende nada, mas no final todo mundo dá risada, que esse é o nosso objetivo, melhorar o dia das pessoas através do rádio. E eu não faço isso, né? Eu não comecei ontem a fazer isso. Há quase 20 anos já. Nunca ninguém riu, né, Leandro?

0: Ora, muito bem, tá no ar o tema de hoje. Você sabe que às vezes, né, uma simples mensagem no WhatsApp muda completamente o rumo do nosso dia, né? Então hoje, por exemplo, eu olhei meu WhatsApp e tinha uma mensagem de uma amiga. Tinha uma mensagem de uma amiga dizendo o seguinte:
1: meu amigo, sua cueca ficou dentro da minha bolsa, tá?
0: Ô, gente, eu ri pra caramba, velho!
1: Meu amigo, sua cueca ficou dentro da minha bolsa, tá?
2: Ai, delícia!
0: Ai, foi muito engraçado, gente. Eu ri pra caramba, tá? Então, eu falei, pronto, né? Se o meu dia começou com uma cueca esquecida na casa dos outros, eu nem quero saber como ele vai terminar, né? E foi aqui que eu pensei numa brincadeira. Pega o seu celular agora, abre o WhatsApp, não vale escolher conversa, tá? Não vale procurar mensagem bonita, não vale trapacear. Olha a última mensagem que você recebeu. Agora imagina que essa mensagem é uma previsão do que vai acontecer com você nas próximas horas. Então me conta, se a última mensagem que você recebeu no WhatsApp fosse uma previsão do que vai acontecer com você hoje, como seria o seu dia, hein? Como seria, hein?
1: Meu amigo, sua cueca ficou dentro da minha bolsa, tá?
0: Então conta pra nós aqui, se a última mensagem que você recebeu no WhatsApp fosse uma previsão do que ia acontecer com você, né? Vai ser uma previsão do que ia acontecer com você, como seria... Como seria o seu dia? Conta pra nós aqui no WhatsApp no 774-707-7835, 774-707-7835. Manda o seu áudio, manda a sua mensagem aqui pra nós, que a gente quer ouvir como que seria. 774-707-7835, o Goiaba está no ar com...

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Enquanto você manda a sua mensagem, mas vale, pega o áudio, encaminha pra nós aqui, manda pra cá. 774-707-7835, tá no ar o nosso programa no oferecimento da Magui Toyota, que é um mundo de automóveis esperando por você pra comprar aquele seu carrão zero quilômetro. 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

Não fica de cabeça quente, não, que às vezes a gente fica de cabeça quente, né? É nessas horas, velho, ó, que você pede dinheiro, viu? É nessas horas que o bicho pega. Então, fica cabeça quente, não. Fica tranquilão. Fica relax. Tudo pode acontecer. Menos você passar estresse, tá bom?

0: hoje é... Pega o seu celular agora, abre o WhatsApp, não vale escolher a conversa, não vale procurar a mensagem bonita, não vale trapacear. Olha a última mensagem que você recebeu agora. Imagine que essa é uma previsão do que vai acontecer com você nas próximas horas.
1: Meu amigo, sua cueca ficou dentro da minha bolsa, tá?
0: Manda pra cá no WhatsApp 774-707-7835. Vai, tem tanta participação hoje, Leandro, que você não vai dar conta, tá? É muita gente participando. Ai, meu Deus do céu. Vambora, gente. Vambora. Vambora, que já são 7h18, velho. São 7h18.
2: É sexta.
0: 7h18,
2: é sexta.
0: Eu sei que tá chovendo, o trânsito tá uma porcaria,
2: é, mas
0: vambora, né?
2: Alô, Dandinho.
0: Bom dia, Marileninha. Alô, Franco. Bom dia pra você.
2: Alô.
0: Bom dia para Claudinei. Bom dia para o Antunes. Bom dia para as alô. Fernandas que estão ouvindo
2: bom
0: a rádio.
2: Dia.
0: Tem alguma Fernanda ouvindo a rádio?
3: Alô.
0: Tem?
3: Alô?
0: Tem não,
2: bom
0: né?
2: Dia.
0: Tem alguma Silvia ouvindo a rádio? Tem a Silvinha, minha vizinha.
2: Bom dia.
0: A Zenaide tá ouvindo a rádio hoje?
3: Alô,
0: tá não, né?
2: Bom dia.
0: Tem algum Marcelo ouvindo a rádio? Tem?
2: Bom dia.
0: Não. Marcelo não tem não, né?
2: Alô.
0: Tem alguma Renata ouvindo a rádio?
2: Não.
0: Alguma Ana Luísa ouvindo?
2: Não!
0: Tá bom, né?
2: Pra quem?
0: Algum Henrique ouvindo?
2: Não!
0: Ah, tudo bem, né? Luiz Fernando tá ouvindo?
2: Não!
0: Ah, não tá ouvindo também, né? Tem algum Cleiton ouvindo?
2: Não!
0: Tá bom. Alguma Andréia ouve a rádio?
2: Não!
0: Tem alguma Júlia? Nunca participou uma Júlia aqui na rádio, né?
2: Alô.
0: Raquel, tem alguma Raquel que ouve a rádio?
2: Não!
0: Alô, tá bom, não tem, né? Algum Aloísio ouve a rádio?
2: Alô. Não! Bom dia!
0: Algum João ouve a rádio?
2: Alô. Não!
0: Nossa senhora, então estamos acabados, então, né? Algum alô. Joy ouve a rádio?
2: Não!
0: Algum Elton ouve a rádio?
2: Não!
3: Hey!
0: Dó. É tempo ouvinte, né?
2: Rádio,
0: algum Douglas ouve?
2: Ouve não! Todo dia!
0: Ai, meu Deus do céu, é. Ai, vamos pro trote de hoje, já que a participação tá maravilhosa. É. Nós vamos fazer o dia do bloco aqui no programa também. Você já bloqueou alguém do WhatsApp, do Instagram? Eu gostei, Maurício, da sugestão. O dia do bloco. Eu sou assim, cara. Se a pessoa me faz de bobo, eu vou lá, bloqueio em tudo. Bloqueio em rede social, bloqueio no WhatsApp. Ah, não tem saco pra gente. Promessas. Vai te catar. Não gosto de ser enrolado. Eu vou lá e bloqueio. Bloqueio mesmo, né? Leandro, pergunta se tem algum Paulo ouvindo a rádio. O Matheus falou.
2: Não!
0: Não tem mais Paulo que ouve a rádio. Esse programa já foi recordista em Matheus. Já foi recordista em Tiagos. Hoje não tem nenhum Tiago e nenhum Matheus mais que ouve essa rádio. Que loucura, né? Antigamente é Tiago não sei o quê, Tiago daqui. Não tem mais Tiago. Não tem nem Tiago e nem Matheus que ouve a rádio mais, cara. Não tem mais. Acabou-se. Não tem.
4: Tô vencido.
0: Eu também, eu acho que estamos vencidos. Todo mundo tá. Todo mundo tá vencido. É nessas horas que eu falo, brother. Existem pessoas e pessoas. Tem pessoas verdadeiras e tem aqueles contador de história, né? Tem aqueles que prometem e cumprem, tem aqueles que não prometem e não vão cumprir, né, gente?
5: Vai falar de Muriçoca, nem te conta.
0: Como é que é?
5: Vai falar de Muriçoca, nem te conta. Esses dias, eu tava dormindo, aparelho do meu ventilador assim, brrr, quando eu vou ver a Muriçoca botando um pé pra parar o ventilador, pra as outras me morder, é desgraçada.
0: Isso, brother, eu falo, tem gente que fala a verdade e tem gente que não fala a verdade. Tem gente que trabalha pra caramba e ouve essa rádio.
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0: Ai, ai, ai.
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0: Muito bem, o trote do Goiaba hoje é um cara que eu liguei. Esse trote é antigo, porque os trotes aqui eu só toco no TBT, que são são trotes antigos, né? Então eu liguei pra esse cara de uma companhia pra falar que ele tava falando mal da minha companhia. O cara fica bravo, brother. E o cara ficou bravo. O cara ficou bravo, velho. Ficou bravo. Diz que esse cara é do South Shore, né? Cala a boca, para de gritar. Diz que é do South Shore. Vamos ouvir o trote? Vamos ouvir? Vamos ouvir no trote do Goiaba? Vamos lá, vamos ouvir?
11: É esse aqui, ó. É o babudinho aqui, ó. É esse? Ah, atendeu.
12: Tá bom.
11: Alô, é o Fábio?
12: Sim.
11: Ah, ele atendeu, o Paulão, atendeu. É o esse aqui, né, o babudinho. Ô, Fábio, bom?
12: Sim, tudo bem? Quem fala?
11: Não, quem tá falando aqui é o Pedro Afonso.
0: Pedro Afonso.
12: Como é que tá?
11: Tô ótimo, graças a Deus. Bom que você atendeu o telefone, hein, cabra?
12: Ué, então que bom, hein?
11: É, entendeu, né, irmão? Parada é o seguinte, o Fábio, muito tempo que eu tava tentando localizar você aqui, eu consegui achar você aqui no Facebook. Uhum. E eu também trabalho na região de Plymouth.
12: Ó, oh, você trabalha na região de Plymouth também?
11: Trabalho. Trabalho há muito tempo, há muitos anos. Mais de 28 anos eu trabalho. E eu tô te ligando, rapaz, pra resolver um problema. Quer saber o que você tem contra mim, né, bicho? Porque você fica aí dando orçamento em cima dos meus trabalhos. Há muito tempo que eu venho tentando localizar você. Porra, bicho, vamos trabalhar sério. Faça seu trabalho, eu faço o meu, cara.
12: Cara, eu acho que você tá ligando pro cara errado, cara.
11: Não, tô ligando pro Fábio da Fábio Tyler, não é você?
12: Sou eu, mas eu até acho que até hoje eu não dei preso em cima de nenhum trabalho seu, não. Que eu saiba, não, cara.
11: Mas se eu tô te ligando, né, eu não ia ligar pra você pra falar de uma coisa que não estaria acontecendo, né, Fábio? Pô, tem espaço pra todo mundo trabalhar, agora você vai ficar queimando meu filme aí, rapaz?
12: Cara, eu...
11: Não é assim, brother. Não é assim, não. Vamos ser profissional.
12: Brother,
11: eu tô há 20 anos no mercado. Não,
12: é tipo assim, vou falar uma coisa pra vocês. É o seguinte, eu não sei...
11: Sem alteração, sem alterar a voz. Vamos conversar.
12: Exatamente.
11: Vamos conversar como homem. Porque pra eu encontrar com você aí, a gente vai lá no TAP e daqui pra ali.
12: Rapaz, você no caso vai me ligar pra me ameaçar, no caso?
11: Não tô ameaçando. Tá falando é o Pedro... É o Pedro Afonso, rapaz.
12: Cara, eu não sei quem é você,
11: Eu tô me identificando.
12: Exatamente, é
11: tô
12: bom
11: estressado.
12: Você me ameaçando mesmo.
11: Tô estressado, nervoso.
12: É mesmo, cara? É. Que bom, cara.
11: Mas vamos conversar como homem. Sem essa conversa de ameaça, que isso é conversa de imigrante. Imigrante gosta de falar, negócio de ameaça não tem nada disso. Só não quero que você atrapalhe os meus trabalhos, entendeu? O que você tem contra a minha companhia, rapaz? Ué?
12: Cara, eu nem sei qual é a sua companhia.
11: Ah, agora não sabe. Agora vai ficar dando uma de amnésia, de esquecidinho. Eu não estaria te ligando, não, rapaz. Fucei você aqui, até achar você no Facebook aqui. Achei não, você aqui no Facebook, cara.
12: Se você tá falando isso aí, você tá mentindo, porque eu, graças a Deus, não me escondo de ninguém, entendeu?
11: Graças a Deus. Também não dá pra esconder com essa barba aqui, você não fica diferente de ninguém, né?
12: Pois é, graças a Deus, todos os meus trabalhos que eu fiz até hoje, o que eu tenho feito de trabalho até hoje, graças a Deus,
11: foi com você. É mineiro, né? Tu é mineiro? Não, me estressa, é mineiro. Sabia que era mineiro. Pra desligar na cara que não tem educação. Ah. Não, Valadares. Deve ser lá de Valadares. Vamos ligar pra ele de novo.
0: Coitado do cara, bicho.
11: Pegou ar.
12: Cara, eu tenho muita coisa pra resolver. Eu não sei o que que você tá falando.
11: Hello, may I speak with Fabio, please?
12: That's him.
11: How are you today?
12: Very good.
11: Yes, I'm Pedro Afonso Lawyers. How is everything?
6: Very good.
11: Okay, great. I'm just calling because I know you guys have a problem and have a situation and would like to resolve that, you know?
6: I don't even know who is that guy calling.
11: He's my client. So, we don't want a problem, you know? He told me something that, you know, how the law works here. So, you don't want a problem. So, you take it easy, okay? You know, don't worry. I'm going to talk to him, okay?
6: Yeah, I don't even know what are you guys talking about. You guys surprised me. I don't know what that phone call. I don't know what it is.
11: Yeah, he's Brazilian. He's my customer. He's Brazilian. And, But I'll talk to him. I don't have a problem.
6: Yeah, no, I want to say the same way he's got the lawyer. I have a lawyer too, but I don't know what's going on.
11: Well, it's okay. It's okay. Don't worry. Don't worry. Nothing's going on. I spoke to him. He's speak too much, you know. I don't want a problem with anybody. And I told him it's a bad thing, you know. It doesn't need to be in this way, man. You know that, huh?
6: I don't know anything. I don't know what you guys talking about.
11: Yeah. Do you know Hilton?
6: Who?
11: Hilton. Hilton. Hilton.
6: No.
11: You don't know Hilton?
6: Nope.
11: Are you sure?
6: I don't know Hilton. Nope.
11: You don't know Hilton?
6: Nope.
11: Hilton.
6: No, I don't know Hilton. I don't even know anybody with that name, Hilton.
11: Hilton, you don't know Hilton. He's not your friend.
6: Nope.
11: Okay, so sorry about that call, okay?
6: Okay, yeah, you guys, maybe the next time you guys, I don't know what do you guys call for, I don't know.
11: You don't know Vilton.
6: I know Vilton.
11: I'm talking about Vilton.
6: No, I don't know Vilton. No.
11: Vilton. W. He works in a Bobby with you.
6: What?
11: Bobby. Wow.
6: Who's Bobby?
11: Vilton work in a Bobby with you.
6: It's Wilton, you to work for Bobby?
11: Yeah, he working a Bobby com with you.
8: Com? Quase fala português.
6: I don't know who it is.
11: You don't know that guy, yeah? Wilton. No. Okay, he gave me your phone number. I'll say that's okay, it's a wrong number. Okay. Have a great day, sir.
6: You too.
11: Bye.
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0: bom dia. Bom dia, Goiaba. Primeira mensagem do dia. Bom dia, aproveita que está na academia e traz pão. Eu não estou fazendo pão na academia agora, viu?
8: Alô.
0: Ai, meu Deus do céu. Tem sim, Leandrinho. Pelo menos meu programa eles ouvem, eu acho, tá? Bom dia, tem Jacaré e Paulo. Ele parece Alexandre de Moraes. Nossa Senhora.
8: Alô.
0: Leandrinho, bom, good morning. Ligado aqui no programa. Esse negócio de esquecer a cueca, tô fora. Tem Julinho ouvindo a rádio. É Julinho Babão.
2: Pra quem ouve a rádio todo dia.
0: Hoje a enquete foi uma furada. A enquete hoje não virou, né, bicho? Meu Deus do céu, a enquete hoje foi uma porcaria. Não virou, velho, não virou.
14: WhatsApp

0: lá. Hoje a gente queria que você... Queria, né? Não funcionou. Tem vezes que tem dia que a enquete não funciona, né? Você pega o seu celular agora, abre o WhatsApp, escolhe uma conversa, não vale. Procura uma mensagem aleatória bonita, tá? Não vale trapacear. Olha a última mensagem que você recebeu. Agora imagina que essa mensagem é uma previsão do que vai acontecer com você nas próximas horas.
1: Meu amigo, sua cueca ficou dentro da minha bolsa, tá?
0: Mande áudio. Bom dia.
2: Bom dia, galerinha linda. Aí, de manhã cedo, 5 e pouco da manhã. Meu amigo com a carne, já querendo tomar uma.
0: Ah, não, não
2: é que... Pensa num pé de cana, que é esse amigo meu, você vê?
0: Aí.
2: Tem que orar pra ele, Leandrinho. Tem que orar pra ele, hein?
0: Nossa, essa carne tá bonita aí, viu? Augusto, bom dia pra você, obrigado pela audiência. A Andréia falou.
3: Tô aqui, Leandro. Ô, Leandro.
0: Oi, doida.
3: Tô aqui escutando você, Dedéia.
0: Meu amor, obrigado.
3: Leandro.
0: Obrigado, Leandro. Adoro quando ela fala Leandro, né? A Zenaide também mandou bom dia, né? O Zé mandou, falou que o que ele recebeu, que você tem um dia lindo. O minuto que você está vivendo agora é o minuto mais importante da sua vida. Onde quer que você esteja, preste atenção no que está fazendo. O ontem já lhe fugiu das mãos. O amanhã ainda não chegou. Viva o momento presente. Porque dele depende todo o seu futuro. Procure aproveitar ao máximo o momento que está vivendo, tirando todas as vantagens que puder, para que você se cresça e tenha o próximo minuto melhor ainda. Bom dia. Oh, Zezinho, bonitinho, gostei da mensagem. Bom dia pra você. Paulo Jacaré falou assim, procura, se recompensa uma rosquinha fresca por uma rosquinha fresca. O homem não para. Você fica zoando o homem não para, para de ficar zoando ele, tá? Por falar no homem não para, vale lembrar que o nosso programa tem oferecimento da Brazilian Flavor, né? 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O homem não para é um famoso ouvinte nosso aqui, feio pra caramba, diz que é parecido comigo. Mas eu sou muito mais gato, tá? Eu acho. Brincadeira, o homem não para. 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Jacaré mandou um áudio.
4: Bom dia, Goiaba. Goiaba.
0: Oi.
4: A mensagem é o seguinte, é o Johnny me ligando e falando assim, tome a rosquinha fresquinha pra você, Jacaré, todo seu.
0: Meu Deus do céu, vou te falar, vocês e o homem não para são umas gracinhas, né? A manhã falou, eu recebi essa mensagem. Se não podemos fazer grandes coisas, façamos com grande amor as pequenas coisas. Sabe que esse programa tem argumento até pra gente ficar aqui até 8 horas da manhã. Que bate papo, a gente liga pros outros. Sempre liga pras pessoas, às vezes liga ao vivo aqui na rádio, né? Eles do nada assim falam, vamos ligar pra alguém aqui na rádio. Tem tempo que a gente não liga pra ninguém aqui, deixa eu ver se consigo ligar pra alguém aqui na rádio, peraí, deixa se eu consigo ligar pra pessoa aqui na rádio agora, consigo ligar pra alguém aqui, peraí, vamos ligar, peraí. Então, o pessoal atende. Ô, meu amigo, você vai chegar a que horas?
5: Tô chegando.
0: O ordinário tá ouvindo a rádio. Bom dia, Romildo, como é que você tá, filhote?
5: Bom dia, tô bem, e você?
0: Bom demais. Você tá, já tá na estrada, você já tá trabalhando, onde você tá?
5: Tá aqui, descarregando aqui no yard.
0: Mas, brother, nessa...
5: Partindo pra estrada de novo.
0: Nessa chuva, brother, tá... Você tem papel higiênico aí, velho?
5: A gente nasceu bonito, mas nasceu rico, tem que trabalhar, tá, meu filho?
0: Não,
5: mas nasceu pobre.
0: Mas você falou que tá descarregando. Ah, tá. Ah, tem... Nossa, hora da manhã, descarregando aí no shopping. Você já tá trabalhando, então. Você tá carregando o quê? Explica pro povo.
5: Descarregando os carros.
0: Ah,
5: no caminhão.
0: Você trabalha. Você trabalha como cegonheiro?
5: Aqui é multiuso. É sou mesmo. Dual truck.
0: Ah, tá. Não, peraí. Você tá carregando. É uma cegonha, então.
5: Não, dois carros.
0: Dois carros. Ah, é aquele. É aquelas caminhonetes que puxa dois carros. Me explica direito, velho.
5: Caminhão de tow truck. Dois carros.
0: Ah, o caminhão de tow truck. Aí você foi buscar esse caminhão em algum lugar ou você tá tirando de algum lugar?
5: Tô no caminhão e tô pegando os carros na rua e trazendo pro yard.
0: Ah, então você, esses caminhão tow que sai catando os carros da. Mas alguém manda você. Alguém manda você buscar ou você simplesmente vê o carro na rua, você já sai carregando? Como é que funciona? Eu tenho curiosidade de saber, como é que é?
5: Tem uma galera que pode fazer isso. Eu não, eu só busco quem me vende. Ah, eu sou da paz.
0: Ah, entendi. Então, cara, você compra então um carro velho. Explica pra nossa audiência. Isso, o que você compra. O que você faz?
5: Você tem um carro parado aí, tá dando dor de cabeça, não sabe mais o que fazer com ele. Quer vender o carro pro ferro velho, é o melhor preço da região de Massachusetts.
0: Você não quer vir pegar a van da rádio, não, bro?
5: A van tá boa, só falta os detalhes pra fazer.
0: 3 anos que essa van que eu tô só pagando prestação, brother. Agora parou de vez, vem buscar.
5: Então, não é possível.
0: Então você compra, por exemplo, o carro tá, aqueles carros, é tipo, carro velho que não funciona. Quanto que você paga num carro? Curiosidade.
5: Depende. De cada carro é um carro. Então tem que olhar se o carro tá completo, senão...
0: Peraí, só um segundo, pessoal. Você que tá ouvindo a rádio agora, entenda, cada carro é um carro. Por exemplo, o Toyota é um carro, a Mercedes é um carro, cada carro é um carro. Isso é uma explicação muito importante.
5: Cada carro tem o seu preço.
0: Entendi. Então, por favor.
5: Mas é o melhor preço. Vai entre 250
0: a 450. Ah, tá.
5: Em 200... Depende do carro, pode chegar até 500.
0: O que valoriza mais o carro? Você pagar 500 pra nós?
5: Tem que checar, não importa se o carro anda, não importa. Vai ser pra reciclagem. Tem que checar ver se o carro tá completo, catalisador original ou não. Não é igual essas pessoas aí, eu te pago 300, aí chega lá, tenta baixar o preço. Não, nós estamos certinhos. Se tá original, tá completinho, é o maior top dólar, preço, melhor preço.
0: Olha que bacana, aí você vai lá, pega o carro pra jogar fora, paga a pessoa de 250 a 500 conto.
5: Tem pessoas que cobram pra tirar o carro ainda e vende pra mim.
0: Você não cobra, você só fala não.
5: Eu pago.
0: Legal. Se alguém, por exemplo, tiver um carro agora pra jogar fora, um carro que não tem jeito, como é que faz pra falar com você?
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0: Fala devagar, Ordinário. Fala devagar, Ordinário. Esse tanto de velho que ouve a rádio aqui, vocês acham que eles vão, lembrar o número rápido assim?
5: 857-31.
0: Peraí, calma, velho. Que eu que tô anotando aqui, o velho aqui sou eu. Peraí, que eu vou anotar aqui, porque depois fala, Leandro, passa o telefone dele pra mim. 857.
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0: Aí, ó.
5: Só vou ligar pra gente, nós vamos no mesmo dia ou no próximo.
0: 2597. Ligou, ele vai atender. E outra coisa, aí no. Então, esse ferro velho gigantesco que vocês trabalham, também tem um monte de peça também pra carro, né? Vocês vendem isso?
5: Vendemos algumas peças, sim.
0: O que é que o povo procura mais aí? Procura mais pra comprar?
5: Centro motores, transmissões, farol, bumper, fenders, hood, door, portas, tem um pouquinho de cada coisa.
0: Aí vocês dos carros que você vai pra jogar fora, você separa as peças boas, aí tem aí um inventário, o cara fala, tô querendo um paralama.
5: Tem tudo, você passa o VIN number do seu carro, a gente coloca no computador, vemos nosso estoque. E tiramos ou você tira? Seu bolso é meu guia.
0: Olha aí, cara, olha aí. Não, pode deixar.
5: Fazemos entrega também.
0: Pode deixar que eu tiro isso aqui, mas se a pessoa não tiver experiência, se o cara for tirar uma peça lá e tirar outra, você não tem medo?
5: Não, mas não tem como, não tem. Passa pelo ó. Sabe o que você vai tirar? Tudo.
0: Boa, boa. Então, ó, você que tá ouvindo agora, a rádio tá precisando de peça pro seu carro. Eu já fui no ferro velho desse ordinário. Cara, você vê como é que a gente dá intimidade, né, pras pessoas. O irmão dele tá ouvindo e falou, não fala lá mais não, tá? Não, menino tá detonando, não é? 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Aí tem peça de caminhão, de truck, de tudo quanto é marca, né?
5: Caminhão não. Caminhão. Mas caminhonete, van, carro normal, sim, todas as marcas.
0: Chegou aí, resolve o problema já. Sai muito mais barato do que comprar em outros lugares?
5: Ah, sai, né? Porque, tipo assim, aqui você vai comprar, tem carro, mas comprar a peça original do seu carro, usada, né? Em peças boas. E não é. Não, eu consigo ver o preço de todos os ferro velhos perto. E o meu preço é o mais barato. Eu coloco mais barato pra sair mesmo, pra sair, pra vender.
0: Ó, legal. Estão perguntando qual que é a cidade que é o seu ferro velho?
5: Em Clinton.
0: Clinton, Clinton. O pessoal tá pedindo o telefone aqui em Clinton. Ó, gente, eu já fui lá, cheguei lá, o Romil do ano passado me deu 4 pneus, né, Romil? 4 pneus pro
5: Heavy Form.
0: Foi o ano passado ou foi esse ano?
5: Foi esse ano, né?
0: Nossa senhora, tava na quebradeira. Aí cheguei lá, ele falou, não, tem 4 rodinhas aqui pra você. Mandou lá o mecânico, colocou os pneus lá pra mim, tá rodando os pneuzinhos ali.
5: Você foi lá na HM, né?
0: É, foi lá. Mateusão, gente boa pra caramba lá, trocou os pneus do carro, ficou da hora demais. Deixa eu falar, você entrega em toda a região de Massachusetts? O pessoal tá falando que é barato mesmo,
5: você pode
0: comparar. Hampton, é mesmo, o cara fala...
5: Pode em qualquer outro ferro velho. E se tiver um preço mais barato e provar, não faz mais barato.
0: Porque você sabe que o brasileiro gosta de preço. Será que é mesmo? E tem aqueles que são verdadeiros e tem os que mentem, né? Fala, ó, eu fui lá no ferro velho do cabeça, estão vendendo por 30.
5: Não, aqui eu consigo ver a peça que você quer, coloca o VIN number no computador, eu consigo ver o sistema todo de aqui perto, né? Eu vejo nos Estados Unidos todo, mas eu foco aqui, né? Meu preço é mais barato.
0: Boa, boa. Por exemplo, agora eu vou te perguntar uma dúvida. Quando o limpador de para-brisa ele tá fazendo barulhão.
5: Como é que é o barulhão?
0: O que pode ser isso, brother? Tô falando sério.
5: Leandrinho, eu não sou mecânico, mas o pouquinho que eu sei, pode ser o motorzinho ali, o motorzinho do limpador.
0: O motorzinho, não, mas é quando ele passa no vidro.
5: Esse é o seu limpador que tá, não presta mais, velho. Como é que é o barulho?
0: Brother, parece gato roncando, sabe? Mas eu troquei nesse negócio de troca.
5: Você colocou um certo?
0: Na Vuveline, eu troquei. Até briguei com um cara ontem. Falei, pô, tem.
5: Troquei. Nem que ele colocou o mesmo tamanho, o tamanho certo.
0: Aí ele foi lá e trocou só um. Parece que melhorou hoje na chuva, sabe? Tava melhorzinho. Mas aí, sabe quando dá. Não é a chuva pesada, uma chuva fininha, você passa o negócio ali. Que diabo, bicho. Agonia que me dá, cara. Agonia. Ó, deixa eu ver aqui, quantos clientes eu já arrumei pra você aqui. Leandrinho, me passa o nome do ferro velho, ó. André, Cláudia, o Ebert, Gabriel, a outra Andréia, o Carpedinha também, o fotógrafo. Aliás, tá precisando fazer umas fotos aqui, brother. Nossa, pro nosso novo website. Vem aqui fazer essas fotos pra nós, velho. Um monte de gente aqui já pediu, tá? Então eu acredito que hoje você deve vender aí uns 3 mil dólares só de peça de carro.
5: Seja bem-vindo, todo mundo.
0: Porque esse povo aqui é muito.
5: Nós somos segunda a sexta, 7 às 5, sábado, 7 às 1.
0: Daí são bem. O Romildo é o mais ordinário, mas o irmão dele é bem. Como é que chama o seu irmão?
5: O Renato.
0: E o Renato.
5: Meu sócio.
0: Renato, irmão sério pra caramba, né? É tipo assim, o oposto. Falei, beleza, Romildo. Romildo já faz uma piada. Você fala, o Renato falou, Renato, tá bom? Ele falou, rapaz, tô bem. O versículo 3 do capítulo 15. Quando José viu o jumentinho. Fica atento. Brincadeira. O Renato é gente boa também. Todo mundo aí é gente boa. E tem café também. Eu fui aí, tinha café. A última vez que eu fui, foi sua esposa que fez o bolo? Um bolo bom.
5: Foi amanhã, né, Renato?
0: É, tava bom pra caramba.
5: Não, aqui, eu não tinha comprado na padaria.
0: Eu não entendi nada, você falou. Falei igual um bison. Jovem Palmas.
5: Compramos aqui na padaria, aqui perto.
0: Ah, com Brazilian Flavor, né? Pra... Na Brazilian Flavor?
5: Foi na Brazilian Flavor.
0: Esse menino é bom, mas aqui é mentiroso. Bonzinho, mas é mentiroso, viu, velho? Olha aí.
5: Vamos fazer um merchan desse, pô.
0: É, isso aí. Foi na Brazilian Flavor de Clint. Você já foi lá almoçar, pelo menos? Ou...
5: Já, pô. Ah, tá. Sempre.
0: Tá bom. De que lado fica o buffet na padaria? Do lado direito ou do lado esquerdo?
5: Lá daquele lado, ó.
0: Você tem que... Agora, por desaforo, você vai ter que ir lá na padaria almoçar, tá?
5: Eu sempre peço pra trás. Pra fazer, os meninos buscam.
0: É, amanhã eu vou... Não, vai ter que ir lá. Agora, amanhã eu vou te ligar pra você contar onde foi, tá? É isso, então o pessoal que tá ouvindo agora...
5: Tô falando, passar vergonha ao vivo, né?
0: Tô falando com o Romildo, que ele tem um ferro velho gigantesco, é muito grande aquilo lá. Né? Parece um cemitério de carros, é muita coisa, né? Eu já fui lá, já vi eles tirando as peças do carro, a organização. Se precisar de uma, umas peças aí, qual que é o telefone, ô Romildo?
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0: Olha que moral que eu dei pra você, velho. Quase 20 minutos de fala aqui na rádio. Bicho, isso vai te custar mais
5: você
0: quatro.
5: Pegou de surpresa, cara.
0: Isso vai te custar mais 4 pneus novos o ano que vem, tá? Já prepara.
5: Pode. Isso aí é fácil pra gente.
0: É.
5: Só sabe sair de casa.
0: Boa. Estão perguntando aqui se você tem retrovisor de Highlander.
5: Cara, tem que saber o ano, tem que saber tudo, tem. Passar o VIN-number, passar a informação do seu carro.
0: A pessoa pergunta, você tem retrovisor de Highlander? Não é assim, o menino não tem um computador na cabeça que puxa as peças, né? Mas se eu fosse você, eu falava, não, nós tem sim, brother. Só pra pegar o cliente. Não,
5: temos, mas temos que saber o ano certinho, o modelo. Tem vários tipos de modelo, vários tipos. Temos.
0: O Jacaré tá perguntando aqui, você tem carburador? Tô com meu carburador, errei. Meu carburador arregaçado. Será que tem?
5: Não, essas coisas não mexe não.
6: Ai, maldade!
0: É, velho. Ah, vou te contar, viu? Ô, Romildo, boa sorte pra você aí, boas vendas, tá, cara?
5: Um abraço com Deus, ótimo dia pra gente, um dia abençoado.
0: Depois que
5: obrigado.
0: Depois que terminar o programa, eu vou passar o seu número pessoal, tá? E você atende isso aí, viu? Faz raiva, não.
5: Deixa comigo.
0: Se você não atender, brother, amanhã eu já abro esse programa aqui com sirene de polícia, denúncia. Ferro velho não atende. Comigo é assim, brother.
5: Todo mundo que vem falar comigo fala que escutou na rádio, ok?
0: Que vai, vamos fazer um... Você vai fazer um negócio especial?
5: Vamos fazer.
0: Então tá bom.
5: Dá um desconto melhor pra todo mundo.
0: Olha aí, brother.
5: Ok?
0: Olha. Que barulho foi esse aí? Isso é o Renato dando um soco, né?
5: As máquinas trabalhando.
0: Ah, tá. Achei que era o Renato falando. Tá falando demais. Chega. Valeu, valeu, querido. Um abraço pra você, viu?
5: Ótimo dia.
0: Falou, um abraço,
5: tchau, gente.
0: Valeu, tchau. Esse é o Romildo, gente boa pra caramba, falando aqui no nosso programa, já que hoje a nossa enquete não virou. Que foi, Paulo? Fala, Paulo.
7: Pergunta ele aí quanto que é a pastilha do freio, disco do carro, que eu tô precisando.
0: Não, eu vou mandar o telefone dele pra você, Paulo. Ele não tem de cabeça assim o número não, viu? Leandrinho, trocou a Auruzone na... se você tivesse comprado na Auruzone, iríamos te ajudar a trocar e ainda lhe arranjar um desconto. Aí, meu amigo Raimundo sempre me ajuda também lá na Auruzone. Falou, Raimundo. Falou, ô, Leandrinho, fala pra você aqui. O Raimundo é prestativo, gente boa, né, velho? Eu gosto do Raimundo. Abração, Raimundo. Eu vou ter que pegar um original, porque tá ruim, tá? Tá ruim o negócio, velho. Tá brinquedo, não. Não tá fácil, não. A vida não é fácil.
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0: Sabe aquelas músicas estranhas que eu e você já dançamos? Hoje é dia de TBT do Goiaba. Você já dançou essa música, eu tenho certeza.

0: aqui, velho. E essa aqui? Gente, essa, a música do choro. Vocês lembram dessa música, velho? Olha onde eu fui agora. Olha isso, cara. Você lembra disso aqui? Essa música era boa demais, brother. Véi do céu, a gente. Não, vocês não lembravam dessa, não? Vocês não lembravam, véi. Você sabe que eu fico ouvindo isso no meu carro, né? Eu ouço esses caras fazendo isso no meu carro, velho. E canto e danço, né? E essa aqui, ó. Essa aqui também é velha, hein? Essa é do tempo que Mainha dançava pra seduzir o Guga, velho. Mainha seduziu o Guga com essa música.
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0: Foi lá, foi assim que Mainha seduziu o Guga.

0: tá bom, era bom demais, né, gente? Era bom, era maravilhoso.
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0: 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A Elaine falou assim, só faltou a Mila, né? Faltou mesmo, né? Fala comigo, Andréia. Bom dia, filha.
1: Ô, Leandrinho, uma vergonha pra você. Hã? Macho. Igual você é, não saber trocar o limpador de para-brisa.
0: Ah, eu não sei.
1: E eu que sou mulher, sei, gente. Pelo amor de Deus, Leandrinho, faz vergonha, não.
0: Mas isso é...
1: Olha os vídeos no YouTube, a coisa mais fácil que tem é trocar limpador de para-brisa, meu filho.
0: Eu não sei, eu tenho... Eu tenho medo de machucar as unhas. Mentira. Éder Paixão, bom dia. Pedro Cota mandou. Ó, todo mundo pedindo o telefone dos meninos do Ferro Velho. Eu vou mandar pra vocês daqui a pouco, tá, gente? Depois do programa aqui, eu pego o celular e mando pra vocês, tá? Fiquem tranquilos. Leandrinho, eu preciso da peça de Chevrolet, tá bom? Eu mando. Fala comigo, Dineia.
2: Bom dia, Lili. Vou mandar pra você aí umas wipes. Você tá precisando de umas wipes pra você trocar aí. Isso é. Já tá seco, arregaçado, você tá precisando de uma nova.
0: Lelê, me passa o ferro velho. Tá todo mundo querendo o número do ferro velho dos meninos. Leandrinho, tem uns 10 minutos que ele tá no banheiro, enrolando no trabalho. Olha aí, é o Romildo. O menino de matutina falou, fala comigo.
3: Bom dia, Leandrinho, bom dia, galera.
0: Bom dia.
3: Leandrinho.
0: Oi, fiote.
3: Sou aqui na região, tem apelido de jacaré, sou. E esse caboclo aí falando que quer dar minha rosquinha aqui, meu sobrinho aqui do meu lado, estatalou um oi pra mim. Falei, eu não, tô fora. Boa. Hoje eu ri demais de mim, sou. Eu apertei o telefone no bolso, ela baixou o volume. E eu tô mais de hora esperando o Eduardo voltar, pensando que a ratinha sai do ar. Tô esperando, foi até eu te mandar mensagem, depois que eu fui ver. Como é que pode?
0: Não, e ele mandou mensagem pra mim, a rádio tá fora do ar. Eu tava no meio de uma reunião, eu parei na hora. Falei, fora do ar. Não.
4: Bom dia, Goiaba. Bom tá. Dia a toda a sua audiência aí. Oi. Goiaba, abri o WhatsApp aqui agora. A primeira mensagem aqui, Flávio Pantera. Fala, ô homem não para. Vamos ali tomar uma e comer jacaré.
0: Olha aí, que sacanagem.
5: Ô, Leandrinho, bom dia, tudo bom?
0: Bom dia.
5: Leandrinho,
0: oi.
5: Tô precisando de comprar um. Comprar lá um. Um alternador lá no Ferro Velho.
0: Tá bom, vamos.
5: O telefone aí do Romildo.
0: Eu vou passar o telefone, mano.
5: Valeu,
0: um abração, gente. Obrigado. Eu tenho que ir embora agora, que já são 8 horas, né? Agora eu paro pra tomar um cafezinho. Ah, não tem ovo hoje, bicho. Putz, acabou o ovo, acabou o café. A vida não tá fácil nessa emissora, tá? A vida não tá fácil. Acabou o ovo, acabou o café. Nossa, eu vou ter que ir atrás de 3 ovos e um copo de café. Vem. Ai, Leandrinho. Quase vou com esse senhor falando. O sotaque dele é demais. Valeu, minha querida. Um abraço pra você. Tudo de bom. É, minha querida Elaine, que só nos traz alegria. Deixa eu ver, Eduardo mandou uma mensagem aqui pra mim. Tô subindo. Eu vou esperar ele chegar então pra liberar o break. Eduardo, vou esperar. Na hora que você chegar, abre a porta pra eu liberar o break. Eduardo, tô subindo. Que foi, Éder? Fala.
6: Bom dia, Leandro Alves.
0: Nossa.
6: Esse seu limpador do Kiko, né?
0: Deixa eu ver quem mais. Tinha alguém que tinha mandado uma mensagem aqui que eu queria ler. Tava interessante a mensagem. Nem pra ligar pra mim. Deixa Deixa eu ver quem mais mandou mensagem aqui. Gabriel falou, Lelê, qual cidade é o Ferro Velho? É Clinton, tá, gente? Mas ele entrega, tá? É... Leandrinho, liga pro Éder. Nossa, podia ter ligado pro Éder, né? Hoje que eu tava enrolando aqui. Eu tô esperando o Eduardo. Eduardo, na hora que você chegar, você entra aí, Eduardo. É. Ah, já chegou, vou liberar o bloco agora. Valeu, gente, obrigado. Até amanhã, obrigado pela audiência de vocês. Vem aí o Central da Manhã com muita informação. Tchau.
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2: Vamos chegando. Quinta-feira chuvosa de muita informação. Daqui a pouco tem o quadro O Dia de Hoje na História. Fatos importantes no Brasil e no mundo. No dia 3 de setembro. Hoje tem Diário Estelar, tem notícia local. Daqui a pouquinho tem enquete. Vem comigo. Aqui é sempre melhor.

Do da construção, bom dia, guys, house cleaners, bom dia, helpers, guerreiras de todos os dias. Está no ar mais um programa Central da Manhã. Eu sou Eduardo Oliveira, vou com você até as 9 horas da manhã com muita informação para passar no seu rádio. Bom dia, os motoristas da Lyft, bom dia. Bom dia para você que é mecânico, que é carpinteiro, é plasteiro, é caminhoneiro. Bom dia, os drivers, delivery guys, delivery girls da comunidade, bom dia. Bom dia, você que é CNA, Certified Nurse Assistant, bom dia. Chega mais, a partir de agora, eu tenho uma hora.

Júlio Leal, diretamente de Lynn, Massachusetts. Bom dia, Júlio. Bom dia pro Gildo Martins. Bom dia pra Andréia de Marlboro. Bom dia, Andréia. Bom dia pra Laísa Cunha. Bom dia pro ouvinte Marquinhos. Chega mais, chega mais, chega mais, chega mais, chega mais, chega mais. A partir de agora, uma hora de informação, entretenimento, notícia, polêmica. Esse é o programa Central da Manhã. Aqui tem mais informação, tem mais Brasil. Hoje, quinta-feira, dia 3 do mês de setembro, vamos começando mais uma edição do programa Central da Manhã. E no programa de hoje, daqui a pouquinho tem luto no ativismo nacional americano.

pouco todos os detalhes. Ainda hoje tem Diário Estelar, o diário da minha filhinha Estela Oliveira. Episódio de hoje. Estela adora brinquedo de espremer. Outro dia fomos comprar num posto de gasolina. Já já eu te explico essa história no quadro Diário Estelar. Hoje, quinta-feira, uma quinta de chuva, mas o sol vai aparecer também. Daqui a pouquinho tem notícias do Brasil. Já já vamos acionar o nosso correspondente Diego Hellstrom, que chega direto e reto do Paraná trazendo as seguintes manchetes. Polícia Federal se irrita com depoimento de Daniel Vocaro ao ministro André Mendonça sobre suposta violência psicológica. Em Minas Gerais, Gabriel Azevedo e candidatos ao Senado pede a renúncia de Alexandre de Moraes e reforma no Supremo. Jornalista Alex Cobar, apresentador, publica reflexão sobre a vida após a retirada de um tumor e pede apoio. Me abracem daqui a pouquinho no quadro de Notícias do Brasil. Hoje vou bater um papo com o meu amigo Lidama da Hat Mortgage, falando sobre a saúde do mercado imobiliário. Também vamos dar um pulo ali no Easy Aerobody. Dia de chuva, cuidado com acidente. E olha, ligou o para-brisa, ou melhor, ligou o farol por causa do dia mais chuvoso. Tem que ligar o limpa-brisa. Daqui a pouquinho nós vamos falar sobre isso com Carol do Easy Way Aerobody. Ainda hoje na nossa polêmica do dia, vamos falar sobre as câmeras Flock, que estão dando o que falar. Americanos já estão fazendo protesto e dizendo "Get the Flock out of here". E a denúncia é que policiais de várias cidades estão usando essas câmeras para rastrearem namoradas ou ex-namoradas. Daqui a pouquinho eu vou te contar que câmeras são essas super potentes, potencializada por IA. O que que elas fazem? Qual é o uso investigativo delas? Daqui a pouco eu te conto. E hoje vou te perguntar, depois de te contar tudo, entre a privacidade dos motoristas e a ferramenta de investigação, com quem você fica? É hoje no quadro Polêmica do Dia. Só me resta dizer, vem comigo, né? Porque a partir de agora, sou eu daqui, você daí, e entre nós tem sempre, sempre uma ótima polêmica.

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3: Voltei. Vamos continuando o programa Central da Manhã nas ondas da Rádio Insuperável. Chega mais, aqui é sempre, sempre melhor. Um caminhão de informação indo na sua direção, uma quinta-feira chuvosa. E olha, de muita informação. Abraço de bom dia pro ouvinte Fabson Mendes, bom dia. Bom dia pro Eric Clinton, bom dia, bom dia, bom dia. Bom dia também pro Carlos Uruguaio, bom dia. Tem um ouvinte falando aqui, não fala meu nome, gostaria de saber como está sua mãe. Minha mãezinha tá bem, ela tá no hospital se recuperando, mas tá bem, não aconteceu nada com ela, os exames estão todos normais, tá tudo tranquilo, ela deve sair do hospital hoje. A gente está acompanhando tudo, com certeza. Obrigado pela pergunta. Daqui a pouquinho tem Diário Estelar, o diário da minha filhinha Estela Oliveira. Episódio de hoje. Estela adora aqueles brinquedinhos de espremer, né? O squish. Já, já eu te conto essa história no quadro Diário Estelar. Bom, vamos começar com uma notícia do ativismo nacional. Morreu Gloria Steinem, uma escritora e também ativista dos direitos das mulheres nos Estados Unidos. Ela faleceu aos 92 anos. A renomada escritora e ativista, que se tornou um dos símbolos mais conhecidos e uma das vozes mais influentes pelo direito às mulheres nos Estados Unidos, além de ser defensora incansável da causa feminista, ao longo da vida morreu aos 92 anos. Com seu característico cabelo com mechas repartido ao meio e seus grandes olhos óculos estilo aviador, Steinem foi cofundadora da revista Mrs. Magazine. Era uma figura facilmente reconhecida por onde passava e ela estava praticamente em todos os lugares. Grande parte da vida dela como ativista foi passada viajando, fazendo discursos em universidades, centros comunitários, manifestações e marchas. Ela morreu na quarta-feira em sua casa, na cidade de Nova York, segundo publicações feitas nas redes sociais. O maior dom de Glória era a sua capacidade de ouvir os outros, de fazer com que as pessoas se sentissem vistas e ouvidas, afirmaram algumas publicações. Suas palavras, suas ações e seu exemplo deram às pessoas a liberdade de serem verdadeiramente quem eram. Glória viveu fiel ao seu espírito independente, sempre com curiosidade e um grande senso de humor. Nos últimos anos, Gloria Steinem gostava de escrever e de passar tempo junto com a comunidade, segundo as publicações. Ela também promovia rodas de conversa em sua própria casa. Ela iniciou a carreira como jornalista e ganhou destaque em 1963 ao produzir uma reportagem sobre as condições degradantes dentro do império da Playboy de Hugh Hefner. Para realizar o trabalho, ela se infiltrou no ambiente, uma experiência da qual mais tarde disse ter se arrependido. Steiner atribuiu uma mudança decisiva em sua trajetória profissional a uma reunião realizada 6 anos depois, na qual mulheres se manifestaram abertamente em defesa do direito ao aborto. Em 2020, sua trajetória foi retratada no filme The Glorious, A Life on the Road, baseado em seu livro de memórias, publicado em 2015, estrelado por Julianne Moore. A gente está acompanhando para você ficar sempre bem informado.

0: 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Bom, vamos falar de notícia do Brasil, vamos ao vivo com o Diego Helson. A política continua, né, dando o que falar depois das revelações das conversas de Alexandre de Moraes com o banqueiro bandido Daniel Vorcaro. A Polícia Federal se irritou com o depoimento de Vorcaro ao ministro André Mendonça sobre suposta violência psicológica que Vorcaro teria sofrido. Os detalhes com Diego Helstrom. Bom dia, Diego.
1: Bom dia, Eduardo. Bom dia, amigos que acompanham a Insuperável. E é verdade, integrantes da Polícia Federal demonstraram irritação com o depoimento prestado por Daniel Vorcaro ao gabinete do ministro André Mendonça, do STF. A oitiva ocorreu a pedido da defesa do ex-dono do Banco Master e sem a participação da PF. Vorcaro afirmou ter sofrido violência psicológica e intimidações enquanto estava preso. Segundo ele, haveria uma tentativa de impedir uma possível delação que mencionasse o diretor-geral da PF, Andrei Rodrigues. Integrantes da corporação contestaram as acusações e questionaram por que elas foram apresentadas somente agora. A PF também argumenta que a Procuradoria-Geral da República já havia rejeitado propostas de colaboração do banqueiro. E ontem, o procurador-geral Paulo Guané defendeu o arquivamento do procedimento, afirmando que Vorcaro não apresentou elementos mínimos que justificassem uma investigação, Eduardo.
0: 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Mais sobre o escândalo de Alexandre de Moraes em Minas Gerais. Gabriel Azevedo e candidatos ao Senado pedem renúncia de Moraes e também reforma no Supremo.
1: É isso mesmo, Eduardo. Candidato ao governo de Minas Gerais, Gabriel Azevedo, e os candidatos ao Senado, Arcanjo Pimenta e Manuel Carvalho, todos do MDB, defenderam a renúncia do ministro Alexandre de Moraes e mudanças no funcionamento do STF. Os três divulgaram ontem um manifesto chamado Reformar para Proteger, motivado pelas recentes revelações envolvendo o Banco Master. Caso Moraes permaneça no cargo, eles defendem que o Senado analise os pedidos apresentados contra o ministro. O grupo também propõe mandado de 12 anos para futuros ministros do STF, novas regras de transparência e limitações às decisões individuais.
0: É isso aí. Alex Cobar, jornalista e apresentador da Globo, publicou uma reflexão sobre a vida após retirada de tumor e pede apoio. Me abracem.
1: Exato, Eduardo. O jornalista Alex Escobar, de 55 anos, afirmou que ainda precisa de tempo para se recuperar depois de passar por uma cirurgia para retirada de um tumor de aparência benigna no timo. Ele está afastado da televisão enquanto cuida da saúde. Escobar publicou ontem uma reflexão nas redes sociais dizendo que ainda tem um caminho até que tudo volte ao normal, mas demonstrou confiança na recuperação e nos médicos responsáveis pelo tratamento. A cirurgia foi realizada em 6 de agosto, no Rio de Janeiro. apresentador passou mal durante a cobertura da Copa do Mundo nos Estados Unidos e retornou ao Brasil para fazer exames. Na publicação, ele também falou da saudade do trabalho e disse que pretende voltar quando estiver recuperado, pedindo para ser recebido com muitos abraços quando retornar. Eduardo e amigos, um ótimo dia.
0: Ótimo dia para você também, esse é Diego Helstrom, direto do Paraná. Olha, minha amiga Rose tá aqui, tá querendo falar com a gente. Bom dia, Rose. O que você manda, hein, minha amiga? Sim, bom dia.
2: Ela era icônica mesmo. Eu vi um ensaio fotográfico dela há pouco tempo.
0: Sim.
2: Nossa, ela tava muito enxuta pra idade dela.
0: Gloria Steinem, né? Ela tá falando da ativista que morreu ontem, quarta-feira, aos 92 anos. Sabe, o Rose, a Hillary Clinton deu uma declaração ontem, né, que foi repercutida hoje nas rádios americanas, dizendo que a Gloria Steinem não foi astronauta, mas abriu o caminho para terem mulheres astronautas. Ah, inclusive, falou também sobre como os esportes universitários e escolares femininos foram ajudados por ela, porque não abria espaço para isso. E ela, na briga dela ativista, conseguiu espaço para esportes femininos em universidade.
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3: 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Qual é a polêmica do dia?
0: Polêmica do dia de hoje é sobre as câmeras Flock, que estão dando o que falar. Flock Safety é o nome da empresa. Eles são leitores automáticos de placas de veículos equipados com inteligência artificial. Estão provocando enorme controvérsia e uma ampla reação política em Massachusetts e em várias outras partes do país. O conflito surgiu após uma série de revelações de grande repercussão, mostrando que os policiais utilizaram essa rede tecnológica de rastreamento para perseguição pessoal. Além disso, fizeram vigilância não autorizada e monitoramento de parceiros amorosos. Os casos específicos descobertos em Massachusetts envolvem uma batalha entre liberdade civil e a reação dos municípios, mostrando a dimensão do problema e também do uso indevido do sistema. Vamos a alguns casos. Olha só, delegacia de Stoughton. Deixa eu corrigir. Delegacia de Stow, o nome da cidade é Stow. O policial Jason Rogers foi flagrado utilizando o banco de dados de vigilância da Flock em pelo menos 5 ocasiões diferentes para rastrear indevidamente uma mulher que conhecia pessoalmente. A cidade iniciou o processo para demitir Rogers e o departamento de polícia de Stow apresentou uma denúncia criminal contra ele, encaminhando o caso ao Ministério Público do Condado de Middlesex. Polícia de New Bedford, uma policial a mulher foi colocada em licença administrativa após ser acusada de utilizar a rede de câmeras Flock para perseguir e rastrear os deslocamentos do veículo de sua ex-namorada. Polícia de Lynn, uma auditoria interna em todo o departamento, indicou um padrão preocupante de buscas não autorizadas realizadas por 2 policiais da delegacia de Lynn. Ambos foram colocados em licença administrativa remunerada, enquanto o departamento restringiu o acesso ao sistema exclusivamente aos servidores. Polícia de Revere. Uma investigação interna descobriu que um policial estava utilizando indevidamente a rede de leitores de placas para fins pessoais não autorizados, o que resultou em uma suspensão de pagamento. E aí existe um movimento agora que se chama Deflock. A expressão Get the Flock Out of Here já está nos protestos e achei muito criativo. A revelação da rede de vigilância poderia ser facilmente transformada em uma ferramenta para combater violência e também foi usada para a violência entre parceiros e espionagem pessoal. E o que está acontecendo então, depois que foram descobertos esses casos de policiais, homens e mulheres, rastreando seus parceiros? Olha só, cancelamento em massa de contratos. Mais de 2 dezenas de cidades e municípios em Massachusetts cancelaram o contrato com a Flock Safety, incluindo Cambridge, Framingham, Salem, Hopkinton, East Bridgewater, Abington, Grafton, Watertown e Ayr. processo histórico da ACLU de Massachusetts, que obteve uma importante vitória em um processo relacionado à transparência no sistema. Um juiz da Corte Superior de Suffolk determinou que a Polícia Estadual de Massachusetts deve divulgar localizações exatas de suas câmeras de trânsito da Flock e fornecer dados públicos sobre as ocasiões em que os policiais estaduais realizam buscas no banco de dados de leitores de placa. Defensores de liberdades civis argumentaram com sucesso que a população tem o direito de saber até que ponto está sendo monitorada nas vias públicas. Então, estamos assim. A Polícia Estadual agora tem que cumprir ordem judicial e mostrar o que os policiais estão vendo nas câmeras Flock. Ou seja, a seguir cenas dos próximos capítulos.
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0: A polêmica do dia de hoje é uma pergunta. Você acha que as câmeras Flock deveriam ser retiradas de circulação? Elas usam inteligência artificial para rastrear e ler aquelas placas de carro, enquanto vê no mapa a localização das pessoas? Ou será que há um meio termo? Olha, Cambridge tirou totalmente de circulação, depois retornou com elas com restrições, porque na reunião pública, audiência pública com os vereadores de Cambridge, houve gritaria e muitos moradores defendendo a volta das câmeras. Entre a privacidade e a investigação, com quem você fica? Manda pra cá no Torpedão, no 603-233-5200. Seu João Silveira, diz de Boston. Eduardo, bom dia, tá friozinho hoje aqui na região, diz de Boston. Sobre a enquete, acho que as câmeras devem permanecer, mas com restrições. É bom a gente saber o que os policiais fazem. Será que podem usar para imigração? Esse é um questionamento que eu tive, né? Que na verdade pode sim. Agora, como esse uso vai acontecer, eu realmente não sei. Manda pra cá. Nosso amigo Wellington Santos é o pai da lua. Tá dizendo, Edu, mas não tem corrupção policial aqui nos Estados Unidos, não. Aqui a polícia é toda boazinha, né? Olha só, I don't like men on uniform, tá dizendo Wellington, I don't like men on uniform. Júlio Leal tá dizendo, eu fico com a investigação. E olha que a cidade de Lynn, onde o Júlio Leal mora, os policiais estão usando as câmeras pra rastrear as namoradas. Manda pra cá, com quem você fica? Será que as câmeras Flock devem ir embora? Ou será que deve ter um uso restringido?

0: Já já tem participação dos ouvintes, você pode continuar participando no WhatsApp 774-707-7835. Bom, antes da participação, vamos ao vivo ao número 10 da Cotituate Street, falar com a minha amiga Carol do Easy Way Orobari. Boa tarde, Carol.
1: Bom dia, Eduardo.
0: Bom dia, tô acelerado já falando boa tarde.
1: Tarde daqui a pouco, é doido que a semana acaba logo.
0: É verdade, verdade. Carol, você é mineira de onde?
1: Eu sou mineira do Espírito Santo. Mas eu morei lá em Minas por muitos anos e depois eu morei um tempo no Mato Grosso também.
0: Tá certo. Olha, com um dia como hoje, chuvoso, caiu um galho de uma árvore por causa do peso da água da chuva. Será que o seguro paga o conserto do carro?
1: Ó, Eduardo, é igual a gente sempre fala, né? Se você tem a cobertura correta, o seguro vai cobrir o seu carro. No caso de atos da natureza, o que seria tipo uma árvore caindo no seu carro, você tem que ter certeza que você tem o comprehensive coverage, que é o que cobre atos da natureza. Então, nesse caso, a pessoa seria responsável por pagar a franquia dela, porque não tem como você ir atrás de uma árvore, né, para poder ali receber o dinheiro de volta da franquia. Então, a pessoa tem que pagar a franquia, mas o seguro paga para consertar o carro.
0: Tá certo, tô conversando com a Carol do Easy Way Orobari, anota o telefone dela aí e de toda a equipe desse Body Shop, Lanternagem e Pintura é com eles. 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Carol, quando a pessoa tem a batida e o conserto vai ficar muito caro, dependendo da milhagem do carro, pode ou não pode dar perda total?
1: Sim, normalmente carros mais velhos e mais milhados, quando sofrem um acidente de carro, a probabilidade daquele carro ali da perca total é bem maior, né? Porque o seguro vai levar em consideração quanto que aquele carro vale e quanto ficaria o conserto. Então, vamos dizer que um carro vale 5 mil, mas o conserto vai ficar 4 mil dólares, muito provavelmente eles não vão pagar para consertar e prefere só comprar o carro da pessoa, pagar a pessoa pelo carro e levar o carro pro leilão.
0: Com certeza. Eu já vi até gente que com raiva de que deu perda total no carro da pessoa e a pessoa tem um valor sentimental ali, viveu muita coisa com o carro. Ela pode ficar com o carro se for assim?
1: Nesses casos a pessoa pode, tipo assim, a gente fala, o seguro chama de owner retainer, então é quando a pessoa decide que ela vai ficar com o carro. O que acontece nesses casos é que o seguro vai dar perca total no carro, aí eles vão te falar, olha, pra gente poder levar o carro e você vender o carro pra gente, a gente vai te pagar X, mas se você ficar com o carro, a gente vai te pagar Y e aí você fica com o carro, que aí eles cobram uma taxa, né, pra você poder, sim, ficar com o carro. Só que a pessoa tem que levar em consideração que esse valor que ela vai receber é o valor que ela tem para poder consertar o carro. E na maioria das vezes, quando o seguro dá perca total no carro, é porque o valor do conserto é muito maior do que o valor que o carro vale.
0: Sim.
1: Então, às vezes a pessoa quer consertar o carro, mas aquele valor que ela vai receber do seguro não vai ser suficiente para poder consertar os damages que tem no carro dela.
0: Então,
1: aí tem a possibilidade dela ter que pagar um pouquinho do bolso para poder consertar o carro só porque ela decidiu. E ainda por cima, a pessoa tem que lembrar também que o título do carro, aí ele fica um título salvage. Então, quando alguém bate o VIN lá no Carfax, vai mostrar que aquele carro ali é um carro de perda total. Então, o carro em si, se você quiser passar ele para frente depois, vender ele por algum motivo, ele tem o valor um pouco reduzido justamente por já ter sido perda total.
0: Interessante, hein? Inclusive, além de tudo isso que você já explicou, pode acontecer de, por causa da perda total, não ter nenhum seguro querendo segurar aquele carro, né?
1: Porque o seguro, esse aí já é um assunto assim mais envolvido, porque o seguro para ele assegurar o seu carro, ele tem que ter certeza que o seu carro está bom. E eu, a maneira que eles olham isso é olhando o título. Se o título do carro tá limpo, então é porque o carro tá bom. E quando o carro dá perda total, dependendo do ano desse carro, a pessoa tem que levar esse carro para fazer um salvage inspection, ou seja, a pessoa tem que consertar o carro, aí ela tem que levar esse carro lá no State Police, pro State Police dar uma olhada no carro para ter certeza que esse carro tá apto a andar nas ruas, entendeu? Então, mas isso aí é uma coisa mais envolvida, depende do ano do carro, depende de vários fatores, mas também tem essa possibilidade de, além de tudo, a pessoa ainda precisar fazer um salvage inspection no carro, que é muito trabalho, porque só faz com um body shop.
0: Com certeza. 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Como é que tá o Instagram da loja aí?
1: Ó, a gente tá postando lá no Instagram, eu acho que todo dia, às vezes eu posto alguma coisa, às vezes a Julie posta alguma coisa, mas de pouco a pouco a gente tá voltando a movimentar o Instagram de novo.
0: 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Minha amiga, muito obrigado pela participação, tenha um bom dia de trabalho.
1: Obrigada, Eduardo, você também, tchau, tchau.
0: Abraço, essa é a Carol do Easy Way Auto Body.

0: No nosso quadro Polêmica do Dia, estamos falando hoje das câmeras Flock, aquelas câmeras que rastreiam através das placas os carros e a sua localização. Várias delegacias tiveram policiais usando essa tecnologia para rastrear parceiros, namorados e namoradas. Daqui a pouquinho voltamos a falar sobre isso. Entre a privacidade e a ferramenta investigativa, com quem você fica? 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Bom, saíram ontem informações de que o brasileiro acusado de matar uma mulher americana em Framingham, ele entrou nos Estados Unidos sem inspeção, ou seja, pelo México, e já tinha sido preso duas vezes. O Serviço de Imigração e Alfândega dos Estados Unidos, o ICE, emitiu uma ordem de detenção migratória contra Flávio Alcântara Dias, homem acusado de envolvimento em um homicídio ocorrido na semana passada em Framingham. Um porta-voz do DHS afirmou que Dias, brasileiro, entrou ilegalmente nos Estados Unidos em abril de 2019 pela fronteira do México, e que anteriormente já havia dirigido embriagado e por isso foi preso, e também foi preso por agressão agravada com uso de uma arma. Segundo o DHS, em outubro de 2024, um juiz de imigração aceitou o pedido de Dias para encerrar seu processo migratório por uma questão técnica. Abre aspas, a maneira mais segura de prender e retirar das nossas ruas imigrantes ilegais envolvidos em crimes é por meio da emissão de ordens de detenção. Estamos pedindo ao Departamento de Polícia de Framingham que participe de uma transferência controlada desse imigrante ilegal acusado de crime para retirá-lo das nossas comunidades de uma vez por todas. No dia 26 de agosto, a polícia de Framingham recebeu uma ligação para o 91 pouco antes do meio-dia e meia. A pessoa que estava do outro lado da linha era o próprio Flávio Alcântara Dias. Ele relatava uma agressão e informava que uma mulher havia sido encontrada desacordada dentro de uma residência na Waverly Street. Ele disse, inclusive, para os policiais que se desesperou, estrangulou ela, e que os dois estavam usando drogas e que ela teria recusado ter relações sexuais com ele. Os policiais que atenderam a ocorrência encontraram a americana Brianna Connolly, de 33 anos, morta dentro da casa dela. Promotores afirmaram que Dias matou acidentalmente a mulher, que era conhecida dele. Essa é a versão que ele dá para a polícia, e os promotores repetiram essa versão. Dias foi mantido preso sem direito à fiança, enquanto aguarda uma audiência para determinar se ele é perigoso à sociedade. A gente está acompanhando para você ficar sempre, sempre bem informado.
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3: 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Qual é a polêmica do dia?
0: A polêmica do dia de hoje é sobre as câmeras Flock. Aqui estão causando realmente controvérsia, porque policiais estão usando o sistema que é potencializado por inteligência artificial para fazer rastreamento de parceiros e parceiras entre a privacidade dos motoristas e a ferramenta de busca, de investigação com quem você fica. Meu amigo Paulo Jacaré também está por aqui. Bom dia, Paulo. Tudo bem, meu amigo? Bom dia.
6: Bom dia, Eduardo.
0: Bom dia.
6: Eduardo, minha opinião, deixava as câmeras assim. Porque é uma prova, né? Como está sendo a abordagem da polícia, a reação de outra pessoa que está sendo presa, né? Então eu concordo de deixar as câmeras funcionando, sim. Pode colocar algumas restrições, mas tem que ter.
0: Valeu, obrigado, Paulo Jacaré. Olha, o argumento que o Paulo usou foi usado nas reuniões, em algumas reuniões, né? As audiências públicas em cidade de Massachusetts, principalmente Cambridge, que retornou com as câmeras depois de ter retirado. A Framingham já tirou as câmeras, não vai trabalhar mais com a Flock Safety. Maria Silva Pópolo está dizendo: nossa, Eduardo, fico pensando o que está acontecendo com as pessoas. Antes, os homens da lei estavam assim. Hoje temos que vigiar eles. Fico com a investigação, tá dizendo Maria a Silva Puópolo. 978, final 3319, tá dizendo: bom dia, Eduardo. Essas câmeras têm que ir embora pra ontem, porque o que aconteceu em várias cidades não é coisa de brincadeira, é sim algo pra ser investigado. Isso sim, tá dizendo ele. Ou ela, né? Nunca falou o nome pra mim. 978, final 3319. Manda pra cá no Torpedão no 603-233-5200. Você acha que as cidades deveriam cancelar o contrato com a Flock, como fez Framingham?

Até o quadro Dia de Hoje na História, fatos importantes no Brasil e no mundo que aconteceram no dia 3 de setembro, daqui a pouquinho. 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

0: Mudamos de assunto e vamos ao vivo falar com ele, meu amigo Lidama da Rádio Mortgage. Bom dia, Li.
1: Bom dia, Eduardo. Tudo bem?
0: Tá tudo bem, meu amigo. Chega mais, chega mais. Quais foram os últimos vídeos que você postou lá no seu canal no YouTube, hein, meu amigo?
1: Olha, a gente fez alguns primeiros compradores, a gente acabou lançando esse vídeo lá, também fizemos um evento no estádio bem grande de futebol americano, onde a gente levou alguns parceiros nossos e fizemos aí um 360 num box, foi bem legal. E claro, outros vídeos também, alguns, acho que lançou também um com Henry Castelli, esse ator da Rede Globo, que é nosso cliente, também tá lá no YouTube channel. E vai ter uma sequência também aí vindo pra frente de mais vídeos.
0: Sim.
1: Aí com pessoas relevantes da nossa comunidade, Eduardo.
0: Com certeza, seu YouTube.
1: Você é meu convidado um dia pra
0: com
1: participar.
0: Certeza. O seu YouTube é bombadão, rapaz, é bom, conteúdo muito legal. Olha, outro dia eu tava vendo, entrando no seu business agora, que tem uma linha de pensamento em relação ao financiamento da casa própria que fala, paga $50 a mais ou $100 a mais por mês, você vai reduzir anos. E tem outra linha de pensamento que fala que, olha, os juros do mortgage geralmente são muito mais baixos do que, por exemplo, o juro de cartão de crédito. Então, se você tem dívida de cartão de crédito, paga o cartão de crédito primeiro, deixa o mortgage quietinho lá, você tem prazo. E aí, qual linha de pensamento você é assinante?
1: Olha, Eduardo, existe o bom crédito e o mau crédito, vamos dizer assim, o good debt, né, que a gente chama, e o bad debt.
0: Sim.
1: Então, o que que eu faria? O que que é um bom debt? Começando com um bom debt. É uma boa dívida. A boa dívida é aquela que te produz algo bom, vamos dizer assim. Então, uma dívida que você adquire para comprar uma casa própria é uma boa dívida, uma excelente dívida.
0: Sim.
1: E um credit card é uma bad dívida.
0: Ou,
1: muitas vezes é um pagamento que você ali tem uns juros acima de 25%, muitas vezes ao ano, de um dinheiro que você está usando, e é uma dívida assim que ela não te dá lucro. Ela praticamente, ela te coloca num buraco. Se você não tiver cuidado, o credit card pode te afundar. Então é uma dívida péssima, vamos dizer assim. E a dívida da casa, que é uma dívida boa, é uma dívida onde você adquire um imóvel que ele vai continuar crescendo, valorizando pelos anos e te fazendo rico, né? Se você souber como administrar a sua vida. Então, a diferença entre um e o outro. E claro, eu pagaria, quitaria todas as dívidas que eu tenha, que são bad debts. E o good debts eu deixo, porque são dívidas que me enriquecem.
0: Olha, quem tiver pergunta, fala com ele aqui, manda aqui pra mim que eu passo pra ele. 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Ô Lidama, o que que é melhor? Uma pessoa que vai comprar uma casa na cidade que ela sempre sonhou ou comprar num local mais longe, mas que vai ter mais valorização pro futuro?
1: Olha, Eduardo, claro que você tem que pensar nos dois termos, né? Se você pensar no dinheiro, claro, vamos comprar uma que é mais longe, muito mais inteligente, se você vai ter uma valorização maior, porque é uma cidade ainda que está em expansão, né?
0: Sim.
1: Então, muitas vezes as pessoas têm medo, Eduardo, de investir em cidades não tão boas. Vamos assim, vou dar um exemplo para você. Lawrence é uma cidade aí em Mass que não era muito bem vista, uma cidade assim, que não era legal, todo mundo falava mal daquela cidade. E vamos lá, daí tem Medford, daí tem Somerville, Medford, Cambridge, mas ali cresceu tanto valor, já que fica meio que quase inviável de você conseguir comprar algo. E claro, valorização, ela já chegou meio que no teto, vai continuar valorizando? Vai, mas ela chegou meio que num teto.
0: Sim.
1: E ainda uma cidade, Lawrence, que está em expansão e está em melhoria, o governo vai investir dinheiro para melhorar, tirar crime, melhorar escolas. A valorização numa cidade que está em expansão, ela pode ser muito melhor que uma área que já está consagrada ou estruturada 100%. Então, é isso que você tem que analisar na hora de comprar uma casa. É onde o retorno será maior. E claro, também, né, tem que pensar na conveniência. Se você tá comprando algo do lado do teu trabalho que vai também te dar mais sossego para trabalhar ou velocidade no que você tá produzindo hoje, no fim isso te dá um retorno maior, aí talvez seja melhor comprar do lado do trabalho, mesmo pagando um pouquinho maior e não tendo uma valorização tão alta, mas você vai produzir a sua renda no seu trabalho de uma forma mais profunda, sim, né? Então, é sobre tempo, né, Eduardo? O tempo também é o nosso maior asset.
0: Com certeza. Olha aqui o Wellington de Lawrence colaborando, né? Confirmando o que o Lidama tá falando. Uma casa em South Lawrence hoje custa em média $600,000. Interessante. 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Pergunta ao Lee se uma pessoa que está naquele plano do Debt Credit Relief, se tem algum outro plano que a pessoa se encaixa para comprar alguma casa ou apartamento.
1: Olha, a gente tem que analisar a sua situação, mas se você está num plano de debt release, provavelmente você contratou uma empresa e essa empresa renegociou suas dívidas e aí você renegociou, né? E está pagando mensalmente as dívidas que estavam aí muito altas ou em atraso ou alguma coisa nesse sentido. É possível, mesmo você tendo essa renegociação, você poder qualificar com a gente para um financiamento imobiliário, desde que a gente tenha um record que você vem pagando essa renegociação on time e o seu crédito já subiu. Então dá uma ligadinha pra gente analisar a sua situação e quem sabe você não sai com o pre-approval letter, uma carta aí já pra comprar a sua casa e parar de pagar essa dívida mensal que é a casa do landlord, né? Toda vez, todo mês que chega lá, né, Eduardo? Sim. Paga o aluguel, é a dívida que você tá quitando, uma boa dívida do landlord todo mês. Então vamos parar com isso e começar a pagar a sua casa.
0: 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Lidama, muito obrigado. Você vai voltar com a gente no programa Hora da Notícia, tá bom, meu amigo?
1: Obrigado, Eduardo. Tenha um ótimo dia para você e seus ouvintes. 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

0: vamos ter que deixar o quadro Dia de Hoje na História pro programa Hora da Notícia. Tem fatos interessantes do dia 3 de setembro, inclusive nascimento de algumas pessoas que influenciaram a história do Brasil, tanto positivamente como negativamente, tá? Então, vai ser no programa Hora da Notícia. Já já tem Diário Estelar, o diário da minha filhinha Estela Oliveira, daqui a pouquinho. 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
0: Episódio de hoje. Estela adora aqueles brinquedinhos de espremer, os chamados squishes. Outro dia eu fui num posto de gasolina aqui na Rua da Rádio. Estava lá os chamados squishes, os dumplings, que a Estela tanto gosta. Já comprei uns dois ou três na Shein, né? E agora tá ali na minha frente para eu escolher qual eu levo para ela. O negócio custa $8, é uma brincadeira. Levei para ela um para buscá-la na escola, ela ficou toda feliz, a cor que ela não tinha, e aí ela viu na embalagem que tem outras cores, inclusive um colorido, aí ficou falando, vamos lá agora pai, vamos pegar o outro, vamos lá pai, eu falei, calma, nem brincou com esse ainda, calma. Aí saímos com a família, a gente ia no Burlington Mall, minha esposa foi, eu tava dirigindo o carro dela, minha esposa botou no GPS do celular, para o caminho para o Burlington Mall. E eu fui pegando outro caminho, porque eu tinha combinado com a Estela que eu ia comprar mais um para ela. E aí eu tô saindo do caminho e minha esposa fala, ué, mas esse caminho tá ficando longo. Eu falo, não, peraí, vamos ali na Rota 90 e tal. Mas por lá, vai voltar. Eu falei, calma. Parei no posto de gasolina. Eu falei, vocês ficam aqui esperando. Entrei lá, a Estela fez abrir todos os dumplings para ver a cor. A mulher regalou o olho no posto de gasolina e acabou levando dois. Estela, o amor da minha vida, hoje, amanhã e sempre. Fique agora com Benevives. Eu volto ao meio-dia.
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Quem tá ligado pra você que tá sintonizada na Insuperável sou eu, Marcelo Benevides. Este é o nosso Benevibes, que tá chegando sempre com informação, opinião, claro que tem muita interação também, vamos com todo meu povo. Até às 10 da manhã, o nosso Benevibes tá no ar. Então é isso, né, minha gente? Estamos chegando para mais um dia hoje, quinta-feira, 3 de setembro de 2026. Sempre com muita alegria no coração, iniciando mais uma jornada. Feliz demais por saber que você tá aí do outro lado. Vambora vibrar, vamos celebrar a vida, vem. Faz o ruim, vamos fazer todo mundo junto, vem. Agora, 1, 2, 3. É bom demais, minha gente. E aí, olha, quinta-feira tá meio nubladinha, mas eu acho que não vai chover mais hoje não, né? Acho que, deixa eu ver aqui como é que vai estar pra hoje. Olha, temperaturas na casa dos 80, 80 Fahrenheit. Pode ser que o solzinho dê as caras aí à tarde. E amanhã 83, amanhã com um dia com sol, sexta-feira, fim de semana, sábado com chuva e domingo e segunda com sol. Essa segunda não vai ser qualquer segunda não, porque é feriado. É o Labor Day, então espero que você aproveite bastante esse feriadinho prolongado, tá certo, meu povo? Desejando a todos nós uma excelente quinta-feira, grande dia pra todo mundo. Nós vamos juntos até às 10 da manhã com o nosso Bene Vibes hoje, trazendo os seguintes destaques. Olha, Estados Unidos lideram casos de violência doméstica contra brasileiras no exterior. Juíza barra nova ofensiva de Donald Trump contra a cidadania por nascimento aqui nesse país. Já vocês vão entender. E mais, governo Trump quer restringir passaporte para filhos americanos de pais indocumentados. Essa medida é legal, minha gente? Não é possível. O camarada acorda, dorme, sonha, tem pesadelo com imigração. Impressionante. Todo dia o cara acorda. Peraí. Tem nada pra fazer. Tô de bobeira aqui mesmo. O que eu posso fazer na imigração aqui? É sempre um fato novo, impressionante. Já a gente comenta. Olha, Nova York suspende o uso de IA para alunos de escolas públicas. Daqui a pouquinho a gente comenta também. Fica comigo até às 10 da manhã. 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

0: obrigado, agradecendo essa audiência maravilhosa. Você que sempre vem aqui, manda um alô, manda um abraço, bom demais. Eu adoro essa interação aqui matinal. A turma tá chegando pra acompanhar o nosso Bene Vibes. O Edinaldo Rolim tá por aqui, tá dizendo, olha, esse cara tá louco, tá falando aqui do Donald Trump. Impressionante, né, rapaz? O camarada toda hora um negócio na imigração, rapaz. É impressionante. Agora ele não quer que os filhos de pais indocumentados tirem passaporte americano, não. Não quer, não. Não, não, não, não. Pra tirar passaporte tem que ser cidadão ou status. Mas essa é uma intenção. Se vai acontecer, daqui a pouquinho a gente comenta. O Gildo tá por aqui, bom dia. A Rosângela já chegou também, ótimo dia pra todos. O Zezé, Zezé Galo Doido, feliz da vida com o seu galão. Cilei também tá por aqui, bom dia pro Foquinha. O Marcelo Cruz também que tá na área, bom demais. O Roger já chegou também, bom dia aqui para o Almir. O Eloy também tá na área, o Rogério Prado já chegou, bom dia. Bom dia aqui pro William Maciel, bom dia, Bené. De novo esse louco, não se aquieta, o Palmeiras vivo nas três competições, Bené. Verdade, mas ontem já era mais do que certo, meteu 3-0 no Santos no jogo de ida, então ontem só jogou pro tabela, ontem vou até isentar, claro que eu não perdi meu tempo vendo aquele jogo, que eu já sabia que seria aquele negocinho ali mesmo. Eu fui ver o jogo do meu segundo time, claro, tava lá no Vascão, e o Vascão, hein? E o Vascão está nas semifinais da Copa do Brasil, mais uma, hein? Ano passado chegou na final, perdeu pro Corinthians e agora vai pegar o Palmeiras, será que dá pro Vascão, rapaz? Será? Ah, o Márcio tá por aqui, olha, bom dia, moça da rádio, a concorrente, ainda bem que eu tô ouvindo você sem querer, coloquei na outra rádio, você sabe qual é, né? Pois bem, escuto logo no começo parecendo um pernilongo falando, fazendo zzzz, e depois o locutor que você sabe qual é, né? Tá insinuando feriado e folga, não pode trabalhar não, é isso aí, 24/7, né não, Márcio? Daquele jeito, irmão. A Camila tá com a gente também, bom dia, bora, bora, como diz aquele ditado, deixou chegar, já era, é verdade, e o Mengão e o Malvadão tá lá fungando no cangote do Palmeiras, hein? Se trupear, irmão, aí é, vai aí Palmeiras, aí William, tá ali no cangotinho ali, hein, irmão, é, chegou, o Mengão chegou, hein, será que já pega a liderança nessa rodada já, na próxima? Vamos ver. A galera chegando aqui, o Paulo Jacaré tá na área, mandando mensagem de áudio, vai Paulão!
1: Bom dia, bom dia, bom dia, Bene Vibes. Vamos que vão, hein? Bene Vibes, hoje tá feio o tempo, hein? Tá chuvoso.
0: Não, vai melhorar, vai melhorar.
1: Mas parece que vai ser um solzinho mais tarde.
0: É, é.
1: Importante é o final de semana, vai ser bom pra nós, né?
0: É isso, irmão.
1: É, não vai ter Bene segunda-feira, não, hein?
0: É, não, segunda-feira é feriadão pra todo mundo, né? Aí segunda-feira você tem que dar um tempinho. Todo mundo

0: Ontem o Vascão conseguiu conter a pressão e no final do jogo, aliás, teve um gol do Andrés Gómez antes, um jogo que estava 0-0, né? Ele consegue fazer a finalização ali, fica escapulindo com a bola, né? Depois teve o lance do Colídio também, o Vasco ontem foi merecedor, e aí vencendo os dois jogos, pega o Palmeiras, só que o Vasco é um freguesaço do Palmeiras, hein, o Cleitão? Acabar com essa freguesia aí pra nós, ajuda nós aí nessa freguesia, né, irmão? Pelo amor de Deus, acho que de 15 jogos o Vasco ganhou 1, perdeu 13, né? Deve ser por aí. Então eu espero que acabe com essa freguesia. O Mendes tá por aqui, tá dizendo, que tá dizendo aqui o Mendes? Alugou imóvel nos Estados Unidos entre 2018 e 2025, você pode ter direito a parte de uma indenização, será que é verdade? Ah, Mendes, sim, eu vi essa informação, só que isso é para quem alugou naqueles condomínios que utilizam um software, se eu não estou enganado, é o RealPage. Então, esses inquilinos que alugaram nesses condomínios que utilizaram, no caso, esse software, parece que houve um acordo de $300 milhões, e aí esses inquilinos teriam direito a um pedacinho, né, uma fatiazinha dessa indenização. Aí teria que consultar um site para saber se o condomínio que você morou utilizou esse software, né? Porque parece que estava sendo acusado ali de práticas antitrust, né? Meio que manipulando o mercado com preços altíssimos. Então, o acordo foi sobre isso. Aí, no caso, tem que saber se o inquilino morou no lugar que utilizou esse software, né? Eu tô ciente assim, Mendes. Obrigado aqui pelo compartilhamento. O Henrique Pará chegou também. Bom dia, tô na área, Bené. Valeu, Henrique. Bom demais. Quem tá por aqui, o Milfordiano. Pode apostar aí. Palmeiras campeão na final com Galinho Carijó. Bom dia. Tá aqui o Milfordiano. O Milfordiano, a única parada é o seguinte. Aquele nosso amigo, ele tem que ficar quietinho, moço. Você falou uma coisinha aqui, né? Não, a sua previsão, tudo bem. Você pode aqui, tá? Por enquanto você tá livre aqui. Porque eu tenho um amigo nosso aí, rapaz, que eu vou te falar, 100% de aproveitamento. O que ele falar, dá o contrário, né? Então, eu vou ficar por enquanto aqui esperando, ver o que vai vir aqui dele. Mas tem que ser genuíno, tem que falar, vai acontecer isso, vai ser que vai depenar, né? Ele não vai falar aqui com galhofa, vier falar aqui com galhofa, eu sei que tá zoando, então não resolve. Quando acredita mesmo, aí a gente pode ganhar um dinheirinho aqui, né? Mas só eu que vou ter essa informação, só eu que vou ter essa informação, e quem quiser essa informação vai ter que pagar por ela. Aquele nosso ouvinte, quando ele mandar aqui o palpite dele na final aqui da Copa do Brasil, eu vou ler, aí vou ficar quietinho aqui na roupa, eu falo, ó, tô com a informação privilegiada aqui, hein? Eu vou vender tráfico de influência. O quê? Ó, tudo que tá acontecendo com o Banco Master aí, o Daniel Vorcário, quem tá comprando ali no final das contas é influência, tá, gente? Aqueles milhões de reais lá pro Xandão, pro filme, né, pro PT da Bahia, pra todo mundo, irmão. Ali não tem cor de partidária, não. Todo mundo tem um pedacinho ali do Vorcário, não é não? Quem tá comprando o quê no final das contas? Ele tá comprando a influência, justamente. Influência, gente, é um grande ativo. E se eu receber essa informaçãozinha aqui, vai ser privilegiada. A turma tá chegando aqui, mandando mais mensagem. A galera tá acompanhando aqui a nossa programação. Quem é que tá querendo falar agora é o Wellington. Vai, Wellington.
1: Bom dia, Marcelão. Segunda-feira é feriado, hein?
0: Então, só
1: lembrando pra galera, mas...
0: Fala tu.
1: Segunda-feira também é double time. Segunda-feira a hora vai pra $85 a hora.
0: Aí sim, aí vale a pena, irmão. Porque quando é feriado é double, né? Aí se o camarada já ganha 40, vai pra 80, né? Aí 10 horinhas de trampo é 8. Aí 10 horinhas pode contar hora extra também, né? Mas 8 horinhas, vai, 600 conto. Rapaz, é um caso a pensar mesmo, né? Aí é um casinho a pensar. Vamos ver, né? Cleitão tá com mais mensagem aqui, mandando aqui, Cleitão? Pera aí, deixa eu colocar aqui você aqui na cartucheira aqui. Cleitão, sabadão tô lá em Rayanes, hein, irmão? Se quiser aparecer lá naquela churrascaria boa lá nossa lá, que não vou falar o nome, mas todo mundo conhece, vai lá pra gente fazer uma resenha lá, tá bom? Sabadão vou dar um pulo lá em Rayanes. Ah, que foi que tá certinho aqui agora o Cleitão? Vai, Cleitão!
2: Não, com todo o respeito, você entende muito de futebol, você é um cara inteligente, já te falei isso 500 vezes. Ah. Mas o Vasco vem numa sessão boa e outra coisa. Ah. Como tá perdendo gol cara a cara?
0: Não pode.
2: Na frente do goleiro, do lado lateral, tá perdendo gol demais. Os últimos jogos do Vasco era pra ter sido acima de 5. Não é clubismo, não. É o futebol. Entendeu? Que é isso? Ontem era pra ter sido uns 4-0.
0: Não, ontem perdeu.

0: empolgou demais mesmo. Tem mais aqui?
1: Hoje eu tô querendo falar na rádio.
0: Não, fala aí.
1: Deixa eu te falar. Nosso amiguinho aqui, eu não gosto de encarnar nele, que eu acho que é muita injustiça.
0: Sim.
1: Nosso amigo Costela aí de cabeluda, sei lá. Ele bem podia falar que o Palmeiras vai ganhar do Vascão, né?
0: Você, mano.
1: É, não, com todo o respeito, você entende muito de futebol.
0: Todo mundo quer essa informação, né? Eu vou ler primeiro. Eu vou ser o primeiro a ler aqui, ó. Mas eu sei o tom. Não adianta, ô Edmilson, não adianta querer me... Ele tá me ouvindo agora? Ele finge que não ouve. Não adianta querer me enganar com galho afinha, que eu conheço o tom das tuas mensagens aqui todinho. Eu sei do jeito que você escreve, quando você realmente acredita, quando você só tá zoando. Aí quando você escrever sério, eu falo, ih, ele tá acreditando mesmo. Aí que é a hora! aí, Benes, você nem viu ontem. Ah, o Bernardo apostou 2-1 no Galo, ele provou, é verdade, pô, ganhou um dinheirinho, né, irmão? Também você foi, é só ir no lado do oposto do Costela que você vai, né? Aí você arrebenta. A nossa Silvia Valença tá com a gente, bom dia. A galera tá jogando aqui, o Gabriel, bom dia, Bené, desculpa as palavras, que tesão foi aquele jogo ontem, só nos passes. Se o meu Cruzeiro jogasse assim, era campeão de tudo, tá jogando igual o videogame, o Flamengo, tá aqui o Gabriel. Gabriel, sim, pero no mute, o primeiro tempo do Flamengo, todos os primeiros tempos, aí você pode botar tudo aí, Libertadores, Copa do Brasil, os jogos contra o Cruzeiro, todos os primeiros tempos do Flamengo, daquele jeitinho de ontem, aí vem o segundo tempo, morre o time, morre. Alô, adversários do Flamengo, quiser ganhar um joguinho, é só tentar segurar o primeiro tempo. Se conseguir suportar o primeiro tempo, vira o jogo ali um 0-0, né? Aí depois é só ir pra cima que o segundo tempo o time morre. Impressionante, mas ontem conseguiu ali cozinhar o caldo ali, deu certo, o Mengão ganhou do Mirassol. Mas o primeiro tempo muito bom e o segundo tempo, ok, just ok. Sebastião tá por aqui, bom dia. Isso é coisa do Stephen Miller. Esses imigrantes que votaram para o Trump não sabem, essa administração não querem, eles aqui também. Se eles pudessem, enchiam um avião e despejavam todos os imigrantes em alto mar, tá dizendo aqui o Sebastião. O Gleiston também tá por aqui, Bené, bom dia. Acho que Donald Trump tomou um chifre de um imigrante. Não é possível, todo dia uma coisa. Mano, tá louco? Não tem outra coisa pra fazer, não? O Cleiton é daquele jeito, daqui a pouco a gente vai comentar mais. Bom dia, Marcelo. Vem aqui, vem amigo nosso, falar que o meu galão será campeão, que os 9 dedos vai voltar pra prisão e que o cabeça de laranja vai sair antes dos últimos 2 anos que resta. E pior que ele, se ele falar, tá, aí dá tudo errado, Elane, se ele falar isso aqui, né? Daí nada disso acontece, né? Ele não pode falar não, deixa ele quietinho lá. Pergunta pro mãe de Ná aí, o Mick Jagger, quem vai ser o campeão da Libertadores, da Copa do Brasil, Sul-Americano? Tô querendo investir um trocado nesse Zeca Pimenteira, tá aqui o Kildare. 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Bené, o estádio do Corinthians tá quitado, hein? Tá dizendo aqui o Bernardo. A Mali tá por aqui, bom dia, Marcelo. O Vasco não aguenta meu galão não, hein? Deus abençoe nós, tá certo. A Fernanda tá por aqui. Você fica calada, hein, seu boca de sacola? Tá dizendo aqui a Fernanda. O David chegou, Benevides, olha, quando o Leonardo Jardim tava no Cruzeiro, era a mesma coisa. E quando pegava um time retranqueiro, sempre tomava gol no final, no segundo tempo. É que o Flamengo vai ter que tomar cuidado agora. O Jardim matava os jogadores titulares, não fazia substituições, a mesma coisa está fazendo o Flamengo, mas cedo ou mais tarde vai dar ruim. Concordo com você, David, eu tenho percebido, esse é método dele, realmente, o primeiro tempo ele joga lá em alta tensão, vai tá com tudo para cima, já para fazer o resultado no primeiro tempo. Aí o resultado não aparece, quando faz um golzinho, ontem por exemplo, fez 2-0, aí meio que resolveu o jogo. Mas pega um time melhor, mais qualificado, ele complica o segundo tempo, porque é sempre um segundo tempo muito abaixo, mas muito abaixo. Os segundos tempos do Flamengo tem sido assim. Espero que melhore, porque senão pegar um time mais qualificado vai rodar. Na área, falou em feriado, Benevides, chinelo. Sempre vai chinelar aqui, tá certo. E aliás, deixa eu aproveitar o ensejo, né? Já que recebi aqui essa mensagem, / lembrete. Amanhã não teremos Benevibes ao vivo, porque eu já vou aproveitar o feriadão de segunda-feira, vou dar uma esticadinha, então. Amanhã, aliás, eu tô indo pra Nova York, eu tenho que ir cedo pra Nova York lá, pegar meu filhão. Então não vou ter condições de fazer o programa ao vivo amanhã, tá bom, meu povo? Aí vocês vão ficar ouvindo aí Faroeste Caboclo. Uma vez já ouvindo o Faroeste Caboclo, já completa uma hora de programa, né? Então, tocou o Faroeste Caboclo, uma horinha ali, pronto, né? Aí eu volto terça-feira ao vivo, tá bom, meu povo? Feito aqui já o aviso, agradecendo sempre a você que se importa, né? Você não tá nem aí pro Bené, né? Você vai falar, ah, tá bom, menos, ainda bem, né? Tem gente que vai falar assim, ainda bem, obrigado, né? Tá, a galera que vai falar assim, ainda bem que... Ah, graças a Deus, pronto, bade, pronto, pra você também, pra poder te ajudar fazer o seu dia ficar melhor. Amanhã não teremos o Bené Vibes ao vivo. Bené, pergunta, o que tá dizendo aqui? Pergunta o BAP se ele quer trocar um jogador do Cabuloso, 30 milhões no Samulino, já que ele tretou com o Léo Jardim. Não, não teve treta com o Léo Jardim, não. A reclamação dele foi questão de jogo ali. Parece que ele reclama muito do Arrascaeta, que não toca bola pra ele. É papo de jogo ali, de boleiro entre eles. Ele não reclamou porque saiu, não. O Sebastião tá por aqui. Fala sério também. Palmeiras só pega que é podre. Aí é fácil. Cadê o Edmick Jagger pra palpitar? Gostei. O Edmick Jagger. Ali é certeiro, irmão. Ali erra com força mesmo. Amanhã, no programa, amanhã, nem sei o que dizer, tá aqui a Fernanda. A vida do Rico é diferente, tá aqui o William. Ah, mas quem me dera, irmão. Pô, pra pagar essa faculdade aí, parceiro, tô cortando um dobrado. Tá maluco. É, rapaz, aqui. Rapaz, eu sou o pobre premium. Sabe o que é pobre premium? Aquele que não é classe média alta, aquele também que não tá na miséria. Mas corta um dobrado pra ter uma vidinha mais ou menos. Sabe? Corta um dobrado, irmão. Porque tem que suar a camisa todo dia, né? Pra ter uma vidinha ok, né? Aí poder proporcionar ao filho uma boa faculdade, ter um carrinho, ter uma casinha. Então, eu sou isso, eu sou o pobre premium. Essa que é a verdade. O Wellington tá por aqui, vai, Wellington.
2: Fala comigo, Marcelão. Aqui, só dando um lembrete pra galera aí. A gente ganha $85 a hora no Double Time, mas não quer dizer que você leva os $85 pra casa,
0: verdade,
2: não.
0: Verdade, verdade.
2: Porque o governo estadual dá uma bocada, o governo federal dá outra bocada, Medicare dá uma bocada,
0: verdade.
2: Plano de saúde dá outra bocada, o 401k dá outra bocada, e o Middlesex Retirement, que trabalha pro governo, dá outra bocada. Você leva pra casa mais ou menos $50, pô.
0: Não, é verdade.
3: Bom dia, bom dia.
0: Mas aí também tem o seguinte, né? Tem a questão do plano de aposentadoria, o 401k também, né? Que esse dinheiro não é perdido, né? Esse dinheiro depois você vai ter na sua aposentadoria também, é verdade. Tem também ali, nem todo desconto vai pro governo diretamente. Vai pro governo boa parte, com certeza, mas tem a parte também que volta pro trabalhador. Bem lembrado. Valeu, Wellington. Quem é esse aqui agora? O Henrique?
3: Marcelão. Rapaz, teve um fight ontem, né? O Lino lá, mandou ele tomar lá nas patas, onde as patas toma, né? O treinador do Flamengo. O cara tava bem, deu o passo pra gol, jogando bem, o treinador vai sacar o cara, aí ele ficou bolado. Discutiu com ele, feio. Tá certo. Que vai dar, né?
0: Não, ali, na verdade, daquilo ali é resenha de jogo, não foi isso. Aquele, quando ele xinga, ele não tá xingando o treinador, ele tá xingando ali o contexto da jogada que ele acabou. Depois você pegar alguns lances, já tem cortes, inclusive, aí, do Arrascaeta podendo tocar pra ele, ele meio que reclamando, assim, no campo e tudo mais. Aquilo aí é boleiro, gente. E assim, a vida de jogador é essa mesmo, é um xingando o outro, daqui a pouco tá todo mundo na balada. Todo mundo se encontra na balada, aí toma um negócio, aí pronto, já resolveu. Aí resolveu, não pode levar pro coração. O jogador se xinga o tempo inteiro, treinador também. É, claro que tem determinados momentos ali que determinados xingamentos fora de contexto, o cara xingar do nada um treinador, não vai fazer isso. Agora, aquele xingamento ali meio que, né? Por exemplo, o Carioca se cumprimenta xingando. o Carioca tem essa mania, que o mineiro acho que estranha um pouco, né? Eu lembro que eu falava com os amigos meus mineiros, já falava assim, fala maluco, e aí? Aí tinha uns caras que falavam assim, não sou maluco não, irmão. Sou maluco, não. É que eu falo maluco, é tipo, fala meu parceiro, e aí, irmão, como é que você tá? Entendeu? Fala maluco, e aí? Aí o cara, sou maluco, não. é desse jeito, né? Então tem que entender também o contexto da bola. Claro que não é todo xingamento também que faz parte, não. Também não sou desses, não. Determinado xingamento aí tem que resolver também. Aí se resolve também como a vida pede também, né? Muito bem, minha gente. Olha, deixa eu trazer pra vocês aqui informação importante aqui no nosso Bené Vibes. Daqui a pouquinho vou trazer pra vocês os detalhes agora da nova tentativa de Donald Trump. Ele que quer impedir que filhos americanos, veja só, filhos nascidos nos Estados Unidos tenham passaporte americano, se os pais forem indocumentados. Vocês vão entender daqui a pouquinho. Olha, Estados Unidos lideram casos de violência doméstica contra brasileiras no exterior. Assunto importante para a gente comentar aqui no nosso Bene Vibes, porque este país registrou mais casos de violência doméstica e de gênero contra brasileiros do que qualquer outro país. Esse levantamento foi feito do ano passado, de acordo com o Ministério das Relações Exteriores, incorporado ao Mapa Nacional da Violência de Gênero, que é uma iniciativa do Senado lá do Brasil. Foram quase 400 ocorrências, 397 registradas pela rede consular brasileira aqui nos Estados Unidos, um salto de 65% em relação aos 240 casos contabilizados no ano anterior, e esse número coloca os Estados Unidos à frente de qualquer outra nação desse recorte, incluindo a Bolívia, segunda colocada com 258 casos, depois vem a Itália com 153, e somados os 397 casos aqui dos Estados Unidos, correspondem a quase todo o total do continente aqui da América do Norte, região que soma 412 registros. Então pega aí para você ver, olha, de 412 entre Canadá, Estados Unidos e México, 397 casos de violência doméstica contra mulheres foram registrados aqui nos Estados Unidos. E isso é algo gravíssimo. Eu sei que do outro lado vai ter gente assim, ah, mas tem muita mulher também que faz falsa denúncia e tudo mais. Sabemos que existe, sim, existe. Mas não dá para comparar proporcionalmente o número de violência real que acontece contra a mulher. Tivemos um caso agora, gente. Agora aí, ó, semana passada aí, o caboclo aí matou a mulher estrangulada, gente. Qual o sentido disso? Espero que receba a pena máxima que for aplicada para esse absurdo, né, para essa atrocidade. E as mulheres aqui sofrem muitos abusos. Sim, isso não pode ficar escamoteado porque tem uma meia dúzia que faz falsa denunciação porque não aceita o fim do relacionamento e quer ferrar o cara. Acontece, claro que acontece, né? Mas, na grandíssima maioria das vezes, sim, o homem está abusando da mulher, e aqui nesse país é algo que ainda ficou mais sério. Já é sério por natureza, claro, a natureza de um crime, por sua seriedade, só que aqui tem os agravantes, porque hoje em dia, com a questão da imigração, se um sujeito que já está irregular e aí tem um histórico de violência doméstica, esse camarada é preso, a sua defesa é um milagre se ele escapar da deportação hoje em dia. Tempos atrás ele até conseguiria. Hoje, até para conseguir uma fiança, já fica muito difícil quando tem um histórico de violência doméstica. Então, é ainda pior. É pior em todos os sentidos, em qualquer canto do mundo. Mas aqui, neste momento, nos Estados Unidos, a pessoa que tem, um imigrante que tem um histórico de violência doméstica, piora ainda mais a sua situação, até na tentativa de uma defesa de responder a um processo imigratório e liberdade. Muita atenção quanto a isso. E, obviamente, você, mulher, que está me acompanhando nesse momento, que porventura está sendo abusada, ou quem sabe já foi abusada, procure sempre uma ajuda profissional, especializada, amparo jurídico, denúncia. E também temos grupos de apoio, como o grupo Mulher Brasileira também, que faz esse atendimento. Você, no primeiro momento, a gente entende a questão da vítima de se sentir desprotegida, desguarnecida, né, desamparada. Mas é fundamental você buscar apoio. Guardar para si nunca é a melhor forma de resolver essa questão. Então busque sempre apoio. Talvez você não queira ir na polícia no primeiro momento, mas vá pelo menos buscar um apoio, ainda que seja psicológico, ou mesmo através dessas ONGs, né? Dessas organizações não governamentais que ajudam tanto a mulher brasileira. Nós temos aqui, inclusive, parcerias com o grupo Mulher Brasileira também. É só você buscar o contato e para que você realmente consiga resolver e sair disso, né? Tem que sair disso também, acima de tudo. Intervalinho e eu volto na sequência para mais Bene Vibes. Não sai daí, não.
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0: Muito bem, é chegada aquele momento, aquela hora que a gente sempre oportuniza a nossa comunidade. 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Aí eu posso falar, sonho, acho que todo mundo sonha em ter uma casinha no Brasa, né? Para mim, casa aqui é questão igual carro, é compra, vende, ganha dinheiro, tudo bem, você tem seu sonho, não tô dizendo que você não tem que sonhar não, não tá, gente? Tô dizendo que para mim, particularmente aqui nos Estados Unidos, eu vejo casa como produto, né? Eu tenho uma casa, valorizei ela, fiquei um tempinho, pá, ganhei um dinheiro, vambora, vamos para outra. É ruim? É, porque você fica numa ciranda, né? Aí tem mulher também, se apaixona pela pedra, né? Mas enfim, esse sou eu. No Brasil não, no Brasil eu posso falar, eu realmente tenho um sonho. No Brasil eu tenho, eu queria ter uma casa bacana, de frente pro mar, um terreno, um sítio. Isso a gente sonha de verdade, você pode sim realizar esse sonho. Mas para realizar os sonhos, você precisa construir esse sonho. E com o Emerson, ele vai te ajudar, não é isso, Emerson? Bom dia!
5: Bom dia, Marcelo, bom dia a todos os ouvintes desse programa que é diferenciado, que oportuniza você saber de detalhes, não só de empreendimentos que o Marcelo tem falado, mas também de formação em todas as áreas, todas as áreas. Parabéns, Marcelo, pelo teu programa.
0: Obrigado, meu querido. Olha, eu tô com uma oportunidade incrível aqui. Vamos ouvir, depois a gente volta na sequência, Emerson.
5: Vamos lá, vamos ouvir.
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0: Opa! Vai ser muito bem-vindo.
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0: Bom demais.
5: E tá programando para vir aqui na nossa terra para oportunizar para brasileiros que querem investir nas praias lindíssimas Santa Catarina.
0: Olha, lá é fantástico, Emerson. 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
5: É importante que você, como parceiro, que tu é meu parceiro, por divulgar a oportunidade de brasileiros. Quem sabe eles não querem Guarapari, né, Marcelo?
0: Opa, pô, lá tá bombando lá, hein? Tá bombando.
5: É. Então, eu digo assim, onde você deseja informação, eu vou passar informação sem perturbar a tua paciência. Diga, que horas gostaria que eu ligasse para você? Nesse horário eu vou ligar. Não vou ligar se tá te atrapalhando o teu trabalho. Marcelo, muito obrigado pela parceria, abraço para todos os ouvintes, que Deus abençoe a todos.
0: Obrigado, meu querido, até a próxima, grande abraço. 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Muito bem, vamos falar de imigração porque tem breaking news na imigração, hein, meu povo? Uma juíza federal bloqueou ontem parte da nova ordem de Donald Trump que restringia a cidadania por nascimento. A juíza Deborah Boardman proibiu o governo de aplicar política contra um grupo de crianças que poderia perder a cidadania. Ela manteve a permissão para que agências federais preparem orientações sobre como executariam essa medida. Deborah Boardman afirmou que a ordem de Donald Trump viola a Constituição à luz da decisão recente, inclusive, lá de 30 de junho da Suprema Corte. A decisão dessa vez derrubou uma tentativa mais ampla do presidente Donald Trump de acabar com a cidadania por nascimento. A ordem mais recente determinava que órgãos federais não reconhecessem a cidadania de filhos de não cidadãos em situações específicas. A regra atingia casos em que um dos pais fosse considerado inimigo estrangeiro, funcionário de governo estrangeiro ou envolvido naquele chamado turismo de nascimento. Então, a cidadania, você já deve saber, consolidada na 14ª emenda, quem nasce nos Estados Unidos tem a cidadania, independentemente de status migratório dos seus pais e tudo mais. Então, o governo, como perdeu na Suprema Corte, aliás, ele fez um pedido para que haja ali uma nova oportunidade de ouvir novamente os seus argumentos. Esse caso ainda não acabou, sim, pero no mútuo. Pode ser que a Suprema Corte venha reavaliar a própria decisão daqui a um tempo, mas isso ainda a gente não tem essa resposta. Dessa vez o governo tenta limitar, dizer que, olha, se você é um inimigo dos Estados Unidos, se você vem para cá só para ter filho e tudo mais, então seu filho não vai ser cidadão. Eu já falei isso 300 vezes, mas vou reforçar. Você tem um debate, tem a questão moral, tudo isso pode ser discutido, mas alterar a lei, mais do que isso, alterar uma emenda constitucional, o caminho não é o que o Donald Trump está fazendo, através de ordem executiva. Então é muito difícil ele conseguir restringir isso dessa forma. Então, mais uma vez, ele é derrotado, possivelmente vai recorrer, aí pode ser que esse caso também venha parar na Suprema Corte, mas isso já era esperado. Trazendo para vocês mais uma informação aqui no nosso Bene Vibes, ainda dentro da nossa pauta imigratória, agora eu quero trazer um caso. Mais uma tentativa, mais uma ofensiva desse governo contra os imigrantes, né? Impressionante, falei no início do programa, o camarada acorda, o cara sonha, tem pesadelo, deve ser alguma coisa realmente relacionada a chifre, não tem outra explicação, não é possível. Porque agora, uma possível mudança deste governo vem gerando muita preocupação entre famílias de imigrantes, porque o Departamento de Estado está considerando uma nova orientação na qual os pais ou responsáveis também teriam que apresentar documentos comprovando a sua cidadania ou status migratórios na hora em que for aplicar para o passaporte americano dos seus filhos. Essa medida está ligada à tentativa do governo de poder restringir a cidadania por nascimento em determinadas situações, mas eu faço a pergunta, existe uma questão fundamental aí, isso é legal? Pois bem, uma ordem administrativa não pode simplesmente eliminar uma cidadania que a Constituição garante. Hoje, portanto, filho nascido nos Estados Unidos não precisa ter pais cidadãos para poder obter o passaporte americano. A possível mudança pretende colocar o status dos pais dentro dessa análise e é justamente aí que deve começar uma nova disputa jurídica. A cidadania é da criança, então a pergunta que fica é: até onde o governo pode ir para investigar a situação migratória dos pais dessas crianças, repito, que são americanas, nascidas nos Estados Unidos? Hoje, para tirar o passaporte americano de uma criança menor de idade, o principal é comprovar a cidadania da própria criança, normalmente aí com a certidão de nascimento americana dela, né? E também são exigidos documentos que comprovem a relação com os pais, como um documento de identidade e, em regra, a presença dos pais durante a solicitação do passaporte, sem, portanto, a exigência de comprovar a cidadania ou status migratório dos pais. E aí vai ficar mais uma celeuma. Como assim? Um menor de idade, aqui ele fala sobre filhos menores de idade. Não sei como é que seria já maior de idade, essa criança já americana, acho que não teria problema em tirar o seu passaporte caso os pais sejam indocumentados. Agora, com menor de idade, tendo a exigência da presença dos pais, como é que seria isso? Normalmente você tira o passaporte americano no correio, aí o funcionário lá vai impedir se o pai não apresentar a cidadania ou o status migratório. O que seria o status migratório regular? Talvez aí uma autorização de trabalho ou está em processo, por exemplo. A gente já falou isso, a diferença. Uma vez que a pessoa está em processo, não necessariamente ela está legal no país, você já deve entender isso, ou apresentar um green card, né? Então, veja que qual é o sentido disso, uma vez que a Constituição garante que a criança nascida nos Estados Unidos, ela é americana, por conseguinte, essa criança tem todos os direitos às questões cíveis, questões documentais, por exemplo, social. Aliás, quando a criança nasce, já ganha o social, o número já vem ali, já na maternidade, praticamente. Depois ela pode tirar, abrir contas, seguir a sua vida, e o mesmo se aplica ao passaporte. Ora bolas, então pode ter o social, mas não vai poder tirar passaporte americano porque o passaporte, o pai é indocumentado. Qual é o sentido disso? Veja, é sempre tentando melar o jogo. Já percebeu? O Donald Trump não joga dentro das quatro linhas. O Donald Trump não joga o jogo jogado. Vamos jogar, vamos tentar ganhar isso aqui. Daqui, opa, aqui tem uma questão aqui. Vamos tentar ganhar esse negócio aqui. Mas não é no jogo jogado. É sempre tentando melar o jogo, né? É o pombo jogando o xadrez o tempo todo, né? Mela o tabuleiro, sai despejando peão, rainha, tudo ali do tabuleiro, depois sai com o peito estufado dizendo que ganhou o jogo. É isso que o Trump tenta o tempo inteiro. Impressionante, é impressionante. Muito bem, minha gente, olha, deixa eu ler aqui algumas mensagens aqui. O Éder tá por aqui. Bom dia, hoje você tá agitada porque vai sair nas suas miniférias. Manda um beijo pra Nuke, não é pra mim não. Tá certo, Éder, vou mandar um beijo pra Nuke e mandar um beijo pra você também, Éder. Um beijo pra você, rapaz. Qual é o problema? Deixa eu olhar aqui. Ah, no mesmo lugar, não mudou nada. Tá no mesmo lugar. A festa da rádio vai ser em novembro, hein? O dia, só Deus que sabe. Tá certo, valeu, Éder. A Rose tá com a gente aqui, vai, Rose.
7: Gente, olha, mas ele também fala xingando. Tudo que ele fala, assim, não é bobo.
0: Ah, não, mas aí, ô Rose, eu não consigo ter raiva de mineiro, gente, de verdade, o mineiro quando briga é uma coisa sensacional, pega a carioca brigando pra você ver o xingamento, o nível, a baixeza que é, aí fala, peraí, bobo, aí não, bobo, a gente chega o camarada e com carinho, diga-se, o Zé Pereira tá aqui, vai Zé!
8: Bom dia, Bené.
0: Fala tu.
8: Tô dirigindo aqui na chuva em Boston, não posso escrever.
0: Ah.
8: Tô ligado aí.
0: Beleza, irmão, tamo junto. Você tá aqui agora, né, Zé? Você tá ouvindo, só mandou uma mensagem pra depois correr lá pra Nina, não, né? Esse é parceiro. Valeu, Zé, grande abraço. Deixa eu chamar o intervalinho, molhar a palavra e eu volto na sequência, não sai daí, não.
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1: Muito bem, minha gente. Olha, deixa eu te perguntar, como é que tá o seu seguro nesse momento, hein? Seguro de carro, liability, seguro comercial, todos nós somos obrigados a ter algum tipo de seguro nessa terra, a gente tem que ter. Aqui não passa ileso, não. E você sabe que nós temos uma parceria maravilhosa com a Brico Insurance, e hoje a nossa querida Bia, tá aqui com a gente, vai dar o ar da graça. Bom dia, Bia!
2: Bom dia, Benevides. Bom dia, ouvintes. Tudo bem com vocês?
1: E nós estamos bem, Bi. Como é que a senhorita está aí com a Brico Insurance? E os nossos ouvintes estão comparecendo?
2: Olha, Benê, que parceria. Você lembra que eu te falei que ia dar certo, né?
1: Tá vendo? E tá você... vendo?
2: Aham.
1: Ainda bem. Você imagina se desse errado ele ia em cima de você. Ah, você indicou ali barca furada, Bia, né? Ainda bem, você tava tensa.
2: Não, é muito tempo ouvindo, é muito tempo que bom, eu escuto vocês e eu confio muito no seu trabalho.
1: Que bom, minha querida. Olha, realmente tá dando muito certo. Muitas pessoas estão indo lá e a Bia tá ajudando muitos brasileiros. Olha, com testemunhos reais, né, de ouvintes nossos que estão conseguindo aqui descontos, olha, incríveis, aí mais de $1,000 por ano nas suas apólices e obtendo boas coberturas, que é o mais importante. Então, Bia, hoje eu queria te perguntar, como é que faz para procurar um preço melhor? Eu posso fazer isso, hein? Uma nova cotação a qualquer tempo?
2: Sim, Benê, os ouvintes têm muita dúvida, eles vêm com a dúvida como que, ai, a minha apólice vai vencer daqui 6 meses, eu te procuro. Gente, não precisa. Tira isso da cabeça. Se vocês têm a oportunidade de economizar, nem que for 10, 50 dólares por ano, né, Benê?
1: Uhum.
2: É, já é alguma coisa. Então, qualquer hora, não precisa esperar a sua apólice vencer para procurar uma cotação. E é de graça. Né? É de graça, a gente não cobra nada por isso.
1: Pois é, então não é preciso esperar o seguro vencer para poder dar uma olhada, né?
2: Não, o cliente pode solicitar o cancelamento antes do vencimento. Nenhum seguro tem contrato. Às vezes as pessoas ficam, ah, mas eu já paguei, ou então eu já paguei esse mês. Então não se prenda a isso. Se você encontrar uma cotação melhor, que vai, né, te ajudar a economizar, podemos cancelar, a gente faz todo esse trâmite.
1: Olha,
2: a gente tem que enviar uma carta para a seguradora, né? E aí faz o cancelamento, o dinheiro vai reembolsado o restante do mês, então não se preocupe com isso.
1: Então é isso que eu ia te perguntar, então, né? Se eu cancelar, então eu recebo esse dinheiro de volta?
2: Sim, pode haver reembolso do prêmio referente ao período não utilizado, dependendo da seguradora, da apólice e das condições de cancelamento, tá?
1: Ah, muito bem, muito bem. Agora vamos falar um pouquinho sobre seguro barato versus cobertura adequada. O que você diria pra gente?
2: Olha, Bereu, o menor preço nem sempre significa a melhor proteção. É importante entender cobertura, limites, franquia e exclusões. Às vezes o cliente vem procurando, já me falam, ah, eu queria um seguro barato. Mas aí as pólices são personalizadas. Cada cliente tem, né, um detalhe ali, um outro. Um às vezes tem seguro saúde, então não precisa colocar tanto na pólice ali dessa parte do seguro de saúde, da cobertura de saúde. Então cada cliente, e lembrando, vai depender muito do seu recorde.
1: Olha, informações corretas fazem diferença, né, Bia?
2: Sim, ó, o endereço, o uso do veículo, motoristas e outras informações precisam estar corretas e atualizadas. Dados incorretos podem causar problemas na pólice ou em sinistros. Por exemplo, se você faz Uber e você não coloca ali que você faz, se você não me fala, se você esconde isso, se você passa por um acidente e ali no reporte o policial vai colocar que tem um sticker do Lyft ou Uber, o seguro não vai, a seguradora não vai cobrir.
1: Ah, muito bem, muito bem. O que acontece, Bia, quando alguém tem um pagamento automático, por exemplo, e esse pagamento é recusado?
2: Olha, eu tive um caso de uma cliente ontem, né? A gente sempre opta por pagamento em conta, né? Que dá um desconto bem legal aí, 10, 20 dólares às vezes. Mas, por exemplo, se chegar o dia do pagamento, tá? E eles fazerem a cobrança na sua conta e voltar, se não tiver o dinheiro lá, esse pagamento automático, ele é cancelado, tá? Eles vão te dar uma multa de 25 dólares e daí o desconto que você ganhou, né, colocando ali o pagamento em conta, ele é retirado e daí sua apólice aumenta.
1: Ah, muito bem. Importante também, né, Bia, é o imigrante, quem está contratando o serviço, um seguro, é entender aquilo que está comprando, né?
2: Exatamente, às vezes a barreira ali, as pessoas ficam com medo por causa do inglês, só que aqui na Brico a gente, todos os nossos materiais, é tudo em português, tudo sobre qualquer dúvida, a gente tem clientes que, né, não entendem inglês ou não falam, gente, não fica com medo, não se prende a isso, você tem o direito de escolher um seguro que vai te atender e que vai caber no seu bolso, né?
1: Gente, olha,
2: vai explicar tudo bonitinho.
1: Gente, fantástico. 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Gente, olha, galera que tem carro financiado aí faz muita diferença, Bia?
2: Sim, quando o veículo é financiado, normalmente tem exigências e coberturas do credor, né, que é do banco ou da agência financeira ali. Antes de reduzir ou alterar coberturas, o cliente deve verificar essas exigências, tá? Já aconteceu do cliente, não era cliente daqui, mas me procurou, que o banco enviou uma carta que ele tinha que atualizar a apólice, senão eles iam buscar o carro. Então não adianta colocar uma cobertura ali menor do exigido, porque o banco vai descobrir.
1: Muito bem, e quando a pessoa muda de endereço, muda de carro ou mesmo muda o motorista, como é que faz?
2: Mudanças relevantes devem ser comunicadas à seguradora ou corretor para manter a pólice atualizada. Eu sempre deixo bem claro com os clientes da Brico. É um casamento, né? Um casamento ali por 12 vezes ou 6 meses. Então, qualquer mudança de endereço, de garagem, adicionar motorista ou tirar carro, né? Precisa ter essa comunicação com a gente para poder a pólice ficar atualizada, porque se acontecer um sinistro, né, um acidente, tá tudo certinho.
1: Gente, olha, não é importante, é fundamental é não esperar o acidente acontecer para descobrir o que você tem na sua cobertura, e a Bia vai poder ajudar você também, não é, Bia?
2: Claro, eu falo assim, não precisa ser nosso cliente. Qualquer pessoa hoje que está aqui escutando a rádio, o seu programa, que não conhece a sua pólice, porque às vezes quando acontece sinistro, que vai descobrir. É o dealer, por exemplo, né? Chega lá com o carro, olha, mas não tá cobrindo isso. Então leva aquele susto, tem que tirar dinheiro do bolso. Então você, ouvinte, que tá me escutando, você não é cliente. Isso não me importa agora. Eu quero muito que você se sinta seguro. Se já tem uma pólice com alguma seguradora, agência, manda para mim, deixa eu analisar, deixa eu ver se as coberturas estão completas, se tá tudo certinho, sem compromisso, tá, Benevides? Eu tô aqui.
1: Maravilha.
2: Querendo ajudar mesmo os ouvintes.
1: Gente, olha, já vou me despedir aqui da minha querida Bia, olha, e mais uma vez reforçar para você entrar em contato com ela através do WhatsApp. Escreve seguro aqui, se você tem já o zap da Insuperável, o zap do Benevides, mas se você quiser ligar diretamente para eles, através do WhatsApp, quiser mandar uma mensagem, anota o número 508-468-0420, 508-468-0420. 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
2: Claro, só deixar claro para os ouvintes, essa parceria está muito boa, os ouvintes estão procurando, estão se importando, querida. Isso é muito importante, porque quando o cliente ele tem as informações certas, né, tem as escolhas certas também. E aqui na Brico Seguros, nossa missão é ajudar você a entender o seu seguro, não simplesmente vender uma apólice. Desculpa.
1: Tá. Imagina.
2: Se você acha que está pagando caro, tem dúvidas ou quer comparar, né, opções, fale com a Brico.
1: Maravilha, obrigado, Bia, até a próxima.
2: Até a próxima, Benê. Bye.
1: Com valeu, Deus. Valeu. Vê com Deus. Grande abraço. Eu conversei com a nossa querida Bia da Brico Insurance. Então é isso, meu povo. É chegada a hora. 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Tá certo, minha gente? Olha. Pega aqui algumas mensagens aqui. André de Franklin tá por aqui. Zé, tô achando que o Marcel tá meio tóxico com você. Aliás, faltam 61 dias para o midterms. É verdade, André, eu sou meio pegajoso, né, André? Meio pegajoso, né? Mas cadê o Zé? Eu tô falando? Eu não me engano. Olha, cadê? O Zé, vamos ver se o Zé tá aqui. Zé, bom dia, Zé. Você tá aí, Zé? Já correu lá pra Nina, já. Ele só vem aqui dar um bom dia e vaza pra lá. O Marcelo Xará, uma vez eu cancelei meu seguro antes do vencimento da pólice. A seguradora antiga me reembolsou, a diferença dos meses restantes. O processo foi bem tranquilo. Valeu, Marcelão, um grande abraço. Tá dizendo aqui o Hudson que vai pegar uma cotação sobre os seguros? Maravilha, bom demais. Vou passar o contato pra vocês daqui a pouquinho. Tá bom, meu povo? Tem mais mensagens aqui chegando aqui? Deixa eu ver se ficou alguma pra trás. Acho que não vai dar tempo, não. Acho que a Vera, dá pra rodar a Vera? Vai, Vera.
3: Marcelo, com relação ao passaporte americano, que negócio lá da foto do Trump. Você tem alguma notícia, se vai ter mesmo? Porque eu vou renovar meu passaporte, não quero foto de Trump, meu passaporte americano não. Você tem algum update aí com relação a isso? Deixa eu saber. Um abraço, tchau.
1: Tá certo, Vera. Então, o passaporte é opcional, né? Até onde eu sei, é opcional. A pessoa não é obrigada a ter o passaporte com o rosto do Trump. O problema é que se a pessoa, de repente, não estiver no meio que na correria, for num lugar que só tem o passaporte com o rosto desse sujeito, né? Aí aí vai ter que escolher, né? Ou espera chegar o passaporte sem, ou então já pega logo, mas o problema é que são 10 anos, né? Olhando pra aquela carinha, toda vez que, imagina, toda vez que viajar, olhar pra aquela carinha. Tem uma rapaziada aí que vai pedir de segunda via, não é não? E tem uma galera aí que vai perder o passaporte de propósito, só pra tirar a segunda via. É, tá vendo, André, como é que eu sou? Desse jeito, né? Muito bem, minha gente, olha, trazendo aqui mais uma informação pra vocês. Ainda tem tempo aqui no nosso Benevibes, temos tempo sim, né? Temos todo... Não, para! Essa música não, isso é horrível. Já vi aqui a musiquinha ruim, né? Mas de todo tempo aqui, né, trazer pra vocês uma notícia importante, porque o prefeito de Nova York, o Zohra Mamdani, ele anunciou nessa semana a suspensão temporária do uso de inteligência artificial. Esse uso vai ser proibido em escolas públicas entre a pré-escola e a oitava série, o equivalente ao nono ano lá do ensino fundamental no Brasil. A medida vale durante o próximo ano letivo, que acontece já agora, a partir desse mês, 10 de setembro, e vai até junho do ano que vem, e proíbe o uso de todo software que usa IA generativa para alunos. Os chatbots de companhia que simulam pessoas reais foram proibidas para alunos de todas as séries. A cidade vai criar aulas de alfabetização em IA duas vezes por ano para todos os alunos dos últimos anos do ensino fundamental e programas piloto para alguns estudantes usarem essas ferramentas, mas sempre com a supervisão de um educador. Ainda segundo o prefeito de Nova York, as escolas devem suspender o uso atual de cerca de 40 ferramentas educacionais nas salas de aula lá da cidade de New York City. Isso deve afetar pelo menos aí 600 mil alunos e que seja feito também aí um trabalho de conscientização para o uso de inteligência artificial. Eu tenho muita preocupação, porque é algo que sempre vem para poder beneficiar a evolução humana, sempre traz colaterais também que podem ser nocivos a essa mesma evolução, né? Vamos ver. Muito bem, minha gente, tô olhando aqui o reloginho, isso mesmo, não dá mais tempo não. Se pudesse tocar Djavan amanhã durante uma hora, seria melhor, né? Até eu iria ouvir de 9 às 10, né? Porque eu vou estar na estrada. Eu, 9 às 10, eu não sei se eu vou ouvir não, né? Rapaz, fazendo campanha contra o próprio horário, né? Mas o Leandrinho vai botar aqui 300 músicas de Legião Urbana. É, mas enfim, né? Vocês gostam, né? Ele faz isso pra agradar vocês. Ele não faz isso pra me agradar. Ele faz pra agradar vocês. Tá certo ele. Tá certo, meu povo. Olha, fique com Deus. Aproveitem bastante o feriadão. Eu volto terça-feira ao vivo. Grande abraço. Valeu. Fui.
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0: Falcão chupando manga.
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2: Até que fim é quinta-feira, bebê. É dia, sabe do que, né? TBT. Bom dia, Gisele. Bem te vi, capetinha.
5: Aí, aí, aí, aí, ó. Hoje eu vim. Vou ter a comprar minha roupa.
6: Que abre de roupa essa aí, mano?
5: É a roupa do Harry Potter.
6: Aí é, mas eu pensei que era uma freira.
5: Você tá doida, mãe? É Harry Potter. É que tô relançando aí. O Harry Potter aí, ó. Já tô entrando na onda, entendeu? Eu fui assim pra ir com ela hoje.
6: Rapaz, ó. Eu gostei, ficou legal. Harry Potter.
5: É! Capetinha Potter!
6: Passei não, hein, mano?
7: Xiii,
6: rapaz! Fuleiragem, pra bora!
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0: Você nasceu em setembro é porque no Natal a tua mãe temperou o peru errado.
1: Diabo de conversa aí.
0: O piruzão errado aí, ó. Fuleiragem aí. Foi no Natal, olha,
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1: 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Não, de fazer som de sanfona com a boca. 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
0: fora, fora.
2: Ele é bonito, né, velho?
1: Maria.
0: Fuera levantando os cabas tudo bebo brigando. Ô, conjunto bom, mas é doido, rapaz.
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0: Nildinho, não gosto da quinta-feira. Porque quando você fala em TBT, eu já lembro de uma ex. Limpe sua mente, saudade, pequeno gafanhoto. Foque em coisas novas. Não é não, Gisele? Essa que é a pegada, rapaz. Ô, Tony! Tudo bom, Tony Santos, baiano? Bom dia, panela da Nildinha. Toca aí o hino do Vascão, por favor. Ah, com certeza, meu amor. Porque eu vou lhe dizer agora... É, quem foi que ganhou ontem que você estava na maior moagem do mundo aí, que eu esqueci agora, né?
1: Eu lembro não, eu não consigo guardar o nome de time pequeno, não.
2: Agora o cachorro conversa aí com a minha guardainha, véi.
1: Não, tô aqui de boa. É sério, eu não lembro não, pô, esse negócio de time pequeno aí, né, não é com véi, não.
0: Então vou botar aqui o hino aqui de um grandioso time.
1: Ave Maria. Rapaz, não tem copia aqui, senhor. Vai cair, velho.

0: Johnny.
1: Vamos todos cantar de coração.
0: Vamos lá.
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0: Eu vou imitar também teus sonhos agora de coisa de... Mas o nome disso aqui é metal, o nome disso aí, fuleira.
1: Canelada.
0: Oi, Sandra, bom dia!
2: Oi, bom dia!
0: Sandra Salomão Sanger. Já, já, de açúcar.
3: De açúcar?
0: Poxa, de açúcar não é teu sobrenome? Darei meu nome a esta mulher. Oh, grande coisa. Vocês não respeitam o povo mais não, né? Vocês perderam o medo da morte. Hortência, bom dia, Hortência.
2: Bom dia.
0: Bom dia, seus fuleiros. Acrescenta nessa vinheta aí, ó, o som do pica-pau. Vem bem tu lembrar. Hoje não, hoje não. Não invento isso aí, não. Oi, bom dia, Evelyn Inzenze.
4: Pra lembrar, Nildinha, hoje vamos falar de grampeador.
0: Grampeador.
4: Isso. Olha, mesmo.
0: Grampeador.
4: Grampeador vai ser o tema hoje.
0: Ai.
4: Né? Já foi... declarado o grampeador.
0: Meu Deus do céu.
4: Obrigada.
0: Beijo.
4: Pela dica. Beijo.
0: Ah,
4: até mais
0: tarde. Verdade.
4: Já estou aqui na escuta.
0: Tá bom, meu amor. Ontem eu sugeri um tema aqui pra Evelyn Inzenze, pra ela fazer no programa aí. É, deixa eu ver se eu acho aqui. Ó, aqui, achei. Eu sugeri pra ela o seguinte tema. Qual a coisa simples que te irrita no dia a dia? Coisa simples que não deveria te irritar. Aí eu falei pra ela do grampeador que não grampeia. Vaga de emprego com salário a combinar. Pessoas mascando chiclete de boca aberta. Acessar o Gov no Brasil. Ave Maria, pra que isso, gente? E pessoas que andam bem devagarzinho na frente da gente. Tem coisas piores do que essa. Então esse aqui é o tema. Há coisas, a qual a coisa simples que te irrita no dia a dia? Acho o Ares me irrita. O que que o Ares tá te fazendo? É só respirar, incomoda. Fuleiraia, pô, eu gosto desse cabaré. Ele e o João Paulo, por mim eu casava os dois. É. Ai, um beijo aqui pro Wellington. Olha a oportunidade, ó, vaga de trabalho aqui, gente, ó, vagas de landscape, início imediato. Na o quê? Groundskeeper. Você vai falar com o André no 774-498-0616. Ó, oportunidade aqui, gente, o que é landscape, hein? Eu pensei que era lambi. É lambi, não. É lan... É landis. Landscape. Gente, o que é landscape, hein?
3: Alguém que anda de skate.
0: Pô, minha rei, deixa burro. Acho que tá estudando. Vai, tu lá deixa. Que diabo é landscape, hein, mano? Vocês pedem música e não toca. Pra quê? Estamos aqui é pra fazer raiva. Ah, tá aqui, ó. Vocês que moram aqui sabem o que é. Vagas de land... Meu amigo, é o Wellington. Você bota pra mim aqui, por favor, o que é. Deixa eu pesquisar aqui, peraí. Landscapes. Já de imagem. Que é isso, MM? Já de imagem, gente? Vocês querem me ajudar? Querem me deixar mais confuso? Como é que eu vou ajudar o Wellington a contratar a gente se você não me deu que diabo é landscape? Limpar quem. Ah, tá!
5: Aí, ó. Menino, já de imagem. É o mesmo landscape, é?
3: Eu vou tomar uma água, hein?
0: Ave Maria, vocês nem pra me dizer o que diabo é landscape. Vou pesquisar aqui, peraí.
5: O que é landscape?
0: Aqui. Landscape. Bota aí. Landscape.
5: Landscape.
0: Cabe landscape.
5: Landscape. Landscape.
0: Rapaz, o que significa? É o que significa? Como é que escreve significa? Aí fica difícil. Rapaz, o que diabo é landscape? Subi
5: substantivo plural. Landscape, paisagem. Ah, nem o Google sabe. Rei burro. É fuleiro, que é isso aqui, fuleiro?
6: Landscape, jardinagem, meus amigos.
5: É jardinagem. Agora eu sei que é jardinagem. Obrigado, fuleiro, lero, lero, lero, lero, lero, lero, lero, lero, lero, lero, lero,
6: lero,
5: lero, lero, lero, lero, eu tava pra escrever uma carta aqui pra Casa Branca pra perguntar o quê? É o Zé Pereira aí, tá nada. Zé Pereira, o nosso querido Marguinho de Marvel!
7: Bombo correio, boa depressa. E essa carta.
5: Aí, ó, ele aí, ó.
7: Meu amor, leva no bico. E fico esperando.
8: Ai, o que? Suas contas tá erradas sobre quem nasceu em setembro. Eu fui fabricada em janeiro, eu sou de 9 de setembro.
5: Ah. Tu é de quantos meses tu, pombo correio? Quantos meses é pra um pombo nascer? Bota aí. 12 meses. Pombo correio! Zé Pereira, qual foi a carta que tu escreveu essa semana pro Trump? Escreve aí pra ele aí, ó. Querido Trump, o negócio no Brasil tá osso. Lá o salário mínimo tá mais curto que chibata de japonês no frio. Bombo correio. Zé Pereira, mano. Acaba é gente boa.
2: Oi, bom dia!
5: Oi, Paulo Jacaré, fala comigo.
9: Bom dia, panelada! Vamos que vamos, quintou.
5: Quintou
9: com vontade de tomar cerveja e comer uma carne.
5: Vou arrumar um viado lá em prol,
9: estampa da sua. Que jeito, hein? Pra fala, minha menina gata.
8: Oi, meu amor, tô te
9: como
8: ouvindo.
9: Você tá hoje, hein?
8: Eu tô bem, você?
9: Ô, Bebenã.
8: Oi!
9: Eu não sou de fofoca, não. Você sabe que o jacaré aqui não gosta de fazer fofoca na rádio.
5: Não, você não gosta, não.
9: Mas você ficou sabendo, esquerdo imigrante?
5: Não, o que que houve?
9: Que o Dogão tava respirando novos ares.
5: O que, rapaz?
9: Dogão, pô, de jeito, eu tomei sumido, tô respirando, né?
5: Quem é o cara?
9: Novo ares.
5: Ele arrumou um namorado agora?
9: Será que o João Paulo perdeu?
5: João Paulo perdeu.
9: Ih, João Paulo, chupa a vida agora.
5: Olha aí, se você...
9: Fala, meu menino Pepe, como você tá, capetinho?
5: Tá com ar,
9: que a mão do chão me levar.
3: É que tava uma confusão com o landscape, aí eu fui ali fora.
5: Eu sei o que é, otário, é jardinagem. O fuleiro, lero, lero, lero, me ensinou aqui, rapaz.
10: Antigamente os homens comeram uma farofa de...
5: Isso, esse sábado é perigoso, hein?
8: Oi, Gilmar, bom dia. Cícero Mesquita tá ouvindo a gente lá no Brasil.
2: Oi, bom dia.
8: Tá lá em Ribeiro Gonçalves, no Piauí. Bom dia, Brasil.
11: Panelada, panelada,
5: aí,
11: a Charlene vai chegar.
5: Aí, ó.
11: Chegou aí a Charlene, o tatuzão, tatu da ilha, baitula.
5: Ei, fresco, vai, respeita, por isso que eu vou te entregar pra imigração, calma assim, vergonha, respeita os

0: quero agora já. A lida com você.
1: Vamos passar.
0: Quero gozar. A vida com você. Eu vou botar uma placa assim. 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
2: Você sabia?
3: Aí! Você sabia que o café pode diminuir em até 60% a sua capacidade sexual masculina?
0: É por isso que o Guga tá morto. Rapaz, mas que diabo é isso, rapaz? Por que, capetinha?
3: É porque ele queima os dedos e a língua.
0: Ainda pergunta,
2: você sabia? Sabia? 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

0: aí, ó. Vem aí. Na Netflix.
1: Só se for na Netflix mesmo.
0: A menina da testa que relâmpagava. A história de uma pequena menina em que morava em um vilarejo, onde toda vez que caía um raio era só na sua cabecinha, que era maior que a vila inteira.
1: Quem é a menina? Quem é a menina?
0: Não posso dizer o nome, que ela me ameaça de morte. Deus me livre de falar.
1: Bom dia, lá.
2: Bom dia, bom dia, bom dia.
0: Oi, princesa.
2: Ai, não é que você citou,
0: linda.
2: Eu sempre falei isso. E aqui eu vou dizer pra você, minha mãe virou o zoinho, nem foi no Natal.
0: Foi não?
2: Foi no ano novo, virou o zoinho, perninha, bundinha.
0: Ninguém aí,
2: mano. Ai, meu Deus, que Deus a tenha lá no céu, amém.
0: Amém.
2: Aqui, porque a pessoa aqui, ó, 4.5, último 4.5. Dia de setembro, tá? Por isso
0: sério?
2: Que a pessoa tá aí correndo atrás do negócio, porque é aquela coisa. O 4.0
0: então,
2: chega, bebê. O negócio só vai caindo.
0: Então tu é...
2: então a gente tem que correr atrás todo dia,
0: tá? Tu é de 80,
2: dia,
0: né? 1980, né?
2: É uma dor a dar da outra.
1: Eu sou mais velha do que ela, um ano.
2: Céu.
0: É, tu é mais
2: aqui,
0: velha que ela.
2: Pois é, último dia do mês, hein? Salva aí, meu sargento.
0: Tá
2: salva
0: salvo,
2: aí da
0: tá
2: sua
0: salvo,
2: agenda.
0: Tá 4.5
2: da pessoa que você mais ama nessa rádio.
1: Eu sou mais velha que você, um ano, não acredito. Olha a cara da Elaine, a pele da Elaine, gente.
0: Ah, pai, aí, ó. Ela acordou outro dia, ela, caçando desodorante Rolon. Ela não achou e ficou esfrega na cabeça do Arius no sovaco. No sovaco.
1: Eu acho que o Arius tem mais vontade de dar uma ataca do que ela. Ó, a Sandra aqui, ô, música feia.
0: Não, hoje nós estamos tentando agradar o público, sabe? Bom dia, Sandra!
3: Oi, bom dia!
0: Sandra Salomão Sanja de Açúcar. Ninguém pode lamber. Só o velho.
1: Já vai começar de novo essa fuleiragem? Já vai mexer nas corraleias?
0: Eu tô de fuleiragem, pai.
1: William Maciel. Só música ruim hoje. Já foram melhorzinhos, hein?
0: A gente tá se esforçando.
1: Oi, Gabriel. Buenos dias, hombre. Fala comigo.
4: Bom dia,
0: bom
4: panelada.
0: Bom dia, mãe. E aí, cara?
4: Bom dia, Nildinha. Vai
1: bom
4: lá
1: dia,
4: na rádio.
1: Amor.
4: Bom
1: tamo
4: dia,
1: aqui.
4: Capetinho.
5: Aí, tio.
4: Vou te dar um sabor teteta pra você, tá?
5: Tamo
4: Capetinho.
5: Canhão.
4: Ô, vai ver, não. Só tem uma pergunta pra você.
0: Pergunta aí, mano.
4: Mas você tem que responder rápido.
0: Depende.
4: Você não é o primo do Negabunda, não?
0: É,
4: fala pra nós.
0: Eu não tenho parente aqui, não, mano.
4: Bom dia, panelada.
0: Que mulher é essa, mano?
4: Sou panelada. Vocês podiam contratar a Alexa de volta.
0: Não.
4: A Neudinha tá com saudade dela aí.
0: Deixa eu falar. Por que a gente nunca mais fez os classificados? Porque nunca botaram nós de volta no grupo. Já falei, goiaba! Pô, peça, cadê as meninas dos classificados? Não escuta essa rádio, não. É, menina, é diacho. Eu esqueci o nome dela agora, hein? A menina dos classificados aí. Bota nós de volta no grupo aí pra fazer os classificados. Alexa. A Alexa perdeu o emprego dela.
1: Mas é isso, gente. A gente não tá fazendo os classificados porque a gente saiu do grupo sem querer. O Vini assim perdeu outro número. Aí eu se o outro número novo que ele tá usando aí, não botaram nós lá de volta lá no negócio lá.
0: É verdade. Olha aí, ó. Fala, Corralinho.
6: Fala comigo, Nildinho.
0: Rapaz, de beira de estrada. Oi, meu amor. Bom dia.
6: Quintou,
0: João Paulo.
6: De Pomba no Beach.
0: Pomba Beach.
6: 93, Fahrenheit, na capital do lugar.
0: Aí.
6: Ó, velho. Cara. Você é amigão, velho. Você fica falando de mim do Aras aí, ó.
0: Okay.
6: Mas quem quis no mijador é você. É todo seu.
0: Não,
6: do jeito que você vier, você toma, tá bom?
0: Não abre o espinho.
6: Ô, velho, toca pra nós aí. Trio Chapa House.
0: Não.
6: Na base do cacete.
0: É que é só... Não, hoje é só flashback.
6: Tchau, obrigado.
0: Hoje é TBT.
6: O trato com laranja.
0: Aí dentro, fuleiraca.
6: Ô, véi! Obrigado, cemitério.
0: Ao campo?
6: Você deita, eu te enterro.
0: Aí dentro, fuleiraca. Você brinca de areia de cemitério. Junto com o Ari, Júlio, aí, GG, viu? É, Dogão, fala aí, Dogão.
7: Bom dia, panela.
1: Bom dia, Dogão. Tamo aqui, meu amor.
7: O churrão tá na área.
0: Lá, lá, lá, lá, lá.
7: Bom dia, Nildinho.
1: Bom dia.
7: Bom dia, velho Venan.
0: Ei, como é que tá aí?
7: Bom dia, Capetinha.
5: Bom dia, tio.
7: Tem como tocar uma música aí pra mim?
0: Rapaz, se for TBT, na
7: Belo.
0: Bota.
7: Bela. Fazendo favor?
1: Aí dentro.
7: Tá com o Belo aí.
1: Bota Belo aí, ó. Olha. O caba vem aqui no programa, a gente trata o caba na maior coisa, macieza, tal. Serve um cafezinho pro cara, a gente trata ele bem. Aí nós não quer mexer mais nas coisas dele pra não tá tendo confusão. Aí ele fala o quê? Toca Belo.
5: Deixe de ser teimoso, não peça outra coisa. Programa panela dessa forma.
1: Ele nunca para aí, ó.
2: Você é burro, você não tá aqui nos Estados Unidos? Você tem que saber o que é, você não tá aqui aí. Na rádio aí, Estados Unidos aqui?
1: Sim, meu amigo.
2: Prêmio. Você tem que saber o que significa landscape?
1: Vai dizer.
2: Seu burro.
1: Vai dizer
2: Nossa
1: que
2: senhora, é jardinagem, cortar grama, fazer poda de árvore.
1: Meu amigo, seu burro. Vai, burro. Mas quando tu chegou aqui, tu sabia o que era? Tu sabia o que era? Tu não sabia, rapaz. O caba chegou, né? Agora não, já tá aqui com quase 10 mil seguidores no Instagram dele. Tá se achando um jumento do Zovão. E é, né, porque ele não sabe o que é um landscape. Eu não sabia. Mas ela é house clean e a outra como é um...
8: Housekeep.
1: É, nós estamos aprendendo devagarzinho, rapaz. Paciência, fulera.
9: Bom dia, panelada.
1: Ei, bom dia.
9: Bom dia, Nidinha.
1: Oi, Hilberti.
9: Linda.
1: Oi, Capetinha, meu amorzinho.
9: Redes pro Pecho.
8: Calma aí, tio.
9: Amador.
8: Olha.
9: Aí, Renancinho.
1: É o quê?
9: Tatu da Ilha da Fantasia.
1: Me arruma um buraco aí pra eu cair dentro.
9: E como é que você tá, Renancinho?
1: Eu de boa, e você?
9: Aquele abraço motoqueiro que você gosta aí, viu, filho? Ô, Renancinho, vamos fazer uma barganha nós dois?
1: Não, eu tô fora dessas barganhas aí.
9: Eu te dou 50 camisas.
1: Lá vem, aí, ó.
9: E você me dá 100 cuecas.
1: Não, senhor, quer não. Eu achei dar pra mim,
9: fala
1: não.
9: Pra mim,
1: tô fora dessas vendas aí.
9: Não
1: sei vender nada, não.
9: Seu cara safado. Ei,
1: caba sem vergonha. Eu não sei vender nada, não, rapaz. Tu respeita a polícia, rapaz. O Joe tá nervoso, vai pescar. Vai pescar, velho. Tá nervoso, vai pescar.
2: Ô, véi.
1: Quê?
2: Ô, véi, o Johnny, a única coisa que ele sabe é queimar a rosca. É isso que ele sabe.
1: Ei, ele colou no padeiro. Ele disse que quer aprender tudo que o padeiro sabe. Aí o padeiro vou te ensinar começando assim, ó, queimando a rosca aí. Oi! Fala, cabeça de guidão.
10: Trio Chapa House é TBT, baitula.
1: TBT.

0: cachorro. É parceiro novo aí, ué. Você quer seu marido pra tomar um banho? Quer tosar gai de seu marido?
1: Ei, rapaz! Eu não posso virar as costas um segundo, porque ele fica fazendo cagada no negócio. Me dá isso aqui.
0: Ei, não é pra falar dos cachorros aí, ué.
1: Para, quieta. Bom dia, Leandrinho.
2: Bom dia.
0: Ele tá ali, ó, só de tucar, é só tucaiando. A boa notícia, negada. Estamos de volta no grupo dos classificados! Amanhã no cabaré do véio já vai ter classificado. Alexia foi readmitida. Isso que diz que quem não chora não mama.
1: Tá chorando pra quê?
0: Eu quero mamar.
1: Rapaz. Meu Deus, tua fazela é separar do marido dentro de nadinha.
0: Larga nada, eu não deixo não. Eu digo pra ele, careca, só fica aí na tua aí.
1: Já, Alzi Baiano. Já que a gente vai falar de cachorro, fala, Dogão.
3: Pô, velho. Ei. Mas você não sabe da maior, hein?
0: O que foi, moço?
3: O Johnny tava com uma dor de dente brava, viu?
0: Ixi, o que
3: aí
0: foi?
3: Aí falou assim, eu não tô podendo morder não, só posso chupar. Vê se pode, ó.
0: Aí, é boiola, rapaz. Esse Johnny. É boiola não, é fresco mesmo, rapaz. Só pra rapaz.
1: Oi, Ciro Batista.
2: Oi, bom dia.
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4: Finalmente ela entendeu, cara. Por que que loura é assim, cara?
0: É, só vai no tranco. Olha, tu fala um negócio pra uma loura. Ei, outro dia eu contei uma piada pra ela aqui na rádio. Fora do ar. De noite, ela manda um áudio se acabando de rir.
1: É porque eu demorei a entender mesmo, ó, galera. Deixa eu falar do negócio aqui que o Leandrinho tá ouvindo na rádio hoje. Deixa eu falar pra você aqui, ó. 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
0: Esse eu não posso me permitir ouvir isso aí, não.
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1: Muito bem, senhoras e senhores, chegando mais uma pesquisa do Instituto
5: Insuperável.
1: Sim, pesquisa e opinião pública aqui, interessante que exclusivamente a nós. 9.697 pessoas foram entrevistadas pelo Instituto
5: Insuperável.
1: Sim, pesquisa e opinião pública aqui, interessante exclusivamente a nós. E foi perguntado o seguinte: por que a mulher foi feita da costela?
0: Começa o jogo.
1: Tá, é bem.
0: Ei, macho, te dizer. Rapaz, a mulher foi feita da costela, foi?
4: A segunda bíblia. É lá dos bíblicos diz que Adão tava entediado. Ele tava lá caminhando pra lá, pra cá. Aí Deus olhou pra ele e disse, Adão, Adão. Você tá muito tranquilo, Adão. Vou te arrumar um problema. Aí Deus fez Adão dormir. Aí Adão pegou no sono.
0: Isso aí tá na Bíblia.
4: Na Bíblia, tá na Bíblia. Adão pegou no sono. Quando Adão acordou, foi uma dor nos vazios. Eita, poxa. Acho que eu dormi de mau jeito. Adão, olha, rapaz. Aí tinha uma cobra lá em cima olhando. Disse, você vai se torar depois. Aí tá lá, rapaz. Adão com a dor nas costelas. Ele sempre falava com Deus. E Adão andava nu, tinha roupa não. Aí Adão peladão no paraíso, pra lá e pra cá. Aí ele olhou pra cima e disse, Deus! Adão disse, pô não, Adão. Minhas costelas tão doendo. Esse eu tirei um, Adão. Esse pra quê, Deus? Você fez isso? Olha pra tua esquerda. Você não sabe, mas a costela arrancada é do lado esquerdo. Do coração. Aí olha aquela criatura ali. Adão olhou, tá lá. Uma ruiva. Cílios feitos. De salto alto. Com modelito de paia de banana. Uma bolsa feita de casca de tucum. Uma sandália feita. Com palmito de palmeia. Aí Adão chegou lá e disse, qual a sua graça? Ele é Eva. Você é Eva, Zé? É Deus, o que é que eu faço com a Eva? Se vira e descubra aí, rapaz. Rapaz, o Adão saiu, cara. Pra comprar umas coisas pra ela. Com 2 minutos que o Adão tava fora, a mulher não falou com o diabo de uma cobra. Isso deu uma presepada tão grande que tá aqui nós. Pagando pela maçã que a gente nem comeu, cara.
0: Isso aí tá na Bíblia.
4: Tá na Bíblia.
1: Mas não desse jeito.
4: Amigo, é o seguinte, aqui é criatividade.
1: Ai, a MM tá dizendo, é porque não poderia deixar o Adão sozinho, pois ele era burro e precisava de um ser inteligente do lado dele. No caso, nós mulheres. É, a mulher é tão inteligente que falava com cobra. É inteligente demais, mano. A cobra disse, come essa maçã aí, esse negócio aí, ó. Come esse negócio aí. Aí, Deus já tinha dito pra Adão, Adão. Como a Eva, mas não come esse negócio aí. Mentira, que senhor é dessas telhas pra baixo. Meu Deus do céu, com a Terezinha. É por isso que os pastores não escutam nosso horário. Né? Porque aqui nós falamos a verdade. Adão era tão burro que até comeu a maçã.
0: Quem foi que deu a maçã pro Adão? Quem foi? Quem foi? Come aqui, Adão. Ah, mas se a Eva desse cocô, ele comia. Meu amigo, eu quero é ver o homem que diz não pra uma mulher pelada, sem roupa. Eu duvido, meu amigo.
1: O Amarildo tá instalando o aplicativo da rádio só pra esculhambar vocês.
0: Ixi, Marildo. Pastor Amarildo.
7: O Ares e o JP.
0: Quê?
7: O alguém foi tirar da costela de alguém aí, ó.
0: Foi.
7: O Ares foi salvar da costela do JP e já tá pensando na costela do Ares.
0: Foi.
7: Olha, com os dois tá coladinho, as costelas com costela. Põe aí, ó.
0: Eu acho que tiraram eles da costela de um jumento.
1: Tá bom, sai. Deixa eu fazer aqui um negócio aqui. Tá com fuleiragem já. 9.697 pessoas entrevistadas pelo Instituto
5: Insuperável.
1: E pesquisa e opinião pública que interessa única e exclusivamente. Tô perguntando, o Leandrinho não tá ouvindo a rádio hoje não, não? Tá não. Rapaz, se tivesse tirado de outro lugar, teria vindo igual o Aires. Aí, ó. A Sandra. Agora eu tenho que andar de roupa. A culpa foi da Eva. Era pra nós estar andando todo mundo sem roupa aí, ó. De boa. Ei, agora se nós não tivesse roupa, nós ia botar o dinheiro aonde?
4: É minha enfiada.
0: Mas você não precisa explicar, não. Meu Deus. Deixa aí quieto.
1: Cala a boca. Por que a mulher foi feita da costela? Vou responder logo pra acabar com a confusão. 9.000.
0: se isso aqui acontece no espelho do imigrante, ia dar até tapa. Os homens total flex quase brigaram de ontem.
1: O Rogério, capetinha, se a mulher fosse feita...
0: Olha! Deixa eu falar aqui. 9.697 pessoas entrevistadas. Porque a mulher... Agora vocês imaginam, aqui nesse horário tinha um padre que fazia um programa, né? Verdade. Ele nunca contou isso pra vocês. Olha como nós é até bem melhor que o padre, nós. Porque a mulher foi feita... Eu acho que a partir de amanhã não estamos aqui mais, não. Até porque dia é hoje, dia 3. Estamos para receber o salário. Eu tô vendo o Goiabins assim, ó, gente, obrigado, tá o dinheiro de vocês. Eu vou bloquear vocês do WhatsApp da rádio. Se vier aqui, nem água. Vai estar aqui a foto. Nós três, assim, ó, não dei nem água. Por que a mulher foi feita da costela de Adão?
8: É, no espelho me engano, eu quis pegar, hein, o Guga. O Guga é flex, total flex. O Guga é bravo, hein? Deus é pai.
9: Foi mesmo, velho. Eu fui criado do jumento. Chega aqui pra você ver a chibaca. Chega aqui.
0: Aí, ó. Esse menino é o que... Gente, olha, por que a mulher foi feita da costela? 99,9% disseram porque se fosse feita de picanha, pobre não poderia ter uma.
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0: Imagine o tamanho da costela que não arrancaram pra fazer lá, hein, macho? Coitado do marido dela. Ali arrancou as quatro costelas pra dar conta de fazer essa mulher aí, macho.

0: Banda.
1: Eu não vou falar o nome da pessoa, mas aqui, ó, botaram assim, ó. Ouvindo a Rádio Superável hoje, ouvindo o Capetinho explicar como foi a história de Adão e Eva, foi que eu percebi que realmente... Esse povo é doido. Depois do intervalo. Porrozão Tropicália.
2: Eu vou tomar meu remédio, já volto.
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0: essa desculpa de me beijar covardemente é antiga demais.
1: É mais antiga que cagar de bruxo, é.
2: Tem mais Ismael.
1: É, eu lhe falo, mano. Oi, Evelyn, bom dia. Fala, meu amorzinho.
3: Tinha, ó, não tem jeito aqui não, porque aqui nos Estados Unidos, costela é caro.
1: Ai, aí.
3: A costela aqui é mais cara do que a picanha.
1: Ave Maria.
3: Dois pedacinhos de costela é mais cara do que uma peça de picanha.
2: Que Maria, véi.
3: Beijos, tô na escuta.
1: Cheiro.
3: Na piscina.
1: Olha, tá.
3: 6 horas, tem espelho do imigrante. Ah. Hoje como age, hein?
1: Muito
3: hoje vai
1: boa.
3: Ter. Grampeador.
1: Ai, ó. Grampeador que não grampeia. Ai, ai. Ó, tá aí, não perca hoje, tá?

0: Oi, William!
1: Tomou um ataque aí. Pergunta pro Ares aí. O Ares tem uma história pra falar.
0: Mais um falando Ares.
1: Uma vez, ele é tão mentiroso que uma vez que levou uma fantasma no cemitério.
0: Uma fantasma?
1: Esse Ares sabe mentir, hein, cara? Se ferrar.
0: E rapaz, ei, ele conta mesmo. Ele pegou uma passageira, faz assim, ó. Estava o Ares num belo lindo dia, de tardezinho no escuro e já de noitinha, quando de repente ele atende uma jovem. É corrida. Bora, mototáxi com cara de baitola, bora. E aí, ele tinha cabelo na época. Aí a mulher não tinha onde ela segurar, que a moto dele não tinha aqueles bichos de mão atrás. Ela segurava nos cabelos. Foi aí que ele perdeu o cabelo. Os passageiros puxando. Aí, vai pra onde? Não pode ir direto. Aí ele indo direto, né? E agora, não quer pra esquerda. Vai direto, foi direto. Agora, direita, aí ele direita de novo. Aí, não, vai reto. Agora, não, aqui na esquerda, ele entrando, tal. Aí, quando ele parou, né? Pode do cemitério, ele. Aí disse, você veio visitar algum parente aí que morreu? Eu disse, não, eu moro é aqui. Ele, se ele tivesse cabelo, ele tinha se arrepiado na época. Ozzy, me perdoe, Ozzy.
2: Hoje é o dia do TBT.
0: TBT.
2: Se possível, meus amigos aí.
0: Diga aí.
2: Panada, é um show.
0: Hein?
2: Massa da mandioca com machuço, com leite.
0: Ah, pai, bom demais, valeu.
2: Obrigado.
0: Eu gosto desse cara aí, ele é gente boa. É doido igual tu. Fala meu nome não. O Ares foi feito do jumento. Qual a parte do jumento, vocês sabem? Da chibata. Gente, sei lá, Guaris de mão.
3: Ô, Nildinha, é verdade que o Venancim tem mais dois irmão e irmã?
0: Não.
3: Que é Venancim.
0: Meu filho único, eu.
3: Eva e Adão.
0: Ai, Deus.
3: Venancim é viadão?
0: Fuleirada.
3: É verdade, os irmãos dele?
0: É, mas sou filho único,
3: Venancim é viadão.
0: Vocês acreditam que o Venancim é filho único? A mãe dele ficou com medo de botar outra criatura dessa no mundo. Quando o Venancim nasceu, o médico tava futucando ele com a vara, assim, tchaz, afasta, bicho, vai. A comida dele, a babá dava na ponta de uma vara, na vara que tinha a mãe. Respeito, mamãe, fuleiracho. Falar aqui de Magui Toyota. Olha, você chegou aqui nos Estados Unidos, você já comprou o seu carro?
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0: mototáxi de alma. Nunca carregou um defunto na moto, é bom.
1: Ah, te lascar, velho. Esse é o Johnny e o outro aí, rapaz. Três baitolos, seis, três, tudo baitolo.
0: Meu amigo, ó.
1: Eu carreguei mesmo a assombração. Lilian, que era o nome da mulher.
0: Olha, até o nome da assombração.
1: Ela falou comigo assim, não, pode ir.
0: Pode.
1: Pode me deixar aqui, eu moro aqui. Onde? Ah, 608 que eu moro. Olhei pro lado, 1200, 1300. Não tem 608 não, ela. Ah, Sepultura, 608. Vixe. Se você quiser, você pode morar comigo. Eu falei assim, lá ele.
0: Me arrupei
1: tchau.
0: Agora.
1: É que eu tô velado e tchau. Deus carreguei a assombração já, viu, João?
0: Já carregou a assombração.
1: É isso aí.
0: Aí
1: tá
0: hoje,
1: da ilha.
0: Ele vive assombrando a vida do João Paulo agora.
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3: Enildinha, meu irmão. Deixa de falar mal da vida alheia, colega.
0: Ê, minha irmã, eu não sei o que tá falando da vida de ninguém, não. É o quê? Guga Dora. Aí, vou botar já sai daí depois do Fuxico. Segura aí, mano, segura aí. Segura aí, mano. Música, o cão? Música do Guga. É, vou botar. Segura aí que não vou botar já. Ai, ai, ai. Nildinha. Deixa eu pegar aqui o fuxico do dia. Tá aqui. Nildinha e meu primo, que descobriu que a namorada dele, de 5 anos de relacionamento, estava traindo ele. Oh, novidade. Estava traindo ele com coroa de 60 anos. Como foi que ele descobriu isso? Ele foi passar o fim de semana na casa dela e foi usar o computador dela. E lá tinha o WhatsApp dela logado no WhatsApp web. Que diabo é logado? Conectado. E por que que tu não falou conectado? Porque ela escreveu logado. Não entendi. Vai pra onde? Eu vou logar ali no vaso. Como foi que ele descobriu? Ele foi passar o fim de semana na casa dela e foi usar o computador dela. E tinha o WhatsApp dela logado no WhatsApp web. Ele foi abrir pra conectar o dele. Só que lá já tava logado o dela. Aí ela saiu pra ir no comércio comprar um lanche pra eles. E ele começou a olhar as conversas lá do WhatsApp dela. Até que ele encontrou uma conversa enorme, Nildinho. Lá a conversa era longa, comprida, dela com esse coroa de 60 anos. Ah, mas ele ficou pé da vida. Mas sabe o que é um homem zangado, Nildinho? Quando a namorada dele voltou, ele com o WhatsApp web dela aberta, chamou ela, e vem cá, me explica isso aqui, cara. Há quanto tempo tu tá com esse coroa aí, com esse véio? Me responda, bora! Nildinho do céu. Você não tem noção, gente. Quem era Augusto? O nome do velho, é? Quem é Augusto, hein? Há quanto tempo você tá ficando com esse velho? Ela interrompeu ele falando, calma, meu amor. Calma, cara. Não é assim também, não. Olha que calma o quê, Letícia? Olha os nomes chegando aqui. Eu tô, juro, eu abri agora, eu tô lendo agora. Eu tô interpretando pra vocês, é porque eu leio na hora. Mas quem era Augusto? Quanto tempo você tá ficando? Aí ela interrompia ele falando, calma, amor. Que calma o quê, Letícia? O cara já te fez um monte de pix aqui. Eu tô olhando aqui. E ele falou aqui várias vezes, pega 200 aí e passa pro corno do teu namorado pra ele comprar alguma coisa pra ele ou te levar pra sair. Ele perguntou, cadê meu dinheiro, Letícia?
4: Foi não, mano.
0: Tu tá me roubando desde quando, Letícia? Toda vez que ele te faz um pix, ele manda tu me dar 200. Cadê meu dinheiro, Letícia? É, por isso que diz que não dá pra confiar dinheiro com mulher, né? Não?
5: É, mas vocês estão ligados aí, né? Que o dinheiro aí é de menino, né, cara?
0: Ah, senhor. O foco dele é receber. Ele tá sendo lesado, meu amigo. Ô, Letícia.
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Nildinha, estão falando aqui no grupo que o Leandrinho teria se arrependido de ter tirado o padre desse horário e botado vocês. Ele teria conversado com o padre, pro padre voltar pro horário. E o padre disse que agora só volta se o Leandrinho pagar o dobro pra ele. Eu, Leandrinho, já disse. Pra ver se eu vou largar esse negócio de rádio de mão. A gente vai fazer o que agora, macho? Aí ele disse que vai inventar outra coisa aí, porque esse negócio de... Não, porque... Dá trabalho demais e tal, rádio, o pessoal não quer pagar, não pode pagar maior fuleiragem. Aí o ouvinte fica brigando, fica desinstalando o aplicativo da rádio, botando a culpa em mim, como se eu tivesse... A gente vai fazer o quê, macho?

0: Vou criar galinha. Ele quer voltar pra casa da dona Rosilda. Vou criar galinha. Ele disse que quer voltar pro interior lá no Brasil.
1: Eu não vou mais trabalhar.
0: Só vou criar galinha.
1: Eu não vou mais trabalhar.
0: Só vou criar galinha.
1: Eu não vou mais trabalhar.
0: Só vou criar galinha. Olha, se tu for criar galinha, converse com Aires e João Paulo, porque de pinto eles entendem. Meu Deus do céu.

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2: Rapaz, tamo aí, né, de bobeia, qualquer pepeto tampou aí.
3: É perigoso. Qual o recado hoje, rapaz?
2: Meu amigo, arrumei uma morena ali, pra trocar umas ideias. Ela me falou que só aceita namorar comigo se a gente for um casal raiz. Ou seja, é do jeito que eu sempre quis, olha, mãe.
3: Quer dizer que a mulher só quer namorar se for pra ser casal raiz.
2: Exatamente, doutora.
3: O recado é pra mulher ou pra quem tá falando? O amigo.
2: Pra quem tá falando. Acaba que disse, meu amigo, arrumei uma morena ali pra trocar as ideias. Ela me falou que aceita, né, moia comigo? Mas só se a gente for um casal raiz. É, Cláudio. Cuidado, viu, meu amigo? Cuidado com essa história de casal raiz. E você sabe, né? Primeiro vem a raiz. Depois, os galhos.
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0: 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Gente, olha só. 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
2: Ok. Canga pé, dedo no olho, voadeira. O que acontece no mundo policial? Confusão. Fuxico. Caba que leva a gaia. Pai que bate. A filha porque virou canga. Aqui tem isso aqui, tudo aqui.
0: Tem mesmo, tem mesmo.
2: Mulher vai tomar umas no bar. Arruma uma confusão por causa de uma tatuagem. Imagina, você sai pra beber, aí por causa de uma tatuagem tu arruma uma baita confusão. E quem conta esses detalhes?
3: Cara de chibata!
4: Essas duas vieram parar aqui, ó, no banquinho famoso da 8ª Delegacia Regional de Polícia Civil, depois se envolverem em uma confusão em um bar aqui da cidade. A senhora assediou o marido da dona do bar, é isso?
5: Para,
4: é
5: isso, gente. Não, não assediei ninguém, não.
4: E a senhora tá toda suja de sangue assim, por quê?
5: É porque a mulher do boteco lá foi falar trem, eu não tinha nada a ver, eu fui me...
4: Deixa eu sentar aqui no meio, dá um espaço aqui pra mim. Deixa eu sentar aqui no meio do seu lado.
5: Me conta, e aí? A dona do boteco lá achou que foi eu, não tinha nada a ver, eu entrei no meio, falei, não tem nada a ver. Aí ela veio pra cima de mim, eu me revidei. Aí ela tá com um garfo na minha cabeça, cortou aqui, eu tô suja de sangue. Como vocês podem ver, mas eu não tenho nada a ver com nada do marido dela. Igual separei do meu marido, mas eu não assediei mais.
4: Você parou, aí você gosta de ir pro bar, pô, até o pé aqui, igual você. Aí você gosta de ir pro bar?
5: Não, eu gosto de beber uma, mas eu fui no bar.
4: Vontade de tomar uma.
5: Mas não fui assediar o marido dela, não.
4: É.
5: Graças a Deus.
4: Você foi defender ela da confusão, só pra mim.
5: Fui só falar, não tem nada a ver quem tem ela, mas eu não tenho nada a ver. E ela mostrou, e ela foi falar que a tatuagem do marido da mulher era bonita, a tatuagem.
4: Tava sediando ele, então.
5: É, aí eu não tenho nada a ver, como eu sou irmã, que eu não gosto de ver
4: irmã dela.
5: É, como eu não gosto de ver minha irmã em bagunça.
4: Desaforo, né?
5: Se alguém bater na minha, se estiver junto, bater nela, não vai bater, não.
4: Luciano. Foi tomar uma no bar, foi defender a irmã, que não sai do celular. Tá falando com quem?
6: Com a minha irmã.
4: É, tá falando com a outra irmã. Vai te defender também?
6: Não.
4: É, vem parar todo mundo aqui, abre lá, ó. Não. Vem parar todo mundo aqui no banco famoso da delegacia.
6: Agora eu sou obrigado. Não, para com isso.
4: Banco famoso da delegacia. Tava sediando o cara lá do bar, achou ele bonitão?
6: Não, não.
4: Tatuagem dele.
6: Elogiei a tatuagem.
0: Só elogiou
4: a tatuagem. Confusão toda.
6: Oh, meu Deus,
4: ela não quer falar mais, não. Mas ela é o alvo de tudo. Vem parar todo mundo aqui na delegacia. Ó, tá passando a mão aqui. Você me achou bonito também?
6: Achei, muito lindo.
4: É, né? Lindo, muito bonito.
0: Mas
4: tem namorado.
7: Ui!
6: Eu sei.
4: É, né? Então tá bom, cuidado, hein?
6: Parabéns.
4: É brava também.
6: Parabéns.
0: A mulher do cara de chibata também é zangada. Vai apanhar dentro da delegacia. Mulher tarada dos infernos, né?
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0: Fala em coisa fresca.
8: Quem perguntar você, essa empresa aí é da Sandra? Tá bem dogão? Dogão?
0: Não,
8: tá bem
0: não.
8: Cachorro?
0: Não é da dona Sandra, não, rapaz.
9: Oi, Nildinha.
0: Oi, William.
9: Betinha.
10: Oi.
9: Betinha, tem uma pergunta. Uma pergunta, não.
10: Falar
9: um sonho que eu tive com você, Capitão.
10: Qual
9: você acredita que eu sonhei com você?
10: Não.
9: E você era um cadeado.
10: Você tá doido.
9: E eu perdi a chave do cadeado. E adivinha? Tive que te arrombar.
10: Ai, roda, roda, roda. É isso
3: só cai no meu toba, que diabo é isso?
0: É só aí, rapaz. Ai, ai, ai.
8: Ô, véi.
0: Hein?
8: Se você deixar o jacaré pular de fora de novo...
0: Ai, ai. Mas a gente acabar, né?
8: Semana passada... Eu vou te dar uma dedada, hein?
0: Não, meu amigo,
8: hoje eu vou dizer... dedada dentro. Não dá um fisco com a Pantera.
0: Amanhã tem cabaré, não quer ninguém de fora, não.
8: Eu fiz com ele, ele gostou.
0: Foi, foi. Conversa é essa, mano. Ó, amanhã tu vai entrar no cabaré, se preocupe não.
7: É, velho. Tem tempo de galinha, né? Mas quem é o cuidador dos pintos é você.
0: Eu não, você não, gosta. Senhor.
7: Você é cachorro?
0: É vocês.
7: Toca
0: aí.
7: Toca minha música aí, baitou.
0: É vocês que criam... Espera, é vocês que têm essas criações de pintarão. Aí ela tá dizendo aqui, ó. Ainda bem que eu nem pedi nenhuma música hoje, mas amanhã, amanhã, vocês me segurem, viu? Vai ser só... cabaré pra compensar o dia de hoje. Ó, Elay, vou te falar um negócio aqui, vem cá, vou falar baixinho aqui, tira a música aí. Se você pedir com jeitinho, eu boto. Bota, né?

que ama Tico é MM. Ela gosta de um gato. Ai, por ela. Tico-tico na casa dela mirra toda hora, gente. Coitado do gato.

0: diabo eu tava entrando nessa cadeira? Tu tá ficando doido, é, diabo?
1: Ô, véi, se a pessoa nasceu da costela, o jacaré nasceu de quê? Fala com nós.
0: Ah, boa, né?
1: Que o jacaré nasceu?
0: Aí, ó, boa pergunta essa daí, viu, mano? Pergunta interessante aí. Não perca o próximo episódio de... Gente, muito obrigado pelo carinho da audiência. A gente, se Deus quiser, se encontra amanhã em mais uma edição do Cabaré do Velho. Beijo do coração. Tchau, tchau. Eduardo Oliveira chegando aí já. Olha a mangueira.

0: O quê? Não acredito.
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0: quarta-feira nublada de muita informação. Daqui a pouco tem notícia local, esfaqueamento em Roslindale. Uma pessoa ferida e um homem preso. Hoje tem aula com a professora Suanda, nossa Wonderful Class, aula de pronúncia. Vem comigo! Aqui é sempre melhor.
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0: Notícias locais, eleições primárias, candidato ao Senado Estadual vence a eleição de terça-feira por apenas 3 votos. Uma recontagem já foi pedida. Violência, homem preso após esfaqueamento aconteceu em Roslindale. Bom samaritano, família salva de incêndio em Hyde Park e agora procura um homem que avisou todo mundo. Melhorias, Cambridge procura ideias para investir $500 mil para melhorar a vida dos moradores. Daqui a pouquinho tem o quadro Justiça. O que é a regra Tulley Rodrigues, que o juiz citou ontem no julgamento, depois que jurados disseram pela segunda vez que atingiram um impasse. Será que essa regra pode quebrar o impasse? Entrevista especial. Daqui a pouquinho, no segundo horário, vou conversar com o comediante André Ferreira, que faz o personagem Sozé. Ele precisa da doação de um rim. Já, já. André Ferreira ao vivo comigo. Daqui a pouquinho vamos ao vivo ao Brasil falar com o nosso correspondente Wellington Campos, que traz as seguintes manchetes. Economia. Estado de Minas Gerais terá fábrica da Nestlé de R$600 milhões. Política em Brasília. Vorcaro diz em depoimento ao Supremo que fica desconfortável em filmar delação premiada com a PF. Ele já teve relação com um diretor-geral. Futebol, Vasco vence o Vitória e vai para as semifinais na Copa do Brasil. E o Flamengo encosta no líder Palmeiras no Brasileirão. Hoje, no segundo horário, tem Wonderful Class, aula de inglês com a professora Suanda. Hoje o tema é pronúncia. Como você diferencia quando o americano fala o número 13 ou o número 30? Já, já a explicação da professora. Hoje tem a volta do quadro O Melhor da Vida. Episódio de hoje. Qual foi a melhor refeição que você já teve na sua vida e por quê? Hoje eu vou perguntar para você que tipo de lembranças essa refeição te traz. Eu vou contar uma lembrança minha, ou melhor, uma refeição minha que traz lembranças da Bahia. Tudo isso e muito mais a partir de agora no programa Hora da Notícia. Boa tarde você que me ouve, boa tarde você que sempre participa do programa Hora da Notícia. Eu sou Eduardo Oliveira, vou com vocês até as 14h, com muita informação, vem comigo. Aqui não tem faz de conta, os fatos mandam nesse programa. Você sabe, o conhecimento é e sempre será o seu melhor investimento. Hoje, nessa quinta-feira, dia 3 do mês de setembro, vamos começando mais uma edição do programa Hora da Notícia, nas ondas da Rádio Insuperável. Chega mais, aqui é sempre, sempre melhor. Um caminhão de informação está indo na sua direção. Uma quinta-feira nublada, chuvosa, solzinho tá querendo aparecer, né, minha gente? Deixa eu mandar um abraço aos ouvintes queridos que já estão ligados conosco a partir da página do Facebook, o Web Rádio Insuperável. Abraço de boa tarde pra Marilene, boa tarde. Boa tarde pra minha ouvinte número 1, Helena Maria Costa. Boa tarde, Helena. Boa tarde também pra Val Tigre, do Espírito Santo. Boa tarde pra Sandra de Aracruz. Boa tarde pro ouvinte Johnny, boa tarde. Tá todo mundo acompanhando a nossa hora dobrada de informação.

vamos começar com notícia no seu rádio. Estamos acompanhando várias informações. Notícia da violência. Um homem foi esfaqueado e um outro homem foi preso. Olha só, foi preso. E essa informação é de hoje. O fato aconteceu ontem à noite. Vamos então aos detalhes dessa notícia. Um homem foi preso e o outro ficou ferido após um esfaqueamento ocorrido na noite de quarta-feira em Roslindale. Segundo a polícia, por volta das 9:11 da noite, policiais foram chamados para o número 403 da Washington Street após receber a informação de que um homem havia sido esfaqueado. Ao chegarem ao local, os policiais encontraram a vítima com um ferimento provocado por faca. O homem recebeu os primeiros socorros no local e foi levado ao hospital Bethesville Deaconess Medical Center. Ele teve ferimentos e

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0: Bom, vamos lá. Fatos importantes que aconteceram no Brasil e no mundo num dia 3 de setembro. Começando com 1838. Frederick Douglass escapa da escravidão nos Estados Unidos num dia 3 de setembro. Ele tinha apenas 20 anos quando fugiu de Baltimore, iniciou sua viagem rumo ao norte. Ele se tornaria um dos mais importantes líderes abolicionistas, escritores e oradores da história americana. Bom, todo mundo sabe que eu não sou muito religioso, né? Eu acredito em Deus, mas eu não sigo religião piamente. Mas eu acredito que certos movimentos, inclusive históricos, têm o dedo de Deus, né? Um deles é esse movimento de Frederick Douglass em 1838, saindo da escravidão. Porque olha só, 1861, num dia 3 de setembro também, o Kentucky foi arrastado para uma guerra civil durante a Guerra Civil Americana, confederados comandados pelo general Leonidas Polk entram no Kentucky, que até então tentava se manter neutro no conflito da Guerra Civil Americana. A invasão contribuiu para aproximar o Estado da União, ou seja, o Kentucky se aproximou da União e ficou contra os confederados. A Guerra Civil Americana teve totalmente a ver com a escravidão nos Estados Unidos. O Sul queria continuar escravagista e o Norte, principalmente Massachusetts, já estava com ideias abolicionistas que diziam já naquela época que todo ser humano é igual, independente da cor de pele. Mais um fato histórico, 1919, presidente americano Woodrow Wilson inicia a campanha pela Liga das Nações. O presidente Woodrow Wilson começa uma grande viagem pelos Estados Unidos para tentar convencer a população e o Senado a apoiar a entrada americana na Liga das Nações, que foi criada depois da Primeira Guerra Mundial. A Liga das Nações perdeu a sua relevância depois que, na Segunda Guerra Mundial, foi criada a ONU. A Liga das Nações foi a ideia inicial para uma ONU no futuro. 3 de setembro de 1931, nasce em São Paulo Paulo Maluf, que se tornaria uma das figuras mais conhecidas e controversas da política brasileira, tendo sido prefeito de São Paulo, governador do estado e também deputado federal. No mesmo 3 dia de setembro, nasceu também Luciano Huck, também em São Paulo. Se tornaria um dos apresentadores mais conhecidos da televisão brasileira. Ele nasceu em 1971. 1989, 3 de setembro, o voo da Varig 254 caiu na floresta amazônica. Era um Boeing 737 da Varig que deveria seguir de Marabá para Belém, no Pará. Toma uma direção errada por erro de navegação. Sem combustível, realiza um pouso forçado na floresta, no Mato Grosso. Das 54 pessoas a bordo, 12 morreram. O caso tornou-se um dos acidentes mais famosos da história da aviação brasileira. E por fim, 3 de setembro de 2003, cantor, compositor Gilberto Gil é homenageado no Grammy Latino. O cantor brasileiro Gilberto Gil, então também ministro da Cultura, recebeu a homenagem de personalidade do ano da Academia Latina da Gravação. Esse é o quadro Dia de Hoje na História. Quais são os fatos que você gostaria de ver narrado? Manda pra mim o fato e o dia. Quem sabe no próximo Dia de Hoje na História.

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0: Deixa eu mandar um abraço aqui para o ouvinte que está escrevendo para mim. Chega mais, chega mais, chega mais. Eduardo, boa tarde. É a Beatriz. Estou aqui te escrevendo esse recado para agradecer por seu trabalho, educação. Estou me despedindo dessa terra depois de 22 anos com o coração em paz. Gratidão por tudo. Gratidão por você fazer parte de todos esses anos atrás da rádio. Te ouvia todos os dias, era o meu controle de tempo dentro das casas. Um abraço da sua ouvinte fiel, a Beatriz. Agora vou te ouvir do Brasil. Ô Beatriz, muito obrigado, fico muito grato com a sua mensagem, um pouco triste pela sua partida de volta para o nosso país, mas eu entendo, né? Espero que você seja feliz no retorno, né? Com certeza, mantenha o contato, né? Mantenha o contato com a gente, com certeza a gente vai continuar conversando com você pelas ondas do rádio, tá bom? Boa viagem para nossa querida ouvinte, Beatriz.

0: já já tem anúncio de serviço público. Olha só, vou oferecer para você uma ideia de um café, uma ideia de um vídeo para assistir, vídeo muito informativo, e também tem uma vaga de emprego no landscaping. Daqui a pouquinho no quadro Serviço Público, já já. 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
0: Vamos lá, vamos começar com vaga de emprego, porque já surgiu mais uma aqui, Boa tarde, Eduardo, pode fazer um anúncio para uma amiga? Ela está indo para o Brasil e tem vaga para dois celulares, iPad ou laptop. Lugar para ligar para o número 774-766-0722 para saber qual é o preço. Então, minha amiga, é vaga para levar o iPad daqui para uma família no Brasil, é isso? Responde para mim, por favor. Ou é vaga para quando voltar trazer alguma coisa? Ah, eu acho que é levado daqui para lá, né? Então é vaga. A amiga indo pro Brasil tem vaga para dois celulares, iPad ou laptop. Quem quiser saber o preço desse trabalho de levar para lá, o telefone é 774-766-0722. 774-766-0722. Então tá confirmado que é levar para o Brasil até dois celulares e iPad ou laptop. O telefone é 774-766-0722.
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0: Empresa de landscaping contrata vagas no landscaping. Início imediato é na Groundskeeper. Os interessados devem falar com André. O telefone é 774-980. Alô, André. Ah, não, tá aqui um outro 4. Olha, quando mandar um anúncio, manda um número separado pra gente, né? Só pra dar uma facilitada aqui. 774-498-0616. Nesse número, por exemplo, tem 24 juntos. O homem já tá ficando velho aqui, né? 774-498-0616. 774-498-0616. Essa, na verdade, é uma vaga para início imediato no landscaping, tá certo? Olha só, tem gente falando aqui de campanha para ajudar. Campanha para ajudar alguém, eu tenho que olhar antes. Tá certo. Olha só, cadê o meu filho Marcos, eleitor do Trump, pro malvadão? O Marcos ficou chateado comigo porque uns dois dias o áudio dele não foi tocado. Ô Marcos, pode voltar, meu amigo. O povo tá com saudade de você. E olha, naqueles dias não foi tocado o seu áudio e nem mais um monte de gente, praticamente da torcida do Flamengo.

0: Daqui a pouquinho, o que que é a regra Tully Rodrigues, que o juiz usou ontem, porque há um impasse nos jurados. Daqui a pouco. 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
0: 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O ser humano com os seus jeito de provar as coisas. E também o tato, a visão, o olfato, guarda na memória momentos muito bons que ficam pro resto da vida. O paladar é um deles, né? Então hoje, depois da gente falar de política, muita gente discutindo, eu pensei, vamos fazer algo mais leve? Vamos fazer algo mais leve pra gente compartilhar na mesma página, lembrança boa. A pergunta hoje é o seguinte: qual foi a melhor refeição que você já fez na vida? Pode ser almoço, pode ser janta, pode ser um café, pode ser qualquer coisa, desde que tenha uma boa lembrança. E olha, eu vou começar, vou rolar essa bola aqui. Alô, Flávio de Tantum, participa com a gente no Melhor da Vida. Olha, eu lembro de um café da manhã que eu tomei num hotel em Porto Seguro, na Bahia. O ano era 1998, a ocasião era o carnaval. Tava eu e dois amigos nessa viagem, o Rogério e o Arthur. Rogério, os dois são médicos, né? Já estudavam medicina nessa época. Já estudava medicina, sim. E aí fomos nós três. Sendo que eu e Rogério, a gente tinha namorada, namorava duas primas, e o Arthur era solteiro. E aí nós fomos pra viagem no carnaval, e um hotel, o café da manhã do hotel em Porto Seguro, gente, todo tipo de fruta, comida quente, tinha o quê? Uns 50 pratos diferentes. Tinha sorvete, tinha vários tipos de café, maravilhoso. E olha, a gente ficava virado a noite toda porque era carnaval e chegava de manhã já para tomar café da manhã. Tomava aquele café maravilhoso, aí dormia na cama do quarto hotel igual tartaruga que virou no casco, né? Com aquele barrigão para cima assim. Dormia até umas 3 horas da tarde, porque a gente chegava 10 horas da manhã, né? Olha, tem um hotel lá em Trancoso, hotel não, um bar em Trancoso, que a gente ia, pegava lá a barca, ia pra Trancoso, e aí o fim da festa era todo mundo tomando banho de chuveiro 6:30 da manhã, com sol já, lá de Trancoso, na Bahia. Mas o café da manhã era maravilhoso. Aí pra voltar de Trancoso pra Porto Seguro, a gente ia de Kombi até o local da barca, e todo mundo zoando, todo mundo dentro da barca. Aquilo me traz uma lembrança, principalmente a comida, o paladar, a degustação, ela parece que fixa mais a nossa lembrança. E eu tenho essa lembrança como lembrança de amigo, de uma época em que a gente não tinha responsabilidade. Hoje eu sou pai, tenho esposa e tudo, família, uma mãe que precisa de cuidado. Então, essa época era tudo mais leve. E a sua lembrança, qual foi a melhor refeição da sua vida?
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0: 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Minha amiga Maria Silva Poópolo está dizendo, Eduardo, o melhor da vida não é só a melhor refeição na vida, mas com quem dividimos esse momento. É disso que eu tô falando, minha amiga. A melhor foi um Natal em família, tios, primos, meus pais e irmãos, quando eu tinha 6 anos, onde cantamos em volta da mesa como oração, em um chão batido. Foi lindo, mas tenho muitos engraçados, como adoçar café com sal, depois de passar a noite pulando carnaval, para a mesma turma que deram o nome Saddam Hussein para o meu Fusquinha 66. Tá certo, obrigado, começamos bem. Maria Silva Poópolo, na sua lembrança, qual foi a melhor refeição da sua vida? Manda pra cá. Seu João Silveira disse, Boston, boa tarde, Eduardo, a melhor refeição da minha vida foi com o meu paizinho. Vocês já se vão mais de 40 anos atrás. Eu era jovem, lá no interior do Goiás, e a gente tinha aquela refeição feita, como é que é, no fogão a lenha, é isso que ele quis dizer? Fogão a lenha. E era todo mundo em volta de uma mesa, era uma simplicidade, a gente era pobre, mas era feliz. Manda pra cá no Torpedão no 603-233-5200. Qual foi a melhor refeição da sua vida e que tipo de lembrança ela te traz? Meu amigo Flávio Pantera também tá aqui, boa tarde Flávio, tudo bem meu amigo? Boa tarde. Boa tarde.
3: Eu saí daí porque o Flávio Pantera... Ah, não, eu tenho que falar errado. Eduardo, cadê o Marco? Ô, Marco, volta aí, rapaz. Ué, você voltar hoje, eu vou tomar uma cachaça pra comemorar. Uau! E o melhor da vida, o que mais que eu gosto mais de comer, é rabo de jacaré. Uau!
0: Tá certo, obrigado, animado. O meu amigo Flávio de Tanton, Sandra tá dizendo, melhor lembrança é da rapa de arroz e do angu que minha mãe fazia. Eu e meus irmãos brigávamos pra quem ia comer a rapa. Interessante, olha como envolve pessoas, né? Envolve família. É desse jeito. Meu amigo Paulo Jacaré também tá aqui, tá querendo falar. Boa tarde, Paulo. Tudo bem, meu amigo? Boa tarde.
4: Aê, Eduardo. Nossa, bom dia, Eduardo. Todo volta, Marcão. Cadê você?
0: Aham.
4: O Eduardo, agora voltando na enquete. Você falou a enquete do paladar. Mas são três coisas, né? São a música, o cheiro e o paladar. O meu caso, o meu paladar é minha mãe. Eu não esqueço, não. A comida simples, arroz, feijão, bife acebolado e batata frita. Todos os domingos. Era bom demais. Isso aí tá na minha cabeça. E quando eu sinto aquele cheiro de bife acebolado, eu lembro logo da minha mãezinha, viu? Muito
0: rapaz,
4: bom.
0: Rapaz, que lembrança legal, né? Bife acebolado, já lembra ali daquela... Aquele momento, como se fosse uma foto na lembrança. É muito legal. Manda pra cá no Torpedão no 603-233-5200. Carlos Ferrari, boa tarde, Eduardo. Eu também lembro do café da manhã em um hotel lá em Foz do Iguaçu. O ano era 1990. Nessa época eu viajava para o Paraguai, ficava hospedado em um hotel que também servia um café que parecia mais um almoço, tinha de tudo, muito bom. Valeu, meu amigo, você sabe que a família da minha esposa mora em Foz do Iguaçu, manda pra cá. A minha amiga Sandra tá dizendo, o cheiro que eu sinto falta é o cheiro da minha mãe. Tá certo, tá certo, tá certo. Obrigado, minha amiga. Olha, o Flávio Pantera voltou. E aí, Flávio, quer contribuir mais? Chega
5: Flávio,
0: mais.
5: O melhor da vida aí, você tá falando de refeição?
0: Sim.
5: Eu, pra mim, não foi uma refeição. Foram várias, várias, várias. Primeiro, é da escola, sempre. Farofa da escola, canjiquinha da escola, o macarrão com almôndegas da escola. Até hoje eu sinto gosto. E outra, na roça antigamente... Tinha aquele negócio de fazer o almoço, aquele banquete, assim, no meio do terreirão, assim, e o pessoal caía matando. Tinha nem que sair com a serra de prato lá, do tamanho de uma casa. A sopa de galinha, até hoje eu lembro o gosto, você tá doido. Era bom demais, ei Jesus. É isso aí.
0: Bom demais, ótima lembrança. Obrigado por participar, daqui a pouco tem mais participações dos ouvintes, continua mandando. Pode mandar aqui pra mim, no Torpedão, no 603-233-5200, ou manda através do WhatsApp da Rádio Insuperável, 774-707-7835. Esse é o quadro O Melhor da Vida.

0: Eu vou bater um papo com meu amigo José Medina, tá vindo pro estúdio, né? E ele vai falar sobre teste para o cabelo. Daqui a pouquinho é aquele tratamento para o cabelo, fazer o cabelo voltar a crescer. Daqui a pouquinho ele vai falar com a gente. 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
0: Abraço de boa tarde para o Manuel Gonçalves. Boa tarde, Manuel. Boa tarde para o Paulo Souza, para Sueli Rodrigues. Boa tarde para Rose Boaventura. Chega mais, Rose. Bom, o povo tá mandando as participações. Daqui a pouquinho vamos voltar, hein? Daqui a pouquinho vamos voltar com as participações. Bom, vamos falar de mais notícias. Estamos acompanhando diversas informações. Olha só o que aconteceu. Uma família foi salva de um grande incêndio na região de Hyde Park, muito próximo a Boston. E agora está procurando um homem considerado bom samaritano que avisou todo mundo do incêndio. Uma família de Hyde Park está procurando um homem que os alertou de que a casa estava pegando fogo e que, segundo eles, foi responsável por salvar as suas vidas. Sue e Dan Sullivan estavam dormindo quando o incêndio começou durante a madrugada desse domingo. Eles contam que foram as fortes batidas na porta que permitiram que acordassem e escapassem a tempo. Olha o que disse Sue Sullivan, abre aspas, acho que é um desconhecido, alguém que simplesmente estava passando de carro. Ele salvou a minha vida, é um anjo da guarda. Imagens de câmera de segurança registraram uma pessoa caminhando pela lateral da casa, localizada na Metropolitan Avenue em Hyde Park. O homem bateu na porta e gritou para que os moradores saíssem da residência. As três pessoas que estavam na casa conseguiram escapar junto com o cachorro. Ninguém ficou ferido. O casal contou que criou 4 filhos na residência onde mora desde 1985. Sue também tem uma ligação traumática com incêndios. A casa de seus pais pegou fogo quando ela ainda estava no ensino fundamental, por isso ela prefere manter seu quarto no primeiro andar. Dan trabalhou durante 33 anos como bombeiro em Queens e destacou a coragem do desconhecido ao se aproximar das chamas para ajudar pessoas que ele nem conhecia. Olha o que disse Dan Sullivan. Alguém sem nenhum equipamento, com fogo claramente muito intenso, correr para ajudar pessoas que não conhece? Esse é um cara especial. Depois de acordarem com as fortes batidas na porta, os moradores conseguiram escapar pelos fundos da casa. O cachorro também saiu em segurança, mas a família ainda espera que seu gato volte para casa. A família criou uma campanha no GoFundMe depois de perder todas as roupas e vários outros pertences durante o incêndio. Até agora, o bom samaritano ainda não foi encontrado.

0: Já já vamos explicar como é que está o quadro Justiça com os jurados no impasse para conseguir um veredito no caso de Lindsey Clancy. E tem uma regra que o juiz falou, a Tully Rodrigues, o nome da regra. Que regra é essa? Será que pode acabar com o impasse? Daqui a pouquinho. 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
0: 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Vamos lá. Alô, William Maciel, participa da nossa enquete. Hoje nós estamos perguntando aos ouvintes qual foi a melhor refeição que você já fez na vida. Pode ser um restaurante gostoso, pode ser um momento em família, pode ser uma lembrança da avózinha, da mãe, do pai. Eu quero saber por que essa foi a melhor refeição e quais lembranças ela te traz. Meu amigo Fábio Almeida tá dizendo saudade do fubá suado com torresmo que minha mãe faz e o doce de mamão que minha avó fazia. Interessante, hein? Boa lembrança. Obrigado, Fábio. Manda pra cá. Minha amiga Maria Almeida tá aqui. Não esqueço minha tia na roça, no interior de Minas, com um tacho de requeijão. E eu só esperando a rapa. Me dá até água na boca. Valeu, Maria. Obrigado. Manda pra cá, meu amigo Edmilson Ramos Pereira. Quando ele fala sério, a participação é boa, mas ele tá sempre irônico. O Edmilson é uma espécie de Alberto na direita. Minha melhor comida era o barranco que meu pai deixava pra mim. Sei. Barranco que meu pai deixava pra mim, sei. Manda pra cá, no torpedão. Olha, o Johnny, ouvinte, também tá aqui. Chega mais, Johnny. Boa tarde, tudo bem?
2: Ô, Eduardo, boa tarde. O melhor da vida tá falando aí, negócio de refeição aí.
0: Sim.
2: Refeição que fazia era minha mãe. Nós tomávamos as cachaças, aí no final da festa, né, ela ia lá, fazia aquele sopão. Ei, sopa maravilhosa. Nossa, tem saudade. Ela tá no Brasil, eu tô aqui hoje nos Estados Unidos. Dá saudade demais. Você tá doido? Tá tomando aquela cerveja. No final da festa, ela, vou ali fazer um sopão pra nós. Sarava todo mundo de novo.
0: Tá certo, meu amigo, ótima lembrança. Olha, essas lembranças fazem bem pra gente, né? Quando a gente lembra disso e pensar nessas imagens, é muito bom. Minha amiga Gilca também tá aqui, a esposa do Flávio. A minha lembrança é quando fui para Pernambuco. Na casa do meu pai, eu fiz frango com quiabo e de sobremesa um pudim de leite. Foi a última vez que eu vi meu paizinho. Obrigado, Gilca. Lindíssima lembrança. Manda pra cá, meu amigo William Maciel, o homem do sertanejo, o homem da música da Copa do Mundo. E aí, qual é a sua melhor lembrança, hein, William? Boa tarde.
3: Com certeza, Eduardo.
0: Aham.
3: Quando eu falo, até me emociono, né? Foi o último almoço do Dia dos Pais, que eu tinha ainda meu pai, no final do pai, né? E minha avó. Foi um churrasco na casa da minha avó. E depois disso, no sábado, no próximo sábado, no seguinte, eu tive que, no outro domingo, eu tava enterrando meu pai, entendeu? Complicado, mas foi, ficou na minha lembrança.
0: Ô, meu amigo, obrigado por compartilhar com a gente essa lembrança doída, mas que ficou no seu coração, tá bom? Obrigado aí pela sua participação, continua participando com certeza. Edneia Marcel, hoje a gente tá lembrando qual é a melhor refeição que você já teve na vida. Não é exatamente sobre a refeição, mas quem tava junto, qual o ambiente, que lembranças te traz? Boa tarde, Edneia.
4: Oi, Eduardo, boa tarde a todos os ouvintes. Oi, Eduardo, você com essa enquete me fez lembrar da minha vozinha.
0: Aham.
4: Nós íamos passar férias na casa dela em Goiânia, e aí quando terminava a gente ia pegar o ônibus que ia para Ipatinga, saía às 5 da manhã. Ela acordava cedinho, quando a gente acordava para ir para a rodoviária, ela já tinha feito o fubá suado e todo mundo... comia aquilo antes de sair. Nossa, que delícia. Nossa, muita saudade.
0: Muito legal. Ô, Edneia, pra quem não sabe o que é fubá suado, como é que você descreveria? Manda aqui pra mim. Olha, estão dizendo que eu tenho duas ouvintes Gilca. Eu sou a outra Gilca. Sei, gente. Como é que eu vou diferenciar agora, né? Então você não é a esposa do Flávio. Tá certo? Então é a outra Gilca. A outra. João Paulo também tá aqui. Boa tarde, João Paulo.
5: Fala, meu amigo, beleza?
0: Tudo
5: rapaz,
0: bem?
5: Você fez lembrar um filme aqui da minha cabeça. A melhor refeição sempre foi com a família, né? Com meus pais, com meus irmãos, com meus filhos agora. Rapaz, é muito importante. Mas aqui mais marcou ver agora no momento. E meu pai, sempre quando a gente jantava, ele sempre ficava com os pés da galinha, as partes ruins da galinha, né? Falei, rapaz, por que você não come a coxa? Não, eu não gosto, não. É igual desse aqui, que tem colagem, sei o quê. Nem tava conversa. Aí no último Natal que ele passou com a gente ano passado aqui, aí fizemos uma ceia, né? Aí ele foi e pegou a coxa, falei, rapaz, você não gosta? Não, eu gosto sim. Eu não comia antes porque não tinha pra todo mundo. Isso marcou muito minha vida. Então, tipo assim, as refeições de família marcam. Mas essa fala do meu pai me quebrou por dentro.
0: Interessante, lindíssima lembrança do João Paulo da Flor, nosso querido ouvinte que já morou aqui em Clinton. Muito obrigado, viu, João Paulo, por compartilhar com a gente. Manda pra cá! Hoje nós estamos falando sobre qual foi a melhor refeição que você já teve na vida. Que tipo de lembrança essa refeição te traz? Manda pra cá! No Torpedão, no 603-233-5200.

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1: Agora mudamos de assunto e vamos falar com ele, meu amigo José Medina, da Clínica Baricimetria MD, tá sempre a conversando conosco. Deixa eu pegar o boa tarde dele. Boa tarde, José.
2: Boa tarde, Eduardo.
1: Tudo bem, meu amigo?
2: Sim, estou um pouco aficiado, mas...
1: Você subiu a escada agora, né?
2: Sim.
1: Você aproveita para fazer um exercíciozinho ali.
2: Um cardio.
1: Um cardio, tá certo. Você tá mais bombadão hoje, meu amigo?
2: Não, estou mais magro.
1: Tá mais magro?
2: Sim, perdi 10 libras.
1: 10 pounds. Tá tomando Monjaro também, não?
2: não preciso.
1: Tá certo. Bom, brincadeiras à parte, eu queria te perguntar, você tem hoje uma novidade para falar sobre o teste genérico para o teste, né, genérico para cabelos. O que que é isso e para quem serve?
2: Sim, isso é algo interessante. Na companhia que trabalhamos com exames genéticos, está fazendo uma parceria com uma farmácia, a mesma farmácia de nós, para hormônios e essas coisas. Então, estão fazendo um exame genético para determinar o que a pessoa precisa. Agora, para perda de cabelo, muita gente não entende que parte do problema é colágeno, que nós estamos produzindo colágeno, então o cabelo se cai. Por isso que muita gente usa peptídeo GHKCU de cobre, porque ajuda a restaurar o colágeno da pele. Então, este exame vai determinar deficiência de minerais, nutrientes.
1: Ah, legal.
2: E também que medicina funciona melhor para a pessoa. Por exemplo, 40% da população não responde a minoxidil. Muita gente não sabe isso. Este exame vai determinar se você vai beneficiar do minoxidil, ou finasteride, ou Rogaine, o que seja. Mas é uma fórmula específica para a pessoa, determinada por sua genética, e também suplementos para ajudar o corpo com seus minerais e nutrientes que não têm, que estão deficientes, para que essa combinação ajude a restaurar o cabelo.
1: Muito interessante. Então, walk me through, como é que é feito o exame lá?
2: Muito fácil. Vamos, já eu pedi o exame para tenermos na clínica, para não ter que pedir. Então, vem na clínica, agenda um apontamento, fazemos sua consulta básica, não é nada com exame do sangue, nada disso, e fazemos um teste de ADN com a saliva.
1: Ok.
2: E enviamos para laboratório, em alguns dias, eles vão produzir um resultado.
1: Quanto tempo demora para sair o resultado?
2: Então, 3-4 dias, porque tem que ir a lugar em Flórida que vão examinar.
1: Certo.
2: Aí produzem exame específico da pessoa, a pessoa vai receber uma cópia. E aí também a farmácia vai ligar para explicar os resultados. 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
1: Muito interessante. 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
1: 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Quais são os benefícios da reposição hormonal nas mulheres?
2: Se está perdendo sua atração a sua pareja, isso é um sintoma de...
1: Ao parceiro?
2: Sim. Sim. E se tem hot flashes, tem dificuldade em com seu sono, se está sudando na noite, sudando muito.
1: Suando muito.
2: Se aumentando libras, gordura, perdendo focus, muita perda de memória. Coisas assim são sintomas do reposição ou desbalance hormonal. E para nós, trabalhamos muito tempo com mulheres e temos a habilidade de fazer exame do sangue, fazer consulta, e a enfermeira vai ajudar uma mulher que vai ajudar uma mulher. Então vai entender o que ela está passando.
1: Com certeza. 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
2: Sim, Fernanda é excelente. Ela é mãe de dois filhos, uma mulher excelente, trabalha muito. E está sendo todo o possível para estar mais disponível para nós.
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1: 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Olha, hoje em dia com os remédios, acompanhamento médico, ninguém precisa ficar sofrendo disso, né? E o homem não precisa ficar com vergonha, isso é natural. A idade chega para todo mundo e tem muito estresse também. E eles vão conversar com você... de repente nem precisa do remédio, né?
2: Claro.
1: De repente é assim, a pessoa tá muito acima do peso, ou muito estresse, ou muito olho em rede social e é estresse de vida, ou com uma preocupação grande. 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
1: 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Olha só, meu amigo Maurício Ramos tá voltando, hein? Eduardo, boa tarde, tô voltando, vou precisar logo de cara de creatina e também do Liver Detox do senhor Medina, me passa o contato deles. Rapaz, você ficou longe muito tempo, rapaz. 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Tem mais uma pergunta aqui, Eduardo, pergunta a ele se dor na sola do pé tem algo referente à menopausa.
2: El quê?
1: Do embaixo do pé, na sola, tem referência com a menopausa.
2: Eu não acredito, mas não quer falar com a médica. Se tem problemas assim, a médica se lá pega uma pessoa para falar disso.
1: Tá certo. 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Mais alguma informação para hoje que eu não falei?
2: Não, uma caution. Agora peptídeos são muito populares e vê muitas informações na Instagram, Facebook. Somente tem muito cuidado, gente, porque não todo o que vendem que tem a marca do peptídeo é peptídeo. Tenha muito cuidado. As notícias, os governos, todos estão ensinando e conseguindo muitas companhias falsas que estão manufaturando peptídeos falsos ou medicinas que falam uma coisa e é outra coisa. Em outros casos mais horrível, mais ruim, estão conseguindo drogas de fentanyl ou de ecstasy. 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

0: vida. Daqui a pouquinho tem meu amigo Wellington Campos, diretamente do Brasil. Olha, a Edneia falou da sua lembrança de fubá suado. Eu perguntei, se alguém que não sabe, quiser saber o que é fubá suado, como é que você explicaria? Coloca o fubá na panela e vai umedecendo aos pouquinhos com água, mexendo para que ele cozinhe no próprio vapor e fique úmido, macio e cheio de sabor. Daí vem o nome suado. Podia ser comido puro, pode ser comido puro ou acompanhado de ovo, queijo, carne de porco, linguiça, leite ou café. Hoje eles fazem na cuscuzeira, mas antigamente era feito assim. Obrigado, minha amiga. Voltamos pro Melhor da Vida.
1: Está no ar o Melhor da Vida, porque em toda experiência tem sempre a melhor.
0: Tem sempre a melhor. Vamos lá, hoje nós estamos fazendo a seguinte pergunta: qual é a melhor refeição que você teve na vida? E olha, a emoção tá aflorando, hein? Tá todo mundo ficando emocionado aqui. A Sandra tá dizendo, agora vou ficar chorando o programa todo. Parece que o comentário do meu amigo João Paulo, falando do pai deles, emocionou, hein? Patrícia Vieira, chorei com a lembrança do João Paulo. Meu amigo Amarildo Ferreira tá aqui, tá dizendo, boa tarde, Edu, a minha melhor refeição é inesquecível, foi com a família, com a minha saudosa mãezinha, a dona Lina Ferreira, foi em uma viagem que fizemos ao Brasil com a minha família em 2013, lá na casa dela em Conselheiro Pena, Minas Gerais, um franguinho com quiabo e angu de milho verde, eu jamais esquecerei. E no ano seguinte, ela foi internada e não voltou mais para casa. Que saudade da minha mãezinha! Por esse motivo, hoje eu aprendi a fazer e trouxe a panela que ela usou naquele dia. Olha que lembrança bonita, Marildo Ferreira. Muito obrigado por compartilhar com a gente, viu, meu amigo? Muito obrigado mesmo. Obrigado, Amarildo Ferreira. Vamos lá, Marconi Mendonça, que tá lá em New Jersey. Boa tarde, Marconi.
2: Eduardo, refeição mais gostosa, mais saborosa que eu já comi toda essa vida minha até o dia de hoje foi... Eu fiz um transplante de coração. Depois de 5 dias, eu fiz uma cirurgia de hérnia de intestino. Ou seja, já fiz o transplante e já estava na restrição de alimentação. Fiz a do intestino, eu fiquei 6 dias, só tomando a água da sopa. É sério, vinha só a água da sopa que eles faziam, tirava a água e colocava para mim. Rapaz, quando foi no 7º dia que eles liberaram, eu não consigo comer cebola, não dou conta. Moço, veio um pratinho lá que tinha cebola, tinha brócolis, eu arrebentei ele inteiro. Nunca vi uma comida gostosa igual aquela.
0: Bom demais,
2: comida,
0: hein?
2: Gostosa é quando a gente tá com fome.
0: É verdade, bom demais. Olha, já tem a lembrança misturada também com coisas que ele passou clinicamente por causa do transplante de coração. Realmente dá um outro sabor na comida, minha gente. É sabor de vida. Manda pra cá, qual é a sua melhor refeição da sua vida? Qual foi? Flávio Pantera voltou. E aí, Flávio?
3: Eduardo Edmilson, tal Edmilson, falou que o pai dele deixava barranco dele. Barranco nada mais é se almoçar na roça e se deixar um pouquinho na marmita pra de tarde. A gente chama na roça de barranco, deixa um barranquinho pra mais logo. É bom demais, mas até hoje que eu faço isso, trago minha marmita do serviço, eu deixo meu barranco mais logo. Igual eu, comedor de rama de jagarete!
0: Valeu, meu amigo, obrigado. A minha amiga Maria Noêmia tá aqui. Tá dizendo, a melhor da minha vida, a melhor refeição foi um almoço que eu fiz numa viagem a São Paulo. Não, de São Paulo à Bahia. Que paramos num restaurante em Governador Valadares. E comi um tutu de feijão com couve e costelinha. Pensa numa comida maravilhosa. A melhor comida pra mim é a mineira. Desculpe aí os outros estados. Essa não foi com o Saddam Hussein, o meu Fusquinha, porque ele não aguentava.

0: do horário, vou bater um papo com meu amigo Ramon de Carvalho da Soulzette Energy. Antes disso, vamos ao vivo ao Rio de Janeiro para falar com Wellington Campos. Boa tarde, Wellington.
1: Muito boa tarde, meu querido Eduardo. Boa tarde, amigos da Hora da Notícia. Uma quinta-feira bonita de sol no Rio, temperatura de 25 graus, Eduardo.
0: É isso aí, chega mais. Vamos para a notícia no seu rádio. Primeiro, economia. Estado de Minas Gerais vai ter fábrica de 600 milhões de reais da marca de chocolates Nestlé.
1: A Nestlé vai investir 600 milhões de reais em uma nova fábrica de fórmulas infantis em Ituiutaba, no Triângulo Mineiro. A construção está prevista para começar em 2027 e deverá gerar cerca de 700 empregos durante as obras, quando entrar em operação no segundo semestre de 2028. A unidade terá aproximadamente 100 postos diretos e fará de Minas o segundo estado com produção dedicada ao segmento, Eduardo.
0: É isso aí, estamos acompanhando para você ficar sempre, sempre bem informado. Caldeirão de Brasília. Daniel Vorcaro, o banqueiro, investigado e preso. Diz em depoimento ao Supremo que fica desconfortável em firmar delação premiada com a Polícia Federal. Ele tinha relação com o diretor-geral da PF, né, Wellington?
1: Isso aí, o banqueiro Daniel Vorcaro afirmou em depoimento ao gabinete do ministro do STF, André Mendonça, que fica desconfortável em oferecer uma nova proposta de delação premiada, porque tinha uma relação cordial com o diretor-geral da Polícia Federal, Andrei Rodrigues. Entrou o advogado novo, a gente queria construir uma nova colaboração, me sinto desconfortável de propor uma colaboração em que a gente tem um diretor da Polícia Federal com quem eu tinha um diretor geral, com quem eu tinha uma relação, que frequentou eventos, que participou de todo esse crescimento do banco e relação de eventos de participação em que ele esteve presente em diversas outras situações que eu gostaria de narrar. Não tem a menor chance disso se viabilizar e dar certo, disse Vorcaro em depoimento. O Andrei Santos, ele acabou desmentindo, dizendo que teve com o Vorcaro apenas uma vez, Eduardo.
0: Olha, eu sempre soube, na minha humilde ignorância de jornalista, eu não sou jurista, que delação premiada se faz para um funcionário menor delatar o maior. Se ele é presidente, para que fazer delação premiada com esse cara? O que o país ganha com isso? Se o bandidão que desviou dinheiro, inclusive comprou até um iate de 6 andares no valor de R$1 bilhão. Para quê? É o dinheiro dos outros, aí é fácil, né? Você não acha, Wellington? Ele é o maior peixe. Peixe grande.
1: Sim, ele é o peixão do negócio. Agora, as entranhas dele dentro de Brasília são muito fortes, né?
0: Sim. Ele usou o dinheiro do banco para ir comprando as pessoas, de um lado ou de outro, direita ou esquerda.
1: Não, no popular todo mundo, né, Eduardo?
0: Verdade. Como é que foi falado que vai ser, se tiver a CPI do Master, vai ser não sei o que de Deus? Eu não lembro agora a expressão. Bom, o povo tá falando aqui, falando das notícias, o Milfordiano tá dizendo, esse diretor da PF deveria ser o primeiro a ser preso. O seu João Silveira tá dizendo, concordo com você, delação premiada, nada. Olha só. Bom, vamos falar do futebol, porque o Vasco venceu ontem o Vitória fora de casa e vai para as semifinais da Copa do Brasil. No Brasileirão, o Flamengo encosta no líder Palmeiras.
1: É, o Vasco fez ontem um belo jogo, não de qualidade plástica, mas de resultado, e no final fez 2 gols, 2-0 em cima do Vitória, que montou uma tática kamikaze, ou seja, botou um monte de atacantes e desguarneceu o setor defensivo. O Vasco encaixou 3 contragolpes e fez 2 gols, um com o Andrés Gomes e outro com o Pumba Rodrigues, e o Colídio perdeu uma ótima oportunidade antes deles. O Vasco garantiu 9 milhões de reais de premiação, exemplo do Palmeiras, com quem ele jogará nos dias 1º e 8 de novembro. A CBF vai sortear quem joga primeira em casa, quem joga segunda na casa do adversário. No outro jogo, os Palmeiras e Santos na Vila Belmiro, inclusive até com o Neymar detonando o gramado da Vila Belmiro, o jogo ficou no 0-0. Palmeiras tinha vencido a primeira de 3-0 e se classificou. Hoje a gente tem um Grenal para saber quem vai pegar o Galo, jogo que acontece às 8 da noite na Arena do Grêmio. E no Maracanã, com mais de 60 mil torcedores presentes, deu o Flamengo 2-0 no Mirassol. Flamengo teve gols de Carrascal e Lucas Paquetá. Poderia ter feito mais gols, mas no segundo tempo tirou o pé do acelerador. Se o Flamengo fizesse 3-0, ele tiraria o Vasco da zona de rebaixamento e colocaria a equipe do Mirassol, Eduardo. E o Flamengo foi a 51 pontos, o Palmeiras tem 52, um pontinho de diferença para a equipe paulista em cima do time carioca na briga pela ponta do Brasileirão.
0: É isso aí, meu amigo. O João Paulo da Flórida tá dizendo aqui: abraço ao meu ídolo, Wellington Campos. Temos que nos encontrar para aquele churrasco aí. O Wellington gosta verdade. De churrasco, não gosta, Wellington?
1: Nossa Senhora! O churrasquinho é muito bom, Eduardo.
0: Tá certo, meu amigo. Obrigado pela participação. Bom dia de trabalho. Você volta conosco amanhã.
1: Fiquem com Deus, um forte abraço, tchau, tchau.
0: Obrigado, esse é o Wellington Campos, um homem da palavra fácil, da Super Rádio Tupi, da Rádio Tatiaia e também da Insuperável.

0: pouco tem mais detalhes do impasse dos jurados no caso Justiça. Tem Wonderful Class com a professora Sue Wonder.
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0: Seja bem-vindo à Hora da Notícia, segunda edição.
1: Atendendo a pedidos.
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1: Segura!
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1: Atendendo o nosso amigo William Marcel, que sempre tem que ouvir o meu rock.

0: Mas tem como ouvir isso sem beber uma? Essa música de cerveja, rapaz. Porta de Bar, Hugo e Guilherme.
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0: Aí ele tá dizendo, William Maciel, traz uma aí, garçom.
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0: Gabriel tá dizendo, aí não, Edu.

Pros corações apaixonados, o povo vai sintonizar na rádio e falar: cadê o Eduardo? Eu tô aqui por trás dessa música.

0: Daqui a pouquinho tem uma entrevista especial com o humorista André Ferreira. Vai falar do show dele do fim de semana e também da campanha, porque ele precisa de um transplante de rim. Daqui a pouquinho, André Sozé vai falar ao vivo conosco. 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Estou falando da Sozete Energy. Vou falar com meu amigo Ramon de Carvalho, mais conhecido como pai da Ayla. Boa tarde, Ramon.
1: Boa tarde, Eduardo. Boa tarde aos ouvintes da Esperável. Tudo bem, meu amigo?
0: Tudo bem, meu amigo. Sua filha já tá falando igual a minha. Bota uma música aí pra torar. Já falou isso, não?
1: Ainda não, mas em breve, com certeza, com certeza. Rapaz, passa muito rápido. Passa muito rápido demais e a gente tem que aproveitar cada segundo, porque o tempo passa e passa rápido, e a gente, quando a gente vê, já tá correndo pela casa, já tá abrindo, sim, as gavetas, e é desse jeito.
0: Olha, sabe qual foi a minha resposta pra Estela?
1: Ah.
0: Eu falei assim: você sabe o que é torar, minha filha? Não, não sei. Então como é que você fala o que não sabe? Olha.
1: meu amigo, as

0: atitudes, as atitudes nossas refletem na criança, e assim, ouve uma vez e já começa a já presta atenção naquilo que ouviu.
1: Verdade.
0: Ouviu, né?
1: É, verdade.
0: Realmente, a gente tem que estar antenado, a gente tem que estar antenado o tempo todo.
1: Com certeza. Vamos entrar no seu business agora. Hoje eu tenho uma dúvida que eu acho que a gente ainda não falou sobre isso, que é o seguinte: qual foi o maior problema que a sua equipe encontrou desde o primeiro contato com o cliente e qual o motivo, na maioria das vezes, que encontra esse problema?
0: Eduardo, muitas vezes, um dos grandes problemas que a gente encontra, ou das dificuldades que a gente encontra em oferecer ao cliente os benefícios do MySave, costuma ser a falta de informação do cliente, né? E a gente está aqui exatamente para poder levar essa informação da forma correta ao cliente, e às vezes a pressa em resolver o problema, o que acaba não o qualificando para os benefícios. Um dos grandes problemas que a gente encontra, a maioria das situações onde a gente não consegue atender o cliente, é quando muitas vezes o cliente tem ali o interesse em fazer a troca do sistema dele, né, de óleo, gás, o electric baseboard ou o que quer que seja, para o heat pump, e não chama a avaliação energética do MySave em primeiro ponto. Porque tudo começa com uma avaliação energética. A gente sempre fala isso para os nossos clientes. Tudo começa com a avaliação energética. E aí acontece da pessoa contrata uma companhia, qualquer que seja, não estou aqui citando A ou B, mas qualquer companhia que ele escolha, contrata o serviço de troca do sistema para heat pump, mas só depois que o sistema está instalado é que ele vai verificar que ele tem direito a receber um rebate por aquele sistema.
1: Sim.
0: Só que aí, quando a visita do MySave é realizada, quando o nosso auditor chega na casa, a casa já possui um heat pump, ou seja, o cliente pulou a primeira etapa, que seria fazer a avaliação energética, gerar o vínculo junto ao MySave, né, através do Project ID que é criado, para ele poder aplicar para os rebates, opções de financiamento, ou o que quer que seja ali daquele projeto. E aí, quando a gente chega e faz a avaliação energética, aquela casa já tem o heat pump. Ou seja, a etapa 1 do projeto, ela passa a ser a etapa 2. Ela, né, inverte os papéis. E aí o MySave muitas vezes não aprova o rebate de até $8,500 para o cliente. Então, assim, é um dos grandes problemas que a gente encontra. É o cliente entrar em contato, pedir a avaliação energética, esperando que vai ter acesso a um rebate, só que quando a gente chega naquela casa, ela já tem uma condição que não o possibilita receber esse rebate. Então, basicamente, esse é um dos maiores problemas que a gente encontra hoje, e isso muito se deve à falta de informação.
1: Sim.
0: Né? E às vezes, com uma ligação, isso é possível. 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
1: 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Meu amigo, quando uma pessoa tem uma casa que o heating ainda é óleo, coisa antiga, aqui em Massachusetts, todas as casas se qualificam para trocar esse heating ou não?
0: Eduardo, cada caso é analisado de forma individual. Então, vamos usar um exemplo de uma casa em Framingham que tenha o heating a óleo e que seja uma propriedade de aluguel, certo? O ouvinte está aqui, né? O inquilino está nos ouvindo aqui na rádio agora. Liga para a gente, nós vamos agendar a avaliação energética sem custo após a checagem no sistema do MySave. Feita essa liberação, o que acontece? Ele vai receber a visita do nosso auditor sem custo, vai receber as melhorias de insulation que aquela casa possui, e tendo o heating system a óleo, a gente vai direcionar para nossa equipe, que vai cuidar com ele de toda a troca do sistema. E aí, quando eu digo a troca do sistema, eu digo remoção do tanque de óleo antigo, remoção de qualquer barreira que possa impedir a execução do insulation, remoção de fios elétricos antigos e upgrade do painel de energia, que é feito, né, pelo Diego da Mil e Um, que inclusive está aqui comigo. A gente está indo visitar uma obra ali em Framingham.
1: Olha,
0: que ele está fazendo o upgrade do service lá para a gente, e a gente está fazendo a troca do sistema para o cliente sem custo. E por fim, a instalação de um sistema novo, heat pump, né, 100% coberto pelo MassSave, com tarifa reduzida nos períodos de inverno que a gente tem aqui. Então, o cliente que é heat pump customer, ele tem uma tarifa de energia reduzida e, consequentemente, com as melhorias de insulation que essa casa possui.
1: Interessante. Tem uma pergunta aqui. E o heat a gás, dá para trocar?
0: O heating a gás, os incentivos para o heating a gás, eles são um pouco diferentes. Se o cliente tem o heating sistema a gás e quer migrar para o heat pump, ele tem direito a financiar o projeto em até 7 anos sem juros, 3, 5 ou 7 anos, e ter acesso a um rebate, ou seja, uma devolução do valor total do projeto de até $8,500, dependendo da capacidade do maquinário instalado.
1: Com certeza. 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Olha a pergunta do outro aqui: esse sistema troca do heating é ligado nos taxes, nos impostos?
0: Funciona da seguinte forma: todo o projeto relacionado ao MassSave, ele está vinculado à National Grid e à Eversource. Então, a base do projeto é a conta de gás ou energia. O cliente, então, faz as melhorias na casa, faz a avaliação energética, e quando a gente encontra ali a oportunidade de fazer a troca do sistema, a gente, então, em alguns casos, necessita fazer a checagem de renda do cliente. Vai depender do tipo da propriedade, da cidade em que ela está localizada, certo? E de qual sistema será instalado ali. Os nossos especialistas em heating system, né, em heat pump system, vão checar com esse cliente, e na necessidade de fazer a checagem de renda, eles então vão pedir o PDF ali do último income para poder enviar isso para o MassSave para ver se esse cliente qualifica-se ou não para 100% das melhorias.
1: Com certeza. Você faz serviço em New Bedford também, meu amigo?
0: Fazemos New Bedford, Fall River, meu amigo, onde a gente precisar da gente, tá liberado no sistema do MassSave pra gente atender, nós estamos indo. Distância pra nós não é um problema.
1: Com certeza. E estão perguntando aqui se faz em Rayanes.
0: Rayanes a gente não atende devido à questão de que em Rayanes a companhia de energia ou gás lá, se eu não me engano, é a Cape Light. Eu tenho que conferir isso aqui 100%. Não significa que o cliente não possa ter acesso ao programa, né? Apenas não é uma região de atendimento que compreende aqui o nosso escopo de trabalho, mas que lá ele, entrando no site do MassSave e procurando, né, colocando lá, encontrar um HPC contractor, quero agendar um assessment, ele vai colocar o zip code e aí o próprio programa já dá a ele as opções de empresas que podem atendê-lo.
1: Interessante. E Uster? Atende Uster?
0: Demais da conta. Estamos em Uster, inclusive, começando um projeto na segunda-feira de heat pump, e estamos fazendo um projeto de insulation hoje em Uster. Então a gente está Uster, Lowell, Framingham, Marlborough, Milford, essa região aqui, Lawrence, Lynn, a região de Everett, Malden, a gente está todo dia nessas áreas.
1: Muito legal. 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
0: De 7 a 10 dias, no máximo 7 a 10 dias, a gente, dependendo da localidade, a gente consegue encaixar na agenda dos nossos auditores. A nossa agenda hoje de execuções, a gente está entre 15 a 20 dias para executar o projeto após a visita do cliente. Mas a visita está girando aí em torno de 7 a 10 dias para ele receber o nosso auditor na casa dele.
1: Com certeza. Ah, e a pessoa que precisa de insulation, como é que funciona?
0: O insulation, ele vai ser analisado durante a auditoria, né? E se for uma multifamily ou uma propriedade de aluguel, 100% de cobertura das penhorias de insulation. Se for uma single family, localizada em cidades como Framingham, Lynn, Malden, Revere, Fall River, Worcester, elas têm também automaticamente 100% de qualificação, né, caso o dono more na propriedade. Cidades como Ashland, Hopkinton, Holliston, que não estão nessa lista, a gente faz uma rápida checagem de renda e o cliente tem acesso a 75% das melhorias pagas pelo MassSave ou 100%, dependendo da qualificação de renda dele.
1: 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Meu amigo, tem mais alguma informação para hoje? Você não falou?
0: Meu amigo, a gente está aqui à disposição dos clientes. 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A gente faz questão de atender. A gente faz questão de analisar todos os casos que a gente encontra e oferecer ao cliente todos os benefícios que ele tem acesso através do MassSave, né? Infelizmente, nem todo mundo se qualifica, mas nós fazemos aqui a nossa parte para deixar o cliente ciente de que, qualificando ou não qualificando nesse momento, ele saber como que funciona o MassSave, para que agora ou no futuro ele possa ter acesso às melhorias do programa, aos
1: com
0: benefícios.
1: Com certeza. Olha, muita gente já está tirando proveito desses benefícios, é um programa do governo estadual, é muito bom. Minha amiga Dione fez, tem vários outros que fizeram.
0: Tem um exemplo que a gente pode citar aqui, por exemplo, do Célio, né? Que é um de Milford, que é um ouvinte seu. Célio nos ouviu na rádio. Fizemos o trabalho do Célio, que era um heating a gás e trocou para heat pump. Ele teve acesso ao rebate, teve acesso ao financiamento sem juros. E hoje nós estamos trabalhando na casa de um amigo do Célio, um cunhado do Célio, que se qualificou para a troca do sistema sem custo. E a nossa equipe está trabalhando nessa casa hoje, onde nós estamos fazendo toda a parte, todo o projeto. Né? A equipe do Diego está lá fazendo o upgrade do service da casa, aumentando a capacidade do painel de energia de 100 para 200, e nós estamos fazendo toda a troca do sistema de heating, e ainda vamos remover o tanque de óleo velho que tinha lá na casa, que tem lá na casa, tudo pago pelo programa. Então,
1: muito
0: assim,
1: legal.
0: Não perde tempo, não.
1: Isso
0: tá
1: aí,
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1: Tá ouvindo? 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Meu amigo, obrigado pela participação, bom dia de trabalho pra você.
0: Bom dia pra você também, um abraço pra você e pra todos os ouvintes aí da rádio, viu?
1: Valeu, obrigado, meu amigo,
0: valeu,
1: tudo de bom pra
0: até
1: você.
0: Mais.
1: Até mais. Esse é o Ramon de Carvalho, tá lá do lado do Diego Eletricista, gente boa, da Electrical 1001. Telefone é 833-717-5001.

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0: Bom, vamos lá ao quadro Justiça. Daqui a pouco tem aula de inglês com a professora Suanda. Dessa vez você vai aprender inglês. Bom, vamos explicar o que que é a regra Tully Rodrigues, que foi falada ontem pelo juiz William Sullivan, depois que os jurados do julgamento de Lindsay Clance, acusada de homicídio triplo dos três filhos, informaram ao tribunal pela segunda vez que não conseguiam chegar a um veredito unânime. O juiz William Sullivan proferiu uma instrução de Tully Rodrigues, pedindo que continuassem deliberando e fizessem todo o possível para chegar a uma decisão. À medida que as deliberações entravam no quinto dia, a analista jurídica e advogada criminalista de defesa de Boston, Elise Harrison, afirmou que a instrução do juiz representa uma das últimas ferramentas disponíveis para incentivar um júri em impasse a continuar trabalhando em busca de um veredito. Olha o que disse a advogada. O juiz não diz ao júri que esta é a última oportunidade para deliberar. O juiz simplesmente profere a instrução e os envia de volta para continuar liberando. Uma instrução Tully Rodrigues é uma orientação jurídica padrão em Massachusetts, apresentada quando um júri informa que não consegue chegar a um acordo. A instrução incentiva os jurados a continuarem discutindo o caso, considerar cuidadosamente os pontos de vista uns dos outros e tentar chegar a um veredito unânime sem abandonar convicções sinceramente mantidas. Segundo a advogada Harrison, a questão central é saber se a instrução mais recente convencerá um ou mais jurados a reconsiderarem a sua posição. Abre aspas. Agora eles foram incentivados várias vezes pelo juiz a chegar a um veredito unânime, disse a advogada. Está claro que alguém ou algumas pessoas estão mantendo sua posição de um lado ou de outro. Também pode haver uma divisão significativa. Ainda não está claro se isso vai provocar alguma mudança. E a advogada disse, será que essa instrução fará com que um ou dois deles mudem de posição? Isso será suficiente para alcançar a unanimidade? Isso não sabemos. O júri poderia retornar com um veredito mais tarde, na quinta-feira, continuar deliberando na sexta ou, por fim, informar que ainda não consegue chegar a uma decisão unânime. Jurados não devem se sentir pressionados, embora alguns observadores do julgamento possam interpretar a instrução mais recente do juiz como um sinal de que o veredito está próximo. A advogada Harrison alertou que não se deve presumir que os jurados são obrigados a chegar a um acordo. As pessoas assistem à televisão e a filmes e pensam, tudo bem, podemos simplesmente ter um júri sem decisão? Não precisamos chegar a uma decisão unânime. Os jurados estão avaliando se Clancy é criminalmente responsável pelas mortes em janeiro de 2023 dos seus três filhos, Cora, Dawson e Callan Clancy. A defesa argumenta que Lindsay Clancy sofria de psicose pós-parto grave e não era criminalmente responsável por seus atos. Já os promotores sustentam que ela planejou e executou os assassinatos de forma consciente. Por enquanto, segundo a advogada Harrison, a única certeza que os jurados estão levando é que os jurados estão levando a sua responsabilidade a sério. Sem dúvida, esse júri está trabalhando arduamente. O júri continua deliberando. Hoje é o sexto dia de deliberações dos jurados. É realmente algo impressionante esse julgamento, porque não se trata de decidir se ela matou ou não matou os filhos. Ela confessou, inclusive, que matou. Mas se trata de saber se ela era mentalmente capaz ou mentalmente incapaz quando cometeu o triplo assassinato. Esse é o nosso quadro Justiça.
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0: 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Bom, daqui a pouquinho tem a professora Sue Wonder no Wonderful Class. Dessa vez você vai aprender inglês.
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0: 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Hoje nós estamos perguntando qual foi a melhor refeição da sua vida. Estamos falando de companhia, de lembranças. Quais lembranças essa refeição te traz hoje? Marilene está dizendo, o último almoço que tive junto com a minha mãe há 11 anos atrás, aí depois ela voltou para o Brasil. Poucos anos depois ela faleceu. Tenho certeza, ela só veio aqui para se despedir de nós. Dê valor aos seus pais enquanto eles estão vivos. Obrigado, minha amiga Marilene. A ouvinte 66 também está aqui, está querendo falar. Boa tarde, ouvinte. Tudo
3: Olá,
0: bem?
3: Olá, boa tarde, Eduardo. Boa aqui tarde. É o Mário Pinho.
0: Fala, Mário.
3: E você deixou que eu viesse relembrar uma carne que minha mãe fazia.
0: Sim.
3: Como eu sou nordestino, a gente chama de carne guisada. Muita gente chama de carne de panela, outras chamam de carne de vaca, sei lá. E ela deixava essa carne pegar um pouco na panela, não era queimar, mas deixava um caldo grosso queimar. E era a melhor comida que eu provei até hoje. Faz 5 anos que minha mãe partiu. E eu mandei, a senhora tiver, eu queria te mandar um beijo e dizer que eu te amo. Desculpa a emoção.
0: Valeu, então, Mário. Não tem que pedir desculpa, não. Não é feio chorar e se emocionar, ainda mais por causa de mãe, né? Eu que tô com a minha mãezinha no hospital e uma situação super difícil, eu entendo o que você tá falando e eu penso nisso todo dia, né? Como é que eu vou ficar quando ela for embora? Então eu entendo completamente. Ô Mário, continua participando com a gente, tá bom, meu amigo? Obrigado, obrigado, obrigado. Manda pra cá. Olha, o Fabson tá dizendo, barrão é quando uma pessoa deixa um pouco de comida sobrar pra outra pessoa. Edu, eu pensei que já era uma das pegadinhas do Edmilson. Já teve ouvinte que explicou também. Manda pra cá no Torpedão no 603-233-5200. Qual foi a melhor refeição da sua vida? Augusto Nunes, baiano, tá dizendo: as boas lembranças de família são muitas. Mas ontem fomos ao fogo de chão com as minhas netas, meu irmão, minha sobrinha e afilhada, esposa e minha filha carregando no ventre a próxima neta, né? Que vem em fevereiro. Olha, tomara que nasça no dia 22, no meu aniversário. Ou então no dia 1º, aniversário da Estela. Ou então no dia 28, no aniversário da minha mãe. O esposo da minha filha não poderia faltar. Estávamos todos felizes. Obrigado pela sua mensagem ontem para mim. Foi aniversário do Augusto Nunes, baiano. Obrigado, Augusto. Meu amigo Alex Santista tá com uma reclamação. Pois é. Sou teu ouvinte há mais de 77 anos e toda semana te peço para tocar um Zeca Pagodinho. Você nunca tocou, mas aí chegam outros ouvintes e você toca esse tal de sertanejo. Sem palavra, meu amigo, quem sabe um dia você toca Zeca Pagodinho para nós ouvir. Saudações alvinegras. Falei, beleza, manda aí qual é a música que você quer. Você foi no show do Zeca? Eu fui. Aí ele falou, eu fui e eu te vi lá também. Rapaz, é nessa hora que a gente sabe que tá ficando velho.

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1: A partir de agora mudamos de assunto e vamos para essa ótima aula de inglês com a professora Sue Wonder. Dessa vez você vai aprender inglês. Já tem ouvinte falando aqui, ó. Estou aqui fazendo as atividades da aula da professora Sue, a aula de ontem. Olha só, essa é a ouvinte Amanda. Obrigado, Amanda, por ter falado, né, que você é aluna da professora. Deixa eu pegar o boa tarde dessa, que é a melhor professora da nossa comunidade. Já foi eleita há vários anos melhor professora de Framingham. Hoje ela tem um curso que é live, online, todo mundo ao vivo. E é a melhor professora porque já tem anos de experiência lecionando em escolas de inglês no Brasil e nos Estados Unidos. Claro que eu estou falando da Goiânia, professora Sue Wonder. Boa tarde, professora.
2: Hello, happy Thursday, everybody.
1: Professora, hoje para começar a aula, os ouvintes estão tudo atentos, está todo mundo sentadinho. Queria perguntar, é verdade que você está lançando um livro de inglês também, professora?
2: Finalmente, né, gente? Porque o livro já estava escrito lá no meu e-mail, já tinha uns 15 anos, mas eu, para falar a verdade, a vida é tão corrida que eu fui deixando, procrastinando. Aí eu falei, esse ano eu vou lançar meu livro. Então, dessa vez, vocês podem ter certeza que ele vai sair, tipo, pro Natal. Eu acho que um pouquinho antes do Natal. Que então, bom. Tá, já está no publisher, como é que fala lá, editora, não sei o nome em português, mas, anyway, já está sendo editado, vai sair no dezembro, por volta do dia 25 de dezembro. Então, se preparem, porque tá, eu tenho um monte daquelas regrinhas que só eu tenho, porque eu criei para o aluno brasileiro. Então, aproveite e já vai fazendo o seu pre-order, né? Manda mensagem que a gente já vai deixar o seu nome na lista.
1: Muito legal. E não serve só para aluno seu. Qualquer pessoa pode comprar o livro, né, professora?
2: Qualquer pessoa pode comprar. Os meus alunos, com certeza, eu vou fazer uma promoção com os meus alunos, ou dar o livro para os meus alunos, ou aqueles que fizerem a matrícula dentro de um certo período, nós vamos combinar direitinho, e quem fizer a matrícula vai ganhar o livro, não vai pagar nada por ele, e quem não for fazer a matrícula também pode adquirir o livro, vai estar no Amazon.
1: Interessante, então vamos ficar de olho nisso. Lembrando que o telefone da professora é 508-380-6812. Bom, a primeira pergunta de hoje, lembrando que é aula de pronúncia. Semana que vem a gente vai fazer aula de gramática. Olha só, tem... A Amanda tá falando, oba, vou querer o livro. A Amanda já é uma que quer o livro. Bom, professora, a primeira pergunta foi do aluno Márcio de Oliveira. Por que que a palavra foco, F-O-C-O, em inglês, pode soar como palavra constrangedora se for pronunciada errado?
2: Ah, ok. Então, primeiro quero agradecer a Amanda pela participação, um beijo. E, então, vamos lá. Essa palavra aí, minha gente, é o seguinte. O que acontece, muita atenção para a explicação, porque às vezes é regra de pronúncia também, qualquer regra o aluno fica um pouquinho perdido. Então, olha só, o problema é que geralmente o estrangeiro de qualquer parte do mundo, ele acredita que a pronúncia da letra, nesse caso especificamente da vogal, U, ele acredita que ela vai ter que ser pronunciada como ela é no alfabeto. Porque no português, não é sempre, mas é muito mais frequente, né? No português, por exemplo, a letra E, ela pode ser E, ela pode ser E, e ela pode ser I no final das palavras, né? Então, quando você fala, por exemplo, Rejane, você não fala Rejane, nem Rejane, você fala Rejane. Então, o que acontece? A letra E no português, ela varia, mas geralmente as letras variam menos no português do que no inglês. No inglês, elas variam muito, minha gente. Então, nunca olhe uma palavra escrita e deduza que, já que o U é U lá no alfabeto, então aqui ele vai ser U mesmo. Aí vai dar o palavrão. Não tenha dúvida disso, porque U é pronunciada, a letra U, U, é pronunciada exatamente como o pronome you, você. Aí vai ficar a palavrão que eu não vou falar, mas vocês já perceberam o que acontece?
1: Uhum.
2: Tá? Então, aí a pessoa que já sabe um pouquinho mais, né? Ela vai pensar, não, mas ele, aquele é a, tá certo, aquele é a. focus. Ele é A. Mas aí ela erra no O. Porque ela já pensa, então, que o O vai ter o som de A. O O vai ter... Presta atenção no que eu vou falar aqui, porque é importantíssimo. A letra O ou O, você pode pronunciar do jeito que você quiser, ela só é pronunciada... Não, só não, desculpa. Ela, na maior parte das vezes, ela vai ser pronunciada A na sílaba fraca. Ela pode, sim, ser pronunciada A na sílaba forte, como em mother, como brother, como love. Mas em focus, ela não é A, não. Porque senão vai ficar palavrão mesmo. Então, ela é fo. Aí, ela está separada da próxima vogal, que é a letra U, por uma consoante só. Quando duas vogais são separadas por uma consoante só, 99% das vezes, a segunda vogal obriga a primeira a ser pronunciada como no alfabeto. Então, certo. Isso aí está perfeitamente dentro da regra. Está perfeitamente dentro da regra. Meus alunos, no nível 1, já tem essa regra e eles já vão acertar mais de 90, 95% da leitura das palavras, porque eles conhecem todas essas regrinhas. Então, não vai ser nada parecido com o palavrão, não faça inferência e não adivinhe pronúncia de inglês. Você tem que procurar realmente ou no Google ou perguntar ao americano ou perguntar para a professora Sul. Então, gente, focus, pelo amor de Deus, cuidado com essa palavra para não sair palavrão.
1: Com certeza, essa é a nossa Wonderful Class.
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1: Olha os alunos falando, Edneia, Marcel tá dizendo boa tarde, opa, já quero o meu livro, ela é uma excelente profissional, eu amo, tá certo, Edneia. A Marcela Almeida, minha esposa também acha engraçado quando eu falo faca, né, de cortar, justamente pelo mesmo sentido de soar como o palavrão daqui. Maria Puópolo tá dizendo, Eduardo, tenho 62 anos, estou aprendendo com essa que é a melhor professora de inglês da minha vida. Imagina os mais novos. Aliás, não tem idade para começar a aprender inglês, né, professora?
2: Não, não tem, porque na verdade, gente, a pronúncia, o sotaque, na verdade, pronúncia não, porque é diferente, sotaque é uma coisa, pronúncia é outra. Gente, o sotaque é a única coisa que vai sofrer um pouquinho com a idade, tá? Ou seja, se você tem 60 anos, você não vai perder o seu sotaque 100%. Porém, isso é muito importante, os meus alunos de 60 anos até 70, sem problema nenhum, eles vão falar tão claramente as palavras no inglês que o americano não vai pedir para repetir de jeito nenhum. Eles vão falar perfeitamente correta a pronúncia. O sotaque é a mesma coisa do sotaque no Brasil, por exemplo. Um carioca, um mineiro, um goiano, um paulista tem um sotaque um pouco diferente um do outro, mas a pronúncia é perfeita. Todo mundo se... Então, não tirem da cabeça essa coisa de que já passei da idade. Não existe isso. Gramática e pronúncia você vai aprender em qualquer idade. Só o sotaque que você não vai perder 100%, mas vai perder bem uns 90% e o americano vai te entender 100% da primeira vez.
1: Tá certo. O telefone da professora para você chamá-la no WhatsApp é 508-380-6812. João Paulo da Flórida tá dizendo, não fique com ciúmes, meu amigo. O primeiro livro dela autografado é meu. Ô, delícia! Tá dizendo, ele João Paulo.
2: Hã? Merece, com certeza.
1: Merece. Bom, vamos para a segunda pergunta. Foi do Robson Guimarães. Ele tem dois telefones, o Robson. Às vezes eu não reconheço que é ele. Ele tá perguntando, fala com a professora para explicar como se pronuncia corretamente a palavra meses em inglês.
2: Então, olha só. Essa palavra aí, ela, por causa do esforço enorme que vai existir entre você passar do N, que é alveolar, né, para o TH, que é fricativo interdental, para o S, que é alveolar, é uma ginástica. Uau. É uma ginástica que você faz no ambiente fonético. Então, o próprio nativo de qualquer parte do mundo, nativo de língua inglesa, ele 99% das vezes não vai fazer essa fricativa interdental, gente. Não tente, porque vocês vão acabar mordendo na língua, porque o próprio nativo não faz isso. Só um Chaucer, um Shakespeare da vida, talvez, fizesse questão de fazer isso, tá? Então, o certíssimo, que seria para os linguistas mais famosos do planeta e da história, seria months, pronunciando o N, alveolar, levantando a ponta da língua no N, aí fazendo a fricativa interdental do TH e o S, que é alveolar. Sim, porém, ninguém faz. Ninguém. Não tente fazer, não precisa fazer. 99,9% dos nativos do mundo inteiro que falam língua, que nasceram falando inglês, falam much. Simplesmente você vai pronunciar o T e o S, esquece o TH. Much. T-S, much. Então não tem que se preocupar com isso. Já é diferente de mouth. O mouth você tem que pronunciar toda vez. Mouths. Aí ele passa a ser vozeado, o TH, ele vai passar a vibrar as cordas vocais, mas aí você tem que pronunciar o TH com certeza em mouth, mas em months não.
1: Tá vendo? A professora tranquiliza também quando não precisa fazer essa ginástica toda. Eu gosto de fazer esse comentário de vez em quando, professora, porque às vezes com a sua explicação tem gente que pode pensar, ah, muito complicado. Não, ela tá descomplicando, né? Língua é algo, né, professora? Língua é algo que tem milhares de anos, né? Não é uma coisa da noite pro dia.
2: Você tem as entrevistas no Facebook e no Instagram, não tem, Eduardo? Então acho que... Sim. Ou pode voltar lá e ouvir outras vezes. Então, quer dizer, não tem porquê, gente. Eu sei que a entrevista é rapidinha aqui, mas se você for lá no Instagram do Eduardo e acessar a entrevista, você vai poder ouvir várias vezes. Então, vale a pena, porque quando eu dou essas dicas, se vocês memorizarem e colocarem em prática, o problema desaparece.
1: É isso aí, o telefone para tomar a decisão hoje. Tome a decisão, 2 aulas por semana, no conforto da sua casa, todo mundo online, ao vivo. A aula é na hora, todo mundo se ouve perguntando e as respostas da professora. 508-380-6812. Professora, eu vou pular uma pergunta aqui de um ouvinte do nosso roteiro, porque essa última eu citei no começo da entrevista, tô com medo de não dar tempo, que é muito simples. Como diferenciar quando o americano fala a palavra 13 e a palavra 30?
2: Tá, isso aí é um problema que o brasileiro enfrenta direto, tá? Quase todo brasileiro tem essa diferença. Então vamos lá. Primeira coisa, gente, a primeira coisa que vocês precisam lembrar é que é o Y, tá? Gente, o Y tem que ser claro, cristalino, e o americano tem que ouvir. Não é aquela coisa de, mas eu acho que eu falei, mas eu falei o Y. Ou não, gente. Vocês não estão falando o Y. Então, quando vocês vão falar qualquer palavra, é que seja número, ou que seja qualquer palavra na língua inglesa, que termine em Y, se você não esticar o Y até você ouvir ele com o ouvido, não é com a garganta, não. Aí eu acho que eu falei, senti que eu falei. Não, você tem que ouvir o Y. E o americano também tem que ouvir o seu Y, senão ele não vai te entender. Então, o 30, 30, não 30, não 30, 30, tá vendo? I, I. Vai ter que terminar toda palavra terminada com Y, ou I, ou E. Pelo amor de Deus, não esquece de falar I. Um I bem comprido, bem longo, bem forte. I, então, 30, 30, 50, 50, 60, 60, 70, 70, 80, 80, tá vendo? I, I, I, primeira coisa é essa. Agora, de 13 a 19... é teen, teen, teen, razão pela qual teenager a gente chama de teen, porque termina com teen, né? Então, 13, ao passo que o 30, 30. 14, ao passo que o 40 é 40. 15, 50. 16, 60. 17, 70. 18, 80. 1990. E uma coisa, Eduardo, que todo aluno meu parece que tem o problema. Sim. Quando chega pra mim, é confundir o 9 com o 90. O próprio americano vai 90 quando ele fala 9 e vice-versa, e o 19 também. Então, 9, gente, não é 9. 9 é o 90. O 9 é 9. Não tem som de I em lugar nenhum. 9. O 19, 19. 19. 19 e o 90, 90 ou 90. Tanto faz se falar 90 com som de D, como 90 só com som de NY. Mas se você não esticar esse Y, o americano não vai te entender. Então puxa o Y que dá certo.
1: Com certeza. Eu falo 90 com D pra ser entendido, porque às vezes. Não tenha dúvida, com certeza, porque esses são macetes, professora, que toda aula você ensina, né, professora?
2: Com certeza, gente. Isso aí eu pego alunos de nível intermediário avançado, nível 3, por exemplo, que já é quase avançado, e vem de outras escolas e chegam comigo falando 90, ou então 90. De onde que saiu esse 90? O E no meio não é pronunciado, mas o Y é pronunciado, então é 90. 90, imagina o 9 e a letra D no inglês, D, 9D, 90. Se você falar 9D, 90, é isso que o americano fala, não tem dúvida nenhuma, você tá falando igualzinho ao americano.
1: Com 90. Certeza. Olha, a Maria Noêmia tá dizendo, a professora mostra perfeitamente na tela de aula tudo que ela tá falando. Ah, isso aqui que os ouvintes escutaram é só uma amostra grátis de tudo que você pode ter e o preço é super justo, não é nada difícil de pagar, com certeza você pode aprender inglês. Professora, quem tá no Brasil pode estudar com você também, né, professora?
2: Qualquer parte do mundo, gente, vocês podem fazer aula comigo estando no Japão, tá? E eu quero mandar um beijão pra Maria e de novo convidá-la para voltar. E, gente, você vai aprender inglês comigo. Se você não aprendeu, eu tenho bloqueio, ninguém tem bloqueio. O que você está fazendo é procurando um professor barato. Só que nosso curso é menos de $16 por hora.
1: Com certeza.
2: $16 por hora. Então, vale a pena. Você vai aprender inglês. Por isso o nosso slogan é: desta vez você vai aprender inglês. Pode vir que vocês vão aprender inglês conosco.
1: 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Professora, bem rapidinho, acabei de ter uma ideia. Porque você citou que a aula fica na live, com certeza fica. Eu vou dar um jeito de usar a inteligência artificial, tirar a aula de lá, colocar umas imagens com logo, telefone e tudo, e vou disponibilizar a aula separada, porque são 15 minutos e a gente pode fazer isso toda semana. Depois a gente combina, tá bom, professora?
2: Wonderful. Okay, guys, have a wonderful weekend and I will see you next week. God bless you all.
1: Obrigado, vamos tomar a decisão hoje. Ninguém pode tomar essa decisão por você. Dessa vez você vai aprender inglês. Telefone 508-380-6812. Prometo começar a me preparar a partir de agora para ser digno da sua audiência. Amanhã vou estudar porque cada um de vocês merece. Fiquem com Deus, eu volto amanhã.
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Olá, muito boa tarde. Começando Tarde Insuperável, semana já caminha pro fim, hein? Mas ainda tem muita notícia, muita informação, muita conversa boa pela frente. Fique com a gente porque os principais assuntos do Brasil, dos Estados Unidos e do mundo começam agora. Seja muito bem-vindo à edição desta quinta-feira do Tarde Insuperável.

0: Hoje é quinta-feira, 3 de setembro. Boa tarde para você que sai no trânsito, você que ainda tá na correria do trabalho, para quem já chegou em casa e escolheu a Rádio Insuperável para acompanhar as notícias do dia. Um abraço muito especial à nossa comunidade brasileira que acorda cedo, trabalha muito e ajuda a construir uma história de sucesso nos Estados Unidos. E claro, um abraço para quem está nos supermercados, padarias, restaurantes, lanchonetes e tantos outros estabelecimentos brasileiros que fazem parte da nossa audiência diariamente. Eu sou Felipe Tonon, vou com você até às 5h30. E o mais importante, este programa também é seu. Então participe pelo aplicativo da Rádio Insuperável. É só clicar em participe, depois em WhatsApp mandar a sua mensagem, tá bom? Se preferir, envie um áudio. A sua opinião faz parte do nosso programa. Ao longo dessa tarde vamos acompanhar aí tudo o que foi destaque nesta quinta-feira, tá bom? Informação, prestação de serviço, entrevistas e os assuntos que movimentam o dia. Fique com a gente. Tarde Insuperável tá só começando.
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0: Agora são 4h06, pelo horário da costa leste dos Estados Unidos, 5h06 pelo horário de Brasília. Agora é hora de acompanhar os principais destaques do dia, as notícias que movimentam o Brasil, os Estados Unidos, o mundo, com informação, contexto, análise, para você entender o que importa, viu? Sua participação também sempre muito bem-vinda. Envie sua mensagem pelo WhatsApp da rádio, Tarde Insuperável no ar. Confira agora as manchetes desta quinta-feira, 3 de setembro de 2026. Em ação questionável, Estados Unidos deportam brasileiro para Guiné Equatorial. Gerente do Bank of America morta na Times Square deixa a filha recém-nascida e a internet se mobiliza para ajudar a família. Mensagens ligam Daniel Vorkar a outros políticos em Brasília e tira foco de Alexandre de Moraes. Enquanto isso, no Senado, Davi Alcolumbre sai em defesa de ministro do STF e diz que não quer impeachment de Alexandre de Moraes. Em proposta de delação premiada, Daniel Vorkaro diz que doações para a campanha de Jair Bolsonaro e Tarcísio de Freitas eram propina.
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chove em Framingham neste momento. Procede, minha gente. Pelo menos aqui no Weather Channel tá dando chuva neste momento, com temperatura na casa de 76 graus, tá bom? Previsão é que o sol apareça amanhã, hein? É, vai ser um dia ensolarado na maior parte do tempo, tá? Só no finalzinho da tarde que vai ficar nublado, porque amanhã... Porque no sábado o sol aparece também, mas deve chover à noite, tá bom, gente? Deve chover na noite de sábado. No domingo não chove não, tá? Domingo sai sol e a temperatura fica amena no final de semana, a casa dos 74 graus, tá? Na semana que vem volta a fazer temperaturas mais altas, na casa dos 80, mas ó, atenção, hein? Porque na semana que vem já vai ter máximas ali na casa dos 69 e mínimas, minha gente, 50, tá? É, pois é, a situação já tá com temperaturas caindo, né, minha gente? Ó, Johnny Mantel tá por aqui, ó, onde Johnny está bonito o céu, né? Tá com poucas nuvens, algumas nuvens, mas tem um céu claro. É, inclusive, vai ter sol daqui a pouco, viu, gente? É, a previsão é que, ó, quer ver? Deixa eu pegar aqui, ó, algumas regiões em Framingham, por exemplo, né? Agora tá dando que tá chovendo, né? Essa chuva vai embora e vai sair sol ainda. Então vai ter pôr do sol hoje, tá? Essa é a previsão, tá bom? Então algumas regiões o sol já aparece, né? Outras tem uma chuvinha isolada, mas tem sol ainda hoje, vai ter sol, tá bom? E o sol também aparece durante toda a sexta-feira, tá? É, sábado, portanto, tem chuva, mas só no final do dia, tá bom? É, o sol também aparece no sábado e com temperaturas mais amenas, tá bom, minha gente? É, olha, agora a temperatura baixa do final da semana que vem, olha, tô surpreso, em 50 graus, hein, gente, de mínima. É, o pessoal fica doido, né? O pessoal que gosta do verão, né, já tá sentindo aí que negócio tá acabando, né, minha gente? Tá indo embora, né? Tá acabando. Olha só, mande pra cá sua mensagem também, 774-707-7835. Eu falei agora de Framingham, vamos pra capital de Massachusetts, vamos para Boston, agora tem 75 graus, também tá garoando em Boston, ó. Pelo menos aqui no Weather Channel diz que neste momento alguns pontos de Boston tem chuva, só que o sol já está aparecendo, né? Agora são 4h10, aqui tá dando que 4h30 aí já vai ter sol e vai ter pôr do sol também, hoje o pôr do sol é às 7h15, tá? Então vai ter sol ainda hoje, sol amanhã também, sol no sábado também. Ah, tô não, mas tô vendo que vai chover no sábado, mas é só no final, é só à noite, tá? Olha lá, por volta de 6 da tarde, 7 da noite, que deve chover no sábado e pouco, tá? E no domingo não chove não, tá? Se chover é madrugada só, tá, gente? Só na madrugada de sábado pra domingo, tá? Durante o dia não chove, segunda também amanhece com tempo bastante ensolarado, tá bom, minha gente? E a temperatura caindo, né? Embora no início da semana que vem 80, tá? Vai bater... Gente, semana que vem vai ser uma loucura, porque vai começar com 80, vai ter dia que vai bater quase 90 e a semana vai terminar com na casa dos 60. É, semana que vem vai ser teste de saúde, né, gente? Semana que vem todo mundo aí vai fazer um teste aí de saúde, tá bom? Mande pra cá sua mensagem, 774-707-7835. O pessoal está indignado com o Weather Channel. Ó, o William Maciel falou, não tá chovendo, não. Tá chovendo, não. Tá chovendo em algum lugar, gente? Tem algum canto aí chovendo, ó? Porque em Boston, diz que tá chovendo. Olha lá, tá garoando um pouquinho em Boston, é. Olha lá, Framingham também diz que tá chovendo um pouquinho. É chuva fraca, tá, gente? É garoa, tá? Pelo menos aqui no Weather Channel tá dando isso. Se no seu, na sua cidade aí está chovendo, me avisa, tá bom, gente? Se não tiver, também avisa que a gente atualiza aqui. Programa ao vivo, né? 4 horas e 12 minutos. Sabe qual que é a diferença, o William Maciel? Ó, o Gabriel por aqui também, ó. Sabe qual que é a diferença entre sonhar e realizar, minha gente? 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
1: Quatro horas e 14 minutos, estamos trazendo aqui a nossa programação, a nossa audiência na nossa programação, né, gente? Olha só, quem chegou por aqui, Val Tigre, claro, sempre por aqui, Sandrinho Quintou, olha só, o ano está voando, graças a Deus, quanto mais rápido, melhor, para terminar o pesadelo desse cabeça de manga, é por esse lado, é muito bom mesmo. Olha só, audiência qualificada nesta quinta-feira, Ronald Fire está por aqui, um abraço, Ronald Fire, obrigado, meu amigo, muito obrigado pela audiência, pelo carinho. Zé Pereira também por aqui. Ainda não, Felipe. Ainda não tá chovendo não, né, Zé Pereira? Gabriel mandou mensagem aqui, ó, mandando foto, inclusive. Nada de chuva. Onde Gabriel mandou, né, Gabriel? Só tem um céu com nuvens, né? Muito bem. Fala, Henrique Pará. Fala, Pará. Tá na academia, Pará?
2: Bora, Filipão! Filipão aqui, direto da academia Planet Fitness em Houston, né, Filipão? Vai. Cuidando primeiro da saúde.
1: É isso aí.
2: E segundo, escutando o programa do Felipe Tonon. Boa. Filipão, que salada de fruta que
1: meu
2: deu
1: Deus.
2: Essas entregas do Vorkar aí, hein, cara? Rapaz, Felipe... Olha, se puxar a capivara mesmo, bem puxada, o cara vai descobrir tanta coisa. Felipe, sabe o que eu tô pensando? Eu acho que eles vão puxar esse cara como queima de arquivo. O que você acha, Felipe? Esse cara tem muita informação privilegiada, Felipe. Eu fico, Felipe, estupefado com tanta informação que esse cara tem. Estamos aqui ligadinho, hein?
1: É, mas o Vorkar morrer agora já comprometeu muita gente. Aí vai ficar muito na cara, né? Sei não, viu, o Pará. E hoje vamos falar da propina, você viu? Ele disse que pagou propina pra campanha do Jair Bolsonaro e Tarcísio de Freitas. Disse que o acordo foi feito com o Kassab. É, minha gente, esses políticos velhos, né? Que mandam e desmandam no Brasil. Vamos falar sobre isso, viu, Pará? Agora, essa sala... Tá difícil explicar o que tá acontecendo em Brasília, né? A gente vai tentar, tá bom? Vai tentar. Fala, Paulo Jacaré.
3: Boa tarde, Felipe Tonon. Felipe Tonon, direto de Hanover. Uhum. Aqui tá com um solzinho meio tímido, mas tá tranquilo. Não tem previsão de chuva, não. Tá bom, graças a Deus.

0: Framingham neste momento, viu? É, pois é. Olha só, então tem, deve ter alguma região aí com um pouquinho de chuva, mas é pouca coisa, assim, né? Chuva, tá? Pouquinha coisa. Uma chuva na Rota 146, ó, o pastor João Carlos manda aqui a foto da Rota 146. Gente, céu limpinho, azulzinho, sol, bonito, hein? Bonita foto aí, viu, pastor João Carlos? É, vai chegar na parte do mito, propina e mito, rachadinha, disse o Joe. Fala, Rose, buenas.
1: Felipe, joia, Felipe. Joia. Felipe, me conta uma coisa. O que que o pessoal da padaria, do posto de gasolina, do parquinho das crianças tá falando aí? Nada. Afinal de contas, o que se casa agora? Atrapalha o Lula ou atrapalha o Flávio? Não quero saber da pesquisa Quest, não. Quero saber lá do pessoal do banco, da fila. O que que estão falando?
0: Nada, Rose. Nada. Te decepciono? Te decepciono, Rose? Não, juro pra você. Sabe o que, que eu tenho a impressão, Rose? O Brasil é um país anestesiado. O que é certo? O que é errado? Acho que não temos mais essa percepção no Brasil. Sabe? Você vê ontem uma fala do presidente do Senado. Gente, o presidente do Senado é linha sucessória na presidência da República Federativa do Brasil. Ou seja, é um cargo de muita importância e relevância. Não é só para fazer acordos políticos. Ele tem uma relevância no sistema federativo brasileiro. Você vê o presidente do Senado defendendo o ministro Alexandre de Moraes, comparando ainda... Não, pera lá, mas teve outro... Teve gente que pediu 130 milhões para ele, para fazer filme. Então só o Alexandre de Moraes é culpado? Pera lá um pouquinho, como diz o Ciro Gomes. Pera lá um pouquinho. Gente, você tira, né? Você tira a importância das denúncias em detrimento de uma outra denúncia grave também, né? Por muito menos, gente, pessoas foram presas a pedido, a mando de Alexandre de Moraes. Por muito menos. Por mensagens no celular. Vocês sabem disso. Por conta de um documento falso da imigração americana, que agora descobriu que é falso, Moraes mandou prender um ex-assessor do Bolsonaro. Por muito menos. E não tô falando que não houve ilegalidade à época, mas por muito menos. Por muito menos. Então, pau que dá em Chico tem que dar em Francisco, né? Eu espero isso. Mas, Rose, não há essa percepção. Olha, as pessoas, elas ficam atônitas, claro. Falam, meu Deus, tá acontecendo, né? Mas meio que normaliza. Acho que pode, né? É o Moraes. É o Supremo Tribunal Federal. Sei, as pessoas têm uma impressão que, é assim mesmo. A política é assim mesmo. As coisas acontecem assim mesmo. Né? E aí elas fazem uma salada, como bem disse o Henrique Pará, como misturou tudo, todo mundo aparece com mensagem pro Volcar, todo mundo cometeu crime. Não, gente, nem todo mundo cometeu crime. Nem todo mundo que andou no jatinho do Moraes pode ser criminoso. Você tem que ver quais as vantagens recebidas após ser conhecida. Ou conhecido, a vida de Daniel Vorcaro. Moraes conversava com o Vorcaro quando todo mundo já sabia quem ele era. Ele estava prestes a ser preso. E ainda assim fazia acordos. Né? Tinha vantagens, os filhos receberam vantagem, o escritório da esposa recebeu vantagem. Então é muito grave isso. Né? Agora a mensagem, apareceu do Nicolas hoje. Eu não gosto do Nicolas, mas acho uma besteira, sabe? Ficar comparando as mensagens do Nicolas com as mensagens pro Alexandre de Moraes. Gente, não tem comparação, gente. Sabe, o nível ali não tem comparação. Ah, o André Mendonça já se encontrou com ele. Não tem comparação. Aí você fica normalizando, aí sabe que vão chegar à conclusão, e que é o que o Senado já chegou à conclusão? Todo mundo tá envolvido. Todo mundo conversava com o Daniel Vorcaro. Eram conversas. Pronto, é isso que eles estão alegando. Então não caiam nessa daí, não, de não, todo mundo recebeu uma mensagem de Daniel Vorcaro. É perigoso. Aí vai acontecer? Nada. A pizza tá assando. Ah lá, já colocou a pizza no forno em Brasília, disse o Zé Pereira. Fala, Zé Pereira. Ah lá, Zé Pereira mandou uma foto aqui, um vídeo lá de Framingham. Onde é que é isso? Eu não consigo identificar.

0: Pereira. É em Framingham. É, nuvens, mas sem chuva. Mas, ó, pelo céu, aí deve ter algum lugar garoando, sim, viu? Um abraço, Zé. É, Silvia, fala, Silvia.
1: Olá, Felipe. Felipe, hoje eu não vou roubar a sua pauta. Foi sem querer, tá? Mas, ó, você deve ficar feliz. O seu programa bombou, não tem que falar a verdade. Aliás, bomba todos os dias, né? Mas, como você tinha a sua pauta e como eu roubei, como diz você, a sua pauta, então você ficou tendo o quê? Duas pautas. Mas enfim, um beijo pra você, eu tô aqui, ó. É, não sei se você já tem alguma coisa a respeito da Lindsay, que tô aqui, um monte de notificação, mas não tem como eu ver, né, exatamente. Me parece que o juiz mandou eles voltar amanhã, né? Mandou eles descansar até amanhã, assim, traduzindo ao pé da letra. Aí me fala aí, o que, que você sabe de alguma coisa? Então tá, bom dia para todos.
0: Muito bem, boa tarde, né? Boa tarde. Olha só, o Rose, o caso da Lindsay Clancy não tem ainda a definição dos jurados. E o advogado da Lindsay pediu para retirar um jurado, para que um jurado fosse removido. Teve um impasse ali, não sei se acho que é o único que não tá. Que não tá. Que talvez, isso é uma dedução, né? Talvez seja um que queira condená-la e os outros não, e precisa ter uma unanimidade ali, né? Então o advogado da Lindsay pediu a remoção de um jurado, né? Mas ainda não saiu a sentença, viu? Silvia, desculpa, eu falei o quê, gente? Desculpa, Silvinha. É Silvia, gente. Desculpa, ô Silvia. Olha só, fala, Eder Paixão.
2: Boa tarde, Tonô. Não sei se eu mudo sua pauta hoje ou não. O que você acha?
0: Não, hoje não.
2: Ou deixo isso pra amanhã?
0: Não, deixa pra amanhã.
2: Responde pra mim.
0: Amanhã é sexta-feira, um a gente põe a risada da Elaine e a gente começa tudo, viu? Fala, Rose.
3: Isso tudo muito é preocupante. Uma coisa sobre o Boacar, eu acho que ele também aumenta muita coisa, porque ele sabia que isso ia dar errado. Por que que ele tava guardando screenshot de mensagem? Eu sabia que alguma coisa ia dar errado e ele queria se resguardar. Agora ele vai sair atirando pra todo lado, né? É aquele filme de faroeste. Eu caio, mas caio atirando. Agora, voltando pra população brasileira, talvez seja isso que tá explicando a ascensão do Cury com aquele discurso dele de apaziguamento, que eu também acho utópico, mas tudo bem, acho que tá todo mundo muito cansado dessa polarização. Agora, até o ponto do cansaço eu entendo, mas o que me deixa preocupada é quando a pessoa desiste do debate, né? Não de briga, quando ela desiste do debate, porque sem debater, sem expurgar, sem falar, sem chegar a um consenso, um denominador no mínimo comum, nós não vamos para lugar nenhum, né? Porque o desânimo impera, aí realmente nós estamos ladeira abaixo.

Felipe, boa tarde. Felipe, eu tô ligando. Porque eu tô sentindo falta do Alberto. Cadê o Alberto? Sumiu? Por favor, convida ele para participar do programa. Não pode mudar o estilo não, Felipe. Começou de um jeito, agora tem que deixar seguir em frente, deixando o pessoal liberado para dar as opiniões de cada um. E você sabe que o Alberto serve de parâmetro, né? Pra gente ver como é que tá o clima da situação. Então, no Brasil hoje em dia tá o seguinte, antigamente a pessoa te acusava de alguma coisa e ele era obrigado a provar. Agora tá ao contrário. A pessoa que é acusada é que tem que provar que ela é inocente. Já pensou que é absurdo? Um abraço. Ah, esqueci de avisar. O Lula mandou falar, se você achou que tá ruim a situação até agora, se prepara que em setembro o grosso vai entrar. Um abraço.

0: Olha só, minha gente, mande pra cá essa mensagem 774-707-7835, Trajano. Vocês ouviram a última mensagem do Trajano, né? O Douglas Martins mandou mensagem aqui também, olha só. Rapaz, e a minha Limeira tá preocupante, hein? Boa tarde, Felipe. Ó, o Douglas tá lá em Boston, né? Arlington com a Beacon Street, tá lá em Boston. É, o Dr. Bevilacqua, o promotor de justiça, que eu conhecia, inclusive, ele morreu, né? Ele foi encontrado morto em casa. Tudo indica que foi suicídio, né, Douglas? Mas Limeira cresceu muito, né? Limeira é uma cidade que cresceu bastante. Eu não sei se você tá falando de estar preocupante por conta da violência, imagino eu, né? Porque cresceu bastante, né, Limeira? Olha só, Renata, ó, ele tá certo. É, as mesmas pessoas que estão querendo impeachment do Xandão passam pano pro Flávio Bolsonaro, candidato à presidência do Brasil. Tá aí a Renata. Obrigado, Renata, pela sua participação, viu? Dione Pimentel. Fala, Dione.
1: Felipe, oi. Boa tarde.
0: Boa tarde.
1: Então, não existe pecadinho nem pecadão. O que o Moraes fez está errado, o que todos fizeram está errado. Inclusive o Vorkar, que é considerado a putinha lá do Congresso, né? Porque todo mundo teve encontro com ele, uai. Nicolas andou no jatinho. É, ele já falou que o dinheiro da campanha que ele doou para a campanha do Tarcísio e para a campanha do Bolsonaro é propina. Ele falou isso. Então, meu filho, tudo junto e misturado. Não vai dar nada. Eu achei que ia dar alguma coisa, não vai dar nada. É tudo errado, tudo ladrão. Já apareceu malas de dinheiro hoje, cheque de um milhão, sei lá, não sei de quanto aí, do filho do André Mendonça. Então, meu filho, eu vou falar pra você, estamos todos roubados, todos F, porque nenhum presta, eles servem pra ser o guardião da pátria da gente, mas eles não guardam, não. Acho que não, gente. E é perigoso esse cara amanhã ser morto ainda, hein?
0: Eita. Olha só, eu não vi nada de mala de dinheiro nem de cheque aí, ô Johnny. Não tô sabendo dessas daí. É tanta notícia, é tanta informação, gente, que eu não consigo acompanhar, não dou conta de Brasília, não, gente. Nossa vida, fala, Elaine.
2: Bruno, Felipe, Bruno, onde é que tá tu? Onde é que tu tá?
0: Eu tô aqui, ué.
2: Tô aqui, tô ouvindo. Manda boa, boa tarde.
0: Ah, faltou, hein? Faltou, já que ela não falou, já que ela não riu, eu dou risada por ela. Olha só, fala, para.
3: Ô, Trajano, o grosso vai entrar?
0: Que pra isso?
3: Pra ir, pra cá não.
0: Que isso?
3: Chuvisco.
0: Aqui quem chegou, ó.
4: Vai dormir, maconheiro.
0: Ai, Jesus. É, Douglas, violência tá braba, viu, Limeira? Val Tigre, olha lá, Val Tigre tá aplaudindo aqui o pessoal, ó. Fala, Johnny, o homem não para.
5: Fala, Felipe, boa tarde, Felipe. Ô, Felipe, se esvorcaram, não fosse preso nem nada, ele ia ser presidente do Brasil. E tudo fala sobre esse esvorcar aí, ó, ele ia ser presidente do Brasil. Se não fosse preso, se não fosse nada aí, ó, se não tivesse envolvido com esses trem aí do banco, ele ia ser o presidente do Brasil hoje, o esvorcar.
0: Rapaz... João Paulo, direto da Flórida, olha lá, ó. É, que é? Se gritar, pega ladrão, não fica um. É, meu irmão, é assim, infelizmente, né? A situação tá feia, viu, gente? Mas, ó, a gente vai tentar explicar, a gente vai contextualizar daqui a pouquinho, trazer os últimos updates, tá bom? Do que tá acontecendo em Brasília. E eu volto aqui pro WhatsApp já já, tá bom? Manda mensagem pra cá, tá? 774-707-7835, vamos ao trânsito.
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0: Hoje eu já começo alertando o motorista que está lá em Andover, na Rota 93, na divisa com New Hampshire, tá, gente? Para quem está indo para New Hampshire, tem um acidente ali e o trânsito está bem complicado na Rota 93, a altura ali da 495, sabe? Complica bastante ali a região, tá bom? Tem acidente também na 495, na região de Lowell, tá? Para quem está indo para o norte, também trânsito lento ali neste momento por conta deste acidente, tá? Outro acidente registrado ali na 290 em Worcester, para quem está sentido sul, né, é da 290, então o motorista enfrentando muito trânsito ali também, tá bom, gente? Olha só, tá parado ali, né, 4 milhas por hora, por conta desse acidente que bloqueia duas faixas da Rota 290. A Rota 90, a Mass Pike, tem um trânsito muito intenso hoje também, especialmente ali na região de Newton, a partir de Newton até Neyrick, tá, gente? O motorista enfrentando muita lentidão, 18 milhas por hora é a velocidade média da Rota 90, em boa parte ali da Mass Pike, para quem tá indo sentido Metro West, tá bom? Saindo de Boston, indo pro Metro West, vai demorar um pouquinho mais hoje, tá? Para ir para Boston agora, sem grandes complicações, trânsito normal. Rota 93 em Ida e Dera, também normal, né? Trânsito intenso, 23 milhas por hora. 495 liberado nos trechos, a exceção de Low ali que tem acidente, os outros trechos tranquilos na Rota 495 nesta quinta-feira. 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
0: Daqui a pouquinho eu vou ouvir as suas mensagens. Aqui tem mensagem aqui no WhatsApp. Eu vou correr pra cá pra ouvir todo mundo, tá bom? Ó, quem mora nos Estados Unidos sabe o valor de cada hora de trabalho, né, gente? Justamente por isso, muita gente procura uma forma segura de transformar esse esforço em patrimônio. Comprar um imóvel no Brasil pode ser uma excelente alternativa, principalmente quando você conta com quem conhece o mercado. 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
0: Fala Gilmar da Carolina do Sul. Fala, Gilmar.
4: Fala, meu amigo Felipe Toulon, Gilmar de South Carolina. Ô, Felipe, eu tô vendo o pessoal falar aí, eu também concordo, não vai dar em nada. E aí eu fico indignado, porque quando foram culpar o pessoal do 8 de janeiro pelo golpe, né, se é que existiu o golpe, né, foram penas desproporcionais para pessoas que não deveriam estar cumprindo uma pena de 16 anos. E aí você vai ver quem que foi e julgou esse pessoal, é um cara que está envolvido aí com malandro, né, com vagabundo. Então isso aí faz a gente ficar indignado. Porque é um cara que deveria estar fazendo as coisas certas, mas ele tem coisas erradas para cá e quer dar uma de certo na hora de julgar as pessoas. Questão do Flávio Bolsonaro também está envolvido. É outro sem vergonha também. E quem geralmente fala aí, ah, que o Flávio tá, porque foi voto dele no Lula. Eles votaram no Lula. E não esquece que o Lula foi o maior ladrão presidencial que o Brasil já teve. Tirando o Collor, né, que fez aquela sacanagem lá. O Lula é o segundo depois dele, ou é o primeiro, não sei.
0: Ah, é o primeiro.
4: Mas enfim, cara, eu acho besteira quem briga por causa desses caras, porque no final, até aqueles juízes ali da corte do Brasil, são todos vagabundos. Você pode tirar no dedo quem deles ali não tem problema com malandragem. Abraço, Lico.
0: Valeu, o Gilmar, mas o Lula é o maior, com certeza. O Collor, eu acho que o que pesou na história, o Gilmar, foi o confisco da poupança, né? Porque por corrupção mesmo, foi pouca coisa. Lembra? É uma elba, gente, lembra? É pouca coisa. É que era o primeiro, né? Presidente, democraticamente eleito e tal, e aí já arrancou, né? Pra até pensamos, poxa, acabou de ter a nova Constituição, né? É, a Constituinte foi montada, teve o novo texto constitucional, agora vai, aí o primeiro já tem corrupção. Mas acho que o que pegou de memória, né, foi o confisco das poupanças, né? Que de fato isso atrapalhou demais a vida das famílias. Muita família foi destruída na época, né? Então acho que a memória, a história é mais cruel, talvez, com o Collor. Mas em corrupção, sem dúvida nenhuma. Luiz Inácio Lula da Silva. Fala, Paulo Jacaré.
7: Felipe, o nome, melhor presidente do Brasil seria o Johnny, homem não para.
0: Então fala aí, presidente.
5: Fala, Felipe. Ô, Felipe, fala com o Trajano aí, que esse mês o Bolsa Família vai aumentar, viu? Fala com o Trajano aí. Se ele tiver o cartãozinho dele ainda, pode passar o cartão que vai aumentar. Ok? Bolsa Família.
0: Fala, para.
8: Felipão.
0: Oi.
8: Cara, já que tá tendo essa polarização aí de Lula contra Flávio Bolsonaro e etc, isso corre um grande risco, uma grande possibilidade do Cury aumentar as pesquisas cada vez mais, correto?
0: Correto.
8: Porque acho que as pessoas vão se cansando de direita e esquerda, e aí vai para a terceira via.
0: É.
8: Eu acho que sim.
0: E acho que chegou a hora, viu, Pará? Chegou a hora do Caiado, do Zema saírem da disputa, apoiarem o Cury. Eles querem mudança. Não, chegou a hora, hein? É, agora é a hora, hein? Porque o Cury, bom, ele subiu 9% de uma pesquisa para outra, né? Então ele tem potencial ali para ir para um segundo turno, né? Hoje eu diria isso porque as pessoas estão cansadas, gente. E quando você vai olhar, tá todo mundo envolvido. O Vorcaro diz que vai, ele quer delatar o governo. Diz que tem, hoje é manchete, inclusive, do estado de São Paulo. Diz que ele vai delatar membros do atual governo. Né? Então é todo mundo, é junto e misturado, entendeu? Então assim, a gente precisa de uma mudança radical. Ah, mas não tem experiência. Ô, gente, eu vou lembrar, sempre falo disso e vou lembrar. O presidente da Ucrânia é um humorista, tá? O presidente da Ucrânia, o Zelensky, ele é um humorista, gente. Ele é humorista. Né? E ele entrou na disputa presidencial com uma forma de crítica, né, a tudo que aconteceu ali na Ucrânia, muita corrupção no país. Ele ganhou e está encarando uma guerra, sabe? Então se aprende. Fazer política internacional se aprende também, não tem problema não. Cury aprende, é inteligente, aprende. Tem coisa que não vai aprender? Não vai, mas aprende. Ele é milionário já, multimilionário, nem precisa de nada. Fala, Flávio Pantera.
9: Boa tarde, companheiro. De novo. Eu só queria dizer pra você que amanhã você deveria trabalhar dobrado, porque a gente tem que viajar. Obrigado.
0: Tá muito boa. Tá muito boa, viu, Flávio Pantera, essa imitação, viu? Fala, Rose.
10: Pessoal, aí é que tá o detalhe. Se tá todo mundo aqui no Brasil acreditando que isso vai dar em nada, é. O poder é nosso.
0: Exato.
10: É só não votar nas mesmas pessoas. Exato. Porque aí é que tá. Todo mundo acha que não vai dar em nada e vai continuar votando no Lula e no Flávio Bolsonaro.
0: É, agora é a hora, gente.
10: Vamos ter que tentar outra alternativa.
0: É porque, outra via.
10: Obviamente, essas não estão funcionando.
0: E não dá pra falar que não tem. Tem um monte. Tem Zema, tem Caiado, tem Cury. Aí vão dar desculpa. Ah, mas não, é porque é muito inexperiente. Ah, não, porque não sabe falar direito. Ah, não, porque... Gente, não dá. Os mesmos, não. Já deu. Já deu Bolsonaro, já deu Lula, já deu, gente. Já deu. Vamos pensar. Fala, Alberto.
11: Já, desculpa aí, mas assim... É, Deus é, outorga ou autoriza os eleitos, não é? Tem uma parte na Bíblia que fala assim. Se o Lula é tão ruim, se é tão bandido, pelo amor de Deus, meu irmão, o Lula vai ser tetra, tá de brincadeira comigo, meu irmão. Chupa que a cana é doce, é Lula de novo nos braços do povo.
0: Tá vendo? Por isso que o Brasil não vai pra frente. Fala, João Paulo.
12: É isso aí, Filipão. Vamos apoiar o psiquiatra.
0: Eu também.
12: Vai distribuir Rivotril pra todo mundo. Rivotril. Vai ser ladrão, igual esses dois aí. Lula e Flávio Bolsonaro, ladrão, Rivotril. Safado. Ele tem que prender tudo. Na verdade, acho que vai ficar ninguém ali. Nem dos ministros, nada. Tudo vai ser preso.
0: Rivotril. É isso aí, concordo. Inclusive, bolsa Rivotril pra todo mundo, hein? Fala, Johnny!
13: Felipe, eu fico olhando aí, esse Volcaro aí. Ah. Fica delatando todo mundo aí. Todo mundo. Pegou dinheiro com ele, Mas esses caras fortão aí, se quisesse mesmo, já tinha acabado com ele na cadeia, moço. Já tinha mandado dar um fim nele na cadeia pra não descobrir mais nada, não, hein? Esses povos aí que tá com um rabo preso com esse homem aí que não. Tem medo dele mesmo, entendeu? E ele é forte ainda, mesmo ele é preso, ele é forte. Por isso que ele tem. Ele delata todo mundo aí, ninguém fala nada. É só os governos aí, os governantes grandão aí tá caindo tudo, entendeu? E vai cair mais gente, isso é uma pirâmide. Começa lá de cima, vai lá embaixo, você vai ver que tem gente caindo.
0: É, ele diz que tem até pessoal da Polícia Federal envolvido. É complicado, gente. A situação é complicada. Mas quem que vai julgar? O Supremo? Fala, Luiz.
14: Boa tarde, Felipe. Ô, Felipe Zema, não, pelo amor de Deus, que não há nada também, não, senhor. Ele é outro também.
0: Então.
14: Isso é tudo ladrão mesmo, não tem mexida não, tá tudo junto misturado. O Nicolas também, o Nicolas de 3 milhões de reais que ele tinha de patrimônio, foi pra 30 e tantos milhões, com 4 anos, com salário dele. Ele faz milagre com dinheiro, você tá doido, Felipe? Misericórdia, não tem mexida não, Felipe, é tudo ladrão, tudo ladrão. Povo ladrão, mas eu acho que ainda quem roubou mais ainda foi a família Bolsonaro, tá? Você tá doido? Como é que é? É cento e tanto bilhões, mas não sei quanto. Ali roubou, tá? Povo ladrão danado. O Lula roubou, né, Felipe? Ele só tem 9 dedos, então faltando um dedo pra roubar mais.
10: O argumento seu, ele foi bom não, né? Porque milionário por milionário, o laranja é. E olha aí o que tá fazendo.
0: É, mas as intenções do laranjão são piores, né, Rose? Do Cury, não. O Cury tem ideias... É pouco aplicáveis, é verdade. Algumas, né? Como o drone da segurança, olha lá, tadinho. Mas isso muda. Você coloca uma pessoa experiente ali, uma pessoa que é especialista no ministério, isso muda. Eu vou abrir meu voto aqui. Eu vou votar no Cury. Cansei, Rose. Pronto, abri meu voto. É Cury, 70. Aqui é um programa que a gente opina, abre voto, tá tudo certo, tá bom, Rose? As coisas mudaram. Tudo mudou, gente. Ministro Supremo se auto-julga, as coisas mudaram, gente. Bem-vindo a 2026. Fala, Paulo Jacaré.
15: Vai dormir, Johnny Macuia.
0: Que isso, gente? Ai, Johnny, sobrou até pra... Johnny nem apareceu aqui direito, tadinha. Ah, apareceu mais cedo. Alberto, fala, Alberto.
16: Ô, não, moço, ele comprou a loja de chocolate do Flávio Bolsonaro, meu. Esquenta, não. Ô, meu irmão, assim... É pior do que tá, não fica? Vota o Tirico. Não, eu vou de Lula de novo.
14: 70. Isso mesmo, Felipe. Tô junto com você. Se não der certo, nós tenta de novo.
0: Ai, meu Deus. Olha lá o André. Boa tarde, Felipe. Segundo turno, Flávio Lula. Abra o seu voto aí pra nós. Ainda bem que tem branco. Branco e nulo. Eu vou votar 70 no segundo turno. Ó, é simples. Eu voto 70. Se não der certo, eu vou lá e você tenta de novo. Pronto, anulou o voto, aí. Eu fiz minha parte. Não é não, André? É minha parte. Minha parte foi feita. A Lamara falou, meu voto é 70 também. Opa, vamos fazer campanha pro Curi aqui agora. Fala, Johnny. Ô,
13: Felipe, você tá ganhando alguma propina aí, hein? Desse número 70 aí, ó, do Curi aí. Você tá ganhando alguma propina pra você ficar falando ele aí. Você é lulista, Felipe. Você é lulista. Você tá falando com o coração doendo aí. Só pra os ouvintes cabrar com você.
0: Olha lá, o pessoal não aceita a verdade. Fala, Paulo Jacaré.
17: Felipe, você quer fazer polêmica, né?
0: Eu não.
17: Não é a Johnny, não. Pimentel, não. É o Johnny, o homem não para.
0: Ah, Johnny. Desculpa. Desculpa, Jacaré. Mas olha aqui, ó. Olha como ficou, ó.
17: Vai dormir, Johnny, na cunha.
0: Olha lá, não pareceu o Johnny? Desculpa, Paulo Jacaré. O irmão do Alexandre de Moraes, desculpa, viu? Fala, Elaine.
18: Não tem 6-7 pra gente votar, não? Eu vou votar no 6-7. Existe? Se tiver, eu vou lá votar. Se não.
0: Olha lá, Zé Pereira, 70. Joe, 70. Todo mundo é 70. Fala, Rose.
10: Ainda tem outra opção que nós aqui nos Estados Unidos não temos, né? Porque não basta só a gente colocar todas as expectativas no presidente. Tem aí senador, tem aí deputado, que tá, tem aí governador, e eles tudo compõem. Então, não adianta só a gente querer que o presidente faça alguma coisa e tá elegendo os mesmos canalhas que vão estar por fora pressionando o presidente.
0: E dou mais um ponto importante. O próximo presidente vai nomear 3 ministros para o Supremo Tribunal Federal. Se for Lula, mais 3. Se for Flávio Bolsonaro, mais 3. Tá vendo como é importante ter um outro, gente? Uma outra vertente? É importante a gente mudar essa realidade brasileira. 70! Olha lá, Henrique Pará. Acabou de abandonar o Caiado, vai de 70. Bora. Vamos fazer campanha aqui pro Augusto Cury. Bolsa Rivotril. Eu quero a minha. E você? É isso aí, Elcimar Prado. Elcimar, o que é Elcimar? Felipe, 70. Se não der certo, 60. eu acho que eu entendi essa piada, hein? Olha só, também vou de 70 dessa vez. É isso aí, Elcimar. É isso aí. É só assim que a gente vai mudar, gente. Chega de Lula e Bolsonaro, hein? Cansei. Tô fora, gente. 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Olha só, o nosso programa tá muito participativo. Eu tô gostando bastante disso, tá, gente? Porque vocês dão opinião, vocês falam bastante e eu tô gostando porque o pessoal tá cuidando aí das palavras. Isso é muito importante, tá? Dê opinião sem ofender ninguém, né? Tem gente que não gosta da opinião alheia, aí tudo bem. Não gostar é uma coisa, mas sem ofensa. Assim que é bacana, assim que a gente consegue ter um diálogo produtivo. 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Já parou pra pensar nisso? Ah, não, isso é coisa de não preciso. Não vou pensar em morte agora, né? 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Olha só, gente. Proteção financeira, tá? Isso não é gasto, tá? Isso é um investimento, é um ato de responsabilidade, minha gente. Todo mundo deveria ter... Ó, ontem eu tive uma notícia, o Zé Pereira me corrija se eu estiver errado. O Zé Pereira é o cara da proteção, né? O Zé Pereira tem proteção, tem consórcio, tem casa. O Zé Pereira é aquele brasileiro que faz investimento inteligente em tudo. Você tem que ter tudo, tá? É seguro, é consórcio, imóvel, você tem que ter, gente. É importante você ter diversificação de investimento. O Zé Pereira, gente, eu não vou falar a idade do Zé Pereira aqui, tá? Mas o Zé foi aprovado no seguro do Jaime Zimmer, gente, sem fazer exame médico, tá? Sem fazer exame médico, não é isso, Zé Pereira? Porque tem alguns exames, né? A seguradora pode pedir. O Zé nem precisou. Então é muito legal. E, gente, os exames, você não paga nada, tá? É muito legal, tá? Adio. Eu vou interromper aqui, o Merchan, porque a Dione falou que o Zé tem tudo, só não arruma namorada. Calma, Dione, é que as namoradas não sabem ainda como o Zé é precavido. O Zé Pereira, gente, ó, partidão, viu? Zé Pereira tem tudo. Ó, Zé Pereira tá com a vida ganha, gente. Alô, mulherada da rádio. Zé, vamos arrumar a namorada do Zé Pereira? Olha só, o Zé Pereira... Não, ele tem sim, ele tá no Brasil, viu, Dione? Eu acabando com o relacionamento do Zé Pereira. Ai, meu Deus do céu, desculpa, meu amigo Zé Pereira. Olha só, o Zé Pereira, gente, ele é um grande exemplo. Eu uso o Zé porque o Zé é meu amigo, ele não vai ligar. O Zé, ele tem o seguro com o Jaime, ele tem outros seguros também. E você precisa ter, gente, todo mundo nos Estados Unidos deveria ter um seguro de vida. 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Olha só, a Elaine falou agora vai aparecer. Contou os dotes dele, tá vendo? Ah, tô dando uma força aqui pro meu amigo, hein? É, Felipe, me ligaram ontem. Eu fui aprovado sem exames, tá vendo, gente? Aqui, o Zé acabou de falar. E eu tenho outro seguro também. O Zé é incrível, viu? Parabéns, Zé Pereira. Parabéns, viu? Acompanho o voto do locutor. Sandrinho 70, tá vendo, gente? Minha professora me perguntou: 10 mais 10 mais 2 é 22. Professora, é 22. Felipe, de todos, é o melhor. Pelos debates, foi o melhor. Por isso, decide. O Luciano está falando do 22, o Flávio? Flávio? É, do Flávio, né? Flávio é 22, né? Tá certo. Fala, Johnny, o homem não para. Fala.
19: Ô, Felipe, vote no 70. Se não conseguir, 70 de novo. É o cure para curar o Brasil desses corruptos que tá tendo aí. 70, se não der certo, 70 de novo, é isso, ok? Aí. É isso aí. Fernando Cury, na cabeça... vai aumentar o Bolsa Família para o Trajano.
0: É, Augusto Cury, tá, o Johnny? É, o William diz que eu tô precisando de psicólogo. É, Elcimar também vai de 70 para furar a bolha. É isso aí, Elcimar. O Zé escreveu uma carta até pro George Washington. Sacanagem, Zé Pereira.
20: Fala. Lá em casa todo mundo é 13. Lá em casa todo mundo é 13. 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
0: Fala, Johnny!
21: Não, e é com todo respeito que eu falo isso, Zé. Você sabe muito bem que você sabe que eu gosto mais de você. E ele pede pra me arrumar namorado. Toda dica que eu mando, que eu dou, tipo, é um restaurante dançante ou é alguma coisa nova assim, conto pra arrumar namorado, eu lembro do Zé, eu arrumo por causa do Zé. Eu vou arrumar um namorado. Olha, eu vou arrumar um namorado do Zé até o final do ano. Você vai ver se eu não vou. Mas é com todo respeito, viu, Zé, que eu falo isso. Você é um cara maravilhoso, do bem. Eu sou sua fã.
0: Fala, Dione.
22: Boa tarde, Felipe. Eu também fiz seguro com o Jaime.
0: Ah lá.
22: Há 2 anos atrás. Tá, eu vendo? Não sou mais nenhum jovem. E graças a Deus, não fiz exame nenhum.
0: Tá vendo?
22: E na época, meu prêmio, graças a Deus, muito bom. Eu pago pouco, viu? Pra mim, minha esposa e minha filha.
0: É isso aí, gente.
22: Seguro e aposentadoria.
0: Boa.
22: Jaime Gino fez o melhor pra mim lá. Melhor possível, ele correu atrás. E eu não fiz exame nenhum. Valeu.
0: Valeu, Rose. Fala, Rose.
10: Felipe, é um adendo, né? Olha só como as pessoas precisam perceber a importância de um deputado e senador.
0: Uhum.
10: Olha aqui o que, é que nós estamos passando. Nós estamos aqui, às vésperas das eleições americanas também, doidos para o Donald Trump perder o Senado e a Câmara. Como os deputados e senadores são importantes e às vezes a gente negligencia isso.
0: Negligenciamos mesmo, Rose, isso é verdade, pura verdade. Arrumei uma para o Zé Pereira, ele nem deu ideia, levei ela na festa da Luísa para conhecer, ele foi embora. Disse a Marilene aqui, viu? O Zé é muito exigente, viu? A Sandra falou, fala, Gilmar.
1: Vai dormir, maconheiro!
19: Felipe, você tá ganhando alguma propina com esse presidente, candidato a presidente aí, ó. O partido dele deu alguma coisinha pra você fazer a campanha aí na rádio aí, né?
0: Que isso?
19: Olha, Felipe. Se não cair na ficha limpa também, hein? Olha, hein?
0: Isso, gente.
19: Passar o pente fino, hein?
0: Não, aqui a gente é parcial. Eu sou parcial, cansei de ser imparcial. Eu fui imparcial minha vida inteira, Johnny. Só tomei na tarraqueta. Olha só. Gente, tô brincando. As coisas mudaram bastante. É claro que eu tô brincando. A gente tem um modo de ver as coisas um pouco diferentes, né? Eu sempre trago aqui com vocês. Eu deixo de lado um pouquinho. Eu não gosto de trazer a coisa muito sisuda, né? E imposta. E eu trago o meu lado... normal, gente, meu lado cidadão aqui, né? E o lado cidadão do brasileiro que vive no Brasil, acho que cansou, acho que essa semana foi a gota d'água ali pra você ver que tá todo mundo no mesmo barco. Ou você muda radicalmente ou nada vai acontecer no Brasil. A gente precisa de uma mudança radical no Brasil, não é não? Yeah? Já que você é influenciador, ajuda o Johnny. Fala, Marilene.
2: Ô, Felipe.
0: Oi.
2: Levei uma boiadeira chonada pro Zé. Ele nem deu ideia na festa do Luiz, você acredita?
0: Tá vendo?
2: E o pior, que a boiadeira vem completa. Vem com a cidadania americana aí. Aí ele falou que tava cansado. Aí eu falei assim, Alima, aquele ali que é seu futuro namorado. Mas ele nem deu ideia. Eu acho que o Zé é apaixonado com aquela mulher do Brasil até hoje. Você tá doido? Né, Zé? Um abraço, tá? Gosto muito de você, tá bom? Meu Uber preferido. Beijinho pra galera.
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0: Minha gente, vamos pro break, a gente volta na sequência, temos uma entrevista, dicas importantes daqui a pouquinho e a gente fala aqui da nossa pauta de Brasília, tá bom? Já.
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2: 5:05, pelo horário da Costa Leste, 6:05 em Brasília. O tempo voa, né, minha gente? A gente vai seguindo aqui com a nossa programação, o nosso Tarde Insuperável. Eu já vou chamar aqui o nosso convidado. Daqui a pouquinho vamos a Brasília, tá bom, gente? Vamos trazer aí a pauta do dia. E os áudios novos de agora há pouco, hein? Vocês ouviram já? André Valadão, Vorcaro, ai meu Deus do céu. Nem a igreja salva, tá vendo, Johnny? Vai ficar difícil de defender, gente. É difícil defender.

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1: Muito bem, já estou com ele aqui na linha, Geraldo. Boa tarde, meu amigo, tudo bem?
2: Boa tarde, tudo bem, obrigado. Boa tarde a todos, né?
1: Eu que agradeço a sua presença aqui, Geraldo. Ô, Geraldo, eu queria já conversar contigo. Primeiro, lembrar aqui, gente, você que está nos ouvindo pela primeira vez, temos muitos ouvintes novos. Todos os dias temos ouvintes novos, né? Geraldo trabalha junto com a Kátia, eles são da Alpha Team, são corretores de imóveis que ajuda você, brasileiro, a realizar o sonho da casa própria nos Estados Unidos, tá? Então, você pensou em casa, quer comprar uma casa, quer começar a ver imóvel, Kátia e Geraldo, tá bom, gente? Eles são nossos parceiros aqui.
2: Isso aí.
1: E sempre trazem informação. E hoje eu quero bater um papo com o Geraldo, gente, porque o Geraldo, a Kátia, a Anne, o pessoal da Alpha Team separaram umas dicas, coisas que você não deve fazer durante o processo da compra de uma casa. Porque o pessoal acha, Geraldo, que é assim: ah, eu tenho dinheiro para dar entrada, eu já tenho o melhor corretor, que é o Geraldo, eu já tenho equipe para isso, e agora é só comprar casa. Legal, legal. Mas tem algumas dicas, né, Geraldo, do que não fazer. Eu quero que você me explique essa primeira. Não faça novas dívidas durante o processo de compra. Por quê, o Geraldo?
2: Então, Felipe, porque se você está comprando sua casa, você não quer fazer nenhum outro financiamento, Você não quer assinar para ninguém nada, né? Você tem que concentrar na compra, porque você pode atrapalhar o seu financiamento. Ah, em vez de você qualificar para um valor X, você pode não qualificar porque seu crédito foi mexido, né? Você fez dívida, seu crédito foi mexido, então muitas coisas podem acontecer que vai atrapalhar. Então você tem que ficar quieto. Isso. Não faça nenhum investimento a não ser a consultoria com a gente, que vai ajudar você junto com o banco, entendeu?
1: Muito bom. Tem uma outra dica que o Geraldo já falou aqui, eu achei curioso aqui, que você já falou sobre cartão de crédito, né? Muito importante, quando você está no processo de compra da casa, é muito importante você não fechar cartão de crédito, não cancele cartão de crédito em hipótese alguma, mas também não abra novos cartões, né, Geraldo? Não é bom, né?
2: Exatamente. Você tem de tentar pagar as contas, né? Se deve acima de 30% no cartão de crédito, você tenta baixar pelo menos para até 20%, né? Perfeito. E na hora que for comprar a casa, bom mesmo você zerar aquele cartão e não usar para uns 2 meses, talvez, né?
1: Ah, legal.
2: Para poder você receber o crédito de volta na sua linha, né? Legal. Às vezes tem pessoa que tá 5 anos lá devendo aquele cartão, nunca zerou ele, né? E às vezes você tem um crédito acumulado lá para muitos anos já, só esperando você zerar para te pagar, mas você não pode usar ele por um período de 1 mês, 2 meses para deixar ver se o banco, o programa, né? Ver se o crédito, o bureau, né? Chama de bureau, né? Ver se reporta para você seu crédito, entendeu?
1: Perfeito. Ô, Geraldo, quando você fala de 20%, vamos dar um exemplo aqui. Por exemplo, eu tenho um cartão de $1,000 de crédito. É bom eu gastar $200 só por mês, certo?
2: É, para estourar 30%. Pra só estourar 30%, eu já falo 20%. Então, você pode até gastar ele, você pode até gastar 40%, 50%, mas quando a conta fatura chegar, você deixa ele, paga até 80%, deixa devendo. Se possível, tudo. Se você não puder pagar tudo, paga pelo menos 25%, 20%, deixa lá abaixo de 30%, entendeu?
1: Muito bom.
2: Gente, aí não vai subir, não vai cair seu crédito.
1: Isso é dica importante, porque crédito é o rei ali para você fazer o financiamento, né? Para você ter a carta de crédito do banco, né? Ele vai avaliar o seu crédito, né? Então é muito importante você seguir essas dicas. Mais uma dica importante que eu nunca tinha ouvido falar, e eu acho que isso muita gente também desconhece. Você vai mudar de emprego ou vai mudar a forma da sua renda? Primeiro fale com o lender. Por quê, ô Geraldo?
2: Então, às vezes você está pensando em mudar de emprego e aquele emprego é a renda que você contava com ela, é uma renda de W2, né? Que você já contava com ela. Agora você mudou de emprego, você foi para um self-employed, aí já mudou tudo, aí já 2 anos, né? Aí você tirou aquela oportunidade de comprar sua casa de imediato e além disso não tem mais aquele empregador, você trabalhou 10 anos nele. Na hora de comprar sua casa, você sai dele e vai abrir uma companhia por conta própria, entendeu? Então, não estou falando que você não deve ter sua empresa. Estou falando que você deve ir. Você tem que ter 2 anos na empresa, né?
1: Isso.
2: Para poder declarar.
1: Durante o processo de compra da casa, é bom dar uma segurada.
2: Fica seguro, não faz nada, né? Consulta a gente, não fecha, não abre, né, cartão, e não mude de trabalho, não faça nada que vai te movimentar, que vai te apagar, e deixa, e antes de fazer o imposto de renda, você tá pra fazer, ser self-employed, conversa com a gente, vai te orientar, ó, qual a forma certa de fazer, o que que deve fazer, né?
1: Muito
2: hoje bom. Mesmo, tá, hoje mesmo passei 4 horas mexendo no imposto de renda.
1: Eu fiquei sabendo.
2: Hoje é a pancada, né? Hoje foi a pancada. Não vou, o médico vai entrar no médico, não, mas assim, hoje foi o dia, né? Hoje sofri hoje. Sofri.
1: Imagino, viu, Geraldo? Mais uma dica importante aqui, ó. Gente, isso é dica, ó. Você não vai ter isso em lugar nenhum, tá? Aí depois, quando você for comprar a sua casa, você lembra dessas dicas aqui, fale com o Geraldo e a Kátia, para você não se arrepender, tá bom? Não faça grandes depósitos ou movimentações bancárias sem documentação. É bom registrar tudo, né, o Geraldo?
2: É porque depois você está comprando, além de você ter um problema com a IRS depositando um valor muito alto na sua conta, do nada, um cash, né?
1: Uhum.
2: Um cash. E se você deposita cheque também, o banco, você vai ter que só falar de onde veio o cheque. Deu fazer uma cartinha, o banco faz uma cartinha com você, a pessoa está te ajudando, uhum, né? Faz uma cartinha e especifica. Esse cheque veio do trabalho que o cliente foi prestado, entendeu? Uma limpeza que foi feita, uma limpeza é. Então, tipo assim, tudo tem que ser documentado na hora de comprar. E quando estiver pronto a comprar, calma, relaxa, não faça nada que venha prejudicar, não fecha, não vende carro, não compra carro, não faz nada que venha prejudicar, entendeu? Tudo fica quietinho, dá um movimento.
1: Pode concluir, Geraldo, é o momento que você tem que ter atenção.
2: Não pode movimentar coisas erradas, porque uma coisa errada, um cartão que você abriu, você baixou o seu crédito, daqui a pouco você está fechando a casa, aquela conta vai aparecer, aquela checada do seu cartão vai aparecer, o seu crédito vai cair, aí você vai lá hoje, você comprou, você abriu um cartão, aí não deu nada, você vai no banco, o banco mostrou lá, seu crédito está 750, está maravilhoso, tudo bom, né?
1: Uhum.
2: Aí quando tá na hora de fechar a casa, o banco vai e descobre que você não falou para a pessoa do banco.
1: Pronto.
2: Que você tinha abrido um cartão. Aí vai com aquele cartão que você já abriu ele, já gastando $8,000, $10,000 do valor dele.
1: Pronto. Ixi, aí já era.
2: Você pode perder até a compra da casa.
1: Perde,
2: entendeu?
1: O negócio. Gente, por isso.
2: Comunica com a pessoa, passa detalhes, passa informações, né?
1: Uhum.
2: Perfeito. Tive uma experiência de, faltando três para fechar a casa. O meu cliente vai lá e compra um carro no nome da empresa dele, que o social dele estava conectado. Olha, graças a Deus, caminho do banco, você vai lá, conversa com o gerente, devolve o carro, depois, 2 dias depois, quase depois de fechar a casa, você vai lá e compra o carro de novo, só explica para ele o que está acontecendo, você está comprando a casa. Resumindo, consegui fechar a casa, mas ele teve de tirar o carro do nome dele, pegar um documento do banco e foi devolvido o carro.
1: Mais trabalho ainda.
2: Olha, né, o problema.
1: Por isso,
2: agora,
1: gente.
2: Agora, cansou de avisar aí, não avisa, não faz nada, mas às vezes a pessoa escuta e tá ouvindo, né?
1: Acha que não é bem por aí, né? Só que Geraldo e Kátia são experientes, eles sabem, eles estão falando, tá? São mais de 10 anos, aí uma década atuando no ramo imobiliário na América. Por isso, gente, não tome nenhuma decisão importante sem conversar com os profissionais que estão cuidando da compra da sua casa. E olha, tem uma notícia boa aqui, ó. O Elcimar Prado, nosso ouvinte, falou: Felipe, eu e minha esposa estamos trabalhando com o Geraldo e a Kátia na compra da nossa casa, estamos muito satisfeitos com o trabalho do Geraldo, muito eficiente. Sabe o que faz? Nota 1000. Em breve vem notícia boa por aí. Ó, gostei, Osimar.
2: Isso. Eu não posso entrar mais em detalhe, mas deixa quando vier. Eu vou convidar ele, olha, eu vou convidar ele para vir conosco, fazer uma participação ao vivo conosco,
1: isso,
2: tá?
1: Isso.
2: Se você permitir, vou convidar ele, mas deixa as coisas acontecer primeiro e, né, eu agradeço. É um cliente que eu posso falar assim: nossa, maravilhoso, ele tá tendo experiência maravilhosa. É muito bom, né?
1: Já tá combinado.
2: É uma super eficiente para ajudar a gente, então nós temos que só pode agradecer a Deus pelos meus clientes, todos eles, né? Entendeu?
1: Já tá marcada já essa entrevista aqui, viu?
2: Olha, a Kátia ora de noite pros clientes.
1: Eu
2: sou mais devagar, mas a Kátia ora de noite pros nossos clientes. Eu sou muito grato, eu tenho a gratidão no meu coração por causa dos nossos clientes, e eles sabem, quando eu converso com eles, eles percebem, mas a Kátia ora o dia inteiro, a Kátia de muita oração, então pode ter certeza, eu sei. Você sabe que tem alguém que ora por ela.
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2: É engraçado, vai receber oração.
1: Não, mas eu gostei. Oração.
2: É bom, a gente tem, até na oração, tem que cuidar dos clientes, né? Pedir a Deus pra sempre estar abençoando e com todos os projetos que a gente dá certo, né? Porque Geraldo, a gente quer que a pessoa fique feliz e ter sucesso na vida deles, né?
1: Eu aprendi uma coisa com a minha avó, que oração a gente não nega, viu? Então quer orar, pode orar, né? Oração é coisa boa, né? Então pode orar.
2: É isso aí.
1: 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Gente, eles são maravilhosos, são profissionais incríveis que trabalham na Alpha Team há muito tempo. E ó, o Elcimar apareceu aqui, ó, o pessoal aparece, manda mensagem espontânea, eles falam do processo, como que tá sendo, porque o Geraldo e a Cátia são assim mesmo, eles cativam os clientes. Aí, descobrimos até que a Cátia ora agora pros clientes, olha que beleza, tá vendo? 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Geraldo, eu queria agradecer a sua entrevista, sempre muito bom, bons negócios pra você, viu, meu amigo?
2: Também quero agradecer a todos meus clientes, a todos meus amigos, o pessoal e os ouvintes, né? Pela confiança, tá sempre junto com a gente, né? Agradeço a todo mundo, tá? Um abraço a todos.
1: Muito bem, abraço!

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1: É, minha gente, o tempo passa rápido, né? Olha só. Felipe, ah não, já foi. Flávio Pantera, fala, Flávio Pantera.
2: Tô não, tô ouvindo os ouvintes aí falar que vai votar nesse... Estaria o 70 aí, não sei o nome dele.

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1: 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Vai dormir, cachaceiro, disse o Elcimar pro Flávio. Diz que o Flávio... Como é que é? Diz que o Flávio tem tatuagem do Flávio... Não, como é que é? Que o Flávio Pantera tem tatuagem do Flávio Bolsonaro. Ah, meu Deus do céu.
2: Ô Felipe, é o Flávio Pantera tá falando aí, mas fala com o Flávio Pantera aí. Você tem um pôster atrás de você aí do PT aí, ó, o Lula Barbudinho. Eu vi aí, ó.
1: Fala, Henrique, para.
3: Felipe, acho que você tinha que ter 2 horas de programa mesmo, cara. Rapaz, essa meia hora a mais que aumentou sua aí, não dá 5 minutos, aí, entendeu? Não, Felipe, eu acho que a gente vai ter que arrumar mais um patrocinador pra você. Olha, eu vou conversar com o Leandrinho. Eu vou ver se o Araújo Constrói vai patrocinar o programa do Felipe Tolão.
1: Eita!
3: Pai, acaba muito rápido esse programa, você tá doido?
1: É, eu tô tentando, mas não tô conseguindo não, viu, gente? Vai ficar pra outro dia. Trajano, eu achei que fosse falar com o Trajano ao vivo hoje, não deu, gente.
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1: O ex-banqueiro Daniel Vorcaro afirma que sua proposta, em sua proposta de delação premiada, que a doação de 5 milhões de reais para as campanhas de Tarcísio de Freitas e Jair Bolsonaro na campanha de 2022 tem origem em negociação de propina. Na campanha de 2022, Tarcísio recebeu 2 milhões de reais, Jair Bolsonaro 3 milhões em doações de Fabiano Zettel, cunhado de Vorcaro e um dos investigados na Operação Compliance Zero. De acordo com Daniel Vorcaro, essas doações foram contrapartidas financeiras pagas após um ajuste indevido com Gilberto Kassab para manutenção do Credit Cesta no governo Tarcísio. O Credit Cesta é um cartão de crédito consignado para servidores públicos operados por uma empresa associada ao Master e ligada a parentes de Augusto Lima, sócio de Vorcaro. Em março de 2022, o governo de São Paulo, sob comando de João Dória, autorizou que empresas como a PKL, a do cartão, oferecessem crédito consignado aos servidores públicos paulistas, civis e militares, inativos e reformados por meio de cartão em benefício. Em julho daquele ano, já no governo Rodrigo Garcia, o Credit Cesta iniciou a operação. Rapidamente tornou-se um dos principais negócios para o grupo de Daniel Vorcaro. Isso é só o começo, tá, gente? É só o começo de uma delação que pode explodir aí em outras informações. Vazou também a áudio do Nicolas, né? O Nicolas, que mostrou proximidade com o Daniel Vorcaro. O Nicolas fez um texto hoje, um áudio, um vídeo hoje, gente. É, assim, eu concordo com o garoto. Eu não gosto do Nicolas, eu nunca defendi o Nicolas aqui, mas eu concordo com ele. Ele é muito amigo do dono da Lagoinha lá, né? O Valadão, que era muito amigo do Daniel Vorcaro. E aí você via que o Daniel Vorcaro, acabaram de sair áudios, agora é pouco, gente, não deu nem tempo de colocar no ar aqui, mas o Valadão falando com o Vorcaro, e o Vorcaro é um pouco descontente com o Nicolas, porque o Nicolas já trazia ali informações à época, questionando o financiamento de eventos na Europa.

né, com o ministro do Supremo. E o Nicolas provocava, quem está pagando esses eventos? E era o Master, né? E ele não sabia, né? E aí o Valadão lá da Lagoinha faz um meio campo ali com o Vorcaro, fala, não, eu vou conversar com o Nicolas e tal. E aí eles querem saber, né, o Nicolas, o Vorcaro, pô, qual que é a dele, né? Ele tá me prejudicando, né? Então o Nicolas tinha esse papel ali e ele apareceu falando algumas coisas, mas eu não vi nada de comprometedor em absoluto, não tem nenhuma vantagem que eu, pelo menos isso, encontrei. Ah, o jatinho, Tonão, ele voou nos jatinhos do Vorcaro. Gente, Brasília inteira voou nos jatinhos de Vorcaro. E de fato, à época, ninguém sabia quem era Vorcaro, isso é um fato. Né? Agora, o que é preocupante é quando você tem uma relação com um banqueiro que você já sabe a vida pregressa dele. Com o Flávio Bolsonaro foi assim. O Flávio já sabia quem era Vorcaro, ele estava prestes a ser preso e o Flávio continuava mantendo relações com ele e conversas. Então isso é um ponto crítico. Para mim é crítico. O Alexandre de Moraes, outro também que mantinha conversa com o Alexandre de Moraes no dia da prisão. Né? Então você vê que é algo diferente, né? Não dá pra colocar no mesmo barco, gente. Ah, o André Mendonça, né? Teve também ali relação com o Vorcaro, né? Gente, eu quero saber quais as ilicitudes, né? Só ter conversa, falando, até falando de apelido, Dani, não sei o quê. Isso não é uma ilicitude com Tomás, né, gente? A gente precisa separar, porque se a gente entrar nessa que tá tudo igual, ah, todo mundo tá envolvido, ninguém vai resolver nada. Aí a gente vê aquela foto de ontem lá no Supremo, todo mundo rindo, como se nada tivesse acontecendo, né? Como se tudo tivesse normal em Brasília. E a gente sabe que não está, né?

0: vamos ver. Ah lá, a Dione falou, teve até terno pago pro André Mendonça, pago pelo Vorcaro. Então, isso é uma outra informação aí que o André Mendonça disse que não recebeu esse terno, né? Tem mensagem aí, né, que ia fazer terno, né? Tudo, gente, precisa ser muito bem explicado. Assim, tudo é errado. Um terno e um contrato de 130 milhões, mas não dá pra colocar tudo igual. Não dá pra gente colocar tudo no mesmo barco. É impossível, né, gente? Não dá. E outra, a moralidade dessas pessoas vão pra onde? Né? O Dias Toffoli recebeu 35 milhões do Vorcaro, sabe? Ah, era o relator, saiu. André Mendonça, tem qualquer ligação? Saia também da relatoria. Aí vai colocar o outro, vai aparecer áudio do outro também. Eu tô achando que todo mundo ali do Supremo tem áudio com o Vorcaro. Agora tem que ver quais os benefícios que esses ministros e esses políticos receberam de Vorcaro. Ter áudio não significa muita coisa. Hoje a gente tá vendo que não significa absolutamente nada, né? A gente tem que ver o que eles ganharam. O que o Vorcaro tentou fazer, tentou comprar, né? Como, né? Então isso é muito importante. É, fala, Gilmar, da Carolina do Sul.
1: Ô, Felipe. Oi. Eu não ia falar, não, mas já que tá todo mundo falando aí que o pessoal aí tem tatuagem, eu também tenho uma tatuagem do Lula na cabeça. Ah, fazer o quê, né? Fui obrigado a fazer.
0: Olha só, o Trajano, não vou conseguir falar com você, Trajano. Não dá mais tempo, viu? A gente tá no final do programa, a gente tá de mais tempo, tá bom? Eu tentei falar antes, não consegui. Vamos trazer o Trajano outro dia aqui, tá bom, Trajano? Quando você puder, um dia que você fala, que eu te chamo ao vivo, tá bom? Um empresário norte-americano de 44 anos foi encontrado morto na manhã de hoje num quarto do Sheraton, em São Paulo, na Avenida das Nações Unidas, na região do Brooklyn Novo, zona sul da capital. Segundo a Secretaria da Segurança Pública, a vítima foi encontrada já sem vida dentro do quarto onde estava hospedada. As circunstâncias da morte ainda são investigadas. A polícia solicitou exames ao IML para auxiliar na apuração do caso. Em nota, a Secretaria de Segurança Pública informou que o caso segue em diligência para esclarecimento dos fatos. O Sheraton São Paulo informou que lamenta o ocorrido e está prestando todo o apoio necessário aos envolvidos e colaborando integralmente com as autoridades competentes na condução dos procedimentos legais. O podcaster Azaria Southworth, de 40 anos, foi preso em Los Angeles, acusado de ameaçar matar o presidente Donald Trump e de perseguir o advogado pessoal dele. Agentes do Escritório Federal de Investigação dos Estados Unidos prenderam Southworth na casa dele em Westlake, em Los Angeles. Ele se entregou sem incidentes e não se manifestou. Documentos judiciais afirmam que Southworth publicou ameaças contra Trump em redes sociais entre janeiro e maio deste ano. Num vídeo publicado em abril, ele diz que tem defendido publicamente a execução de Donald Trump e divulgou a mensagem: "Matem Donald Trump". Promotores afirmaram que o podcaster fez as declarações de forma consciente e quis que elas fossem levadas a sério. Numa conversa por mensagem no início do ano, ele escreveu que se pudesse, mataria Trump. Não desperdiçaria essa oportunidade.

Muito obrigado pela audiência, por acompanhar o Tarde Insuperável nesta quinta-feira. Agora a programação continua com 30 minutos, a melhor seleção musical do dia, as insuperáveis do dia, e depois tem Espelho de Imigrante, Evelyn e Guga e Zenzê, direto da Flórida. Amanhã, sexta-feira, hein, estaremos juntos aqui às 4 da tarde, ao vivo, hein, gente? Que você tenha uma noite aí muito leve e que amanhã traga ainda mais motivos para você levantar a sexta-feira sorrindo, tá, minha gente? Feliz, tá? Um forte abraço, cuide de quem você ama, se cuide e até amanhã.

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2: É bom demais!
0: Bom demais! Ô, povo lindo, gente! Essa audiência é maravilhosa. Obrigada, obrigada a você que tá aí do outro lado. Você que tá sempre aqui conosco. Muito, muito obrigada, né? Hoje eu comecei desde as 5 da manhã. Já tava lá. Eu prometi, viu, William Maciel? Viu, seu Kildery? Os dois que gritaram pra mim: ah, você tá acordada? Pois é, isso era meia-noite, eu botei lá, meia-noite e 13, exatamente, né? Foi o horário que eles estavam me indagando. Digo, tô aqui, sim, mas daqui a pouco perguntaram por Google. De Google já está tentando dormir também. E aí foi, né? Eles acharam que eu não ia acordar. Mas acordei 5:30 da manhã, tava lá com o Ronald Fire, mandar um beijo aí pra toda a turma ali de manhã que já tá ali ligadinha, né? Sandra, MM, Dogão, William, Johnny. E olha, eu me esqueci o nome dele, meu Deus, que também participou hoje. É muita gente, tá, gente? Que começa às 5 horas da manhã e vem até agora conosco. Muito, muito, muito obrigada, tá? Porque vocês são assim, são insuperáveis mesmo. Um beijo também pra o Ronald Fai. Eu sei, Ronald, que não foi comigo, né? A resenha hoje. Mas ele tá chegando, Guga e Zezé também, daqui a pouquinho, chegando aqui conosco. Continua de amarelo, né, gente? Hoje tem amarelo com as flores. Guga vai vestir branco, né, pra trazer paz. É, o povo já tá vendo a camisinha dele ali, né? Ali a ponta da... Quer dizer, camisinha não posso falar isso, né, gente? Eles estão vendo a camisa, né, a blusa que ele está vestido, branca ali, a ponta do braço dele. Aí eu tenho que botar as duas telas, né, pra não ficar feio esse negócio, porque ele fica, vai invadindo o espaço, vai assim chegando, né, invadindo. Rapaz do céu, viu? Boa tarde, Guga e Zenzê.
3: Boa tarde.
0: Não, diga, o povo quer ver se o microfone tá funcionando,
3: mas
0: rapaz.
3: Mas é assim que vê quando eu falo.
0: Não, não.
3: Aí seu microfone... Tá funcionando. Funcionou ontem.
0: Tá funcionando direto. É, agora você, ele tá se tinindo, né? Funcionou.
3: Não tá... Mas tá.
0: Tá indo. Gente, eu quero agradecer muito. Obrigada a vocês. Obrigada também a vocês que ouvem, né, os nossos apelos quando nós estamos aqui falando de um nosso parceiro, como eu falo sempre, da We Transportation em Massachusetts. Então, muito, muito, muito obrigada a todos vocês, tá? A gente vai começar aqui daqui a pouquinho, mas deixa eu mandar aqui um alô. Ele já tá aqui, ó, ligadinho e falando boa tarde, Evelyn e Guga, um cruzeirense. Ele é cruzeirense nato, né? Fala, Charles.
4: Ô, Evelyn, o Guga usa camisinha ainda? Oxe. Isso que você falou aí, Evelyn?
0: Usa, também.
4: O Guga tá bruto mesmo, hein?
0: Também, Chaves, as duas, ele usa camisa e camisinha, né, Guga? Depende do calor, né? Não é isso?
3: É.
0: Depende do calor. Aqui na Flórida mesmo tem que usar camisinha, porque o calor é muito grande. É, em Massachusetts ele usa camisa.
3: Um dia vocês vão entender. Vocês vão chegar lá.
0: Estão chegando. O Chaves está quase chegando lá.
3: Chaves é menino, pelo amor de Deus.
0: Chaves tem 40 e poucos anos.
3: Sim, é menino.
0: Então tá chegando
3: eu tô na casa dos 70, pô. Pelo amor
0: ainda
3: Deus.
0: Não. Falta um ano ainda. Você tá com 69? Não, você vai fazer 69, não, você vai fazer 68 ainda.
3: Calma.
0: Onde nos conhecemos, no 68.
3: Calma,
0: pois
3: 68.
0: É. Olha quem tá aqui
3: só
0: também.
3: Deus sabe quanto tempo tem pela frente.
0: E o jacaré? Jacaré é novinho, não. Jacaré já é careca. Jacaré já caiu os cabelos da cabeça. Paulo Jacaré já tá aqui. A Sandra falou: boa tarde, povo lindo. Obrigada, Sandra. Sandra tá aqui desde 5 horas da manhã. Chegou primeiro do que eu lá. Tá, o William Maciel tá aqui também. E mandar um beijo pra Nildinha, Venancinho, né?
3: O Pedro daqui a pouco ele vai se chatear.
0: Pois é.
3: Porque tu vai começar as propagandas, vai, o programa só vai começar lá 6h20, 6h30.
0: Ah, é.
3: Entendeu?
0: Tá bom. Eu só ia falar o que é que vai ser hoje, né?
3: Não.
0: O nosso tema.
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0: 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Aí vamos ali, né? 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Vamos lá, né? Tem que fazer alguma coisa pra tirar essa deprê daí, tá? Vamos cantar. Cantar é bom, tá bom? Vamos lá. E a gente vai ali, né? 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
2: É bom demais, e com vocês participando, melhor ainda, viu? Olha, quem chegou aqui, tá mandando mensagem aqui, é ele, o homem não para, o Johnny voltou. Depois dos dentes melhorados, né, Guga? Ele teve uma crise de dente, não foi? Que foi
3: quero
2: que teve?
3: Saber não, porque disseram hoje que ele não podia mastigar, que ele só podia chupar, então...
2: Ah, tá, você tá com medo.
3: Eu não quero, quero...
2: Não quer conversa, fala, Johnny.
4: Boa tarde, Bainha, boa tarde, Bainha, boa tarde a toda a sua audiência desse Espelho do Imigrante. Ô, Bainha.
2: Diga.
4: Como é que você grampeou o Pai em Google? Como é que você grampeou ele?
2: É isso que eu vou falar daqui
4: como
2: a pouquinho.
4: Como é que foi grampeado o Pai em Google?
2: É isso que eu vou dizer dos grampos. O Gabriel Tomé tá aqui também dizendo cheguei, ó, gritando aqui, cheguei, mandou aqui, o homem não para aqui já, a foto dele. E o Paulo Jacaré chegou também, fala lindo.
5: Boa tarde, galera, Espelho do Imigrante.
2: Boa tarde.
5: Quintou. Amanhã, sexta-feira, se Deus quiser.
2: Pois é, menino.
5: Boa tarde, Guga. Boa tarde, Evelyn e Zezê.
2: Uhum.
5: E vamos mais um, né, mais uma pauta aí hoje, se
2: mais
5: Deus quiser.
2: Uma,
5: ué, Guga. Você quer apresentar o programa mudinho agora?
2: É.
5: Quer ficar caladinho? Mudinho? Aí não, hein?
2: Quer ficar quieto? Mudo? Só na mímica? Gente, olha só. Nildinha me sugeriu essa pauta, né? Aí eu quero saber de você, realmente. Você, o que é que mais lhe chateia, né? Tem algumas coisas na vida que a gente realmente fica assim, chateado. Então eu quero saber de você exatamente isso. Qual a coisa simples que te irrita no dia a dia? É? Né? Uma das coisas que me irrita, você sabe aquele, quando a pessoa tá batendo o garfo ou a faca no prato, comendo, né? E fica arranhando o prato, aquilo irrita. Aquilo irrita.
3: É, aquilo irrita, né? Irrita também, a pessoa faz você assim. Olha, a manga tá docinha. Experimente. Não, não quero não. Experimente.
2: Experimente. Experimente, rapaz. É. Você não sabe, eu chupei a manga toda.
3: É.
2: Chupei todinha a manga. É. Tava uma delícia. Ele não quis, gente. Experimenta.
3: Ele não, é insistência.
2: Olha, insistência. Depois que eu tô aqui nos Estados Unidos, era difícil encontrar uma manga doce. E eu fui, eu comprei uma só. Custa um dólar, tá? Um dólar tá custando uma manga. Um absurdo, um dólar. Aí eu vou comprar manga no Walmart. Eu digo, olha, será? Porque a laranja tava azeda, então eu digo, não vou comprar mais laranja. Aí comprei a manga e trouxe uma manga só. Aí eu digo, vou dividir com o Guga, né? Porque a manga era grande. Eu tirei, descasquei ela todinha, cortei em pedacinhos, né?
3: Você vê, eu tenho diabetes, ela tem diabetes,
2: rapaz,
3: a manga é terrível. Mas ela não adianta. Ela,
2: e ele
3: ela...
2: não quis chupar a manga, eu chupei a manga sozinha. Quem chegou aqui foi o William Maciel, falou, chegou, cheguei Guga, galera. Cheguei Guga. Chaves, fala, meu querido.
6: Ô, Evelyn, uma coisa que me irrita é quando eu tô jantando ou almoçando, que vem família conversar comigo, né?
2: Vixe.
6: Esposa, filho, no restaurante mesmo.
2: Ah, é?
6: Eu falo com eles, vai conversar vocês dois pra me deixar quieto. Eu não consigo, entendeu?
2: Gente.
6: Incrível.
2: Tem que ficar calado, então, na hora da... É. Mas tem gente que é assim, que na hora do almoço, na hora do jantar, sentou na mesa pra comer, tem que ficar... E os antigos sempre tinham isso, né? Também, pai e mãe queria que os filhos ficassem na mesa, todo mundo quietinho, né? Seu pai era assim, Guga?
3: Não.
2: Não? Quem chegou aqui é Elaine, a dona dos produtos Arilson. Pois é, ela que é a dona, né? Dos ovos Arilson, linguiça Arilson, tudo Arilson é dela, só dela. Ela vende de vez em quando. O William Marcel falou, o que me irrita é o Guguete que não coloca a boca no microfone direito, aí fica difícil. Fala, eu tô dizendo pra você.
3: Só você engolir o microfone aqui,
2: bota
3: porque tá difícil.
2: No microfone.
3: Todo mundo tá me ouvindo, só ele. Tira o ouvido do rabo, pô. Você tá com o Paulo Jacaré, não?
2: Tá. Você fala, viu? Aliás, falar
3: tá
2: com o Aires Libelo lá, se ele quiser entrar, pode entrar.
3: Tá famoso, Aires. Hein? Tá famoso,
2: tá famoso, hein? Tá aí na boca do povo. A Elaine

0: Falou, então quer dizer que o Guga não quis chupar sua manga, Evelyn? Não quis, você acredita? Não quis chupar minha manga. Fala, Eder Paixão. Fala, meu lindo, minha paixão. Fala.
1: Boa tarde, família. O que me deixa irritado, louco da cabeça, que não tem nem paciente ficar do lado, é quando a pessoa tá comendo, tá mascando, parece que tá comendo chiclete.
0: Ixi,
1: a pessoa tá comendo lá qualquer coisa, tá lá.
0: Me irrita.
1: Meu Deus do céu, mas aquilo ali me sobe um nervo. Eu saio de pé da pessoa.
0: Mas é isso
1: mesmo. Nossa senhora, aquilo lá me estressa de uma tal maneira.
0: Que a pessoa faz o ar.
1: Eu, comigo,
2: né? Eu vou dizer uma coisa pra você. Tem uma pessoa que me irrita todo dia às 6 horas da tarde. É. Que ela fica falando, fica...
0: Boca de velho, né?
2: Isso me irrita. É. Zé Pereira tá dizendo o seguinte, um dólar manga?
0: Tá,
2: aqui
0: Zé.
2: Tá 5 dólares uma.
0: Poxa, mesmo, Zé? Gente, tá mais caro que aqui, então. Olha quem chegou, a M&M, sua linda.
3: Boa
0: fala.
3: Boa tarde, meu povo lindo.
0: Sua linda.
3: Ô, Evelyn,
0: diga.
3: Uma coisa que me irrita, aí a pessoa tá comendo e o outro pega o palitinho, começa a palitar a dente, começa a chupar a dente.
0: Vixe, é
3: Senhor, me abane. Oh, aquilo me tira da apetite, eu fico com nojo, sabia?
0: Mas é, fica...
3: Você tá doido? Tem aquelas pessoas que limpam o nariz quando tá almoçando ou jantando, perto do
0: outro. Isso aí também...
3: Não, minha... Isso pra mim é falta de educação, hein?
2: Isso americano
3: no planeta. Beijo pra vocês.
0: Eu também.
2: O americano é viseiro em fazer
0: sua
2: isso.
0: Linda. Mas é, tem gente que vai assoando o nariz, gente, em pleno
2: restaurante,
0: onde tiver, todo mundo almoçando e a pessoa tá lá suando o nariz. O William Marcel falou, não falei de hoje, né? Presta atenção, Guga, não falei de hoje não, Guga, presta atenção, viu? O William falando pra você, tá falando de sempre que você, seu microfone, hoje tá bom o microfone, viu? Fala, Jacaré. Que te irrita.
1: Ô, Evelyn, coisa que me irrita é de manhã. Eu sou o tipo de pessoa que eu não gosto de ouvir barulho quando eu vou tomar café.
0: Olha.
1: Primeira coisa que eu faço é ir no banheiro, escovo os dentes, faço, tem que fazer, passo um cafezinho, gosto de ficar sentado na mesa ali quietinho, sozinho. E minha esposa,
0: café.
1: Abençoada, ela é acelerada de manhã, ela levanta já gritando, falando coisas. Ah, você viu aquilo, viu isso, e uma falação e alto. Eu disse, meu Deus do céu, é só Deus mesmo, viu? Isso aí me irrita demais.
0: Acho que é o mal das mulheres.
2: Ô Paulo, não é só sua esposa não, Paulo. Aqui a gente vai dormir tarde, quando dá 5 horas da manhã, vem Ronald Fire, ela não ouve pra ela. Ela ouve pra todo mundo, né? Ouve pra todo mundo. E aí dá risada, comenta, tal. Ou então, Paulo, quando ela tá conversando com um amigo pessoal dela, o amante dela, um tal do GPT, sei lá como é que é o nome do sujeito.
0: Chato GPT.
2: E ela briga com o cara, ela briga, ela discute, ela não quer nem saber se eu tô dormindo, se o Dex tá dormindo. E aí...
0: Eu tô na varanda,
2: se rapaz. Reta, pega o Vecchio, e aí sai... Zzz,
0: passando
2: os pela casa inteira.
0: Fala, Elaine, o que é que te irrita?
4: Tudo
0: Fala.
4: Bem por aí?
0: Tudo.
4: Eu tô aqui, cheguei em casa, uma preguiça desgramada. Tirei um cochilo, e agora eu acordei. Vou aqui pro meu lerê, né, do dia, fazer a janta.
0: Isso,
4: não tem jeito. Ô, oh, falar com você. A gente vai ficando mais velho, muita coisa irrita a gente, né, gente?
0: É,
4: nossa,
0: né?
4: Não sei se vocês concordam. Mas vou te dizer, viu? Tem umas pequenas coisas que é too much. É o too much. Agora, uma delas é o tal do palitar dente.
0: Vixe.
4: Ah, ainda depois da felicidade. Ai, meu Deus do céu.
0: Ainda chupa.
4: Gente, pelo amor de Deus. Acho que a pessoa deve estar com o dente furado. Aí fica puxando assim, que é caldinho. E ó. Isso aí me irrita, tá? É uma das coisas assim. Tem uma listinha boa, mas esse aí eu vou dizer a verdade, tá?
0: É, né? A Sandra falou, M&M vai me fazer vomitar. Fala, Sandra.
5: Ai, meu povo, o que tá me irritando é esse pi-pi-pi-pi aí do jacaré.
0: Do jacaré.
5: Isso tá me irritando.
0: Pronto, jacaré, desliga o pipi aí, seu. O William Maciel falou, mas você quer sentar na mesa ao invés da cadeira? Tá dizendo que o Paulo falou que senta na mesa em vez da cadeira, mas... Mas o povo não perde nada, gente. Ai, diga, Chaves, fale comigo, fale.
6: Existe ainda Existe ainda pessoa que faz janta todo dia e almoço?
0: Existe. É
6: Uau, que legal aí.
0: É lá.
6: Esse marido é sortudo, hein?
0: Eu faço também almoço e janta, né? Guga acabou de almoçar nesse instante que já foi jantar.
2: Não sei o quê.
0: Você almoçou feijão, arroz, linguiça. Tá bom, por falar nisso, gostou dessa linguiça?
2: Não gosto de linguiça.
0: Você sempre gostou de linguiça, rapaz?
2: Não.
0: Você
2: não.
0: Sempre comeu linguiça.
2: Evelyn,
0: você sempre...
2: esses assuntos são particulares,
0: Evelyn. Sim, mas eu tô falando...
2: Não é pra você falar em público, Evelyn. Isso é Sim. assunto meu e seu.
0: É. Do que? Você que acabou de perguntar o que foi que você almoçou, tô dizendo.
2: É porque
0: dizendo.
2: Eu não lembrei mais que eu tinha almoçado.
0: Imagine, ele comeu nesse instante, tá, gente? Que foi almoço janta, como eu disse. Diga, Sandra linda, fala.
5: Ai, depois disso aí, o vômito veio aqui na garganta, tá? Você tá doido.
0: Vixe, Maria, ah, é mesmo.
5: Agora.
0: Mas é. Ó, o Johnny, o jacaré tá aqui e o Johnny chegou.
7: Marilene, Marilene, arruma mais uma vaga aí pro pai Guga. O homem tá lembrando o que comeu agora, Bi? Tá lembrando o que ele almoçou agora?
0: Pois é,
7: terminou de guardar o prato? Não lembro o que ele comeu?
0: O prato
7: tá
0: sujo ainda.
7: Aí perto da casa, aí naquele... Aquele asilo bem, que o homem deixa assim nas coisas.
0: É lá que
4: eu faço. Lá no meu trabalho, eu cozinho o dia todo, porque eu sou obrigada, sou paga.
0: Viu?
4: Agora, aqui na minha casa, é só uma vez. De segunda a quinta, sexta não. Segunda a quinta tem a janta. Da sexta, não sei o que a gente come. Qualquer coisa por aí. A sexta é o dia da, né? Não sei. Agora, sábado e domingo, se estamos em casa, principalmente no inverno, é só almoço-janta. Aquele almoço-janta, assim, de 4h30 da tarde, que eu não sou obrigada a fazer almoço e janta. E no domingo, do mesmo jeito, gente. É assim. Essa é a vida do lerê. Então, assim, a gente vai, né? Eu só cozinho o dia todo, que é meu serviço. Mas se não, minha filha cozinhava, não, né?
2: Você é só no cozinho, né?
0: É. Só cozinhando. Pois é. E teve até uma menina que foi fazer a entrevista, você lembra, né? Ela falou que só não cozinhava, né?
2: Ela só faz tudo, menos no cozinho.
0: Menos cozinha. Não, ele faz tudo menos cozinha.
2: Menos cozinho.
0: É, menos cozinho, exatamente.
2: Menos cozinha.
0: Eu não cozinho. Mas eu cozinho aqui. Todos os dias, né? Eu prefiro cozinhar do que comer fora, gente. Aqui na Flórida é difícil. 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Shrewsbury não, é Shrewsbury, né, Guga?
2: É.
0: O nome da cidade é, eu acertei.
2: Na fronteira, de Ustra com Shrewsbury.
0: Exato. Vamos lá, o jacaré chegou aqui, fala.
7: É, Lani, se o velho Venâncio escutar você falando isso aí, você tá ferrado amanhã no cabaré, hein?
0: E você acha que ele não tá escutando? Se a pauta foi
7: Pai
0: dele?
7: Pai, Guga, eu comprei uma panela de pressão pra ver se eu cozinho mais depressa.
0: Tá bom.
7: Entendeu? Eu comprei uma panela de pressão pra ver se eu cozinho mais depressa.
0: Tá. O Guga nem gosta de panela de pressão. Aqui em casa não tem panela de pressão.
2: Ele quer ver se cozinha depressa.
0: É. Ele pode ver se cozinha depressa, mas... aqui
2: vai fazer macarrão.
0: Aqui eu gosto de cozinhar devagar.
2: Vai fazer macarrão lá na panela de pressão.
0: Elaine falou, às vezes pego marmita no Minas Market. Recomendo, tá? Obrigada, Elaine. É, o Minas Market de tudo de bom, né? Tá perto. Pertinho ali da casa da Elaine, isso é... Fiquei com soluço, Guga.
2: É, normal. Olha a barata aí.
0: Oh, gente, rapaz, que barata. Você tá doido? Pelo amor de Deus. Gente, eu tenho um trauma. Uma coisa que me irrita é encontrar uma barata. E isso me irrita profundamente. Pensem em uma pessoa que tem pavor. É mais fácil eu ficar mais feliz em encontrar um leão na minha frente, né? Um leão, um bicho felino, do que uma barata. Pense, pense. Olha, eu fico com trauma.
2: Falou em barata, a libela apareceu.
0: Chegou a libela, eu disse famosa. Que pronta.
2: Famosa, tá
0: eu
2: famosa.
0: Disse que tá prontinho pra ela.
2: Tá famosa. Boa tarde, a libela, tá? Entenda, pra ela, a libela. Boa não, tarde. Não
7: Cê
2: para o
7: respeita,
2: Ares.
7: Você me respeita, Guga. Você me respeita, Cê... seu tarde. Guga.
2: É, fui eu não, meu filho. Boa Hoje tarde. Seu nome rolou a torta e direita no panelada.
0: Foi,
2: inclusive disseram, se vocês querem abrir uma granja, contrate o Eris e o João Paulo, porque eles entendem de pinto. Propaganda é. Deles.
7: Pois é, já eu respondi, nós respondemos lá, ué.
0: Olha, o Chaves perguntou, tem barata por aí, Evelyn? Barata acabou de chegar. Não, gente, você não acredita. O Guga faz isso pra me meter susto.
7: Que é isso? Sabe... Barata acabou de chegar. Eu sou porque... barata agora?
0: Não... Ele que falou aqui, o Ares falou, barata acabou de chegar, mas não é você não, é porque eu falei que tava com soluço. Você chegou na hora que o Guga tava me metendo medo.
2: Eu não tinha nem visto que você tava ao vivo.
7: Aí fala barata aí, eu...
0: Chaves que tá dizendo aqui, ué.
2: O Chaves, ele é o libelo, mas não é barata.
0: É libelo, não é barata não. É porque ele sabe que tem um pavo.
7: Respeita a polícia, Guga. Respeita a polícia de Patinga, rapaz.
0: Quer me matar do coração? É, fala que tem uma barata perto de mim. Ô, Aires, agora...
7: É mesmo na sua blusa aí, no
0: não,
7: seu...
0: Para
7: do
0: de brincadeira,
7: seu...
0: pelo amor de Deus. Eu morro, eu tenho um infarto. Não, eu tenho um... Sabe o que foi que meus filhos fizeram uma vez, sabendo desse pavor meu? Lá no Brasil ainda, né? É, eu tô deitada lendo.
2: Aniversário dela.
0: Meu aniversário, deitada na cama, com um livro aqui na frente. Aí vem eles. Minha mãe, os
2: cantando
0: dois
2: parabéns.
0: Cantando parabéns com a caixinha de presente pra mim. Eu toda feliz, digamos, eu vou ganhar uma joia, né?
7: Sangue e fogo.
0: Rapaz, quando eu abri a caixinha, assim, a caixa de fósforo, sabe? Aquelas caixinhas, parece caixa de fósforo, você abre igual a caixa de fósforo, quando abri, ó a bicha lá dentro, uma barata. Menino, mas eu gritei.
2: A gente morava no 11º andar, quem morava lá no teto, tava achando que tava acontecendo algum...
0: Pense em um pavor. Eu acho que foi daí que começou meu trauma maior de barata, porque eu tenho... Olha, essa é engraçado, que toda vez, eu acordo todo dia à noite, né? Aqui eles detetizam tudo, condomínio aqui, você passeia por aí, quase que você não vê bicho nenhum, assim, tipo barata, inseto, besouro, essas coisas, que eles detetizam tudo aqui, né? Mas de vez em quando... Aparece umas no corredor e entra aqui em casa, porque na porta tem uma fresta.
2: Porque elas estão em calor.
0: Eu já disse a Guga, pra botar alguma coisa ali, eu comprei um negócio, comprei errado pra botar debaixo da porta, né, pra não deixar, porque elas passam pelo buraquinho, um buraquinho pequeno, que tem a fresta da porta, elas passam. Aí, meu filho, mas elas já entram já tonta, né, Guga, elas vêm morrer aqui dentro, graças a Deus, né, que
2: morre. Olha, eu vou contar um negócio, eu vou...
0: Mas aí não é o que eu vejo.
2: Ela fica apavorada, ela dá pinote aqui.
0: Eu grito.
2: Eu posso estar lá em Londres, ela me chama correndo. Tem uma barata. E a barata tá sempre viva, ela tá grogue, mas sempre viva. Eu vou contar um negócio para vocês aqui que eu me lembrei. Eu criei, né? Eu e Matheus, a gente criou. É, a gente leu no. Tal que aqui tinha um concurso de barata, com a barata maior, né? E aí eu e Matheus criamos, a gente dava alface pra barata.
0: Joy e as
2: tudo,
0: baratas.
2: Né? E cada bitelo da porra.
7: Que
2: a gente viu. É, né? Aqui, mas é criação de em casa ali, tudo vacinado, tudo bonitinho. Mas Matheus e eu, a gente tinha um negócio, né? E aí a gente gostava muito de tomar refrigerante. Tem nada a ver de uma coisa com a outra, mas eu vou entrar nisso aí.
7: Literalmente não tem.
2: Nem tem nada a ver, tem nada a ver. Aí vai gostar de tomar refrigerante. Então sempre tinha uma pessoa que ia lá e tomava o refrigerante dele. E não assumia. Ele disse, não, eu vou pegar. Aí foi lá e botou um pouquinho de água com álcool dentro do Guaraná. E aí ficou quieto. Aí o nego tomou e disse, tá bom não. Não tá bom, não. Aí eu digo, tá vendo? Vocês estão tomando álcool, né? Vocês não estão sentindo o cheiro do álcool, o gosto do álcool. É, achei. Eu digo, pois é. Álcool xixi. Aquele
0: pois é.
2: Que...
0: Ó, o povo já tá aqui participando, mas me diga, eu quero saber do Ares, o que é que o Ares se irrita.
2: Ah, ele se irrita com tudo.
0: O que é, Ares, que irrita você? Uma das coisas no dia a dia, o que é que pode
7: Nossa.
0: Irritar você?
2: É quando a brocha não tá funcionando, aí ele fica retado.
7: Não, isso aí não. Aí pega outra, dá nada não.
0: Aí pega outra brocha, tá? Pode ser.
7: O que me irrita é a falsidade.
8: O que me irrita é tapinha nas costas
0: e depois de
8: na verdade,
0: a rasteira. Dá um
8: não
0: tapinha
8: é,
0: nas
8: não
0: costas.
8: Não é, depois rasteira. Eu vi da rasteira. E o que me irrita é ver gente inteligente defender político bandido. Então não vou entrar nesse ponto, não, mas.
0: A gente tem que falar.
8: É, são essas três coisas aí que não sangra meu nariz.
2: Deixa olha, eu ver aqui. Olha, peraí. Essa pessoa aqui eu tenho que falar.
0: Tá.
2: É, mandou um abraço aí pra turma do Cruzeirense. Entendeu? Tá, tá. Caiu no terreiro, caiu na MRV, se lascou. Não vou usar o que ela dizer. Entendeu? Mandar um beijo pro todos os Cruzeirenses aí. Ah, tá. E diz o seguinte: o que irrita ela é pessoa mascar chiclete de boca aberta.
8: Nossa, também. Meu
0: irritante
8: Deus.
0: Isso mesmo,
8: parece,
0: viu?
8: Parece uma betoneira rodando cimento.
0: Pois é. A Elane falou, às vezes, não chama aquele cabra safado, não. Vai chegar atrapalhando a pauta de hoje. É porque eu falei que Venancinho podia chegar, né? Venancinho e Nildinho podia chegar por
8: tá
0: aqui.
8: Tá trabalhando.
0: É porque foi ele que me deu essa pauta, né? O homem não para, fala aqui. Fala.
9: Paulo Jacaré já mandou aqui no privado aqui. Nossa, você fica falando de barato aí, moço. Mas se eu encontrar uma aranha, nossa, eu saio correndo demais, eu tenho medo de sangue demais. Não, pra ver jacaré, medo de aranha. Ó, jacaré tem medo de aranha, me toma vergonha na cara.
2: Tô dizendo,
9: jacaré.
2: É porque ele é flex.
0: A Val Tigre chegou por aqui dando boa noite, meu povo lindo. Ronald Faia chegou aqui também, cabra safado chegou aqui. E a Sandra fala ainda, fala Sandra.
10: Barata daí, é pititiquinha igual a daqui, porque é do Brasil, pelo amor de Deus, né?
0: Ave
10: além
0: Maria.
10: De ser gigante, é fedorenta, né? Essa daqui é pequena, não fede, não.
0: Não, a daqui é grandona, daqui da Flórida é grande. As baratas daqui são grandes. O William falou, esse Guga tá mais contador de história que o véio e o Aires. Eu não gosto desse Aires, não. William Maciel.
8: Não gosta não, né, Luan?
0: Ama.
2: Eu quero saber quem foi que sentou no seu colo lá na festa de Evelyn.
0: Quem foi?
2: Quem foi? Que sentou no seu
8: ninguém.
2: Colo?
8: Ninguém.
2: Não.
0: Ele tava
2: ninguém.
0: Em pé, Aires nem sentou.
2: Não, tem uma foto,
8: Não tem, Guga, essa foto, porque isso aí não aconteceu, não.
0: Ah, eles não sentou, não ficou em pé o tempo inteiro. A Elaine falou, achei...
8: Eu sou casado, Guga, que nem eu sou casado, eu vou pra festa pros outros sentar no meu colo, tá doido?
2: Não tinha lugar pra sentar, sobrou seu
8: não,
2: colo, foi lá e
8: sentar.
2: Sentar
8: pra lá, meu colo não, aqui não,
2: de
8: meu
2: bobagem.
8: Filho, respeito.
2: É de bobagem.
0: Não, oh,
8: não teve
0: falou...
8: isso aí não, isso é resenha sua.
0: Elaine falou, achei que irritava o Aires era o velho Venâncio. Pois ele me irrita todos os dias. Ele pega no pé da Elaine mesmo.
8: Não, tem uma pessoa que eu adoro de coração, é o Vé Venâncio.
2: Ah, me largaram de lado, agora é
8: largou Aires. Não. Largaram nada, meu filho. Você ouviu o programa hoje, não?
0: Ele não ouve, eu que fico ouvindo. Aí
8: você devia estar ouvindo hoje, meu filho. Falou.
0: Disseram
8: falou o negócio da Aero lá e falou que... Fala, Aero.
0: Eu não, pode falar
2: fale.
0: Com você. Eu não vou falar.
8: Eu não.
2: Fale. Agora começou
8: a terminar. Eu só sei que tava pegando no seu pé, meu
0: da
8: filho.
0: Camisinha.
8: Falou que...
2: Fale.
8: Uns negócios assim.
2: Oxi.
8: Eu não vou estar
2: fizeram até música. Mas...
0: Que você usa camisinha.
2: Não vem por trás, só isso não. É...
8: Falou o negócio da chibata pequena.
2: Isso é normal. Isso é normal.
0: Não é pequena não, gente.
2: Isso é normal.
8: Eu quero saber disso não, Evelyn. Nossa.
2: 18 dormindo, 26 acordado.
8: Ai, ai, ai.
2: Meu
8: ai,
2: sonho.
8: Visão do inferno. Chegou a visão do inferno.
2: Meu sonho.
0: Oh, para de falar propaganda enganosa. Paulo da careta falando aqui. Fala, Paulo.
11: Ô, Guga. Eu tenho medo de aranha. Agora o homem não para. O Johnny não tem medo de cobra, não.
0: Oh, não?
11: Ele vai com a mão na cobra.
2: Aí, Paulo, eu vou ter que defender o Johnny.
0: Ai, Sandra tá aqui. Menos, Evelyn, menos.
2: Eu tenho não, que... gente... Menos, Sandra. Menos do que a Evelyn pensou, menos. Aí não botei nada.
0: Tá dentro do cachorro, desmaiando aqui.
2: Eu vou ter que concordar com o Johnny. É melhor pegar numa cobra do que deixar uma aranha fugir.
0: Ó, o Chaves tá falando. Fala, Chaves.
12: Não, Ares, não. O Guga tá falando barata aí, entendeu? Aí eu pensei que a barata tinha acabado de chegar, rapaz.
0: É.
12: Barata é igual nós, não, pai. Barata tem cabelo, rapaz. tá, apareceu.
8: Ah, né? Fica quieto, rapaz,
12: não
8: é você.
12: Não, por quê?
2: Fala. Okay.
12: Um abraço, Tatá. Depois nós conversa aí.
0: Tatá apareceu, ele tá falando aqui.
12: Ah, Tatá apareceu. Ah,
8: tá aí, Tatá do meu coração,
12: não
8: tá
12: apareceu,
8: aí.
12: Não, por quê?
0: Pois é, nunca mais apareceu.
12: Um abraço,
0: apareceu,
12: Tatá. Tá, tá vendo, Tatá? Conversa aí.
2: Tatá trabalhando muito, gente.
0: O povo sente falta.
8: Tatá tá trabalhando, gente. Tatá tá com os trabalhos aí.
2: Tatá tá fazendo um... Tá estudando e trabalhando. É, aprendendo a cuidar de velho, porque Tatá vem aqui pros Estados Unidos, vai cuidar de velho. Vai cuidar dele.
8: É, com o Real Matismo.
2: Vai cuidar dele.
8: Ela vai ser goleira do Real Matismo, que é o time da Evelyn.
0: Real, você lembra do nosso time?
2: Ai, começou.
0: É porque você fica mexendo,
2: Guga. Eu tô parado aqui, rapaz.
0: Fica durinho. Durinho.
8: Sai, cachorro.
0: É durinho. Rapaz, você viu o homem que passou pelo raio, né? O raio bateu, não sei se você viu no Instagram, aqui na Flórida. O cara tava chegando, saindo de casa com um guarda-chuva. Na hora que ele chega perto da árvore, o raio bate na árvore.
2: Sorte
8: dele. Nossa, esse aí, meu filho. Se tivesse a vontade de fazer o número 2, tinha feito na hora.
0: Na hora.
2: Sorte dele. Entrou atordoado em casa. Ô, Ares, quando eu morei aqui em Cape Cod, em Fort Myers, uma vez estava eu, Evelyn e Matheus indo para casa. Uma chuva, todo dia, 5 horas da tarde, chove. Porra, bateu o raio do lado do carro. Você vê o carro estremecer todo. É um absurdo. Você imagina pegar uma pessoa de jeito.
0: Não, é perigoso. Aqui é muito perigoso. Aqui na Flórida é muito perigoso.
2: Você viu que a menina.
8: Você tá bom pra contar mentira.
2: Semana passada. Não, é sério, falando sério. Semana passada teve a filha, e a mãe e a filha.
0: Morreram na porta de casa.
2: Na porta de casa, pô.
0: Chegando em casa, ela, o marido e a gêmea.
2: Sim, o raio não pegou nela. O raio bateu
0: nela e na filha.
2: Não, bateu no chão e aí atingiu elas.
0: Foi terrível.
8: Deus me livre.
0: Agora, Iris. Olha só, uma nova plataforma de que namorado de aluguel. Presta atenção.
13: Eles estão sabendo dessa que
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13: agora
8: já
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0: Uhum.
13: Só que me faltava. Agora as mulheres vão alugar homem.
0: É.
2: Você também pode alugar.
13: Você vai querer, queridinha?
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2: É, você também pode alugar, já que você gosta de homem com essas coisas.
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0: É no Brasil,
13: tá encalhada a bichinha.
8: Se fosse o véio, era alugboy, o véio Venâncio, alugboy.
0: Alugboy. Gente
2: pra
0: do céu.
2: Pro Venâncio
0: era só
2: falar
0: o que
2: amanhã.
0: Faltava. Era só o que faltava.
2: Mandar pro Venâncio.
0: Agora,
2: pra
0: vou
2: amanhã.
0: Mandar um recadinho aqui, né? Antes de eu botar a participação do pessoal aqui. É o seguinte, gente. Setembro Amarelo tem um alerta, né? Pra um impacto de isolamento. Porque insegurança migratória e pressão emocional entre brasileiros dos Estados Unidos, isso está acontecendo muito. Então, a gente tem que fazer uma corrente para desestressar as pessoas. A gente tem hoje essa ferramenta online, né? Então você conversar com seu vizinho, com seu amigo e bater papo, mesmo online.
15: Minha filha, essa, não... aí é que, essa é a razão do estresse.
0: Pois
15: é. É a ferramenta online aí, é a razão do estresse. Ah, quando é? A gente sentava na rua pra bater papo com os outros, ficava até 10 horas da noite, quem estressava? Ninguém.
0: Ninguém. Pois é. Então hoje... vamos lá para o karaokê, encontra lá com a turma, que ali é super seguro, o lugar é tranquilo, você vê lá o estacionamento.
15: Essa aí é mesmo. Ali.
0: Chega ali.
15: Onde o Google tá inventando mentira aí, falando que alguém sentou no meu colo.
0: Pois é. Lá é gostoso, gente. 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Hoje é dia. E GG e a Genô vão estar lá no sábado, tá? Fazendo um show. Mas isso, gente. Agora vem cá. Você alugaria... Você não, né, Ares? Você... Não tô falando você, não. Deixa eu ver a Silvia aqui, o que tá falando. Fala, Silvia.
16: Oi, Evelyn. Oi, Guga.
0: Oi.
16: Olha, gente, eu tenho uma lista, mas não vou falar não.
0: Fala.
16: Porque vai dar B.O. Mas uma das coisas, assim, acho que tem primeiro lugar que me irrita demais. Gente sonso, pessoas pessimistas. Pessimista no jeito assim, é claro que tem dia que a gente fala, ah, será alguma coisa assim, mas sabe aquela pessoa... Todo dia quando você encontra a pessoa, oi, tudo bem? Como é que você tá?
0: Então assim.
16: Ai, você acredita que um dia lá no building que eu moro, tinha uma mulher que morava lá, todo dia quando perguntava, encontrava com ela, né? Ai, olha aí. Ai, menina, um dia eu encontrei falando, Deus me livre. Aí correndo. Subir de escada. Porque eu falei, não, gente, pelo amor de Deus, todo dia eu acho assim. Tem dia que você tá meia, né? Uhum. Não é sempre que você, mas todo dia a pessoa que você encontra com a pessoa tá com aquele baixo astral, com aquela coisa, e gente, sons. Você vai ver,
0: não sei. Não sei, mas é gente. Tem gente que é assim mesmo.
2: Agora eu sei.
0: Que é negativo. Tem gente que é negativa
2: coisa,
0: mesmo.
2: Eu sei uma coisa que irrita muito o Ares e muito o Roberto. É o Alton.
0: O Alton? Que é isso?
15: É o quê? Alton?
2: É.
0: O Chaves falou o seguinte.
15: Não, ah, não, pelo amor de Deus. Deus me lembre, quase.
2: Caiu a ficha?
0: Ó, nesse centro de frame.
15: Não, mano, ninguém gosta. Ninguém gosta.
0: Ó, o Chaves tá falando o seguinte.
2: Didi gosta, Didi gosta, Didi gosta.
0: Chaves falou o seguinte: nesse centro de frame, gente, tinha umas casas de massagens por aí que alugavam também algumas massagens. Esses empresários por aí. Eu, olha, Chaves, eu quero saber direito dessa história, porque você só vive dizendo isso pra Guga. Lembra, Guga, não sei o quê, da casa de massagem. Eu quero saber.
2: Não, onde era o pequeno estúdio ali, aquela casa de massagem ali, ela também era usada como.
0: Do lado da Insuperável.
2: Da Insuperável. Você acha que o Leandrinho ficava lá o tempo inteiro lá?
0: Johnny tá aqui, ó. Johnny
2: fazendo
0: fala.
17: Guga. Ô, Guga, fala pra mim, se um raio te pegar, o que você faz? Se um raio te pegar?
0: Aí, Paulo fala.
17: Aí, Ares, Livélula.
0: Ó.
17: Pro seu, ué. Pegar esses boys aí.
0: Oxi.
17: João Paulo perdeu.
15: Que lascar, rapaz.
0: Marilene.
15: Vagabundo. Já
0: tem... Peraí, Marilene já tá aqui. Fala, Marilene.
18: O meu lá em casa. Não
0: já
18: precisa
0: Marlene
18: pagar
0: já
18: nada.
0: De graça.
18: Tá doido, é free na Inai. Ou livre. Alugo nada. Aí, Sana, pega a dica aí, ó. Pega a visão aí, ó.
0: Uma jogando pra outra, não faço
18: bem
0: não.
18: Bonito, gostoso e musculoso. Beijo, amiga. Boa sorte, tá? Boa sorte.
15: Marlene fala, Paulo. Fora e jogou passando.
0: Jogou passando. Fala, Paulo.
17: Foi o Johnny, rapaz, que você com o seu colo, eu lembro. Eu tava do lado você ali.
2: Viu?
17: Skilde, e tava o Dogão.
2: Viu?
17: Aí não sei que o...
15: Eu fiquei em pé o tempo todo, como é que alguém vai sentar no meu colo?
17: Ele tripicou e sentou no seu colo, ué.
2: Viu? Disse que ele tripicou.
17: Pessoa que ri.
0: Oh, peraí.
17: Tá? As outras pessoas, saber que a pessoa tá namorando com um cara e não admite que tá namorando, isso irrita as pessoas, Nossa Senhora.
0: Ah, isso que irrita.
17: Quem esse cara
0: ele
17: será?
0: Isso que irrita, porque Marilene falou que tá namorando.
15: É, no caso é ele e o Kilder. É ele e o Kilder.
2: Não,
15: o
2: Kilder é promíscuo. Kilder já passou na mão dele, já passou na mão do Paulo Jacaré. Diz que quer passar na sua mão.
15: Não, sai fora, pô. Aqui já tem a Dona Silvia, já não tem esse
0: negócio. Fica?
15: Não.
0: O Chaves quer saber. E o Doguinho, como que viu? O Doguinho tá passeando, gente. Olha,
15: deixou o Doguinho de ser, já rodou, meu filho.
2: Deixou de ser Dogão, virou Doguinho. Aí é sacanagem.
0: O William Maciel chegou, ó, gente. Fala, fala, William.
19: O sonho do Guga não é que o raio pega ele, não. É que o Ares pega ele.
0: O Ares.
19: Ah, presta atenção. Ah, vira homem, Guga.
15: miséria é essa, gente? De onde esses caras tiram isso?
2: Você sabe o que é isso, Ares? A ciência explica. Se chama ciúmes.
0: Ó, o Sandra falou que não quer também, não. Não quer
2: ciúmes.
0: Essa plataforma eu acho que não daria certo aqui. Viu? Não daria certo aqui, não. Eu acho também que não daria certo, não. Já pensou? Você aluga. E pra que graça que tem alugar? Alugando, não. Homem já é uma coisa complicada pra você cuidar. Agora, você alugar.
15: Cada um.
0: A única vantagem, eu tô aqui analisando agora, a única vantagem de você alugar é porque você aluga.
2: A mão já tá pronta aqui. Tapa. Vá. Tá, olha ali.
0: Violência doméstica ao vivo. Não, meu filho.
2: Tá analisando. Analisando o quê?
0: Eu não vou alugar.
2: Você
0: não.
2: Tá analisando o quê?
0: Analisando as outras.
2: É, eu vou botar a porra das câmeras aqui em casa agora mesmo. Porque eu saio, tá? Eu vou botar pra ver. Entendeu?
0: Vai botar pra ver. Aí,
15: tá correndo esse risco aí?
2: Eu já corro aqui, tem um.
0: Vai botar pra ver.
2: Ela tem os três amantes aqui, cara. Três amantes, juntando dá 400 anos. Os três amantes dela.
15: Deus me livre.
2: Não, meu filho,
0: eu quero por enquanto. O senhor tá funcionando. Agora eu vou arriscar.
2: Quer dizer, quando não funcionar mais, aí você vai alugar.
0: Não, isso aí não.
15: Não, que papo é esse? Que papo é esse? Que papo é esse?
0: O Johnny chegou, deixa eu falar.
20: Foi a Sandra que montou um business de Dabão e Dogão, não? Dabão e Dogão? Dogão? Não foi, não? Pensei que era ela.
0: Não foi isso, não.
20: Ai, ai, ai, já separou de novo? Ah, para com isso.
15: Esse Dogão aí parou de tomar banho, Dogão.
20: Já separou já?
0: Ela chegou. Tá. Fala, Elaine. Fala.
21: Pescar.
0: Vai, Elaine. Pra você, Guga.
21: Eu sabia que até no final do programa ia ter.
0: Fala, Elaine, o que foi?
22: Tá nevando.
0: A filha
22: vai
0: dela.
21: Pescar, menina!
0: Vai pescar! Ela falou, vai quietar! Linda! Ai, gente do céu! Dogão virou doguinho. Falou aqui o Chaves, né? O Chaves que tá falando.
15: Cadê o Dogão, não, gente? Agora volta imagine... o Dogão pro grupo, fazendo favor?
0: Não, o Dogão não quer ir pro grupo, não. Ele tá no particular. Ele fala que dá um
2: oi. Ele não quer, não quer e não quer.
0: Ele tá na escuta. Agora imagina se pudesse alugar uma mulher.
15: Me manda o número dele que eu quero conversar com ele. Me manda o número dele.
0: Nunca ia casar na vida.
2: Mano.
0: Olha, diz que Sandra falou, Guga engrossou. Guga engrossou. Você engrossou?
2: Uma falou que é tão de menos, a outra falou que é
15: gaguejou. Gaguejou, hein?
2: Entendeu?
15: Gaguejou,
2: Evelyn. É, negócio.
15: Você viu?
2: Não, é porque quando as coisas vêm do menino,
15: de novo.
2: Ela não fala nada, mas veio de MM e agora de Sandra.
0: O William Maciel que tá falando que afinou. Isso sim. Guga gosta.
2: Ele sentiu.
15: Ele sabe.
2: Afinou, tá vendo?
15: Uma oma, é uma oma.
0: Uma oma, gostei. Uma oma.
15: É uma oma.
0: Aí tá explicado como a gente vai chamar agora os... Como é? Heteroflex, né? Os heteroflex.
15: É, uma oma.
0: Pronto, uma oma.
15: É, uma oma. William, assim, é uma oma. O jacaré. Você abre o seu olho comigo, viu, jacaré?
0: Ó, o Johnny,
15: eu tô ligado, eu tô ouvindo aqui. Você falando panelada lá, tá? Eu tô ouvindo tudo. Tudo.
0: Ele que leva seu nome pra lá, é o jacaré. Fala, Johnny.
20: É ele, Johnny. Maciel, que é isso, moça? Eu sabia que você gostava do trem, mas não precisava falar na rádio, não, moço. Você é doido? Falou não, que o trem afinou. Que é isso, William Maciel? Não, para com isso, moço.
0: Viu, William? Agora eu tenho pena.
2: Esse
0: de
2: programa ficou uma palhaçada.
15: Não, os dois, esses meninos só fazem bobagem.
0: Não,
15: Tatá tá ouvindo hoje? Tatá do meu coração, tá ouvindo?
2: Tá aqui, aí, tá ao vivo no Facebook.
0: Pois é.
2: Tá ouvindo, tá cuidando da velhinha. É velhinho ou velhinho?
0: Cuidando do velhinho.
15: Não me abandona, Tatá. Você me abandonou, Tatá. Ei, Ares, eu estou aqui, que saudade Ares, de ti.
2: É velhinha ou velhinho? Que ela tá
15: é
2: cuidando.
15: Os 15 velhos. A Tatá agora virou dona do asilo. É a velha da lancha, é a Tatá agora.
0: Entendeu? Tatá. Pronto, trazer Tatá pra aqui, pra cuidar dos velhos daqui do condomínio.
15: Pô, os velhos, tudo ao vivo aí, Tatá. Põe esses velhos ao vivo aí, vamos ver o que dá.
0: Vamos ver
2: ela
0: aqui.
2: Ela até acabou de tô.
0: É,
2: tô.
0: Chaves tá aqui falando, fala,
23: tá,
0: Chaves.
23: Tá ouvindo aí, o galão ganhou, entendeu? O ano passado ela não tava ouvindo não, né? O ano passado ela sumiu.
2: É uma velhinha de 99 anos.
23: Parabéns. Um jogão, tá bom? Aí, mereceu.
0: Tá mandando aí.
2: É uma velhinha de 99 anos.
0: Eu gosto do Chaves, porque o Chaves é um cruzeirense que ele admite, né? Quando o time dele perde, ele assume.
15: Sem vergonha, rapaz. Pois não é. Passa do sem vergonha. não passa do sem vergonha, rapaz. Em vez de torcer pro time dele, fica desfazendo o próprio time dele. Isso é um...
0: Não, ele é realista.
2: Ele é pé no chão.
15: Que realista, pai. Cabelo ele tem, pra você fazer ideia de como é que tá a situação desse rapaz.
0: Como é que você faz um negócio desse, Ares?
15: Ele tá pior que eu.
0: O Toto não pode falar do aleijado, não, Ares?
15: Ele tá pior que... O jacaré também postou uma foto. Você viu a foto do jacaré na praia hoje?
0: Jacaré também tá no seu grupo.
2: Jacaré não.
15: Tá no grupo.
2: Jacaré não. É o não sei o que, de Moraes Júnior.
0: Ó, peraí, que Chaves falou aqui, deu a resposta.
23: Você, Ares, você abre o olho. É domingo, entendeu?
0: É.
23: Abre o olho, meu filho. O galão tá voando alto.
0: É sábado. Na próxima você tá fora. O William Maciel falou que o homem não para. Da próxima tá fora. Mandou ele voar.
2: É. Já uma camisinha voadora. A camisinha voadora.
0: Ah, tá. Isso aqui é homenagem a você. Fizeram aqui, ó. Homenagem a Guga. O povo quer saber, na intimidade de Guga, por que que Guga usa camisinha. Gente, a gente já explicou isso. Não pode ficar explicando toda hora.
15: Não.
2: Quer saber? Isso foi conselho da médica.
0: Conselho da médica.
2: Da neurologista.
15: Não, Guga, eu não tô querendo saber, Guga. Tira essa ideia da minha mente. Sai, sangue de Jesus. A visão do inferno chegou aí, ó.
2: Cadê a foto?
0: A foto aqui. Cadê, gente?
15: Que foto?
0: Olha lá, que botaram. Que foto, João? Que botaram
15: 659.
0: Aí. Olha lá. Tá no grupo, a Ares tá no grupo, ele vai ver a foto.
2: Olha lá.
0: 659.
15: O que é isso aí?
2: Isso é uma camisinha.
0: Uma camisinha voadora aí, ó. É porque a gente contou a história do dia que a camisinha voou, né? Aí o povo ficou com isso.
15: Credo. Tira isso aí, João.
2: Olha, Tatá tá mandando beijos pra todos
0: vocês.
2: Beijo,
0: querida.
2: Tá?
0: E o Chaves.
23: Imagina o Guga tentando colocar uma camisinha.
15: Credo! Visão do inferno.
0: Ai, mas é voadora, rapaz.
2: Piorou? Não tem o canguru perneta?
0: Acabou.
2: Tem a camisinha voadora.
15: Graças a Deus, acabou.
1: Galera. Cadê o William Marcel?
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1: Louvado seja nosso Senhor Jesus Cristo, para sempre seja louvado. Queridos filhos e filhas, que a paz esteja com você. A quinta-feira eucarística é Jesus sacramentado. Graças e louvores se deem a todo momento ao Santíssimo e Diviníssimo Sacramento. Amado povo de Deus, filhos queridos, povo amado do Senhor, eu gostaria de lembrar que nós estamos em plena novena da exaltação da Santa Cruz, primeiro dia. Isso mesmo, exaltação da Santa Cruz. Na cruz do Senhor eu coloco a minha cruz. Saúdo a todos, a partir da Rádio Evangelizar, de onde tudo começa, as rádios irmãs, cujos nomes cito neste momento. Saúdo a você pela TV Evangelizar, sinal digital em todo o país, em várias cidades, canal aberto, pelo YouTube Padre Manzotti Oficial, pelos aplicativos da Associação Evangelizar é Preciso e todas as plataformas digitais. Seja bem-vindo e sejamos um templo vivo. YouTube Padre Manzotti, lançamento oficial. Templo vivo. Queridos filhos e filhas, é quinta eucarística, Jesus sacramentado. Em nome do Pai, do Filho e do Espírito Santo. Amém. Naquele tempo, Jesus estava na margem do lago de Genesaré e a multidão apertava-se ao seu redor para ouvir a palavra de Deus. Jesus viu duas barcas paradas à margem do lago. Os pescadores haviam desembarcado e lavavam as redes. Subindo numa das barcas, que era de Simão, pediu que se afastasse um pouco da margem. Depois, sentou-se da barca e ensinava as multidões. Quando acabou de falar, disse a Simão: avança para as águas mais profundas. Lançai as vossas redes para a pesca. Repito o que disse Jesus a Simão e a nós, a mim, a você: avança para as águas mais profundas. Lançai vossas redes para a pesca. Simão Pedro respondeu: mestre, nós trabalhamos a noite inteira e nada pescamos. Mas em atenção à tua palavra, vou lançar as redes. Assim fizeram e apanharam tamanha quantidade de peixes que as redes se rompiam. Então fizeram um sinal aos companheiros de outra barca para que viessem ajudá-los. Eles vieram e encheram as duas barcas a ponto de quase afundarem. Ao ver aquilo, Simão Pedro atirou-se aos pés de Jesus, dizendo: Senhor, afasta-te de mim, porque sou um pecador. É que o espanto se apoderara de Simão e de todos os seus companheiros por causa da pesca que acabavam de fazer. Tiago e João, filhos de Zebedeu, que eram sócios de Simão, também ficaram espantados. Jesus, porém, disse a Simão: não temas, não tenhas medo. De hoje em diante, tu serás pescador de homens. Então, levaram as barcas para as margens, deixaram tudo e seguiram a Jesus. Que lindo texto vocacional. Primeiro, estavam eles, depois de uma noite infrutífera com peixes, lavando as redes. Quantas vezes nós, depois de tanto trabalhar, de tanto buscar, de tanto fazer, vemos pouco resultado. O Senhor entra e diz: águas mais profundas, avance. A nossa tentação é desistir. A minha tentação, a sua tentação é desistir diante de um obstáculo. Duquem alto, dizia o Papa São João Paulo II. Avance para as águas mais profundas. E então vocês terão uma grande surpresa. Queridos irmãos e irmãs, que mensagem forte. Você está olhando para a tua vida hoje, está olhando para a tua realidade e vendo as redes vazias, poucos resultados. O Senhor está entrando na tua vida hoje dizendo: avance, não recue, vá de novo, não retroceda, em frente, nunca para trás. Agora vou contigo. Águas mais profundas da existência. Águas mais profundas na santidade. Águas mais profundas, mas agora sob o mandato de Jesus. E o que se deu? Uma pesca milagrosa. Sim, o Senhor faz nos ter uma pesca milagrosa. Senhor, tu me olhaste nos olhos e está me mandando: avance. Você está me escutando, filho? Você está me escutando, filho? Avance, não recue. Não se desiluda no primeiro momento. Não guarde suas redes. Vamos! E no final do texto de hoje: não tenhas medo, Simão, não tenhas medo. A partir de hoje tu serás pescador de homens. Então, eles deixaram a barca e seguiram a Jesus. Portanto, a palavra de hoje para todos nós, e eu quero que você escreva isso. Se você tem o diário espiritual, já lembrando que o de 2027 já está pronto, já está pronto. Já foi conferido até 3 capas. Eu estou com o diário espiritual na minha mão. E eu grifei aqui. A palavra de hoje fica para todos nós. Avance para as águas mais profundas. Lançai vossas redes para a pesca. A palavra de Deus hoje: avance, não recua. Coragem, não desista. Avance. O Senhor vai contigo. Eu volto já.

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0: Eu sempre começo o programa com a leitura do Evangelho e a oração do Evangelho. E eu quero mostrar aqui que, para mim, o diário espiritual é importantíssimo. Tanto que eu grifo. Não falei que a palavra orante é avance para as águas mais profundas e lançai vossas redes para a pesca. Pois bem, o diário espiritual de 2027, não é uma agenda. A agenda você encontra em qualquer lugar, já está pronto. E eu tenho três modelos de capa. Você encontra em produtosqueevangelizam.com.br. Este é um vitral que lembra a terra prometida. O conteúdo é o mesmo. E como é bom você ter, porque você me acompanha na leitura orante. Depois nós temos um de capa verde, mais clássico. Olha, Diário Espiritual 2027, produtosqueevangelizam.com.br. E o terceiro, que é mais clássico ainda, também faz uma alusão à Terra Prometida, Diário Espiritual. Encomende o seu. E como é bom, eu digo por que que é bom. Tem o Evangelho e tem o Santo do Dia. Por exemplo, hoje está escrito aqui, ó, São Gregório Magno, Papa, Doutor da Igreja, 22ª semana do Tempo Comum, tem o Evangelho do Dia. Então, faça isso e tenha esse diário. De repente você está acompanhando um programa com o padre e Deus faz um apelo. O que é esse apelo, padre? De repente, o que é isso? Esse diário espiritual eu confeccionei a partir da direção espiritual que eu faço com um diretor. Então ele me pedia quais são os apelos de Deus. Então no diário espiritual você pega o dia e logo embaixo do Evangelho, de repente você está acompanhando o programa Experiência de Deus. Você está fazendo um momento de oração, você tem linhas para escrever o que é que Deus falou naquele momento para você. Quais são os apelos do Evangelho na sua vida? Para fazer um bom exame de consciência e de repente você coloca ali, ó, preciso mudar nisso, naquilo, naquilo. E também dá para você fazer a sua agenda, mas não é uma agenda. Pode ser. É um diário da sua vida espiritual. Adquira. Se antecipe, porque é de 2027. Três versões. 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Lídia, que a paz de Jesus esteja com você.
1: Sua bênção, seu padre.
0: Deus abençoe, filha. Depois eu coloco exposto aqui. Vai lá, diga, Lídia, de onde você fala, meu anjo?
1: O senhor é uma bênção de Deus na nossa vida.
0: Muito obrigado, Lídia. Você fala de onde?
1: De algum lugar do Brasil.
0: Ah, tá. Tudo bem, você pediu anonimato. O que está acontecendo, Lídia?
1: Então, eu preciso muito que o senhor reze comigo pela minha neta.
0: Tá, que
1: ela
0: tá...

0: um desvio sexual.
1: Filha.
0: Seria mais ou menos isso. Se eu pudesse entendi. Rezar comigo, claro. Eu agradeceria.
1: Mas antes, vou rezar. Você pode ter certeza disso. Nós vamos rezar. Porque uhum. quando alguém liga e fala comigo, todos se tornam intercessores. Por isso que eu falo para as pessoas, eu já vou tocar no assunto. Padre, eu queria tanto pedir oração. A melhor forma que a pessoa tem para que a oração chegue lá no altar, hoje eu celebro duas missas, celebro às 16h e celebro às 17h30, é ligando 0800-410-6060, fala com os nossos atendentes, ou 41-3221-6060, mandando o um WhatsApp. Lídia, e antes eu vou rezar, mas eu queria mais uma vez incentivar
0: sim.
1: que vocês falem com os pais e fiquem observando quais estão sendo os gatilhos ou aquilo que está fazendo mudar tão radicalmente de comportamento. Porque você apresentou pontos muito, muito sérios. Não é à toa que ela está se afastando da igreja. Não é por acaso que ela está na escola, não quer ir mais. Não é por acaso que ela está indo, se disse, talvez esteja usando drogas.
0: Sim.
1: E com, você falou a palavra desvio de sexualidade.
0: Sim.
1: Veja, é um conjunto de coisas que requer mais do que nunca dos pais muito presentes.
0: Sim,
1: por mais que ela rechace, os pais precisam estar presentes. Primeiro, para ela se sentir amada no que ela é.
0: Sim, padre.
1: Tem que quebrar esse muro, tem que ter diálogo, e diálogo de amor. Porque senão ela vai se esconder mais, ela vai fazer igual um caramujo, ela vai entrar lá dentro da concha.
0: Sim, sim, padre.
1: E vai se abrir com pessoas que não vão ajudá-la, pelo contrário. Vão destruí-la. Então, não é hora de briga, é hora de acolhimento.
0: Ah, tá.
1: E a partir desse acolhimento, tentar salvar o salvável. De repente, encaminhando ela para fazer uma terapeuta.
0: Ela tá fazendo. Tá
1: certo.
0: Fazendo, e daí foi psicóloga, e ela faz acompanhamento com a psicóloga e com o psiquiatra.
1: Certo.
0: E eles que confirmaram, né, o quadro de depressão.
1: Certo. Mas
0: e ontem ela falou assim, ah, você sabe como é que é, vó? Porque eu tenho depressão também há muitos anos. Ela falou, mas vocês que são adultos conseguem trabalhar com essa depressão, né? Conseguem lidar. E eu não tô sabendo o que fazer. Nossa, padre, doeu muito quando ela falou isso.
1: Eu acredito, mas filha, vou insistir em dizer, essa depressão não é gratuita. Você mesmo já identificou, mas não preciso entrar no mérito.
0: Uhum.
1: O que é que está causando? E realmente, se o diagnóstico, não vou duvidar, se o diagnóstico é depressão ou é uma tristeza camuflada, uma fuga camuflada, que precisa olhar mais do que a ponta do iceberg. Tem que olhar mais profundo. Por isso que eu falei que os pais, neste momento, precisam estar com muito amor e próximos.
0: Uhum.
1: Vamos rezar juntos.
0: Por favor.
1: Em nome do Pai, do Filho, do Espírito Santo.
0: Em nome do Pai, do Filho e do Espírito Santo.
1: Senhor Jesus.
0: Senhor Jesus.
1: Pelas tuas santas chagas.
0: Pelas tuas santas chagas.
1: Dolorosas e gloriosas.
0: Dolorosas e gloriosas.
1: Eu clamo pela minha neta.
0: Eu clamo pela minha neta.
1: Não precisa dizer o nome alto, mas diga baixinho.
0: Sim.
1: Senhor Jesus.
0: Senhor Jesus.
1: Eu a coloco no seu peito aberto.
0: Eu a coloco no seu peito aberto.
1: E peço, Jesus.
0: E peço, Jesus.
1: Que com o seu preciosíssimo sangue.
0: Que com o seu preciosíssimo sangue.
1: Cure as feridas.
0: Cure as feridas.
1: Emocionais.
0: Emocionais.
1: Sentimentais.
0: Sentimentais.
1: Cure esta depressão.
0: Cure esta depressão.
1: E tire este mal pela raiz.
0: E tire este mal pela raiz.
1: Curai minha neta, Jesus.
0: Curai minha neta, Jesus.
1: Amém.
0: Amém.
1: Que Deus abençoe, filho.

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0: nós vamos para a leitura orante. Mas antes eu quero lembrar, nós estamos na quaresma de São Miguel Arcanjo. E você fez às 9:30? Se não fez, faça logo depois do programa. Eu volto a lembrar que a intenção é a mesma sempre. Por isso, você que começou, não pare. Vamos juntos, vamos continuar. Mas hoje, eu senti necessidade de colocar nessa batalha espiritual que São Miguel afaste a tristeza. Você é uma pessoa que por algum motivo carrega uma tristeza. Eu não sei porquê. Mas você acha que você tem momentos de profunda tristeza e às vezes uma tristeza que vem gratuita. Num pôr de sol, num final de tarde, quando você pensa na vida, aquela tristeza que te corrói. Hoje é a proposta, na batalha espiritual de hoje, 17º dia, Quaresma de São Miguel, YouTube Padre Manzotti. Combate contra a tristeza que nos paralisa. Pensa nisso. Ontem, sobre a leitura orante, eu coloquei no Instagram. Aí eu tinha selecionado aqui. E eu coloquei o texto de ontem que muito me tocou. Que era exatamente: o Senhor Jesus me deu autoridade. Ou melhor, lá. As armas poderosas de Deus, capazes de destruir fortalezas. Era este o tema. E eu vi ontem. Pena, eu tinha selecionado alguns e eu perdi a mas eu vou ler aqui alguns. Jesus das Santas Chagas, a Cida Soares, interagiu no Instagram. Entrega em tuas mãos a minha vida, a minha família. Padre, as armas. Lisiane Meri Souza, é rezar, é confiar que a tempestade vai passar. A Deunice Macedo, minha principal batalha hoje é a saúde da minha sogra. Depois, Jacir Vieira, a minha luta tem sido contra o vício da minha família. Senhor, não me deixe sem resposta. E outra pessoa dizendo aqui: padre, que texto maravilhoso. Me lembra que as armas de Deus são mais poderosas que as armas do inimigo. Amém. Por isso, eu uso o Instagram para evangelizar, YouTube para catequizar. Então se inscreva no YouTube Padre Manzotti. Se inscreva no Instagram Padre Manzotti. Vai lá, gente, se inscreve. Interaja. É uma forma de evangelização. Escute o que as pessoas têm dito sobre a leitura orante, por favor.
1: Sou Maria Elane, de Barbalha, Ceará. E
0: vim
1: falar sobre a leitura de hoje, dia 27/8/2026, de 2 Coríntios.
0: Diga.
1: Na minha história, minha mãe adoeceu e foi para a UTI, fez 2 hemodiálises. Mas vendo ela naquela situação, sem reclamar de nada, pois ela era uma pessoa que nunca se reclamou da vida, mesmo doente, mesmo sofrendo com dores, eu nunca vi ela reclamar de nada. E sempre ela falava: se Deus quiser.
0: Isso.
1: Eu dizia: mãe, fica boa pra gente ir pra casa. E ela dizia: se Deus quiser. E nessa situação, eu vi que eu não podia fazer nada.
0: Isso.
1: E era só pedir a Deus.
0: É verdade.
1: E que ele fizesse a
0: vontade
1: dele. Podia
0: fazer muito, rezar.
1: Dela, porque eu não queria ver minha mãe sofrendo. Depois que ela foi pra UTI, ela faleceu na UTI, durante a hemodiálise, ela sofria muito, mas ali eu percebi que tudo era como Deus queria.
0: Sim.
1: E não como eu e minha família
0: queriam.
1: Mulher
0: de fé.
1: Hoje a gente tem mais fé em Deus.
0: Amém.
1: E pede que tudo seja feito da vontade dele.
0: Louvado
1: pois,
0: seja
1: como
0: Deus.
1: Meu pai dizia, Deus sabe o que faz e a gente não sabe o que diz. E
0: isso.
1: Deus, na nossa tribulação, nos dê força. E faça tudo conforme a sua vontade. Deus abençoe todos nós.
0: Amém, Maria. Obrigado por mostrar ser uma pessoa de fé. Deus sabe o que faz, nós não sabemos o que diz. Ditado muito válido. E eu tô vendo aqui, a equipe foi muito rápida. A Gisete comentando: doenças, vícios, joelho no chão e orações. A Maria Lúcia: eu enfrento minha batalha com as armas do Senhor, oração, confissões, caridade e, acima de tudo, fé. Muita fé. A Júlia: a minha arma é oração diariamente, terços em comunidade, jejuns das sextas-feiras. Estamos numa batalha espiritual, gente. Inclusive, quaresma, que eu convido você a fazer hoje. Perdeu, faça depois no YouTube, Padre Manzotti. Meu abraço, Barbalha, Rádio Jangadeira FM. Bispo de Crato, Dom Magnus Henrique Lopes, Bíblia Aberta, cartilha de oração. E hoje, 2 Coríntios, capítulo 10, versículo 12 seguintes. Vamos lá? É claro que não nos atrevemos a nos igualar ou nos comparar com aqueles que pensam que são importantes. Como são ignorantes! Primeiro, eles resolvem quais as medidas que irão usar para se medir. E depois eles se julgam de acordo com essas mesmas medidas. Como diz o texto, ignorantes. Pessoas que se envaidecem. E aqui Paulo está dizendo, se envaidece até no serviço da igreja, se envaidece no apostolado. Besteira! É a máxima de João Batista: que eu desapareça e o Cristo apareça em mim. Mas a leitura orante de hoje me faz pular para o versículo 15. Assim, não nos orgulhamos do trabalho que outros têm feito em lugares que vão além dos limites que Deus nos deu. Pelo contrário, esperamos que a fé que vocês têm possa crescer e que nós possamos fazer um trabalho ainda maior entre vocês, sempre dentro dos limites que Deus tem posto para nós. Eu grifei no intervalo: nós esperamos que a fé que vocês têm possa crescer. É o que mais nós desejamos. A ação evangelizadora da igreja, toda a ação de uma paróquia, toda a ação missionária, toda a nossa evangelização, também na obra evangelizar, tem este propósito: que a fé que vocês têm possa crescer. Eu vou repetir. Eu estou há 22 anos aqui, gente, de segunda a sábado, com outros programas, oração da manhã, oração, evangelho do dia, oração da tarde, terço das Santas Chagas. Qual o objetivo de tudo isso? Me exibir? Lhe garanto que não. Se fosse isso, eu já teria parado. Já deu. Mas qual o objetivo da obra evangelizar? É preciso esperar que a fé que vocês têm possa crescer. Eu pergunto: a tua fé está crescendo? Vou repetir e deixo no ar e volto rezando. Você sente que a tua fé em Deus está crescendo, está diminuindo ou paralisou? Rezamos depois.

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0: Gente, eu testemunho pela minha vida como a palavra de Deus é cheia de imprevistos. E nunca a gente lê um texto do mesmo jeito. Ainda na leitura orante de hoje, não mudei não. Quantas vezes eu já li a segunda carta de São Paulo aos Coríntios? Mas eu volto rezando e ao mesmo tempo escrevi aqui no intervalo: esperamos que a fé de vocês cresça. E eu agora faço uma pergunta: tua fé cresceu? Tua fé diminuiu? Tua fé estabilizou? Vamos rezar. Senhor Deus, dai-me.
1: Já caminhei no escuro, sem saber.
0: Uma fé inabalável, Senhor.
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0: Dai-me, Senhor, uma fé.
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0: Que eu possa
1: me sentir abandonado.
0: Crescer na fé.
1: Esquecido na multidão.
0: Senhor Deus.
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0: Eu me faço esta pergunta: se nos últimos anos, se neste ano, eu cresci na fé. Amém. Esta foi a leitura orante da palavra de Deus. Amém. Escute esse testemunho.
2: Eu sou uma mãe daqui de Alagoa Grande. Eu sou uma das mães que meu filho estava perdido no Rio de Janeiro. Ele não ligava para mim, eu não tinha notícia do meu filho. Sofri 3 anos pelo meu filho. E toda noite, padre, eu pedia: minha Nossa Senhora, eu não sei onde meu filho está, mas a senhora sabe. Minha mãe, cobre meu filho com teu santo manto. Eu dizia: Senhor, traz meu filho para casa.
0: Nossa, filha.
2: Mas o Senhor só traga meu pai no seu tempo e quando o meu filho estiver curado. Padre, hoje faz mais de 10 anos. Meu filho é casado.
0: Deus seja louvado.
2: Uma família, um bom marido, um bom dono de casa e um bom pai. Graça alcançada, graça testemunhada. Padre Reginaldo, estou associada.
0: Amém.
2: E que Deus e Nossa Senhora, Jesus, Maria e José lhe abençoe, lhe dê muita paz, saúde e muita sabedoria. Amém.
0: Amém, filha de Deus, lá de Alagoas. Alagoa Grande. Rádio Piemonte FM, Dom Edilson Soares Nobre de Guarabira. Gente, conta pra mim, eu tô muito curioso de saber qual foi a criatividade que você teve com a flâmula que foi mandada. Nós mandamos para todos que colaboraram e ainda estão colaborando com a campanha de Jesus das Santas Chagas. Muito obrigado àqueles que estão ajudando ainda, porque os boletos não venceram. Mas o que vocês fizeram? Me contaram, volto a dizer, me mostraram até uma foto que fizeram uma almofada, tá bom. Outros colocaram num quadro, outros... Me conte, conte como, padre, se eu não consigo falar com o senhor. Não, gente, é mandar 41-3221-6060, grave um áudio. Quero ver a criatividade do povo de Deus. Luciana, que a paz de Jesus esteja com você, Luciana. Alô? Luciana? Luciana? José, bom dia, José. José,
3: bom dia, padre.
0: Deus abençoe. Você foi salvo no gongo, porque a Luciana não atendeu, fui direto para a segunda linha.
3: Fui, já tem quase um mês, padre, que eu estou tentando falar com
0: você. Olha aí, diga lá, de onde você fala, José?
3: Padre, eu falo aqui de Brasília, né?
0: Distrito Federal, meu abraço. Isso, Distrito Federal. Como é que você me acompanha?
3: Na Rádio Nova Aliança.
0: Isso.
3: Então, na TV Evangelizar.
0: Amém. Pela Amém. Parabólica Digital, meu abraço à Rádio Nova Aliança FM. Estive visitando, fui muito bem recebido pelos padres, pelos...
3: Graças a Deus.
0: Pelos coordenadores ali. Diga lá, José.
3: Ô padre, o meu problema não é comigo, é com meu filho e a minha sobrinha e a filhada. Todos dois têm problema de visão, entendeu?
0: Perdão, o problema é com quem?
3: O meu filho e a minha sobrinha e a filhada.
0: Ah, entendi.
3: O mesmo propósito, sabe?
0: O que eles têm?
3: O meu filho, todos dois têm problema de visão, né?
0: Sim.
3: O meu filho, meu filho foi de nascença.
0: Certo.
3: Eu estava com 28 anos. De uma das vistas, ele só vê um vulto, entendeu?
0: Certo.
3: Agora a minha sobrinha e a filhada já foi batida de carro. Bateu no carro dela, tava três pessoas, ela como estava atrás, ela bateu o rosto no banco e ficou defeituosa do olho.
0: Entendi,
3: né?
0: Entendi.
3: E já fez uma cirurgia, padre, mas não surtiu efeito.
0: Entendi.
3: Aí eu falei, não, eu fiz um propósito comigo. Eu, como padrinho e pai,
0: isso.
3: Eu já peguei essa causa e falei, eu vou conversar com o padre, vou expor para ele, para me ajudar nessa caminhada.
0: Claro. E não só a mim, mas a vantagem, eu até ontem pregava sobre isso no sermão do meio-dia. Sabe, eu vou conversar com você, não põe mais ninguém no ar. Sabe, José, eu sempre falo assim, tudo bem a pessoa rezar sozinha, não tem nada contra. Agora, quando a gente partilha para a comunidade, daí que eu falo importância de numa missa, que a nossa oração na comunidade, junto estabelecida, ela ganha uma força enorme. Quando você está passando para mim agora, não sou só eu que vou rezar. Eu vou levar para o santuário, vou rezar missa na sua intenção. Os intercessores vão rezar hoje na adoração ao Santíssimo. Então você ganha muitos aliados rezando pela mesma causa. Por isso eu entendo. Mas eu gostaria de saber o nome do seu filho.
3: O meu filho é Douglas Andrade Silva.
0: Douglas Andrade Silva. Espera só um minutinho. E da sua sobrinha afilhada?
3: É Yara Andrade Lopes.
0: Yara Andrade Lopes. Como eu disse, vou levar no altar do Senhor e os nossos intercessores, terços, orações, jejuns. Nós temos um grupo muito forte e também os grupos de oração que nos acompanham e também outros que estão rezando agora, vamos rezar na sua intenção. E hoje nós começamos uma nova novena. Então, você tem um crucifixo em casa, José?
3: Tenho, e inclusive eu queria até pedir um aí pro senhor.
0: O quê?
3: Um crucifixo, o terço.
0: O terço, tá bom. Eu vou enviar, você vai ter que ficar ali para receber, para a gente pegar o seu endereço. Mas o que eu queria falar do crucifixo, nós colocamos um grande crucifixo aqui e estamos começando hoje a exaltação da Santa Cruz. E tem uma parte que diz, na tua cruz eu coloco a minha cruz. Então,
3: isso.
0: Nesse intervalo, você vai pegar dois papéis e um papel, escreve o nome dos dois e coloca atrás da do crucifixo.
3: Sim, senhor.
0: Como eu vou fazer também aqui, colocando as minhas intenções. Que Deus abençoe, José. Deus abençoe lá Brasília, Distrito Federal, Rádio Nova Aliança, Cardeal Arcebispo, Dom Paulo César Costa. Filhos queridos, faça isso nesse intervalo. Eu farei com as minhas intenções, faça você com as suas. Nós começamos a novena da Cruz Bendita pensando na exaltação da Santa Cruz. Qual a intenção você coloca na cruz de Cristo? Eu volto já.

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0: Hoje é aniversário de Dom Antônio Raniz Rosendo dos Santos, da Diocese de Caicó, Rio Grande do Norte. Dom Edgar Xavier Hertel, da Diocese de Palmas e Francisco Beltrão. Liberdade FM de Biquinhas, Minas Gerais. Band Sorriso, Sorriso, Mato Grosso. Amado povo de Deus, enquanto eu vou fazendo, já colocou as intenções na cruz de Jesus? Eu coloquei as minhas três intenções, particulares e uma geral. Duas particulares e uma pedindo a graça de poder começar as obras na terra prometida. Filhos queridos, eu quero chamar a atenção para os 60 anos do jubileu da renovação carismática na peregrinação de maio do ano que vem. Vamos juntos? Será em Assis, terra de São Francisco, Santa Clara e São Carlos Acutis. Mas, atenção, a peregrinação dia 6 de maio nós saímos. Nós começamos no sul da Itália. Nós vamos para Palermo, onde nós iremos visitar uma cidade lindíssima. Depois, na peregrinação, vamos a Cefalu e celebraremos numa catedral normanda. E graças a Deus que eu coloquei na programação Siracusa, porque a terra de Santa Luzia, onde ela foi martirizada, e tem uma igreja e as relíquias, a protetora dos olhos. Depois iremos a Taormina, uma cidade lindíssima, incrustada na montanha. Iremos a Pompeia, um lugar, Nossa Senhora do Rosário da Pompeia, um vulcão dos anos 79 d.C. Você já pensou numa peregrinação? E vamos, na costa amalfitana. Nós iremos a Amalfi, iremos à Ilha de Capri, inclusive na igreja de São Miguel Arcanjo, Nápoles, ou cidade linda, e onde tem o sangue de São Januário, que ainda se liquidifica. Vamos então a Assis. Assis nós conheceremos São Francisco de Assis, os lugares de Santa Clara, iremos ver o corpo de São Carlos Acutis, já é Pentecostes. E terminamos Pentecostes em Roma, conhecendo as basílicas papais, e que tudo indica, teremos uma audiência, como 60 anos da renovação carismática, com o Papa Leão XIV. 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Filhos queridos, ainda quero dizer, já se programou para a festa da Santa Chaga, gente? Eu estou preparando meu coração, do dia 21 ao dia 27. Então, Curitiba, região metropolitana, vocês são privilegiados, participar a semana inteira. Você de todo o Brasil, vem conosco. Lembrando, segunda, terça, quarta, São Pio de Pietrelcina, quinta começa o trido, sexta, sábado nós temos a procissão e domingo nós temos o dia todo de Jesus das Santas Chagas. E chegou a hora do primeiro dia da novena. E eu vou me valer, cadê o jornal que você recebeu? Pega lá, filho, pega o jornal. Mas por que eu vou pegar o jornal, padre, para rezar agora? Porque exatamente no Jornal do Evangelizador, você pode acompanhar a novena comigo na página 7. Primeiro dia da novena.
1: Vitória.
0: Pelo sinal da Santa Cruz, livrai-nos Deus nosso Senhor dos nossos inimigos. Senhor Jesus, por tuas chagas fomos curados. Por tua cruz fomos libertados. Jesus, em seu próprio corpo, levou nossos pecados ao madeiro, a fim de que morrêssemos para os pecados e vivêssemos para a justiça. Por tuas chagas fomos curados. Ó Jesus, em cujos ombros foram abertas feridas, por causa do peso da cruz, feridas causadas pelo madeiro e pelos nossos pecados. Se a cruz pesar, seja nosso sirineu. Se a cruz pesar e eu cair, ajude-me a levantar. Reze comigo na página 7. Que a tua cruz seja a minha salvação. Ó Santa Cruz bendita, onde a humanidade foi redimida e o Filho do Homem teve suas mãos transpassadas, seu peito aberto, de onde jorrou água e sangue. Ó Santa Cruz, instrumento de morte e de castigo, mas que pelo sangue redentor se tornou sinal de nossa salvação. Jesus, na tua cruz eu coloco a minha cruz. Qual é o seu pedido? Primeiro dia. Jesus, na tua cruz eu coloco a minha cruz. Eu coloquei 3 pedidos lá, 2 pessoais, 1 na intenção de começar as obras na terra prometida. Salve, ó Cristo, doce esperança, concede aos réus remissão, dai-nos o fruto da graça que floresceu na paixão. Louvor a vós, ó Trindade, fonte de todo perdão, aos que na cruz foram salvos, dai a celeste mansão. O Senhor esteja convosco, Ele está no meio de nós, abençoai, Senhor, a água, a roupa dos enfermos, as fotos de família, por intercessão de São Pio de Pietrelcina, Pai, Filho e Espírito Santo. Amém. E eu termino com a música Templo Vivo, lançamento que foi da obra Evangelizar é Preciso. Está no YouTube, Padre Manzotti. Evangelizar é Preciso.

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